sonhos e até mesmo os fios de cabelo de nossa cabeça. Que esta palavra nos fortaleça e traga inspiração a viver uma fé mais autêntica e proclamando com a nossa vida que Jesus Cristo é o Senhor. É com esta alegria que vamos iniciando o nosso Parada Jovem de hoje, abraçando você do Rio de Janeiro, que nos acompanha pela Rádio Catedral FM 106,7, a galera de Fortaleza, no Ceará, pela FM do Bosco 96,1, terceira rádio mais ouvida de Fortaleza. Que beleza! Dá pra chegar no primeiro lugar? Com certeza, só depende de mim e de você de divulgar esta boa notícia, que é a nossa programação católica 24 horas. E abraçando a galera de todo o Brasil que acompanha pela internet. Destacando pra você a sequência máxima no seu rádio, conexão de ritmos, quadro Alegria Missionária, clássicos do Balada e fechando a tampa com o nosso querido amigo Padre Igor Gomes, trazendo no papo reto de hoje o tema dos dons do Espírito Santo. E hoje o Padre Igor estará abordando sobre o dom do conselho. Vale a pena você conferir o nosso Parada Jovem no clima da Copa do Mundo, galera. Vamos, Brasil, vamos embora. Traz essa taça, traz o caneco pra cá, Brasil.

0: máxima no seu rádio. Vamos lá.
1: Seleção Brasileira.
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1: Maravilha, a música Ruja o Leão, fechando a sequência máxima de hoje. Antes, porém, toquei Colo de Deus, a música Deus Quero. Porque também este eletro maravilhoso do DDD, a música Passa Fogo. Passinho do Jamal, a galera mandando ver aí no Passinho do Jamal nesta noite. E a primeira toquei com Missionário Shalom, a música Enfermo de Amor.
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0: vamos trazer a nossa taça. Vai ser difícil, hein? Não vai ser mole não, pare o duro. Olha, com certeza, as seleções de pequeno porte fazendo frente com as grandes. E cada jogo é uma emoção, não é mole não, é teste pra cardíaco. É o clima da Copa do Mundo e você ligado numa boa, torcendo pra nossa seleção. Se o Caneco não vier, não tem problema. O mais importante é ter Jesus no coração e seguir em frente com a nossa fé, minha gente. Mas vamos torcer, não vamos deixar de torcer não, porque quem espera sempre alcança. Vamos lá, Brasil!
1: Brasil! Brasil.

maravilha, intervalo chegando, daqui a pouquinho seremos de volta trazendo pra você o Conexão de Ritmos e o Alegria Missionária. Não sai daí, galera!

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0: É o nosso Balada Jovem até às 10 da noite. Você ligado numa boa em todo o Brasil, acompanhando a gente neste domingo, dia 21 de junho de 2026. Trazendo pra você agora o quadro Conexão de Ritmos. No clima da festa junina, você ligado numa boa, participando dos festejos juninos de sua comunidade. E agora é hora de você aumentar o volume do seu rádio e curtir uma boa a sequência especial do Conexão de Ritmos. Vamos lá!
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0: maravilha, você entrando na Olaria de Deus, aqui no Conexão de Ritmos. Antes, porém, toquei Comunidade Recado, a música Dança da Amizade. Naldo José, alegria que não dá pra segurar. E a primeira toquei DDD, a música Forró do Bom.
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0: Maravilha, até às 10 da noite com o nosso Balada Jovem no clima da Copa, no clima do Brasil. Zil, zil, zil, zil. Você ligado, o nosso Balada Jovem ligado na Copa com você. Agora vem chegando a minha esposa Valéria Salles, trazendo o quadro Alegria Missionária, abordando o documento Evangelii Gaudium. Vamos lá!
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4: Olá, irmãos, a paz. Eu sou a Valéria Salles e esse é o quadro Alegria Missionária. O tema de hoje é O Reino que nos solicita, do capítulo 4 do Evangelii Gaudium. Ao lermos as escrituras, fica bem claro que a proposta do Evangelho não consiste só numa relação pessoal com Deus. A proposta é o reino de Deus. Trata-se de amar a Deus que reina no mundo. Na medida em que Ele conseguir reinar entre nós, a vida social será um espaço de fraternidade, de justiça, de paz e de dignidade para todos. Por isso, tanto o anúncio como a experiência cristã tende a provocar consequências sociais. Procuremos o seu reino. Procurai primeiro o reino de Deus e a sua justiça, e tudo mais se vos dará por acréscimo. O projeto de Jesus é instaurar o reino de seu Pai. O reino que se antecipa e cresce entre nós abrange tudo, todos os homens e o homem todo. O mandato é: ide pelo mundo, proclamai o Evangelho a toda criatura. Toda criação significa também todos os aspectos da vida humana. Seu mandato de caridade alcança todas as dimensões da existência, todas as pessoas, todos os ambientes da convivência e todos os povos. A missão do anúncio da Boa Nova de Jesus tem destinação universal. Que Deus lhe abençoe.
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0: Valeu, meu amor. Obrigado pela sua presença. De volta no próximo domingo, trazendo o quadro Alegria Missionária.
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0: Maravilha, intervalo chegando. Daqui a pouquinho estaremos de volta na sua reta final. Mas já tá passando rápido o programa, rapaz. Pela madrugada, hein? E na volta teremos o clássico do Balada e o quadro Papo Reto. Não sai daí, galera!
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1: Opa, é comigo mesmo. Até às 10 da noite, agora na sua reta.

Maravilha, né? Deixa eu aqui mandar um abraço especial pra galera do Ministério Sou, do bairro de Madureira, paróquia São Luís Gonzaga. Essa galera que mora no meu coração, tive a oportunidade de gravar um programa especial com esse ministério maravilhoso, que vai ao ar no mês de agosto. Portanto, no segundo domingo de agosto, no Dia dos Pais, uma gravação especial do Dia dos Pais com o Ministério Sou, um programa muito legal, vale a pena você conferir. Vai aqui, um abraço a toda a galera aí do Ministério Sou. Alô, Fael, alô, Leonardo Fael, alô, Manu, alô, Glauber, que não é o Glauber Souza, é o nosso Glauber violonista, é verdade. Galera fazendo a diferença na evangelização através da música católica. Portanto, no dia 9 de agosto, programa especial acústico Balada Jovem, recebendo a galera do Ministério Sou de Madureira, no Rio de Janeiro.

0: a saudade e reviver grandes momentos da sua vida cristã, aquela música católica, eletrônica, que você curtiu lá nos tempos da brilhantina, brincadeira. 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
1: Maravilha, o somzão do Electro Cristo, na voz de Adriana Arides, a música Reunidos Aqui. Antes, porém, toquei Eugênio Jorge, e quem diria, hein? Eugênio Jorge cantando música eletrônica católica, é verdade. O álbum CD Conexão Mensagem, do ano de 2007, remix maravilhoso, com a produção do meu grande amigo DJ Guto do Rio de Janeiro, a música Faço Nova Todas as Coisas. Porque também Dunga na Pista, este clássico de 2006, a música Tudo Sabes de Mim, a primeira, esta é das antigas, hein? Comunidade Católica Shalom, a música Glória a Deus às Alturas.
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1: Maravilha, galera! Agora fechando a tampa do nosso Balada Jovem, vem chegando o quadro Papo Reto, com o padre Igor Gomes, do Santuário Nossa Senhora de Fátima e São João de Deus, localizado no Jardim Novo, no bairro de Realengo, no Rio de Janeiro, meditando sobre os dons do Espírito Santo. E hoje, padre Igor estará abordando sobre o dom do conselho. Vale a pena você conferir agora no quadro Papo Reto. Vamos lá!
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2: Fala galera, esse é o quadro do Papo Reto, eu sou o padre Igor Gomes. E hoje vamos refletir sobre o dom do conselho, um dom precioso concedido pelo Espírito Santo. Todos os dias precisamos fazer escolhas. Algumas são simples, mas outras podem mudar os rumos da nossa vida. E é justamente nesses momentos que o dom do conselho se torna tão importante. Esse dom nos ajuda a discernir o que é certo, a escolher o caminho que mais agrada a Deus e a agir com prudência diante das situações da vida. Quando estamos unidos ao Senhor, pela oração e pela fé, o Espírito Santo ilumina a nossa vida, a nossa consciência e nos orienta nas decisões que precisamos tomar. O dom do conselho também nos ajuda a orientar outras pessoas. Muitas vezes, alguém precisa de uma palavra de apoio, de direção ou de esperança, e Deus pode nos usar como instrumentos para levar luz e sabedoria aos nossos irmãos. Jesus é o exemplo perfeito desse dom, em todos os momentos de sua vida. Ele buscou fazer a vontade do Pai e conduziu as pessoas pelo caminho da verdade e do amor. Por isso, diante de qualquer decisão, não confie apenas em suas próprias forças, reze. Peça a luz do Espírito Santo e permita que Ele conduza seus passos e que o Espírito Santo nos conceda o dom do conselho. Deus abençoe você.
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1: Valeu, padre Igor. De volta no próximo domingo, trazendo mais um tema especial do quadro Papo Reto. Galera, Deus abençoe. Um grande abraço. Ponto final em mais uma edição do seu Balada Jovem. Obrigado pela sua audiência, pela sua companhia. Desejo para você uma semana abençoada. Que Jesus se faça presente em seu coração, em sua casa, em sua família, onde quer que você esteja. E estaremos de volta na próxima semana, fazendo a festa no seu rádio. Um grande abraço e até a semana que vem, se Deus quiser. Tchau, tchau, galera! 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
1: Hoje, 21 de junho, um domingo, 12º domingo do tempo comum, dia que vamos comemorar muitos outros santos e também Santo Albano, São Demétrio, São Luís Gonzaga, dia dos profissionais de marketing, dia do livro, dia mundial dos ex-combatentes e dia da mídia. E nós, pela Rádio Catedral 106.7, estamos vivenciando e iniciando a nossa oração da noite. Neste 12º domingo do tempo comum, que tivemos na primeira leitura, o profeta Jeremias, capítulo 20, versículo de 10 a 13, diz o texto do profeta Jeremias: sim, ouvi o falatório de muitos, terror de todos os lados, denunciai-o, vamos denunciá-lo, todos os meus amigos esperam por minha queda, talvez ele se deixe enganar, então o dominaremos e nos vingaremos dele, mas o Senhor está comigo, qual poderoso guerreiro, por isso meus perseguidores tropeçarão e não prevalecerão. Ficarão muito envergonhados por não obterem êxito. Uma desonra eterna, inesquecível. Ó Senhor dos Exércitos, tu que examinais o justo e que vês os rins e o coração, que eu possa ver tua vingança contra eles, pois a ti confiei minha causa. Cantai ao Senhor, louvai ao Senhor, pois ele livrou a vida do pobre da mão dos malvados. Vemos nesta leitura do profeta Jeremias como eles iriam interpretar o Cristo e a ação do Cristo. Sempre em toda celebração eucarística temos três leituras: uma do Antigo Testamento para ver como o povo se preparava e vivia a palavra de Deus. Uma do Novo Testamento, a de hoje, é de São Paulo aos Romanos, capítulo 5, versículo 12 a 15. Diz o texto: por isso, como por um só ser humano, o pecado entrou no mundo, e por intermédio do pecado, a morte. Assim a morte atingiu a todos os seres humanos, porque todos pecaram. De fato, antes do advento da lei já havia pecado no mundo, mas o pecado não é levado em conta quando não existe a lei. Todavia, a morte reinou desde Adão até Moisés, mesmo sobre aqueles que não pecaram de modo semelhante à violação de Adão, que é a figura daquele que haveria de vir. Com o ato de graça, contudo, não se dá o mesmo que com a transgressão, pois se pela transgressão de um só todos morreram, também pois a graça de Deus, isto é, o dom pela graça de um só ser humano, Jesus Cristo, superabundou para todos nós. Ou seja, São Paulo, neste trecho da carta da leitura aos Romanos, ele nos dá a visão de como veio o erro, o pecado e a morte. A morte é um rito de passagem, mas quando você não tem Deus no coração, aquilo parece uma escuridão total, porque você não consegue descobrir o amor. Mas quando você, batizado que foi, ou mesmo que não tenha sido batizado, tem uma preocupação de estar próximo de Deus, então nós precisamos ter coragem e superarmos todas as coisas, como é o recado do Evangelho de hoje. Mateus capítulo 10, versículo 26, diz o texto: por isso não os temais, pois nada há de encoberto que não será revelado, ou escondido, que não será conhecido. O que vos digo na escuridão, dizei-o à luz do dia, e o que escutai ao ouvido, proclamai sobre os telhados. Não temais os que matam o corpo, mas não podem matar a alma. Temei sim o que pode destruir alma e corpo na geena. Não se vende 2 pardais por 1 moeda de cobre? E, no entanto, nem um só cairá no chão sem que o permita vosso Pai. Portanto, todo aquele que se pronunciar por mim diante dos homens, também eu me pronunciarei por ele diante de meu Pai que está nos céus. Mas quem me renegar diante dos homens, também eu renegarei por minha vez diante de meu Pai que está nos céus. Qual seria a lição prática? Mateus capítulo 10, versículo 16, evidencia que as pessoas serão enviadas pelo próprio Jesus. São os missionários, perseguindo os apóstolos e perseguindo o próprio Jesus. Eles são como ovelhas no meio de lobos vorazes, mas seu comportamento deve ser prudente como as serpentes, isto é, capazes de perceber os perigos, mas simples como as pombas, isto é, capazes de não revidar na mesma moeda. Essas instruções antecipam a forma de como Jesus, desde o primeiro momento em que foi preso nos Jardins das Oliveiras, vivenciou todo o processo que o condenou e o levou ao martírio da cruz. Os que são enviados, os apóstolos, não podem esquecer que são discípulos de quem os enviou, como encontramos em Mateus capítulo 10, versículo 24 e 25. Por isso, a solidariedade entre mestre e discípulos e senhor e servos, como encontramos em Mateus capítulo 10, versículo 17, 23, é compreendida como união nos sofrimentos sofridos por causa do reino dos céus, isto é, função da realização da vontade salvífica de Deus para a humanidade. Por 3 vezes, Jesus disse: não tenhais medo. O medo faz parte da existência humana. Foi e continua sendo uma forma eficaz de se evitar as situações que podem levar à morte. Se não fosse assim, a humanidade não teria 300 mil anos de existência. Contudo, Jesus foi além da preservação da própria vida neste mundo, pois na primeira vez afirma que Deus é quem garante a vida de quem foi enviado e que nenhuma violência poderá impedir a difusão eficaz do reino dos céus. Essa certeza, porém, não retira aos missionários a responsabilidade ética assumida, pois a força da palavra encontra-se no testemunho coerente. E nós precisamos, mais do que nunca, ter essa certeza e essa vivência. É o meu ato de fé, a resposta que eu dou a Deus com a minha vida. Amanhã, dia 22 de junho, uma segunda-feira, dia que vamos comemorar São João Fischer, São Paulino de Nola, São Tomás Moro, do dia da beatificação também, que foi feita do padre Anchieta, e dia do aeroviário. E dia também que vamos ter um texto do Evangelho de Mateus, capítulo 7, versículo de 1 a 5. Não julgueis para não serdes julgados, pois o julgamento com que julgardes sereis julgados, e a medida que medirdes vos será medido. Pai nosso que estais nos céus, santificado seja o vosso nome, venha a nós o vosso reino, seja feita a vossa vontade, assim na terra como no céu. O pão nosso de cada dia nos dai hoje, perdoai as nossas ofensas, assim como nós perdoamos a quem nos tem ofendido. E não nos deixeis cair em tentação, mas livrai-nos do mal. Amém. Ave Maria, cheia de graça, o Senhor é convosco. Bendita sois vós entre as mulheres, e bendito o fruto do vosso ventre, Jesus. Santa Maria, Mãe de Deus, rogai por nós, pecadores, agora e na hora de nossa morte. Amém. Senhor, fazei-me maior que as coisas pequenas de cada dia, para que não me torne do tamanho delas. Fazei-me também maior que os grandes sofrimentos, para que não me desespere, tornando-os maiores do que eu. Finalmente, tornai-me maior que as grandes alegrias da vida, para que estas não me elevem, tornando-me menor do que elas. O Senhor Jesus Cristo esteja ao nosso lado para nos defender, dentro de nós para nos conservar, diante de nós para nos conduzir, atrás de nós para nos guardar, acima de nós para nos abençoar. Abençoe-nos o Deus Todo-Poderoso, Pai, Filho e Espírito Santo. Amém. Boa noite.

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Boa noite, prezados amigos e ouvintes da Rádio Catedral FM. Está no ar o Expresso da Saudade, desse domingo, dia 21 de junho de 2026, em que celebramos o 12º domingo do tempo comum. Não tenhas medo daqueles que matam o corpo, mas não podem matar a alma. Mateus capítulo 10, versículo 28. A liturgia deste domingo continua nos apresentando a escola de catequese, através da qual Jesus formou os discípulos nos valores do reino dos céus. Hoje, os discípulos são confrontados com os desafios da prática da fé e de dar testemunho do evangelho em um mundo que os rejeita, persegue e mata. Assim como acontecera com os profetas, a perseguição será sempre uma companhia ao longo do caminho do discipulado. No entanto, a fidelidade e a confiança os farão perceber também que a solicitude e o amor de Deus jamais abandonam quem a ele se confia. A primeira leitura apresenta-nos o profeta Jeremias e sua difícil missão. O texto que meditamos faz parte do conjunto chamado de Confissões de Jeremias, onde ele, com um coração límpido, sincero e sensível, desabafa sua solidão, frustração, amargura e desengano diante daquele que o chamou. Deus concedeu a ele a espinhosa missão de anunciar sua vontade no meio de um povo acomodado ao pecado. O profeta deve denunciar ao povo de Jerusalém que as injustiças e as maldades enraizadas em suas vidas acabarão por levar à destruição. O profeta compreende que foi chamado realmente para arrancar e para derrubar, para devastar e para destruir, a fim de que com isto poder edificar e plantar um novo recomeço para o povo de Deus. A sua fidelidade e radicalidade na missão o tornaram objeto de rejeição e de ódio em toda parte. Todos, familiares, amigos, líderes políticos e religiosos, se afastaram dele. Jeremias passou por grandes sofrimentos e perseguições, mas não deixou que a própria segurança, a aceitação social ou profissional o impedisse de viver sua missão, pois o centro de sua vida se tornou anunciar com fidelidade a vontade de Deus, e por causa de sua fidelidade o Senhor vem em seu socorro. Jeremias nunca pretendeu atacar ou magoar ninguém, deseja somente proclamar fielmente a palavra. É interessante perceber como o texto de hoje muda repentinamente o tom. O lamento de alguém inocente que se sente solitário, abandonado e atacado por todos, se torna um hino de louvor e de confiança que expressa a única certeza do seu coração. Ele não está só. Confiou e continuará confiando no Deus do amor e da justiça. O Salmo 68, meditado hoje na liturgia, expressa plenamente o coração do profeta Jeremias. É esta atitude que Jesus Cristo recomenda de modo semelhante aos seus discípulos no evangelho de hoje. No sacramento do batismo, o Espírito Santo nos ungiu como profetas, discípulos de Jesus. Estamos vivendo esta vocação a que Deus nos elegeu? Na segunda leitura, nestas duas semanas anteriores, temos acompanhado o apóstolo Paulo em seu diálogo catequético com os cristãos advindos do judaísmo e do paganismo. Nestes textos, o apóstolo revela a unidade e gratuidade da salvação. Todos, infelizmente, vivem mergulhados no mal. O essencial para a fé não é cumprir a lei de Moisés, instância que nunca foi capaz de trazer a plenitude da salvação. O fundamental é e permanecerá sendo tornar-se discípulo de Jesus e acolher a plenitude da salvação que Deus realizou através do seu Filho. Em sua pedagogia singular, Paulo apresenta sua célebre analogia das figuras opostas. Adão é citado como um modelo de humanidade que escolheu afastar-se de Deus e percorrer caminhos egoístas e autossuficientes. E esta escolha desgraçou sua descendência, por produzir frutos de destruição, injustiça e morte. Cristo é apresentado como imagem de uma nova humanidade, que escolheu permanecer em atenta, obediente e sincera escuta dos planos divinos.
aquilo que foi vivido de modo limitado pelos profetas, como Jeremias na primeira leitura, foi levado à plenitude durante toda a sua vida por Jesus Cristo. E por isto, ele tornou-se fonte de vida e verdade para todos. Em sua graça benevolente, Cristo libertou-nos das garras da economia da morte e do pecado e nos inseriu na economia da graça e da salvação, que sempre foi a vontade do Pai desde o início da criação. No Evangelho, permanecemos como no domingo passado, reunidos com os demais discípulos ao redor de Jesus Cristo em meio ao seu discurso da missão, que visa preparar-nos para também ir ao mundo anunciar a sua libertação e salvação. Mateus escreve para uma comunidade com notável ardor missionário e cujos membros, em grande maioria, são cristãos vindos do judaísmo. Por isso, Jesus Cristo é apresentado em atitudes, palavras e lugares que remetem aos grandes momentos da história de Israel. Como Deus escolheu Israel para ser seu povo santo, Cristo elege os apóstolos e discípulos e lhes confia uma missão. Aos eleitos, é exigido ter consciência da seriedade e dos riscos advindos da missão. De modo semelhante aos antigos profetas, eles passarão por inúmeros sofrimentos e perseguições. No entanto, profeticamente, também necessitarão permanecer confiantes na fidelidade daquele que os chamou e que se fará presente e os auxiliará em toda e qualquer situação. Deve ser por isto que a frase exortativa para que não temam surge incólume como centro desta catequese, utilizada 3 vezes neste texto por Mateus. A expressão é uma velha conhecida na história da salvação. Apareceu abundantemente já no Antigo Testamento e no Novo Testamento. E em nossa época, esta mesma expressão foi usada em alegres e esperançosas exortações pelo agora santo Papa João Paulo II. Jesus Cristo, no texto, exorta 3 vezes os discípulos a não ter medo e confiar. Primeiro, para não ter medo daqueles grupos que usam de subterfúgios ardis e maquinações para tentar silenciar a força do Evangelho. Os discípulos, ao enfrentar as perseguições e calúnias, devem anunciar de modo coerente e convicto, até mesmo de cima dos telhados, se for necessário, a palavra de Deus. Segundo, do mesmo modo, não devem se deixar vencer pelas ameaças de morte física. O discípulo que percorre fielmente o caminho do Evangelho, ainda que perca a vida física, chegará à vida plena e abundante na ressurreição. E terceiro, por isso, os discípulos devem encontrar dentro do próprio coração a mesma confiança absoluta em Deus que alimentou a fé de Abraão, Moisés, Davi, Jeremias, Ezequiel e do Filho, Jesus Cristo. Se Deus cuida com ternura, zelo e amor daquelas criaturas consideradas indefesas e irrelevantes como os pássaros, quanto mais cuidará dos filhos e filhas que se confiam a Ele. Deus, que nos deu a vida e nos chamou à santidade, cuida de cada um e de todo aquele que a Ele se confia, pois Ele conhece nossas dificuldades, fragilidades e angústias. Sendo assim, Ele cuida de nós com tal amor, primor e atenção que nem mesmo um ínfimo fio de cabelo nos é perdido sem que Ele não saiba. Como esta confiança que desafia a lógica racional permanecerá então no coração de um discípulo? Pela intimidade com Jesus Cristo, é a resposta. Ele nunca duvidou de sua filiação e proximidade com o Pai. Vivendo assim, também teremos a certeza de que nada nem ninguém nos separará de Deus. Nem a morte, a tribulação, a angústia, a perseguição, a nudez, o perigo ou a espada nos separarão do amor de Deus e da graça que Ele nos ofereceu em Cristo Jesus, nosso Senhor e Salvador. E você está na agradável companhia do Expresso da Saudade, sempre produzindo melhor para você e para sua família. Como é costume aqui no Expresso, nós vamos iniciar com uma canção religiosa. Dessa vez, não só religiosa, mas também muito animada. Como nós vamos celebrar agora, essa semana, né, São João Batista, nós vamos ouvir
Isto é lá com Santo Antônio. E a letra diz: eu pedi numa oração ao querido São João que me desse um matrimônio. São João disse que não, São João disse que não, isto é lá com Santo Antônio. Eu pedi numa oração ao querido São João que me desse um matrimônio. Matrimônio, matrimônio, isto é lá com Santo Antônio. Implorei a São João desse ao menos um cartão que eu levava a Santo Antônio. São João ficou zangado, São João só dá cartão com direito a batizado. Implorei a São João desse ao menos um cartão que eu levava a Santo Antônio. Matrimônio, matrimônio, isso é lá com Santo Antônio. São João não me atendendo, a São Pedro fui correndo nos portões do paraíso. Disse o velho num sorriso: minha gente, eu sou chaveiro, nunca fui casamenteiro. São João não me atendendo, a São Pedro fui correndo nos portões do paraíso. Matrimônio, matrimônio, isso é lá com Santo Antônio. Vamos ouvir Isto é lá com Santo Antônio, de Lamartine Babo, aqui no Expresso da Saudade.

E como é costume, nós sempre trazemos aqui curiosidades para vocês, ouvintes do Expresso da Saudade. As curiosidades de hoje serão sobre as festas juninas, também sobre as fogueiras, muito conhecidas, fogueiras de São João, Santo Antônio, São Pedro, né? A gente sabe que as festas juninas são um dos maiores patrimônios culturais do Brasil, misturando religiosidade, alegria popular, comidas típicas e símbolos marcantes. Entre todos os elementos que compõem esse universo, a fogueira talvez seja o mais icônico. Presente no centro das celebrações, ela aquece os corpos, ilumina as noites frias de junho e evoca tradições ancestrais que atravessam os séculos, explica a professora Ana Beatriz Dias Pinto, doutora em teologia pela PUC do Paraná e referência na área de estudos sobre culturas religiosas no país. Mas o que há por trás desse costume que resistiu ao tempo e às transformações da vida contemporânea? Vamos descobrir aqui as curiosidades fascinantes sobre as fogueiras de São João, que provavelmente os nossos ouvintes não conhecem. Primeiramente, a origem bíblica, uma fogueira para anunciar o nascimento. A ligação entre as fogueiras e a festa de São João remontam à própria narrativa cristã. Segundo a tradição, Isabel, mãe de João Batista, acendeu a fogueira no alto de um monte para avisar sua prima Maria, mãe de Jesus, que seu filho havia nascido. Esse gesto teria sido combinado entre elas durante a gravidez e serviria como sinal para celebrar o nascimento do precursor de Cristo, justamente 6 meses antes do Natal, explica a professora. Essa simbologia se fixou no imaginário cristão medieval e foi incorporada às festas populares como uma forma de homenagem a São João Batista. Com o tempo, a tradição chegou ao Brasil pelas mãos dos colonizadores portugueses, sendo ressignificada. A fogueira passou, então, a simbolizar não apenas um sinal sagrado, mas também um ponto de encontro comunitário, de fé e de festa. Depois, o formato da fogueira que indica o santo homenageado. Um detalhe curioso e muitas vezes ignorado é que o formato da fogueira pode revelar qual santo está sendo homenageado. Essa diferenciação simbólica era mais comum nas festas tradicionais do interior, especialmente nas regiões norte e nordeste do Brasil. Segundo a tradição popular, a fogueira de São João tem a base arredondada e troncos dispostos em forma de cone. Já a fogueira de Santo Antônio é montada em formato quadrado. Por fim, a fogueira de São Pedro é erguida em formato triangular com lenhas cruzadas. Essas distinções também possuem significados ocultos. De acordo com a professora Ana Beatriz, a fogueira de São João de forma circular representaria o solstício de verão europeu, em junho, enquanto a de Santo Antônio evocaria estabilidade e proteção familiar. Já a de São Pedro teria relação com os pescadores e os ventos do mar, elementos ligados ao santo, que é guardião das chuvas e das chaves do céu. Depois nós vamos ver o papel da fogueira como tecnologia ancestral de comunicação. Antes da popularização dos meios de comunicação modernos, as fogueiras cumpriam um papel vital em muitas comunidades rurais. Serviam como tecnologia rudimentar de comunicação à distância. Em noites juninas, acendê-las em pontos estratégicos do vilarejo permitia sinalizar acontecimentos importantes, como nascimentos, casamentos ou mesmo invasões. Durante as festas de São João, acender uma fogueira era como ligar um canal para iniciar as comemorações. As pessoas viam a fumaça e o clarão à distância e entendiam que a festa

Festas juninas também está cercada de crenças e superstições. Uma das mais populares é a de que pular a fogueira traz sorte e afasta o azar. Nas festas do interior, sobretudo entre os jovens, o ato de pular a fogueira era também um rito de passagem, uma forma de provar coragem ou demonstrar interesse amoroso por alguém. Outra tradição muito comum era fazer promessas ao redor do fogo. A crença dizia que quanto mais alto subisse a chama da fogueira, mais forte seria a bênção do santo. Assim, pessoas com problemas de saúde, dificuldades financeiras ou desentendimentos familiares costumavam lançar bilhetes com pedidos ou oferendas no fogo, esperando que o calor os levasse até o céu. Algumas simpatias também envolviam a observação das brasas e da fumaça. Se a fumaça da fogueira fosse para o lado direito, significava sorte. E se a brasa demorasse a apagar, era sinal de que o desejo ou a promessa seria atendido. Muito além de um simples adereço festivo, a fogueira junina representa a confluência de saberes e tradições que atravessam a história e o imaginário coletivo brasileiro. Ela é chama que aquece, mas também que comunica, que purifica, que celebra. É símbolo de religiosidade, mas também de resistência cultural, especialmente em tempos de urbanização e apagamento de práticas populares, opina Ana Beatriz. Hoje mesmo, com o avanço das tecnologias e as restrições urbanas ao uso do fogo, a fogueira continua viva no coração das festas juninas, seja em miniaturas decorativas, fogueiras elétricas ou fogueiras reais em zonas rurais. Ela evoca memórias afetivas, reúne pessoas ao redor do calor comunitário e mantém acesa a chama das tradições que moldam a nossa identidade. Por essa razão, celebrar os santos juninos não é apenas vestir camisa xadrez e dançar quadrilha. É participar de um legado histórico que nos lembra a importância da coletividade, da fé, do encantamento com o mundo. E no centro de tudo isso, lá está a fogueira, pulsando como o coração luminoso da festa junina. Muito bem! E se você quiser participar de uma festa com fogueira, tem que vir à festa aqui da paróquia Nossa Senhora das Graças e Maria da Graça. Nossa festa todo ano tem fogueira. Eu que monto a fogueira e eu que acendo após a missa, dou a bênção da fogueira. E é uma fogueira bem grande, né? Nossa festa vai ser no dia 18 de julho, logo depois da Santa Missa, começando mais ou menos 19 horas. Exatamente às 19 horas, que é a hora que acaba a Santa Missa. Então vocês estão convidados, coloque na agenda, dia 18 de julho, às 19 horas, a nossa festa julina com fogueira aqui em Maria da Graça. Vamos a mais uma canção aqui no Expresso. Dessa vez nós vamos ouvir a canção Vitoriosa, na voz de Ivan Lins. E vamos ver o que, diz a letra. Quero sua risada mais gostosa, esse seu jeito de achar que a vida pode ser maravilhosa. Quero sua alegria escandalosa, vitoriosa por não ter vergonha de aprender como se goza. Quero toda a sua pouca castidade, quero toda a sua louca liberdade, quero toda essa vontade de passar dos seus limites e ir além, ir além. Quero sua risada mais gostosa, esse seu jeito de achar que a vida pode ser maravilhosa. Que a vida pode ser maravilhosa. Vamos ouvir essa canção de Ivan Lins aqui no Expresso da Saudade.

e você está viajando com o trem que se chama Expresso da Saudade, através das ondas da Rádio Catedral FM. Temos aqui um poema da nossa querida Celi Luz. Se chama Um Pedido a Santo Antônio. Mulher jovem reza para seu santinho favorito. Santo Antônio, meu querido, meu santo casamenteiro, quero arrumar um marido depois de pular o braseiro. Quero um moço carinhoso que tenha muito dinheiro. Santo Antônio, meu bondoso, meu santo casamenteiro. Faz tempo que quero casar, mas não tenho condição. Aonde vou arrumar homem rico e bonitão? Rapaz, escuta a reza, se disfarça de santo. Minha filha, sou o santo, faça de cada vez um pedido. Nesse arraial estrelado, garanta arranjar um marido. À meia-noite, atenção, um homem bem do seu lado vai pedir a sua mão, carinhoso e apaixonado. Se saiu bem, hein? Se passou pelo santo e à meia-noite o santo se transformou então no pretendente. Muito bom, adorei. Parabéns, Celi. Muito boa a poesia. Agora, vamos aqui a um poema sobre a vida de João Batista. Se chama A Vida de João. João Batista, o precursor do Messias, filho de Isabel e do Zacarias, um casal santo que na Judéia vivia. Os dois eram idosos, mas tinham desejo divino. Isabel já era de idade, porém queria ter um menino. E por obra do Espírito Santo, Deus mudou seu destino. Zacarias, um sacerdote, muito temente a Deus, cumpriu suas funções no templo. Enquanto o anjo apareceu, tomou um grande espanto quando o anjo desceu. Zacarias ficou com medo, mas o anjo lhe acalmou. Meu nome é Gabriel, o enviado do Senhor. Trago-te uma mensagem que o grande Deus mandou. Sua mulher terá um filho. Seu nome será João. Zacarias ficou confuso, sua cabeça virou confusão. Como podemos ter um filho se eu já sou um ancião? Neste instante a profecia se cumpria, ficou mudo imediato, apenas o gesto fazia, saiu do templo calado. A voz já não saía, não acreditou no anjo Gabriel e nem na imagem que via. Com o passar do tempo, a gravidez era verdade, o anjo também visitou Maria para contar a novidade. Maria vai às pressas até a comunidade. Chegando em Hebron, o encanto aconteceu. João pulava no ventre de Isabel e o Messias pulava no seu. A profecia se cumpria para o grande plano de Deus. Isabel, ouvindo a saudação de Maria, a sua alegria era infinita. De onde me vem a honra desta grande visita? Vendo saudar o precursor, o escolhido João Batista. João Batista já nasceu batizado na obra do Espírito Santo. Maria ficou ajudando Isabel até próximo dia do encanto. Poucos dias nasceu o menino com uma luz radiante. A vizinhança toda apareceu para visitar em instante. Nascia João Batista com a bênção do Espírito Santo. Com 8 dias de nascido, reuniram para a circuncisão. Queria que chamasse o nome do pai. Isabel disse que não. Zacarias escreveu na tábua o nome chamado João. Isabel aprovou o nome e acabou com a confusão. Com o nome escolhido, Zacarias voltou a falar, exclamou em voz alta, dizendo para o povo escutar: bendito seja o Senhor de Israel, que aqui presente está. Os dias iam se passando, o menino ia crescendo, só dava orgulho a todos pelas maravilhas que ia fazendo. João era um jovem que procurava a santificação, viveu bastante no deserto, sempre em oração. Mel silvestre e gafanhoto era a sua alimentação. Quando completou 30 anos, o deserto ele deixou, recebeu a ordem divina para anunciar a vinda do nosso Salvador, percorria a região do Jordão, anunciando a palavra do Senhor. João pregava o batismo de penitência e remissão dos pecados, um profeta que ao mesmo tempo anunciava e denunciava. O povo vinha à sua procura no Rio Jordão, ele batizava. O povo acreditava que João era o Salvador, pregava um batismo de conversão: mudai de vida, por favor. Mas para as pessoas ele dizia que não era o Salvador. Dizia para todos que viria o Salvador mudar, no qual ele não era digno de suas sandálias amarrar. Estejam preparados, pois um dia ele virá. Jesus Cristo, em suas palavras, até mesmo dizia que dentre os nascidos de mulher, João era o maior que existia. Jesus veio ao seu encontro no chamado Rio Jordão.
João ficou sem palavras junto com a multidão ao ver o Salvador pegando em sua mão. João ficou extasiado com a presença do enviado. Se cumpria a profecia do que João profetizava. Jesus estava ali, presente para ser batizado. Jesus entrava na água, mas o João não aceitava. Jesus insistia a João que era para se cumprir a palavra, mas João falava a Jesus que não podia batizá-lo. João falou a Jesus com um tom quase calado: eu quem devo estar nessa água para poder ser batizado, pois Jesus é o grande Messias e eu sou apenas o enviado. Com muitas palavras ditas, João batizou o Senhor. No mesmo instante, no céu, uma pomba dali voou. Uma voz falava bem alto: este é o Salvador, no qual é meu filho amado, que eu amo com amor. João denunciava as injustiças e o abuso de poder, falava em tom ameaçador. Herodes mandou-lhe prender. Herodes vivia com a mulher de seu irmão, desfilava em toda a corte, na maior perfeita união. João não aceitava esse adultério, era um pecado sem perdão. Em uma festa no palácio, a filha da amante do rei o encantou. Dançou maravilhosamente bem, porém o soberano gostou, oferecendo-lhe o que quisesse. A menina logo pensou: quero a cabeça de João numa bandeja de prata, por favor. O rei ficou com o coração a palpitar, sua palavra tinha dado, porém não podia mais voltar. João estava no porão preso, o rei mandou buscar. O coração do rei tremia, mas não tinha mais como parar. Então a cabeça de João foi logo decapitada, entregue à menina dançante, que no palácio esperava. Assim é o triste fim de João Batista, o profeta precursor, anunciador do Messias divino, Jesus Cristo, nosso Senhor. Veja aí, num poema, né? A vida toda de João. Somente aqui no Expresso da Saudade, né? E é de autor desconhecido. Não consegui achar aqui o nome do autor, mas muito bonito, né? Gostei. Vamos a mais uma canção aqui no Expresso. Dessa vez nós vamos ouvir Canção de Amor, na voz de Elisete Cardoso, a grande Elisete Cardoso. Vamos ver o que é que diz a letra. Saudade, torrente de paixão, emoção diferente que aniquila a vida da gente, uma dor que não sei de onde vem. Deixaste meu coração vazio, deixaste a saudade ao desprezares aquela amizade que nasceu ao chamar-te meu bem. Nas cinzas do meu sonho, um hino então componho, sofrendo a ilusão que me invade. Canção de amor, saudade. Saudade, torrente de paixão, emoção diferente que aniquila a vida da gente. Uma dor que não sei de onde vem. Deixaste meu coração vazio, deixaste a saudade ao desprezares aquela amizade que nasceu ao chamar-te meu bem. Vamos então ouvir essa linda canção na voz da saudosa Elisete Cardoso.

E está na hora de ir ao Vaticano, né? Saber o que que o Papa Leão tem falado, o que que ele tem exortado, né? O Papa falou à Universidade Hebraica de Jerusalém: sejam artesãos da paz verdadeira. Ao receber os membros do Conselho de Administração da Universidade Hebraica de Jerusalém, Leão XIV destacou o papel das universidades como lugares privilegiados de encontro e diálogo e incentivou a formação de artesãos da paz diante de um cenário internacional marcado pela violência e pela desconfiança. Em um tempo frequentemente caracterizado pela violência e por uma retórica agressiva, os membros da sua diversificada comunidade universitária podem continuar a ser artesãos da verdadeira paz. Uma paz desarmada e desarmante, humilde e perseverante, trabalhando pela concórdia entre os povos. Foi com esse apelo que o Papa recebeu, na quinta-feira, dia 18, no Vaticano, os representantes do Conselho de Administração da Universidade Hebraica de Jerusalém. Ao dar-lhes boas-vindas, o pontífice expressou o desejo de que a visita ao Vaticano e a Roma contribua para aprofundar o conhecimento sobre uma cidade que, além de estar no centro das origens e do desenvolvimento da fé cristã, há milênios favorece o encontro entre culturas e povos. Leão XIV recordou que as universidades sempre foram lugares de encontro, reunindo estudantes e professores não apenas para o crescimento acadêmico, mas também para a construção de amizades e vínculos humanos e profissionais. Por isso, ressaltou que as instituições de ensino superior devem trabalhar constantemente para garantir oportunidades de encontros significativos, já que as relações humanas, as línguas e as culturas são elementos fundamentais da própria identidade da pessoa. O Papa observou que as universidades são tradicionalmente espaços privilegiados de diálogo, onde a busca pelo conhecimento está intimamente ligada à troca de ideias e à escuta recíproca, inclusive entre pessoas que pensam de forma diferente. Segundo o pontífice, é justamente nesse ambiente de diálogo respeitoso que se torna possível, com paciência e perseverança, derrubar gradualmente as barreiras da incompreensão e da desconfiança que podem surgir entre as pessoas e os povos. Ao refletir sobre a construção da paz, o Papa recordou que Deus chama cada pessoa a ser instrumento de reconciliação no mundo, mas esse compromisso deve começar na própria vida. Citando Santo Agostinho, afirmou que quem deseja levar a paz aos outros deve, antes de tudo, cultivá-la em si mesmo. Por fim, o Papa exortou a comunidade universitária a não considerar a paz como algo impossível ou inalcançável, mas a promovê-la concretamente nas próprias comunidades, tornando-se um farol de esperança e de unidade em um mundo cada vez mais dividido. Estas foram as palavras do Papa dirigidas à Universidade Hebraica de Jerusalém, mas que também servem aí de farol para todos nós, né? Nós que somos suas ovelhas. Vamos a mais uma canção aqui no Expresso, dessa vez uma canção internacional, An American Trilogy. Vamos ouvir essa canção na voz do grande Elvis Presley. E a tradução do título, primeiramente, Trilogia Americana. E a letra: ó, eu queria estar na terra do algodão. Não esqueço os velhos tempos. Lá tão longe, lá tão longe. Lá tão Dixieland. Ó, como eu queria estar em Dixie, longe, longe, em Dixieland. Tomarei meu lugar para viver e morrer em Dixie, pois Dixieland foi onde nasci. Cedo, Senhor, numa manhã gelada, lá tão longe, lá tão longe, lá tão longe em Dixieland. Glória, glória, aleluia, glória, glória, aleluia, glória, glória, aleluia. Sua verdade continua avançando. Então eu te peço, criança, não chore. Você sabe que seu pai está destinado a morrer, mas todos os meus sofrimentos, Senhor, logo terão fim. Vamos ouvir essa linda canção na voz do grande e saudoso Elvis Presley.

E está na hora dos nossos abraços. Vamos abraçando aí os nossos amigos ouvintes do Expresso. Primeiro as Fátimas, a Fátima Moreira, Fátima Macauser, Fátima Prachedes, Fátima de Souza, Fátima Gonçalves, o Edson Dias, Ana Rezende, Luiz Sérgio Macedo, a Jocelia, Teresa Barroso, Cristina Rocha, a Carla Albuquerque, sua mãe Terezinha, a Cida Nunes, a Socorro, a Tereza, a Célia Vieira, o Carlos Alberto, a Micaela, a Maria José de Mesquita, a Celi Luz, nossa poeta, Dom Roberto, Padre Luiz Carlos, Inês Helena, Margarete, Márcio, a Ruth da Paixão, a Simone Correia, a Lucia, a Lucineide, a minha prima Alessia, a minha mãe Edilene, a Wanda da Paróquia Cristo Rei, o Jorge e a Elza, Ana Maria Mairinque, Ana Maria Loyola, Socorro Medeiros, Mauro Magalhães e a Vera Lúcia Magalhães, também a Edneia Landim, a Rosália e o Carlos Eduardo, a Suzana do Loreto, a Nazaré e a Mariette, também a Zoraia Balbino, Paulo Lima e Jurandi, a Maria Augusta do Apostolado, a Sônia Miranda, a Francisca Moreira, a Fátima Jesus, também a Marta, minha paroquiana, a Maria Auxiliadora, seu esposo Ricardo, a filhinha Lauane, a Neó, a Marcelena, a Sandra Helena, a Lúcia Mota, a Neide Macedo, a Graça Teixeira, a Minervina, a Regina Araújo, a Selma dos Santos, quem mais tá ligadinho aí no Expresso, a Ivete Floriano, o Paulinho da Jesus Sacramentado, o Charles Reis, a Ivone, o Aloísio, Leonardo Xavier, Jane Xavier, seu Moisés e Dona Laura, a Antônia Mendes, a Maria Batista da Santo Antônio, a Ermelinda e o Jonatas, a Dona Ilma, Dona Domingas, Walter José, a Tiana, meu tio Edivaldo, Marilene, sua esposa, Cristiane, Tatiane, meu primo Caleb, enfim, né, os nossos queridos ouvintes lá da Nossa Senhora da Conceição, do Engenho Novo, também lá do Santuário Basílica Nossa Senhora da Penha, que estão aí sempre nos brindando com essa maravilhosa audiência aqui no Expresso da Saudade, meus paroquianos, Júlia, Elvira, Aldenaí, Raquel e Antônio, São, Esméria, Marilene César, Irene, Ana, Sônia, Tânia, Lurdinha, Marilza, a Regina, a Marcela, a Terezinha, a Fátima, a Geni, pessoal do Apostolado, Maria do Céu, a Rosa, a Conceição, Elane Agrícola, a Lurdinha da Jesus Sacramentado, Maria Eugênio Andrei, o Marco Aurélio Rufino, também Geraldo, sua esposa Val, Conceição Zandonade, a Olga, Manuel Vital, a Clara, Cida Rocha, a Tânia da Lagoa, seu filho Ricardo, pessoal da Ressurreição, Zé Carlos e a Cláudia, Ana Lúcia, a Neide, a Virgínia, a Dona Norma, também a Carminha, Sueli Moreira, a Irécio, Dona Ivanilde, Suane, a Marilene, seu Emanuel, a Crescilene, a Inês e o Vicente, a Janes, Deusa Vitória, Maria Elia Siqueira, Zezé e o Ramos, o Netinho Bernardo, a Dona Alvina, a Ana Maria da São Geraldo, enfim, os nossos queridos ouvintes aí ligadinhos no Expresso da Saudade. Vamos a mais uma canção. Dessa vez nós vamos ouvir uma canção italiana, na voz de Guido Renzi, chamado Tanto Cara. E a tradução do título, Tão Querida. E a letra, querida, agradeço ao céu que me deu você. A minha vida agora é vida. Você sabe, eu procurava o sol e agora ele está aqui comigo. Está nos teus olhos, obrigado. Obrigado por tudo que você me dá. A compreensão e o bem que me quer. A ternura que eu encontro em você me faz gritar ao mundo que você é querida, tão querida. É minha menina, naturalmente, nunca trocaria você por outra. Agora percebo que ela não significa nada. Só peço a Deus mantê-la perto de mim, ao meu lado. Querida, obrigado por tudo que você me dá, a compreensão e o bem que me quer.
A ternura que eu encontro em você que me faz gritar ao mundo que você é querida, tão querida. É minha menina. Naturalmente nunca trocaria por outra. 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Só peço a Deus mantê-la perto de mim, ao meu lado, ao meu lado. Vamos ouvir essa linda canção aqui no Expresso da Saudade.

Agora vamos ao momento de descontração aqui do Expresso. Temos aqui umas piadinhas, umas charadas, né? Por que o policial não usa sabão? Vocês sabem? Ora, porque ele prefere deter gente. Ai, ai. Agora, na frase proibido estacionar, qual é o sujeito da oração? Vocês sabem? Ora, sujeito a guincho. Momento de descontração aqui do Expresso da Saudade. Eu sei que vocês gostam, vocês adoram, né? Vamos aqui a um poema junino. Hoje nosso programa está muito junino, né? São João Iluminado é o nome do poema. Noite linda, céu brilhante, fogueira arde sem cessar. O balão sobe distante, colorindo lindo ar. Tem quadrilha bem formada, com sanfona a dedilhar. Povo dança animado, a alegria faz cantar. No tempero do baião, milho assado e quentão. Cada canto tem canto, é festa de emoção. Menino corre no mato, solta o estalo para brincar. A viola chora forte, faz o povo se animar. E assim que essa festa, com amor e tradição, que brilhe sempre forte o São João do coração. Esse poema é de Paula Paraense, aqui no Expresso da Saudade. Vamos caminhando, né? Vamos seguindo aí a nossa viagem, alegrando, emocionando os nossos ouvintes. Vamos a mais uma canção. Dessa vez nós vamos ouvir Retalhos de Sitim, na voz do grande Benito de Paula. Vamos ver o que que diz essa música. 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Vamos ouvir essa linda canção na voz do grande Benito de Paula.

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Vamos aqui a vida dos santos. Dessa vez São Ciro e Santa Julieta, que a igreja fez memória no último dia 16 de junho. Julita vivia na cidade de Cônio, atualmente Turquia. Ela era uma senhora riquíssima da alta aristocracia cristã, que se tornara viúva logo após ter dado à luz um menino. Ele foi batizado com o nome de Ciro. Tinha 3 anos de idade quando o sanguinário imperador Diocleciano começou a perseguir, prender e matar cristãos. Julita, levando o filhinho Ciro, tentou fugir, mas acabou presa. O governador local, um cruel romano, tirou-lhe o filho dos braços e passou a usá-lo como um elemento a mais à sua tortura. Colocou-o sentado sobre seus joelhos enquanto submetia Julita ao flagelo na frente do menino, com o intuito de que renegasse a fé em Cristo. Como ela não obedeceu, os castigos aumentaram. Foi então que o pequeno Ciro saltou dos joelhos do governador, começou a chorar e a gritar junto com a mãe: "Também sou cristão, também sou cristão." Foi tamanha a ira do governador que ele, com um pontapé, empurrou Ciro violentamente, fazendo-o rolar pelos degraus do tribunal, esmigalhando seu crânio. Conta-se que Julita ficou imóvel, não reclamou nem chorou, apenas rezou para que pudesse seguir seu pequenino Ciro no martírio, encontrá-lo o mais rápido possível ao lado de Deus. E foi o que aconteceu. Julita continuou sendo brutalmente espancada e depois foi decapitada. Era o ano de 304. Ciro tornou-se o mais jovem mártir do cristianismo, precedido apenas dos santos mártires inocentes, exterminados pelo rei Herodes em Belém. É considerado santo padroeiro das crianças que sofrem de maus tratos. Vamos rezar. Deus nosso Pai, destes a Santa Julita e a São Ciro os sofrimentos do martírio, por sua intercessão, dai-nos uma fé verdadeira, forte e perseverante. Suplicamos o perdão dos nossos pecados e a graça de vos amar e bendizer todos os dias de nossas vidas. Assim seja. Amém. Santa Julita e São Ciro, rogai por nós. Vamos então a mais um poema aqui no Expresso da Saudade, porque o nosso programa é também poesia. Né? Poesia, é também curiosidades, enfim, temos sempre aqui belos poemas, belos textos selecionados para vocês. Esse poema é da grande Celi Luz, se chama A Jovem Ansiosa. Ai, Santo Antônio, meu santo, vou pular essa fogueira, encontro um homem, portanto, bem rico para a vida inteira. O rapaz finge ver a moça pela primeira vez. Moça linda do arraiar, delicada como a flor, comigo quer se casar? Ser para sempre o meu amor? O rapaz segura as mãos da jovem e diz: santo, atende a um só pedido, pois é seu o meu coração. Sou agora o seu marido, mas não tenho um tostão. Os dois saem dançando um forró pela multidão. Olha que coisa linda. Obrigado, Celi. Muito lindo esse poema, né? Poemas juninos já nos colocam aí nos climas da festa, né? Por isso que eu convido aí os nossos ouvintes a participarem no mês que vem da nossa festa. Vai ser também uma oportunidade para nos encontrarmos e também confraternizarmos, né? No próximo dia 18 de julho, às 19 horas. Vamos a mais uma canção. Dessa vez nós vamos ouvir O Homem, canção de Roberto Carlos. Vamos ver o que que diz a letra. Um certo dia um homem esteve aqui, tinha o olhar mais belo que já existiu, tinha no cantar uma oração, no falar a mais linda canção que já se ouviu. Sua voz falava só de amor, todo gesto seu era de amor, e paz ele trazia no coração. Ele pelos campos caminhou, subiu as montanhas e falou do amor maior, fez a luz brilhar na escuridão, o sol nascer em cada coração que compreendeu que além da vida que se tem, existe uma outra vida além, e assim o renascer, morrer não é o fim.
Tudo que aqui ele deixou não passou e vai sempre existir. Flores nos lugares que pisou e o caminho certo para seguir. Eu sei que ele um dia vai voltar e nos mesmos campos procurar o que plantou e colher o que de bom nasceu, chorar pela semente que morreu sem florescer. Mas ainda há tempo de plantar, fazer dentro de si a flor do bem crescer para lhe entregar. Quando ele aqui chegar, tudo o que aqui ele deixou não passou e vai sempre existir. Flores nos lugares que pisou e o caminho certo para seguir. Vamos ouvir essa linda canção na voz do grande Roberto Carlos.

e você está na agradável companhia do Expresso da Saudade, sempre produzindo o melhor para você e para sua família, né? E nós agradecemos aí a maravilhosa audiência de vocês. É muito bom, muito gratificante quando eu visito uma paróquia e as pessoas dizem: estou reconhecendo a sua voz, o senhor que faz o Expresso da Saudade, não é? Eu digo: sim. Ah, eu não perco o Expresso, não vou dormir sem ouvir o Expresso no domingo. Então isso é muito bom, né? Receber esse retorno de vocês. Temos mais um poema junino, se chama Unidos na Festa Junina. Fogos, balões em explosões de cores, cravos de papel, manjericos à janela, saias de cetim que ondulam, desfilando de arquinho na mão pela avenida numa música sentida. Santo Antônio, menino casamenteiro, a quem as solteiras pedem o amor, a São João que o corpo seja são, a São Pedro, guardião do céu e santo da chuva, o controle do clima para a proteção do sertão, atrações, bebidas, comidas típicas, em Portugal caldo verde e sardinha com broa, um copo de vinho ou cerveja na outra mão, no Brasil cuscuz, churros, milho e quentão, ambos festejando unidos a mesma tradição, ilude-se a vida por momentos que seria do mês de junho, sem seus santos populares, divino se mistura com profano, em oração e alguma superstição. Ruth dos Santos, aqui no Expresso da Saudade. Lembrando que, né, no próximo dia 23, nosso cardeal Dom Orani completará mais um ano de vida. Por isso que ele se chama Orani João, em homenagem a São João, porque ele nasceu na véspera do dia de São João. Então, nós já deixamos aqui os parabéns para o nosso querido cardeal, né? Na próxima terça-feira, Dom Orani fará aniversário. Se não me engano, 76 anos de vida. É isso mesmo, 76 anos. Então, que Deus o abençoe, que lhe dê muita saúde, né? Nós somos muito felizes por termos Dom Orani como nosso pai e pastor.

A letra diz: se o azul do céu escurecer e a alegria na terra fenecer, não importa, querida, viverei do nosso amor. Se tu és o sol dos dias meus, se os meus beijos sempre foram teus, não importa, querida, o amargor das dores desta vida. Um punhado de estrelas no infinito irei buscar e a teus pés esparramar. Não importa os amigos, risos, crenças e castigos, quero apenas te adorar. Se o destino então nos separar, se distante a morte te encontrar, não importa, querida, porque eu morrerei também. Quando enfim a vida terminar e de um sonho nada mais restar, no milagre supremo Deus fará no céu te encontrar. Quando enfim a vida terminar e de um sonho nada mais restar, no milagre supremo Deus fará no céu te encontrar. Vamos ouvir essa linda canção na voz do grande saudoso Altemar Dutra aqui no Expresso da Saudade.

E temos aqui frases de Santo Antônio. Ele diz: ó ricos, tornai-vos amigos dos pobres, acolhei-os nas vossas casas, serão depois eles os pobres quem vos acolherão nos eternos tabernáculos. Depois ele diz: quem não pode fazer grande coisa, faça ao menos o que estiver na medida de suas forças, certamente não ficará sem recompensa. E diz ainda mais: a mansidão e a humildade são as virtudes mais queridas aos olhos de Deus e dos homens. Olha, grandes ensinamentos do santo casamenteiro aqui para nós, né? Ele também fala da sabedoria. A sabedoria satisfaz e sacia completamente, enquanto o prazer deixa o vazio. A sabedoria procura doçura, o prazer deixa amargura. Quem serve a sabedoria é livre. Quem serve o prazer é um mísero escravo. Santo Antônio aqui no Expresso da Saudade, nos ensinando, né? Nos formando. Depois de tanto tempo aí de sua morte, seus escritos continuam formando os leitores. Vamos agora a mais uma canção aqui no Expresso, homenageando a grande abelha rainha da MPB, né? Que fez 80 anos no último dia 18 de junho. É ela mesma, Maria Bethânia, a menina que saiu do Recôncavo Baiano, da cidade de Santo Amaro da Purificação, que eu tive o prazer de conhecer. Vamos então ouvir, na voz de Bethânia, a música, a canção Negue. A letra diz: negue seu amor, o seu carinho, diga que você já me esqueceu, pise machucando com jeitinho este coração que ainda é seu. 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Negue seu amor, seu carinho, diga que você já me esqueceu, pise machucando com jeitinho este coração que ainda é seu. 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Vamos ouvir essa linda canção interpretada pela grande abelha rainha da MPB, Maria Bethânia.

e você está viajando com o Expresso da Saudade. Tem sempre aqui uma novidade para você, curiosidades, sempre textos bem selecionados para que você termine bem o seu domingo. É muito bom esse convívio, né? Estamos sempre juntos, unidos, aqui no Expresso da Saudade. Não tem coisa melhor do que estar em família, porque o Expresso da Saudade é, na verdade, uma reunião de família, um encontro festivo, onde nós trocamos aqui palavras e também compartilhamos canções, porque, como diz a própria Maria Bethânia, que acabamos de ouvir, né? Ela disse numa entrevista que música é perfume. Porque quando a gente sente um perfume, a gente lembra de uma pessoa que usa aquele perfume. A música também. A música nos remete a uma situação, a um encontro, a uma pessoa, né? Às vezes uma pessoa que já partiu. Então, a música também tem essa memória, memória musical, né? Como também a memória olfativa do perfume. Temos aqui um poema de São João. Quadrilha a noite inteira, barracas no salão, a fogueira tá acesa, é o junho de São João, é na sola da bota, é no som do baião, os pares dançando, quero ver tremer o chão. Vestidos de chita, chapéu de palha na mão, os casais arretados formaram quadrilhão, moça bonita do laço de fita, cabelo trançado, alma de caipira, humilde rapaz do bigode riscado, estampa xadrez, é bom de bailado. Pamonha, canjica e quentão, bate forte o tambor. Nessa festa a alegria é o refrão, no arraiar celebra-se o amor. A dança que meu boi balança, o reisado não pode faltar. A peneira peneirando, o chapadão já vai entrar. Pipoca amanteigada, o milho já tá cozido. O mingau quentinho, uma tapioca no capricho. Forró assobiado, luar do sertão, no jeito nordestino, por aqui é só diversão. Lírio reluzente, aqui no Expresso da Saudade, que está em clima festivo de São João. E como que é bom durar pouco, o Expresso está chegando ao fim, né? Então, eu finalizo aqui com as palavras de Santo Antônio: todas as nossas obras são inúteis em relação à vida eterna, se não forem perfumadas com o bálsamo da caridade. Então, exerçamos sempre a caridade, né? Porque a fé sem obras não é nada. Gente, até o próximo domingo, se Deus quiser, e fiquem agora com a Ave Maria, na voz Montserrat Caballé, aqui no Expresso da Saudade, ela cantando Ave Maria de Schubert, que é tão linda, não é? E creio que todos conheçam. Ave Maria, cheia de graça, o Senhor é contigo. Bendita és tu entre as mulheres, bendito o fruto do teu ventre, ventre Jesus. Santa Maria, Santa Maria, Maria, rogai por nós pecadores, agora e na hora da nossa morte. Amém. Fiquem com Deus e até o próximo domingo. Lenta e calma sobre a terra, desce a noite, vai-se a luz. Quero agora despedir-me. Boa noite, meu Jesus. Boa noite, meus ouvintes.

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1: Ajuda-nos a perseverar, Espírito Santo. Vem e fica conosco. E não seja só um momento, mas uma experiência.

no início, o Espírito pairava sobre as águas. Paire sobre as nossas vidas, paire sobre a nossa casa, paire sobre a nossa família, sobre os nossos medos, sobre os nossos conflitos, sobre os nossos impossíveis. Paira, Espírito, trazendo esta calmaria, esta paz, que é o sinal concreto da sua presença. Quantos corações ansiosos, um mundo que já não sabe mais o que é ter paz, porque não há paz sem o Príncipe da Paz. Não há nenhum projeto de paz que se construa sem o Espírito Santo. Por isso nós te pedimos, pacifica os nossos corações, traz paz à nossa vida, à nossa casa, à nossa família. Fica em nós, porque nós somos sua casa, porque nós somos sua morada. Obrigado, Espírito Santo. Fica aqui em nós.

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0: implora a minha misericórdia, especialmente pelos pecadores, e ao menos por um breve tempo, reflete sobre a minha paixão, especialmente sobre o abandono que me encontrei no momento da agonia. Esta é a hora de grande misericórdia para o mundo inteiro. Permitirei que penetres na minha tristeza mortal. Nesta hora, nada negarei à alma que pedir pela minha paixão. Em nome do Pai, do Filho e do Espírito Santo. Amém. Amém. Pai nosso, que estais nos céus, santificado seja o vosso nome. Venha a nós o vosso reino. Seja feita a vossa vontade, assim na terra como no céu. O pão nosso de cada dia nos dai hoje. Perdoai-nos as nossas ofensas, assim como nós perdoamos a quem nos tem ofendido. E não nos deixeis cair em tentação, mas livrai-nos do mal. Amém.
1: Ave Maria, cheia de graça, o Senhor é convosco. Bendita sois vós entre as mulheres. Bendito é o fruto do vosso ventre, Jesus. Santa Maria, Mãe de Deus, rogai por nós, pecadores, agora e na hora de nossa morte. Amém.
0: Professemos a nossa fé.
2: Creio em Deus, Pai Todo-Poderoso, Criador do céu e da terra, e em Jesus Cristo, seu único Filho, nosso Senhor, que foi concebido pelo poder do Espírito Santo, nasceu da Virgem Maria, padeceu sob Pôncio Pilatos, foi crucificado, morto e sepultado, desceu à mansão dos mortos, ressuscitou ao terceiro dia, subiu aos céus, está sentada à direita de Deus Pai Todo-Poderoso, donde há de vir a julgar os vivos e os mortos. Creio no Espírito Santo, na Santa Igreja Católica, na comunhão dos santos, na remissão dos pecados, na ressurreição da carne, na vida eterna. Amém.
3: Nesta primeira dezena, nós colocamos aos pés de Jesus misericordioso a sua vida, suas intenções, suas necessidades mais profundas do íntimo do seu coração. Nos unimos às almas do purgatório. Rezamos pela conversão dos pecadores do mundo inteiro, pela conversão da nossa família. Eterno Pai,
4: eu vos ofereço o corpo e o sangue, a alma e a divindade de vosso diletíssimo Filho, nosso Senhor Jesus Cristo, em expiação dos nossos pecados e os do mundo inteiro.
3: Pela sua dolorosa paixão,
0: tende misericórdia de nós e do mundo inteiro.
3: Pela sua dolorosa paixão,
0: tende misericórdia de nós e do mundo inteiro.
3: Pela sua dolorosa paixão,
0: tende misericórdia de nós e do mundo inteiro.
3: Pela sua dolorosa paixão,
0: tende misericórdia de nós e do mundo inteiro.
3: Pela sua dolorosa paixão,
0: tende misericórdia de nós e do mundo inteiro.
3: Pela sua dolorosa paixão,
0: tende misericórdia de nós e do mundo inteiro.
3: Pela sua dolorosa paixão,
0: tende misericórdia de nós e do mundo inteiro.
3: Pela sua dolorosa paixão,
0: tende misericórdia de nós e do mundo inteiro.
3: Pela sua dolorosa paixão,
0: tende misericórdia de nós e do mundo inteiro.
3: Pela sua dolorosa paixão,
0: tende misericórdia de nós e do mundo inteiro. Nesta segunda dezena, nós rezamos por você que está doente, por você no leito do hospital, por você que traz uma doença incurável, e com você dizemos: Jesus, eu confio em vós. Convidamos você agora a abandonar-se inteiramente na misericórdia de Jesus que o envolve agora. Nós colocamos aos pés de Jesus todos os enfermos, aqueles que nós conhecemos e amamos, e especialmente rezamos por aqueles enfermos esquecidos, pelos quais ninguém mais reza, e por isso rezamos com imensa confiança. Eterno Pai,
2: eu vos ofereço o corpo e o sangue, a alma e a divindade
5: de vosso diletíssimo Filho, nosso Senhor Jesus Cristo, em expiação dos nossos pecados e os do mundo inteiro.
6: Pela sua dolorosa paixão,
7: tende misericórdia de nós e do mundo inteiro.
6: Pela sua dolorosa paixão,
7: tende misericórdia de nós e do mundo inteiro.
6: Pela sua dolorosa paixão,
7: tende misericórdia de nós e do mundo inteiro.
6: Pela sua dolorosa paixão,
7: tende misericórdia de nós e do mundo inteiro.
6: Pela sua dolorosa paixão,
7: tende misericórdia de nós e do mundo inteiro.
6: Pela sua dolorosa paixão,
7: tende misericórdia de nós e do mundo inteiro.
6: Pela sua dolorosa paixão,
7: tende misericórdia de nós e do mundo inteiro.
6: Pela sua dolorosa paixão,
7: tende misericórdia de nós e do mundo inteiro.
6: Pela sua dolorosa paixão,
7: tende misericórdia de nós e do mundo inteiro.
6: Pela sua dolorosa paixão,
7: tende misericórdia de nós e do mundo inteiro. Nesta terceira dezena, nós apresentamos a Jesus misericordioso toda e qualquer forma de desespero. Nós pedimos que o sangue e água que jorram do diletíssimo coração de Jesus envolva agora, na paz que vem do Senhor, toda e qualquer pessoa que se sente em desespero, as famílias, os doentes, os agonizantes deste dia, os endividados, que recebam agora, no nome de Jesus, do coração misericordioso de Jesus, a paz que o mundo não conhece. Rezemos agora com imensa confiança. É Jesus misericordioso quem nos visita. Eterno Pai,
5: eu vos ofereço o corpo e o sangue, a alma e a divindade de vosso diletíssimo Filho, nosso Senhor Jesus Cristo, em expiação dos nossos pecados e os do mundo inteiro.
7: Pela sua dolorosa paixão,
6: tende misericórdia de nós e do mundo inteiro.
7: Pela sua dolorosa paixão,
6: tende misericórdia de nós e do mundo inteiro.
7: Pela sua dolorosa paixão,
6: tende misericórdia de nós e do mundo inteiro.
7: Pela sua dolorosa paixão,
6: tende misericórdia de nós e do mundo inteiro.
7: Pela sua dolorosa paixão,
6: tende misericórdia de nós e do mundo inteiro.
7: Pela sua dolorosa paixão,
6: tende misericórdia de nós e do mundo inteiro.
7: Pela sua dolorosa paixão,
6: tende misericórdia de nós e do mundo inteiro.
7: Pela sua dolorosa paixão,
6: tende misericórdia de nós e do mundo inteiro.
7: Pela sua dolorosa paixão,
6: tende misericórdia de nós e do mundo inteiro.
7: Pela sua dolorosa paixão,
6: tende misericórdia de nós e do mundo inteiro. Nesta quarta dezena, nós apresentamos a Jesus as necessidades mais íntimas de cada um de nós. E por isso agora você apresenta a sua necessidade. Fale com Jesus agora, que ouve-nos em oração. Porque Jesus tudo pode, nós queremos também nesta dezena pedir por nossas famílias e em especial por todos aqueles que precisam de um trabalho. Jesus, nós pedimos por todo pai de família, por toda mãe de família, por todo jovem que precisa trabalhar. Nós pedimos, Senhor, que tua divina misericórdia, unida à tua divina providência, abra os caminhos para todos os trabalhadores que precisam hoje de um emprego. Rezemos com imensa confiança. Eterno Pai,
5: eu vos ofereço o corpo e o sangue, a alma e a divindade de vosso diletíssimo Filho, nosso Senhor Jesus Cristo, em expiação dos nossos pecados e os do mundo inteiro.
6: Pela sua dolorosa paixão,
7: tende misericórdia de nós e do mundo inteiro.
6: Pela sua dolorosa paixão,
7: tende misericórdia de nós e do mundo inteiro.
6: Pela sua dolorosa paixão,
7: tende misericórdia de nós e do mundo inteiro.
6: Pela sua dolorosa paixão,
7: tende misericórdia de nós e do mundo inteiro.
6: Pela sua dolorosa paixão,
7: tende misericórdia de nós e do mundo inteiro.
6: Pela sua dolorosa paixão,
7: tende misericórdia de nós e do mundo inteiro.
6: Pela sua dolorosa paixão, paixão.
7: Tende misericórdia de nós e do mundo inteiro.
6: Pela sua dolorosa paixão.
7: Tende misericórdia de nós e do mundo inteiro.
6: Pela sua dolorosa paixão.
7: Tende misericórdia de nós e do mundo inteiro.
6: Pela sua dolorosa paixão.
7: Tende misericórdia de nós e do mundo inteiro. Nesta quinta dezena, nós apresentamos a Jesus tudo aquilo que para nós não tem solução aos olhos humanos. Nesta dezena nós rezamos por aquilo que é impossível aos nossos olhos, mas não é para Jesus. Pedimos a Jesus pelas curas físicas, por todas aquelas enfermidades que diante da medicina não há cura, por todos os desenganados, por todos aqueles que passam nesse exato momento por muitas aflições e provações na própria carne. Nós pedimos, Jesus, cura, libertação, restauração, pelo poder da tua infinita misericórdia. Jesus, tu és a nossa solução. Nós pedimos por todas as causas impossíveis, pedimos a tua presença, pedimos a tua fortaleza e nós convidamos nesse instante você que reza conosco, que de maneira especial recorra à intercessão de Santa Faustina, aquela que foi e é a secretária da Divina Misericórdia. Jesus disse a Santa Faustina: peçam muito, muito mesmo, porque o meu desejo é dar muito. Faça seu pedido e reze com o coração feliz e repleto de confiança. Eterno Pai,
8: eu vos ofereço o corpo e o sangue, a alma e a divindade de vosso diletíssimo Filho, nosso Senhor Jesus Cristo, em expiação dos nossos pecados e os do mundo inteiro.
7: Pela sua dolorosa paixão,
6: tende misericórdia de nós e do mundo inteiro.
7: Pela sua dolorosa paixão,
6: tende misericórdia de nós e do mundo inteiro.
7: Pela sua dolorosa paixão,
6: tende misericórdia de nós e do mundo inteiro.
7: Pela sua dolorosa paixão,
6: tende misericórdia de nós e do mundo inteiro.
7: Pela sua dolorosa paixão,
6: tende misericórdia de nós e do mundo inteiro.
7: Pela sua dolorosa paixão,
6: tende misericórdia de nós e do mundo inteiro.
7: Pela sua dolorosa paixão,
6: tende misericórdia de nós e do mundo inteiro.
7: Pela sua dolorosa paixão,
6: tende misericórdia de nós e do mundo inteiro.
7: Pela sua dolorosa paixão,
6: tende misericórdia de nós e do mundo inteiro.
7: Pela sua dolorosa paixão,
6: tende misericórdia de nós e do mundo inteiro.
8: Deus Santo, Deus Forte, Deus Imortal, tende piedade de nós e do mundo inteiro. Deus Santo, Deus Forte, Deus Imortal, tende piedade de nós e do mundo inteiro. Deus Santo, Deus Forte, Deus Imortal, tende piedade de nós e do mundo inteiro.
6: Em nome do Pai, do Filho e do Espírito Santo.
7: Amém.

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0: Deus Pai Todo-Poderoso, Criador do céu e da terra, e em Jesus Cristo, seu único Filho, nosso Senhor, que foi concebido pelo poder do Espírito Santo, nasceu da Virgem Maria, padeceu sob Pôncio Pilatos, foi crucificado, morto e sepultado, desceu à mansão dos mortos, ressuscitou ao terceiro dia, subiu aos céus e está sentado à direita de Deus Pai Todo-Poderoso, donde há de vir a julgar os vivos e os mortos. Creio no Espírito Santo, na Santa Igreja Católica, na comunhão dos santos, na remissão dos pecados, na ressurreição da carne, na vida eterna. Amém. Pai nosso que estais no céu, santificado seja o vosso nome. Venha a nós o vosso reino, seja feita a vossa vontade, assim na terra como no céu.
1: O pão nosso de cada dia nos dai hoje. Perdoai-nos as nossas ofensas, assim como nós perdoamos a quem nos tem ofendido. E não nos deixeis cair em tentação, mas livrai-nos do mal. Amém.
0: Ave Maria, cheia de graça, o Senhor é convosco. Bendita sois vós entre as mulheres, e bendito é o fruto do vosso ventre, Jesus.
1: Santa Maria, Mãe de Deus, rogai por nós, pecadores, agora e na hora de nossa morte. Amém.
0: Ave Maria, cheia de graça, o Senhor é convosco. Bendita sois vós entre as mulheres, e bendito é o fruto do vosso ventre, Jesus.
1: Santa Maria, Mãe de Deus, rogai por nós, pecadores, agora e na hora de nossa morte. Amém.
0: Ave Maria, cheia de graça, o Senhor é convosco. Bendita sois vós entre as mulheres, e bendito é o fruto do vosso ventre, Jesus.
1: Santa Maria, Mãe de Deus, rogai por nós, pecadores,

0: Pai nosso que estais no céu, santificado seja o vosso nome. Venha a nós o vosso reino, seja feita a vossa vontade, assim na terra como no céu.
1: O pão nosso de cada dia nos dai hoje. Perdoai-nos as nossas ofensas, assim como nós perdoamos a quem nos tem ofendido. E não nos deixeis cair em tentação, mas livrai-nos do mal. Amém.
0: Ave Maria, cheia de graça, o Senhor é convosco. Bendita sois vós entre as mulheres, e bendito é o fruto do vosso ventre, Jesus.
1: Santa Maria, Mãe de Deus, rogai por nós, pecadores, agora e na hora de nossa morte. Amém.
0: Ave Maria, cheia de graça, o Senhor é convosco. Bendita sois vós entre as mulheres, e bendito é o fruto do vosso ventre, Jesus.
1: Santa Maria, Mãe de Deus, rogai por nós, pecadores, agora e na hora de nossa morte. Amém.
0: Ave Maria, cheia de graça, o Senhor é convosco. Bendita sois vós entre as mulheres, e bendito é o fruto do vosso ventre, Jesus.
1: Santa Maria, Mãe de Deus, rogai por nós, pecadores, agora e na hora de nossa morte. Amém.
0: Ave Maria, cheia de graça, o Senhor é convosco. Bendita sois vós entre as mulheres, e bendito é o fruto do vosso ventre, Jesus.
1: Santa Maria, Mãe de Deus, rogai por nós, pecadores, agora e na hora de nossa morte. Amém.
0: Ave Maria, cheia de graça, o Senhor é convosco. Bendita sois vós entre as mulheres, e bendito é o fruto do vosso ventre, Jesus.
1: Santa Maria, Mãe de Deus, rogai por nós, pecadores, agora e na hora de nossa morte. Amém.
0: Ave Maria, cheia de graça, o Senhor é convosco. Bendita sois vós entre as mulheres, e bendito é o fruto do vosso ventre, Jesus.
1: Santa Maria, Mãe de Deus, rogai por nós, pecadores, agora e na hora de nossa morte. Amém.
0: Ave Maria, cheia de graça, o Senhor é convosco. Bendita sois vós entre as mulheres, e bendito é o fruto do vosso ventre, Jesus.
1: Santa Maria, Mãe de Deus, rogai por nós, pecadores, agora e na hora de nossa morte. Amém.
0: Ave Maria, cheia de graça, o Senhor é convosco. Bendita sois vós entre as mulheres, e bendito é o fruto do vosso ventre, Jesus.
1: Santa Maria, Mãe de Deus, rogai por nós, pecadores, agora e na hora de nossa morte. Amém.
0: Ave Maria, cheia de graça, o Senhor é convosco. Bendita sois vós entre as mulheres, e bendito é o fruto do vosso ventre, Jesus.
1: Santa Maria, Mãe de Deus, rogai por nós, pecadores, agora e na hora de nossa morte. Amém.
0: Ave Maria, cheia de graça, o Senhor é convosco. Bendita sois vós entre as mulheres, e bendito é o fruto do vosso ventre, Jesus.
1: Santa Maria, Mãe de Deus, rogai por nós, pecadores, agora e na hora de nossa morte. Amém.
0: Glória ao Pai, ao Filho e ao Espírito Santo.

0: Pai nosso que estais no céu, santificado seja o vosso nome. Venha a nós o vosso reino, seja feita a vossa vontade, assim na terra como no céu.
1: O pão nosso de cada dia nos dai hoje. Perdoai-nos as nossas ofensas, assim como nós perdoamos a quem nos tem ofendido. E não nos deixeis cair em tentação, mas livrai-nos do mal. Amém.
0: Ave Maria, cheia de graça, o Senhor é convosco. Bendita sois vós entre as mulheres, e bendito é o fruto do vosso ventre, Jesus.
1: Santa Maria, Mãe de Deus, rogai por nós, pecadores, agora e na hora de nossa morte. Amém.
0: Ave Maria, cheia de graça, o Senhor é convosco. Bendita sois vós entre as mulheres, e bendito é o fruto do vosso ventre, Jesus.
1: Santa Maria, Mãe de Deus, rogai por nós, pecadores, agora e na hora de nossa morte. Amém.
0: Ave Maria, cheia de graça, o Senhor é convosco. Bendita sois vós entre as mulheres, e bendito é o fruto do vosso ventre, Jesus.
1: Santa Maria, Mãe de Deus, rogai por nós, pecadores, agora e na hora de nossa morte. Amém.
0: Ave Maria, cheia de graça, o Senhor é convosco. Bendita sois vós entre as mulheres, e bendito é o fruto do vosso ventre, Jesus.
1: Santa Maria, Mãe de Deus, rogai por nós, pecadores, agora e na hora de nossa morte. Amém.
0: Ave Maria, cheia de graça, o Senhor é convosco. Bendita sois vós entre as mulheres, e bendito é o fruto do vosso ventre, Jesus.
1: Santa Maria, Mãe de Deus, rogai por nós, pecadores, agora e na hora de nossa morte. Amém.
0: Ave Maria, cheia de graça, o Senhor é convosco. Bendita sois vós entre as mulheres, e bendito é o fruto do vosso ventre, Jesus.
1: Santa Maria, Mãe de Deus, rogai por nós, pecadores, agora e na hora de nossa morte. Amém.
0: Ave Maria, cheia de graça, o Senhor é convosco. Bendita sois vós entre as mulheres, e bendito é o fruto do vosso ventre, Jesus.
1: Santa Maria, Mãe de Deus, rogai por nós, pecadores, agora e na hora de nossa morte. Amém.
0: Ave Maria, cheia de graça, o Senhor é convosco. Bendita sois vós entre as mulheres, e bendito é o fruto do vosso ventre, Jesus.
1: Santa Maria, Mãe de Deus, rogai por nós, pecadores, agora e na hora de nossa morte. Amém.
0: Ave Maria, cheia de graça, o Senhor é convosco. Bendita sois vós entre as mulheres, e bendito é o fruto do vosso ventre, Jesus.
1: Santa Maria, Mãe de Deus, rogai por nós, pecadores, agora e na hora de nossa morte. Amém.
0: Ave Maria, cheia de graça, o Senhor é convosco. Bendita sois vós entre as mulheres, e bendito é o fruto do vosso ventre, Jesus.
1: Santa Maria, Mãe de Deus, rogai por nós, pecadores, agora e na hora de nossa morte. Amém.
0: Glória ao Pai, ao Filho e ao Espírito Santo.
1: Como

0: Pai nosso que estais no céu, santificado seja o vosso nome. Venha a nós o vosso reino, seja feita a vossa vontade, assim na terra como no céu.
1: O pão nosso de cada dia nos dai hoje, perdoai-nos as nossas ofensas, assim como nós perdoamos a quem nos tem ofendido. E não nos deixeis cair em tentação, mas livrai-nos do mal. Amém.
0: Ave Maria, cheia de graça, o Senhor é convosco. Bendita sois vós entre as mulheres, e bendito é o fruto do vosso ventre, Jesus.
1: Santa Maria, Mãe de Deus, rogai por nós, pecadores, agora e na hora de nossa morte. Amém.
0: Ave Maria, cheia de graça, o Senhor é convosco. Bendita sois vós entre as mulheres, e bendito é o fruto do vosso ventre, Jesus.
1: Santa Maria, Mãe de Deus, rogai por nós, pecadores, agora e na hora de nossa morte. Amém.
0: Ave Maria, cheia de graça, o Senhor é convosco. Bendita sois vós entre as mulheres, e bendito é o fruto do vosso ventre, Jesus.
1: Santa Maria, Mãe de Deus, rogai por nós, pecadores, agora e na hora de nossa morte. Amém.
0: Ave Maria, cheia de graça, o Senhor é convosco. Bendita sois vós entre as mulheres, e bendito é o fruto do vosso ventre, Jesus.
1: Santa Maria, Mãe de Deus, rogai por nós, pecadores, agora e na hora de nossa morte. Amém.
0: Ave Maria, cheia de graça, o Senhor é convosco. Bendita sois vós entre as mulheres, e bendito é o fruto do vosso ventre, Jesus.
1: Santa Maria, Mãe de Deus, rogai por nós, pecadores, agora e na hora de nossa morte. Amém.
0: Ave Maria, cheia de graça, o Senhor é convosco. Bendita sois vós entre as mulheres, e bendito é o fruto do vosso ventre, Jesus.
1: Santa Maria, Mãe de Deus, rogai por nós, pecadores, agora e na hora de nossa morte. Amém.
0: Ave Maria, cheia de graça, o Senhor é convosco. Bendita sois vós entre as mulheres, e bendito é o fruto do vosso ventre, Jesus.
1: Santa Maria, Mãe de Deus, rogai por nós, pecadores, agora e na hora de nossa morte. Amém.
0: Ave Maria, cheia de graça, o Senhor é convosco. Bendita sois vós entre as mulheres, e bendito é o fruto do vosso ventre, Jesus.
1: Santa Maria, Mãe de Deus, rogai por nós, pecadores, agora e na hora de nossa morte. Amém.
0: Ave Maria, cheia de graça, o Senhor é convosco. Bendita sois vós entre as mulheres, e bendito é o fruto do vosso ventre, Jesus.
1: Santa Maria, Mãe de Deus, rogai por nós, pecadores, agora e na hora de nossa morte. Amém.
0: Ave Maria, cheia de graça, o Senhor é convosco. Bendita sois vós entre as mulheres, e bendito é o fruto do vosso ventre, Jesus.
1: Santa Maria, Mãe de Deus, rogai por nós, pecadores, agora e na hora de nossa morte. Amém.
0: Glória ao Pai, ao Filho e ao Espírito Santo.
1: Como era

0: Pai nosso que estais no céu, santificado seja o vosso nome. Venha a nós o vosso reino, seja feita a vossa vontade, assim na terra como no céu.
1: O pão

0: Amém.
1: Ave Maria, cheia de graça, o Senhor é convosco. Bendita sois vós entre as mulheres, e bendito é o fruto do vosso ventre, Jesus.
0: Santa Maria, Mãe de Deus, rogai por nós, pecadores, agora e na hora de nossa morte. Amém.
1: Ave Maria, cheia de graça, o Senhor é convosco. Bendita sois vós entre as mulheres, e bendito é o fruto do vosso ventre, Jesus.
0: Santa Maria, Mãe de Deus, rogai por nós, pecadores, agora e na hora de nossa morte. Amém.
1: Ave Maria, cheia de graça, o Senhor é convosco. Bendita sois vós entre as mulheres, e bendito é o fruto do vosso ventre, Jesus.
0: Santa Maria, Mãe de Deus, rogai por nós, pecadores, agora e na hora de nossa morte. Amém.
1: Ave Maria, cheia de graça, o Senhor é convosco. Bendita sois vós entre as mulheres, e bendito é o fruto do vosso ventre, Jesus.
0: Santa Maria, Mãe de Deus, rogai por nós, pecadores, agora e na hora de nossa morte. Amém.
1: Ave Maria, cheia de graça, o Senhor é convosco. Bendita sois vós entre as mulheres, e bendito é o fruto do vosso ventre, Jesus.
0: Santa Maria, Mãe de Deus, rogai por nós, pecadores, agora e na hora de nossa morte. Amém.
1: Ave Maria, cheia de graça, o Senhor é convosco. Bendita sois vós entre as mulheres, e bendito é o fruto do vosso ventre, Jesus.
0: Santa Maria, Mãe de Deus, rogai por nós, pecadores, agora e na hora de nossa morte. Amém.
1: Ave Maria, cheia de graça, o Senhor é convosco. Bendita sois vós entre as mulheres, e bendito é o fruto do vosso ventre, Jesus.
0: Santa Maria, Mãe de Deus, rogai por nós, pecadores, agora e na hora de nossa morte. Amém.
1: Ave Maria, cheia de graça, o Senhor é convosco. Bendita sois vós entre as mulheres, e bendito é o fruto do vosso ventre, Jesus.
0: Santa Maria, Mãe de Deus, rogai por nós, pecadores, agora e na hora de nossa morte. Amém.
1: Ave Maria, cheia de graça, o Senhor é convosco. Bendita sois vós entre as mulheres, e bendito é o fruto do vosso ventre, Jesus.
0: Santa Maria, Mãe de Deus, rogai por nós, pecadores, agora e na hora de nossa morte. Amém.
1: Ave Maria, cheia de graça, o Senhor é convosco. Bendita sois vós entre as mulheres, e bendito é o fruto do vosso ventre, Jesus.
0: Santa Maria, Mãe de Deus, rogai por nós, pecadores, agora e na hora de nossa morte. Amém.
1: Glória ao Pai, ao Filho e ao Espírito Santo.

0: Pai nosso que estais no céu, santificado seja o vosso nome. Venha a nós o vosso reino, seja feita a vossa vontade, assim na terra como no céu.
1: O pão nosso de cada dia nos dai hoje. Perdoai-nos as nossas ofensas, assim como nós perdoamos a quem nos tem ofendido. E não nos deixeis cair em tentação, mas livrai-nos do mal. Amém.
0: Ave Maria, cheia de graça, o Senhor é convosco. Bendita sois vós entre as mulheres, e bendito é o fruto do vosso ventre, Jesus.
1: Santa Maria, Mãe de Deus, rogai por nós, pecadores, agora e na hora de nossa morte. Amém.
0: Ave Maria, cheia de graça, o Senhor é convosco. Bendita sois vós entre as mulheres, e bendito é o fruto do vosso ventre, Jesus.
1: Santa Maria, Mãe de Deus, rogai por nós, pecadores, agora e na hora de nossa morte. Amém.
0: Ave Maria, cheia de graça, o Senhor é convosco. Bendita sois vós entre as mulheres, e bendito é o fruto do vosso ventre, Jesus.
1: Santa Maria, Mãe de Deus, rogai por nós, pecadores, agora e na hora de nossa morte. Amém.
0: Ave Maria, cheia de graça, o Senhor é convosco. Bendita sois vós entre as mulheres, e bendito é o fruto do vosso ventre, Jesus.
1: Santa Maria, Mãe de Deus, rogai por nós, pecadores, agora e na hora de nossa morte. Amém.
0: Ave Maria, cheia de graça, o Senhor é convosco. Bendita sois vós entre as mulheres, e bendito é o fruto do vosso ventre, Jesus.
1: Santa Maria, Mãe de Deus, rogai por nós, pecadores, agora e na hora de nossa morte. Amém.
0: Ave Maria, cheia de graça, o Senhor é convosco. Bendita sois vós entre as mulheres, e bendito é o fruto do vosso ventre, Jesus.
1: Santa Maria, Mãe de Deus, rogai por nós, pecadores, agora e na hora de nossa morte. Amém.
0: Ave Maria, cheia de graça, o Senhor é convosco. Bendita sois vós entre as mulheres, e bendito é o fruto do vosso ventre, Jesus.
1: Santa Maria, Mãe de Deus, rogai por nós, pecadores, agora e na hora de nossa morte. Amém.
0: Ave Maria, cheia de graça, o Senhor é convosco. Bendita sois vós entre as mulheres, e bendito é o fruto do vosso ventre, Jesus.
1: Santa Maria, Mãe de Deus, rogai por nós, pecadores, agora e na hora de nossa morte. Amém.
0: Ave Maria, cheia de graça, o Senhor é convosco. Bendita sois vós entre as mulheres, e bendito é o fruto do vosso ventre, Jesus.
1: Santa Maria, Mãe de Deus, rogai por nós, pecadores, agora e na hora de nossa morte. Amém.
0: Ave Maria, cheia de graça, o Senhor é convosco. Bendita sois vós entre as mulheres, e bendito é o fruto do vosso ventre, Jesus.
1: Santa Maria, Mãe de Deus, rogai por nós, pecadores, agora e na hora de nossa morte. Amém.

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2: Dia 22 de junho. Hoje a liturgia faz memória de São Paulino de Nola, um bispo do século IV. Paulino era jovem de temperamento artístico, descendia de rica família patrícia romana, nasceu em 355 em Bordeaux, onde o pai era funcionário imperial. E favorecido na carreira política por grandes amizades locais, tornou-se cônsul substituto e governador da Campânia. Teve também a felicidade de encontrar o bispo Ambrósio de Milão e o jovem Agostinho de Hipona, pelos quais foi encaminhado para a conversão a Cristo. Recebeu o batismo aos 25 anos. Durante uma viagem à Espanha, conheceu e se casou com uma mulher de nome Teresa. Após a morte prematura do único filhinho, Celso, decidiram de comum acordo dedicar-se inteiramente à ascese cristã. Assim se retiraram para a Catalunha a fim de dar início a uma experiência ascética original. Muito conhecido e admirado pelo povo, ele pediu ao bispo de Barcelona que ordenasse Paulino como sacerdote. O povo pediu ao bispo de Barcelona que o ordenasse. Ele aceitou com a condição de não ficar inscrito entre o clero daquela região, pois acariciava sempre o ideal monástico de vida devota e solitária. De fato, foi logo para a Campânia, em Nola, onde deu início à construção de um santuário, mas se preocupou antes de tudo em erigir uma hospedaria para os pobres, adaptando-lhe o primeiro andar para mosteiro. Os contatos de Paulino com o mundo eram através de correspondência epistolar. Chegaram até nós 51 cartas suas. Eram endereçadas a amigos e personalidades, entre elas Santo Agostinho de Hipona. Em 409 foi escolhido para bispo de Nola. Estava para chegar à Itália anos de grandes tempestades. Genserico se apressava a saquear Roma e todas as cidades da Campânia. Assim, Paulino se revelou o verdadeiro pai, preocupado com o bem espiritual e material de todos. Morreu aos 76 anos, em 431, um ano depois do seu amigo Santo Agostinho. São Paulino de Nola, rogai por nós.
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0: Em nome do Pai, do Filho e do Espírito Santo. Amém. Que a paz do Senhor seja com todos vocês, caríssimos amigos e irmãos. Nós continuamos o Sermão da Montanha e hoje Jesus, no Evangelho de Mateus 7, 1 a 5, fala sobre o julgamento. Não julgueis e não sereis julgados, pois vós sereis julgados com o mesmo julgamento com que julgardes, sereis medidos com a mesma medida com que medirdes. Palavras claríssimas, meus irmãos e irmãs. Vamos ser julgados como nós julgamos os outros, com a mesma medida. Somos muito rápidos em julgar os outros e custamos a perceber nossas próprias limitações. O convite do Evangelho é agir com justiça e misericórdia, que assim seremos também julgados. Colocar-se no lugar do outro é uma tarefa para quem tem o coração grande e a consciência lúcida. A ordem de Jesus é clara: não julguem para não serem julgados. Jesus manda viver com os irmãos a relação que o Pai vive com cada um de nós. O nome próprio dessa relação é misericórdia. Nós, meus irmãos e irmãs, não podemos julgar, porque o meu julgamento normalmente é negativo, quando não preconceituoso e falso. Condiciona o meu relacionamento com o outro. Depois, porque o meu julgamento em relação ao outro se volta contra mim mesmo. Assim, o meu julgamento prejudica. Essa palavra quer dizer julga antes, pré-julgar antes, e faz mal o outro e julga a mim mesmo. Nós somos muito o que vemos e como vemos. O outro tem de se tornar como eu o vejo e como eu sou e vejo o outro. Para todos nós é muito importante essa palavra de hoje. Na visão de Deus, sou chamado a ver o outro como Deus o vê, isto é, como filho ou filha de Deus e meu irmão ou minha irmã. Por isso, meu desprezo pelo outro é grave para ele e para mim, pois negando a ele a minha fraternidade, nega em mim a minha filiação divina. No meu olhar distorcido, tomo outro o que ele não é e tomo a mim mesmo o que também não sou. Prejuízo é imenso, meus irmãos e irmãs. Nesse evangelho, Jesus quer dizer que seus discípulos entendiam que somos criados para amar e não para julgar, condenando a hipocrisia. O Senhor nos ensina que é preciso primeiramente retirar a trave do nosso próprio olho para então conseguirmos retirar o cisco do olho daquele que está próximo de nós. É assim que termina o evangelho. Por que observas o cisco no olho do teu irmão e não presta atenção à trave que é no teu próprio olho? Ou como podes dizer ao teu irmão: deixa-me tirar o cisco do teu olho, quando tu mesmo tens uma trave no teu? Hipócrita, diz o evangelho, tira primeiro a trave do teu próprio olho, então enxergarás bem para tirar o cisco do olho do teu irmão. Meus irmãos e irmãs, eis a palavra de Deus para cada um de nós nesse dia de hoje. Ou seja, diante desse quadro tão antigo quanto andar bípede em bandos rivais, Jesus propõe uma revolução que comece pela mudança do olhar. Os versículos 1 e 2 proíbem julgar, porque meu julgamento negativo do outro reverte-se contra mim mesmo. Preciso ser como pai e mãe que aceita incondicionalmente o filho. Os versículos 3 a 5 me convidam a julgar a mim mesmo ao invés de julgar o outro. Se julgo mal, é porque meu coração ainda é mau. E tenho que aprender a ver com os meus juízos o que eu mesmo sou. O versículo 6 esclarece que o não julgar não elimina a capacidade de discernir, mas é necessária, sobretudo, para amar o outro como irmão. Portanto, uma palavra que nos ensina, como todo sermão da montanha, a direção da nossa vida cristã. Ou seja, não julgueis e não sereis julgados. pois vós sereis julgados com o mesmo julgamento com que julgardes, e sereis medidos com a mesma medida com que medirdes. Palavras bem claras. Agora rezemos. O anjo do Senhor anunciou a Maria e ela concebeu do Espírito Santo. Ave Maria, cheia de graça, o Senhor é convosco, bendita sois vós entre as mulheres e bendito é o fruto do vosso ventre, Jesus. Santa Maria, Mãe de Deus, rogai por nós, pecadores, agora e na hora de nossa morte. Amém. Eis aqui a serva do Senhor, faça-se em mim segundo a vossa palavra. Ave Maria, cheia de graça, o Senhor é convosco, bendita sois vós entre as mulheres, e bendito é o fruto do vosso ventre, Jesus. Santa Maria, Mãe de Deus, rogai por nós, pecadores, agora e na hora de nossa morte. Amém. E o Verbo se fez carne e habitou entre nós. Ave Maria, cheia de graça, o Senhor é convosco, bendita sois vós entre as mulheres, e bendito é o fruto do vosso ventre, Jesus. Santa Maria, Mãe de Deus, rogai por nós, pecadores, agora e na hora de nossa morte. Amém. Rogai por nós, Santa Mãe de Deus, para que sejamos dignos das promessas de Cristo. Oremos. Infundi, Senhor, em nossos corações a vossa graça, vos suplicamos, a fim de que nós, que conhecendo pela anunciação do anjo a encarnação de Jesus Cristo, vosso Filho, cheguemos por sua paixão e morte de cruz à glória da ressurreição, pelo mesmo Cristo Senhor nosso. Amém. Glória ao Pai, ao Filho e ao Espírito Santo, como era no princípio, agora e sempre. Amém. Glória ao Pai, ao Filho e ao Espírito Santo, como era no princípio, agora e sempre. Amém. Glória ao Pai, ao Filho e ao Espírito Santo, como era no princípio, agora e sempre. Amém. E a todos vós, caríssimos amigos e irmãos, abençoe-vos o Deus Todo-Poderoso, Pai e Filho e Espírito Santo. Amém.
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1: Bom dia, Catedral. 6:10. 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
1: Mas desperta da melhor forma. 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

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Acordar, irmãos, acordar é um presente. Iniciar mais um dia é um milagre dos céus. Nem sempre percebemos a bênção de abrir os olhos e viver mais um amanhecer. Seu dia pode ter desafios e até acredito que já tenha iniciado assim, mas se há fôlego, há propósito. Levanta seus olhos, pois o autor da vida te deu mais uma chance de recomeçar nesse dia 22 de junho e ser melhor do que você foi no dia de ontem. Se ele te permitiu viver esse dia, ainda existem promessas no teu caminho.

Eu declaro abundância sobre a sua vida e a sua casa nessa segunda-feira. Paz sobre a tua família e realização sobre os teus sonhos. Palavras têm poder e eu declaro o melhor da parte de Deus para tua vida nesta segunda-feira.

0: 16:16. A vida é um espetáculo dado por Deus, mas ela é breve, ela é curta, ela é passageira. Viva esse espetáculo com Deus. E quando as cortinas deste tempo passar, seus olhos e os meus se fecharem, haverá um véu que não separa mais, que foi vencido na sexta-feira da paixão. Porque já não há mais separação. Deus te guarde, Deus dê sentido ao teu dia de segunda-feira, Deus esteja à tua frente nessa semana em tudo que você vai fazer, e que ninguém entre na sua vida para tirar a paz de Deus que você tanto cultiva pela sua fé em Jesus Cristo. Bom dia, Catedral, o seu dia de bênçãos começando agora. Ricardo Franco, aqui estamos nós.
1: Caríssimo diácono Melquisedeque, é sempre uma alegria podermos estar juntos.
0: Ricardo, eu quero primeiro aqui dar um bom dia pro Paulinho. Paulinho, rapaz. Paulinho, véio só morre de queda, irmão. Te segura aí. Paulinho fez uma cirurgia no ombro. Procedimento no ombro ontem, mas já vi ontem comemorando com o seu neto. Eu vi lá, Paulinho, o Anthony. Rapaz, o Anthony é do sub-15 do Vasco ontem, capitão do time. Ontem venceu uma partida, não vou pronunciar o nome do clube que ele venceu, porque a minha religião não permite, mas demos um sacode neles. E aí, Paulinho tava lá com o seu neto. Que realização, Paulinho! Anthony nos dará muita alegria. Primeiro por ser um menino de Deus. Depois por fazer do esporte o alimento de uma esperança de um futuro. Que Deus guarde, Paulinho. Tamo junto, te esperando aqui. Mas, Ricardo, eu quero aqui, publicamente, te pedir perdão.
1: Mas que isso?
0: Poxa, Ricardo, ontem eu tô saindo da missa das 9. Tânia, não manda biscoito doce, Tânia. Tânia, ela me deu um biscoito doce, me deu duas caixas de Glifage, olha só, foi verdade. Te amo, Tânia, dá um beijo em Carminha, te amo, Carminha. Pedro ficou feliz em te encontrar lá na Nossa Senhora do Carmo, elas são duas irmãs.
1: Uhum. Pode trocar o biscoito doce por um pote de torresmo, né?
0: É. E a Tânia falou assim, diácono, eu tava com saudade do Ricardo nesse tempo que ele tava se cuidando da saúde, fazendo os exames, se cuidando, aquela coisa rotineira dele. Eu liguei pra rádio pra saber como ele estava. E aí, na semana passada, quando ele voltou, você falou que você era o lindão, que você era o bonitão e que o Ricardo é o feinho. Aí eu falei pra ela, mas Tânia, eu não posso mentir, eu tenho que falar a verdade. Não diz isso. Diz que ele também é bonito, eu acho ele bonito. Nunca te viu. É por isso que ela tá dizendo. Mas olha só, eu quero publicamente dizer aqui que você é lindão, que você é bonitão. Não fica triste comigo, não tá,
1: não,
0: certo?
1: Não se preocupe. Ô Tânia, pode deixar. Eu não me abalo com isso, não, porque eu sei que o medicamento dele chega nesse horário, já passou o efeito. Né? E ele não pode tomar esse medicamento em jejum, então acontece essas coisas.
0: Mas olha só, agora guardadas as descontrações do amanhecer, ela realmente falou que ligou pra cá, que
1: obrigado,
0: estava preocupada, e é claro, aí no momento de brincadeira ela falou assim, ele é lindão também, Tânia, ele por dentro ele é lindo, Tânia, assim, um coração gigante, né, ele realmente é.
1: Eu costumo fazer isso nos grupos de WhatsApp, aí eu falo assim, bom dia, gente linda por dentro.
0: É isso aí, mas fica registrado o carinho dessa
1: ouvinte,
0: que é nossa paroquiana em São Rafael, e que demonstrou um carinho grande também por você. E ela tem uma irmã, a Carminha, e ontem nosso filho Pedro Paulo foi tocar na paróquia Nossa Senhora do Carmo, servia na liturgia da missa das 10, foi convidado lá pela turminha, tava faltando alguém para tocar um instrumento lá, e ele foi lá e a Carminha tava lá, me mandou uma foto bonita com o Pedro junto com a Delmari. Um beijo, meninas! Vocês estão no meu coração.
1: E no meu também.
0: Amém.
1: Muito obrigado, viu, Tânia? Obrigado mesmo.
0: É o carinho da nossa rádio, 3231-3567. É o jeitinho de você falar com a gente. Ricardo, quero aqui também Eu não sei você, mas eu gosto muito dessa época do ano. Primeiro porque ela me traz o Caruaru para o Rio de Janeiro, João Pessoa para o Rio de Janeiro, as nossas festas juninas, julinas, que a gente hoje só encontra em paróquias, né? A gente não tem muito, muito isso. Ricardo, sábado à noite, eu, Ana Paula, Pedro Paulo, fomos a uma festa junina de uma paróquia. Falei, Ana Paula, vamos rever alguns amigos? Fazia tempo, mas muito, muito, que a gente não ia para um lazer lá. Lá na Penha, na paróquia Bom Jesus. Encontrei Luciana, a turma do Terço dos Homens. Ficou... Ricardo, eu e Ana Paula comemos um angu. Pai Celeste, faz alguém gostar do diácono ao ponto de fazer uma panela de angu com aqueles miúdos todos dentro? Faz, meu pai, faz, eu creio, eu creio. Ricardo Franco, pensa no angu com miúdos, gostoso, suculento, saboroso. Essa época as nossas paróquias dão show, independente de endereço, independente de onde estão, porque as nossas melhores cozinheiras são aquelas que ofertam com amor e com carinho.
1: Teve numa paróquia que eu fui para a cozinha ajudar, né? É aqueles panelões, aquela fartura de uma variedade de comidas. Que gostoso, que gostoso aquele ambiente ali.
0: Não,
1: você vê que as pessoas estão fazendo com
0: doação,
1: muito amor.
0: Amor, amor. E cada comunidade paroquial ali fazendo prosperar a paz num ambiente tão triste que está a nossa cidade, que hoje não vai pra rua, não tem mais umas brincadeiras de lazer, e a paróquia vai e proporciona. O único lugar hoje, talvez, que tem oferecido durante quase 60 dias, junho, julho e algumas até em agosto, são as nossas paróquias. Turminha, um angu com bons miúdos. Ai, meu Pai Celeste. Vamos rezar, porque senão a gente vai descer e procurar o primeiro pé sujo aqui embaixo, Ricardo. Seja bem-vindo. Reunidos com Deus e Nossa Senhora, espalhados por tantos lugares. Em nome do Pai e do Filho e do Espírito Santo. Amém. Pai nosso que estás nos céus, santificado seja o vosso nome. Venha a nós o vosso reino. Seja feita a vossa vontade, assim na terra como no céu. O pão nosso de cada dia nos dai hoje. Perdoai as nossas ofensas, assim como nós perdoamos a quem nos tem ofendido. E não nos deixeis cair em tentação, mas livrai-nos do mal. Amém. Ave Maria, cheia de graça, o Senhor é convosco. Bendita sois vós entre as mulheres, e bendito é o fruto do vosso ventre, Jesus. Santa Maria, Mãe de Deus, rogai por nós, pecadores, agora e na hora da nossa morte. Amém. Ao nosso anjo da guarda, Santo Anjo do Senhor, meu zeloso guardador, se a ti me confiou a piedade divina, sempre me rege, me guarda, me governa, me ilumina. Amém. Salmo 59. Esse salmo, que é o salmo da liturgia de hoje, eu vou pegar um pedacinho dele. São 14 versículos. É claro que quando a gente reza o salmo responsorial, às vezes ele é encurtado, é um trecho apenas. Eu vou pegar os dois últimos versículos para a gente rezar, entregando o dia e a semana ao nosso Senhor e Salvador Jesus Cristo. Dai-nos auxílio contra o inimigo, porque é vão qualquer socorro humano. Com o auxílio de Deus, faremos proezas. Ele abaterá nossos inimigos. Dai-nos auxílio. Com o auxílio de Deus, faremos proezas. Senhor Jesus, eu entrego a minha vida e a vida de todos que estão neste exato momento rezando juntos. Dai-nos o vosso auxílio nesta segunda-feira. porque com o vosso auxílio somos capazes de desempenhar, de realizar até mesmo aquilo que nossos olhos possam estar duvidando. Que ao longo desta semana que se inicia, o vosso auxílio seja constante no ambiente profissional, no ambiente acadêmico, no ambiente familiar, na nossa saúde. Vosso auxílio, Senhor. Vosso auxílio é o que precisamos. É o que diz este salmo em seus dois últimos versículos. Porque muitas vezes, Senhor, buscar os auxílios terrenos, como diz este poema do rei Davi, não é suficiente, é vão, não é completo, mas é o vosso auxílio que buscamos. Dai-nos a graça de, ao longo deste dia, em momentos de extrema necessidade ou momentos simples do cotidiano, jamais esquecer de pedir: dai-nos o vosso auxílio. Senhor, eu peço agora sobre aqueles que estão indo ou já estão em seus ambientes profissionais. Pedimos o vosso auxílio no trabalho hoje, Senhor. E se há alguém agora, Senhor, que é empregador, um comerciante, alguém que gere emprego, auxilia nesta semana para que cumpra todas as suas obrigações em paz. Afasta os inimigos do corpo e da alma. Aqueles que estão em meio a provas, avaliações, sede o auxílio, meu Deus, sede o auxílio. Que façam proezas com o vosso auxílio e com o preparo que obtiveram. Entregamos, Senhor, as nossas vidas dependentes do vosso auxílio. Vem em auxílio da nossa fraqueza, como nos ensinou o apóstolo São Paulo em Romanos 27. Pois sequer sabemos orar como convém. Vem nos ajudar, pois com o vosso auxílio proezas são possíveis. Quero ler para você, hoje a igreja celebra o dia de um santo que a leitura dele muito me agrada. Já li um bocadinho dos escritos dele, São Thomas More. Guarda essa frase dele no seu coração. A ocupação principal de um cristão é amar a Deus e ao próximo. Que nesta segunda-feira, esta orientação de São Thomas More encontre abrigo no nosso coração. Que a nossa maior ocupação, e olha, nós temos ocupação, eu vou sair daqui correndo pro trabalho. No meu trabalho hoje de manhã vai ser um pouquinho agitado, algumas coisinhas que a gente tem que fazer. De tarde eu tenho uma reunião fora do trabalho, sobre o trabalho, algo para ser resolvido. A gente tem muita obrigação durante o dia, e algumas delas são obrigações que talvez sejam do cotidiano, que você diga assim: ah, eu tenho que colocar roupa na máquina, eu tenho que cuidar do almoço. São obrigações gigantescas, importantíssimas. No meio de todas as nossas obrigações, ocupações e deveres, guarde isso. A ocupação principal de um cristão é amar a Deus e ao próximo. Por falar nisso, Ricardo, semana passada, a gente faz isso toda semana, a gente às vezes não fica falando, mas nesse período a gente tem que dizer para pedir ajuda. Lá na nossa paróquia, como quase que na totalidade das paróquias do Rio de Janeiro e do mundo, a gente tem uma pastoral social. E semana passada a gente mais uma vez saiu para distribuir os alimentos, Ricardo. Ali não era uma cracolândia, não, porque não tinha, ali não era usuário de droga, era pobreza mesmo na rua. E saímos para distribuir alimento, cobertores e muito poucos agasalhos, porque não tínhamos. Mas ficamos lá, rezamos com muitos deles e no final terminamos, começamos em Benfica e terminamos no Largo da Carioca. E ali ao pé do convento de Santo Antônio a gente rezou o terço. Era 10 horas da noite. 10 horas da noite e tava frio. É, com esse pensamento de São Thomas More, que a nossa maior ocupação seja amar a Deus e ao próximo, eu queria fazer um pedido, porque o inverno chegou ontem. E a gente tá vendo aí uns negócios estranhos no clima, né? Um inverno excessivo, que a gente aqui no Rio de Janeiro não tá muito habituado. E a gente que estava distribuindo os alimentos e os cobertores, a gente percebeu que alguns tinham cobertor, diziam pra gente e falavam assim: eu já tenho um, é que ele não tá dando conta do frio. Uau! Aí a gente lembra da nossa caminha, né? Poxa, não... é a cama do palácio? É. É a cama do meu palácio. Ele pode ser simples, mas é o meu. E aí, pô, alguém te pede, dizendo que o que tem não tá dando. Pô, tem alguma coisa errada aí. A matemática... E não adianta olhar pra fora. Ah, o governo de hoje, esquece o governo. Seja que esfera for. O cristão precisa ser a resposta a esse mundo. Por que que eu tô falando isso a partir da frase de São Thomas More? A gente vai sair essa semana de novo. Pô, tem uns... É, eu não gosto de pedir pra mim, eu tenho até vergonha às vezes. Pô, mas não tem um agasalho que você diga assim: eu iria no shopping com ele hoje. É esse aí. Não é aquele rasgado que eu... Ah, eu ia cortar pra fazer um tapete pro cachorro. Não, não é esse. É aquele que eu digo: eu iria no shopping com ele. Eu tô indo na padaria e tá frio, eu iria com ele. Você me daria esse agasalho? Ah, eu moro longe. É, aí me perdoe. A rádio não é lugar para você trazer para isso, e trazê-los. Não, não, a rádio não é para isso. Eu só tenho a paróquia de São Rafael. Se você quiser deixar lá num saquinho, embrulhadinho, arrumadinho, a gente vai levar. E a gente vai ter a maior ocupação numa noite fria que diz que vai ser a partir de amanhã aqui no Rio de Janeiro. A gente só tem 30 cobertores e é o que a gente vai levar. Vamos levar a comida, o alimento quentinho, mas a gente queria levar um pouquinho mais. A maior ocupação de um cristão: amar a Deus e amar ao próximo. Jesus disse isso e São Thomas More está dizendo de um outro modo. Nossa ocupação, o que ocupa a nossa mente, o que ocupa o nosso sentimento é o amor a Deus e o amor ao próximo. Se você puder, eu estou te estendendo a mão. E quando a gente estiver entregando na rua, as tuas mãos estarão lá entregando alguém, porque você teve uma grande ocupação: amar os seus irmãos. Louvado seja nosso Senhor Jesus Cristo. O intervalo é curto e nós voltamos já já.
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0: O seu dia de bênçãos começa agora. Ricardo, você trouxe aqui um pensamento à luz do que a gente está partilhando. Diz aí, você disse que nesses dias...
1: há duas noites, eu estava com cobertor, só que ainda sentindo muito frio. E aí dá aquele medo de levantar, porque você sabe que para levantar vai se descobrir, vai sentir mais frio ainda, né? E fiquei naquela coisa. Daí finalmente levantei, peguei mais um cobertor. Quando me cobri com os dois, meu Deus, foi aquela coisa gostosa. Ai, que bom. Então, e eu fiquei, enquanto você falava, né, pedindo a doação de um agasalho, um cobertor, eu vi a imagem de a pessoa que está doando esse agasalho, esse cobertor, ela está dando um abraço tão gostoso em quem está recebendo.
0: Obrigado por enriquecer, é pura verdade. A gente só é o canal, a gente vai levar. O doador recebe todas as graças daquele que é o doador da nossa própria vida. Então você que pode oferecer, vamos conosco. E eu quero rezar contigo, Evangelho de São Mateus, capítulo 14. Apenas uma palavra e três letras, que talvez ela já tenha sido lida por você. O barco estava longe, os ventos eram assustadores, o medo havia se instalado, nenhum recurso humano era possível e o nosso mestre estava longe deles. E de repente, no meio do caos e do cansaço dos 12 apóstolos, São Pedro faz uma declaração: Senhor, se és tu, manda-me ir sobre as águas até junto de ti. Versículo 29 do capítulo 14 do Evangelho de São Mateus. Vem. Repete aí no pensamento. Vem. Vem. Três letras e uma única palavra que eu queria guardar com você no coração para essa manhã de segunda-feira. Existe um vem de Deus para você nesta manhã. Nesta manhã meio nebulosa de segunda-feira aqui no Rio de Janeiro. Vem. Jesus disse: vem a Pedro antes de acalmar a tempestade. Vem, Pedro, vem. Fica comigo, vem na minha direção. Vem. Eu não sei onde essa palavra se aplica, mas eu tenho certeza que ela é para você. Vem. Não fica parado. Se desinstala. Confia. Dê o primeiro passo ainda na tempestade. Vem, vem. Nem toda tempestade significa ausência de Jesus Cristo. Não, vem na tempestade. O vem de Jesus é maior do que o vento contrário. O vem de nosso Senhor é maior do que qualquer coisa que você possa estar passando no dia de hoje, viu? Quer emocional, quer espiritual, quer materialmente. O vem dele é para ir para ele. Vem. Jesus também estava andando sobre a tempestade. Ele quer estar contigo, mas ele está dizendo para mim e para você: vem, vem, vem. Onde é que você precisa aplicar isso na sua vida? Oh, meus irmãos, existem momentos, e ontem o evangelho de domingo, por três vezes, nosso Senhor disse: não tenhas medo. O medo começa quando reparamos mais na força do vento do que na voz daquele que está dizendo: vem, vem, simplesmente vem. Fé não é nunca afundar, tira isso da cabeça, mas é clamar no momento certo, a pessoa certa. Simplesmente venha, venha. E olha, Jesus esperou melhorar, não, foi durante a tempestade. Venha. Senhor, eu quero agora, nesse exato momento, colocar dentro do vosso coração chagado todos aqueles que estão nesta manhã dizendo: vem, para si mesmo, escutando a sua voz que chama-nos: vem, vem, no meio da tempestade venha, só não fica parado aí, venha. Ricardo, o diácono é apaixonado por futebol, gosto, desde criança, Ricardo, desde criança, e esse período de Copa do Mundo eu acho assim fenomenal. Algumas coisas falam mais do que o esporte, como por exemplo aquele garotinho do Uzbequistão que estava na torcida, misturado com a torcida adversária, e quando a seleção dele sofreu um gol, todo mundo pulou e ele chorou. Os 10 que estavam em volta dele, da outra torcida, pararam de comemorar e foram enxugar as lágrimas do menino e botaram o menino nos ombros. É mais do que um futebol. É mais do que um futebol. Mas uma das coisas que mais me chamou a atenção, até pela envergadura do cidadão, foi o Messi. Ele fez 3 gols. Ele já conquistou tudo que um atleta pode conquistar. Tudo! Da sua geração, ele tá nos top 3. E olhe lá, hein? Talvez um pouquinho mais. O Messi é reconhecido em qualquer ambiente. Simplesmente o melhor. Ele marcou 3 gols e saiu do campo chorando. Porque o seu pai está enfermo, ele disse. Meu choro não é de comemoração, é de dor. Mas como o melhor atleta, que acabou de estrear fazendo 3 gols, isso é o sonho de alguém. Aliás, da maioria. Oh, meu irmão. Sabe o que é que o Messi veio te ensinar? Um atleta. Olha, ele não fez teologia, talvez. Mas ele veio dizer o seguinte: existem dores que nenhuma conquista irá resolver. O que ele estava dizendo: eu trocaria esses 3 gols por papai aqui no estádio. Mas eu comemorei os gols e lembrei dele. Mas essa conquista, ela não é maior do que o momento que eu estou passando. Ei! Toma cuidado para você não ficar se escondendo em metas que você vai atingir, colocando objetivos para suprir uma dor que nenhuma meta terrena você vai conseguir. Nenhuma. Nenhuma. O que rezamos no primeiro bloco: com o vosso auxílio, é o auxílio de Deus a resposta, e não conquistas, por maiores que elas sejam, na nossa história. Talvez 6 horas e

fizemos, faremos, já fizemos proezas. Ei, será que o moço lá, o nosso concorrente, eu não tô torcendo para ele ser eliminado, não. Eu só tô torcendo para ele não ganhar do Brasil. Não, a gente tem que chegar em primeiro, que ele chegue em segundo. Será que ele não tá te ensinando que depois de ser o melhor do mundo, ganhar a última Copa, inaugurar a próxima com 3 gols e sair chorando, porque tudo isso não é suficiente? Será que a gente não pode aprender até mesmo com o lazer? Porque as escrituras já nos revelam isso. Mas com o auxílio de Deus, você fará proezas. Tem música, Ricardo? Ah, meu Deus, eu passaria amanhã aqui hoje, hein? Mas graças a Deus nós temos um tempo, porque tem outros que virão com palavras acertadas, canções ajustadas. Mas usa da canção para falar com Deus.

Auxilete Pereira, Balbina de São Gonçalo, Dani Rocha, Solange Rui, Anete, o Rodrigo, Raio de Sol, a Luzinete Lemos, a Solange, o Denilson Freire, Deus te abençoe, irmão, a Janaína, a Ana Zilda, a Adriana, o Marcelinho, o Márcio Tristão, ali, a Vivi, a Márcia Bueno, aqui está a Silva Concelos, o Eduardo, o Dudu, um abraço, a Paula Lima, a Nilza, a Nisma, o Cássio, a Verônica Damasceno, Jorge Leite, a Cleia, o Marcelo Brum, a Vilminha, todos esses mandando suas mensagens. Que Deus acolha cada pedido, acolha cada prece. 6:50, o intervalo é curto. Deixe a água aí para que a gente abençoe, tornando-se sacramental, sirva como

0: instrumento e bênção de Deus na sua vida. Nós voltamos já já.
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0: O seu dia de bênçãos começando agora. Vem. Foi a única palavra de Jesus para um homem que estava afogado no medo e no desespero. Vem, a solução é ir até onde ele está. Que eu e você possamos, nessa semana, guardar esse vem, porque ele tem gritado. Talvez eu e você estejamos distraídos. Que ele nos guarde e que nos nossos insuficientes o grito do Salvador encontre acolhimento. E deixa eu te ser muito sincero, viu? Você não é suficiente. Não é. Mas isso não é problema não, viu? Porque 5 pães e 2 peixes também não eram. Mas tudo que vai para as mãos de Jesus torna-se suficiente. Com a bênção derradeira, Ricardo, deixa uma musiquinha no gatilho aí, você que é bom nisso, vai acabar um pouquinho mais cedo. Vamos para mais um dia, para mais uma semana. São Thomas More, a maior ocupação de um cristão, amar a Deus e ao seu próximo. Vamos juntos. A semana está só começando e ela nos encontra já, já com Deus e Nossa Senhora. Eu sei que tem padre rezando conosco. Ah, tem. O meu pároco, Padre Alberto, diz: te escutei, toda segunda. Padre, Tamo junto. Nossa festa julina, já a gente tá divulgando aqui, como tantas e tantas outras que já estão acontecendo em tantos e tantos bairros em nossas paróquias. Mas sei que Frei Anselmo também está ouvindo. Frei Anselmo é... Ah, Frei, sua vida é preciosa. Abençoa aí. Se tiver algum outro sacerdote, irmãos diáconos, por gentileza, ajude-nos abençoando esses irmãos e quem sabe até mesmo alguns de nossos bispos. A nossa proteção está no nome do Senhor que fez o céu e a terra. O Senhor esteja convosco e ele está no meio de nós. Amado Deus e Pai, pelas mãos de tantos padres que neste momento oram, bispos talvez, diáconos com certeza, a minha oração, o Senhor abençoe a água que vossos filhos usarão, lembrando do sacramento do batismo recebido e com fé e piedade de nossa Igreja Católica. Abençoai esta água que será usada no alimento, lugares ou remédios. Abençoai vossos filhos que nesta manhã escolheram começar se ocupando em te amar por meio das orações. Sobre nós, venha a vossa bênção, em nome do Pai e do Filho e do Espírito Santo. Amém. 3231-3567 é a nossa rádio. Ajude-nos, colabore e passe o dia conosco. Permaneçamos em paz. E o Senhor nos acompanhe, graças a Deus.

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0: dia para todos.
1: Bom dia.
0: Sejamos todos bem-vindos ao Santuário Arquidiocesano de Santa Rita, Casa de Deus e Nossa Casa, onde também acolhemos com muito carinho a você, amigo ouvinte da nossa Rádio Catedral, aos que participam pelas nossas redes sociais, YouTube, Facebook, Santuário de Santa Rita, RJ, né? A nossa saudação de acolhida. Essa manhã de segunda-feira, estamos celebrando o nosso dia devocional à nossa querida protetora e advogada Santa Rita. E por meio de sua intercessão, queremos rezar e agradecer pela vida de todos aqueles que estão aniversariando no dia de hoje. E nós já começamos a rezar, pois amanhã é o aniversário natalício do nosso cardeal-arcebispo, Dom Arani João Tempesta. E já queremos rezar pelo nosso querido pastor. Em nome do Pai, e do Filho, e do Espírito Santo.
1: Amém.
0: O Senhor que encaminha os nossos corações para o amor de Deus e a constância de Cristo, esteja convosco.
1: Bendito seja Deus que nos reuniu no amor de Cristo.
0: Neste mês do coração de Jesus, nós sempre pedimos que o Senhor possa nos dar um coração semelhante ao dele. Um coração que saiba amar, que saiba perdoar, como hoje o evangelista vai apontar para nós a nossa missão, o grande desafio para bem vivermos esta semana. E queremos então, no início desta celebração, abrir o nosso coração à ação do Espírito de Deus para que nos purifique de todo pecado, de toda falta, sobretudo a nossa recusa em amar como Cristo amou.

0: Deus Todo-Poderoso, tenha compaixão de nós, perdoe os nossos pecados e nos conduza à vida eterna.
1: Amém.
0: Oremos. Cada um apresenta ao Senhor, por meio da intercessão de Santa Rita, seu agradecimento, o seu pedido. Concedei-nos, Senhor, a graça de sempre temer e amar vosso santo nome, pois nunca cessais de conduzir os que firmais solidamente no vosso amor. Por nosso Senhor Jesus Cristo, vosso Filho, que é Deus, e convosco vive e reina na unidade do Espírito Santo, por todos os séculos dos séculos.
1: Amém.
2: Leitura do segundo livro dos Reis. Naqueles dias, Salmanasa, rei da Síria, invadiu todo o país e, chegando a Samaria, sitiou-a durante 3 anos. No 9º ano de Oséias, o rei da Síria tomou Samaria e deportou os habitantes de Israel para a Síria, estabelecendo-os em Ala e nas margens do Abor, rio de Gozã, e nas cidades da Média. Isso aconteceu porque os filhos de Israel pecaram contra o Senhor seu Deus, que os tinha tirado do Egito, libertando-os da opressão do faraó, rei do Egito, porque tinham adorado outros deuses. Eles seguiram os costumes dos povos que o Senhor havia expulsado diante deles e as leis introduzidas pelos reis de Israel. O Senhor tinha advertido seriamente Israel e Judá por meio de todos os profetas e videntes, dizendo: voltai dos vossos maus caminhos e observai meus mandamentos e preceitos, conforme todas as leis que prescrevi a vossos pais e que vos comuniquei por intermédio de meus servos, os profetas. Eles, porém, não prestaram ouvidos, mostrando-se tão obstinados como seus pais, que não tinham acreditado no Senhor seu Deus. Desprezaram as suas leis e a aliança que tinha feito com seus pais e os testemunhos com que os havia garantido. O Senhor indignou-se profundamente contra os filhos de Israel e rejeitou-os para longe da sua face, restando apenas a tribo de Judá. Palavra do Senhor.
1: Graças a Deus.
2: Salmo 59. Vossa mão nos ajude, ouvi-nos, Senhor.
1: Vossa mão nos ajude, ouvi-nos, Senhor.
2: Rejeitastes, ó Deus, vosso povo, e arrasastes as nossas fileiras. Vós estáveis irado, voltai-vos.
1: Vossa mão nos ajude, ouvi-nos, Senhor.
2: Abalastes, partistes a terra, reparai suas brechas, pois treme. Duramente provastes o povo, e um vinho atordoante nos destes.
1: Vossa mão nos ajude, ouvi-nos, Senhor.
2: Quem me leva à cidade segura, e a Edom, quem me vai conduzir? Se vós, Deus, rejeitais vosso povo e não mais conduzis nossas tropas.
1: Vossa mão nos ajude, ouvi-nos, Senhor.
2: Dai-nos, Deus, vosso auxílio na angústia. Nada vale o socorro dos homens, mas com Deus nós faremos proezas e Ele vai esmagar o opressor.
1: Vossa mão nos ajude, ouvi-nos, Senhor.
2: Aclamação ao Evangelho.

0: Senhor esteja convosco.
1: Ele está no meio de nós.
0: Proclamação do Evangelho de Jesus Cristo segundo São Mateus.
1: Glória a vós, Senhor.
0: Naquele tempo, disse Jesus aos seus discípulos: não julgueis e não sereis julgados, pois vós sereis julgados com o mesmo julgamento com que julgardes, e sereis medidos com a mesma medida com que medirdes. Porque observas o cisco no olho do teu irmão e não presta atenção à trave que está no teu próprio olho? Ou como podes dizer ao teu irmão: deixa-me tirar o cisco do teu olho, quando tu mesmo tens uma trave no teu? Hipócrita, tira primeiro a trave do teu próprio olho, e então enxergarás bem para tirar o cisco do olho do teu irmão. Palavra da salvação.
1: Glória a vós, Senhor.
0: Queridos irmãos e irmãs, amados ouvintes da nossa Rádio Catedral, começamos nossa jornada semanal de trabalho ouvindo essa palavra tão direta de Jesus, tão contundente: não julgueis para não serdes julgados. E o Senhor, ele continua ainda com uma imagem bastante forte. Porque você vê o cisco no olho do irmão e não percebe a trave que está no seu próprio olho? Jesus, de maneira alguma, está dizendo para que fechemos os nossos olhos para o mal ou abandonar o nosso discernimento, a capacidade de avaliarmos as coisas. Jamais. Acolhemos hoje, nesta manhã de segunda-feira, um verdadeiro convite dele a cada um de nós para algo muito mais profundo, que começa pela transformação da nossa própria vida, a mudança em nós mesmos. E o Evangelho vamos acolher como sendo um grande apelo à conversão pessoal. Hoje ele não chama nem mesmo a nossa atenção para apenas o que nós estamos realizando com os outros, se estamos julgando ou não estamos julgando. A gente pode até se esquivar um pouquinho dessa realidade. É importante que no nosso exame de consciência isso também, né, apareça. Mas hoje ele nos chama a algo mais profundo. Ele nos chama a não tanto nos preocuparmos com os outros, mas estarmos atentos ao nosso próprio processo de conversão, de mudança. O que precisa ainda ser tirado da minha vida? Porque certamente é muito fácil a gente iniciar, né, a semana já recordando, e a gente acaba trazendo, né, do final de semana, coisas que não foram legais, porque nem tudo é perfeito no nosso relacionamento conjugal, familiar. E a gente vem trazendo, às vezes, até mesmo mágoa, ressentimento, coisas que ocorreram e que não foram tão legais assim no seio da nossa família. Vamos para o trabalho, e a gente já tem pendências da semana que terminou, e sempre aquela atitude já na retaguarda e armados de crítica, né, de receio com quem a gente lida, com quem a gente trabalha. A gente percebe nessa sociedade tão doentia, e a gente aponta tão rápido os seus defeitos, os seus erros, e também até mesmo na nossa convivência enquanto igreja, o quanto somos críticos, o quanto ponderamos. E muitas vezes a nossa crítica, ela na verdade é uma armadura para a gente se esconder, para não se comprometer, para não tomar parte. E a gente na verdade, vai se omitindo daquilo que poderia realizar de maneira até tão mais profunda, mas em nome de não se contaminar, de não fazer errado, de não se misturar, a gente quer sempre sair. Mas o Senhor, Ele volta a cada um de nós e nos questiona: e você? O que que precisa mudar de verdade no seu coração? O que precisa ser transformado? A santidade, ela vai ocorrer justamente quando começarmos a deixar de ser fiscais da vida dos outros e poder apurar um pouco mais a nossa relação, a nossa intimidade com o nosso Senhor. De buscarmos estreitar ainda mais essa comunhão, porque é dessa intimidade que a gente começa a transbordar a bondade, o amor dele em tudo aquilo que realizamos. Começa a contagiar os outros a experiência que a gente tem com o nosso Senhor. E as nossas atitudes, elas dizem muito, né? De que tipo, que grau de intimidade nós estamos tendo com aquele que é o nosso Salvador. Que bom que providencialmente esse evangelho chega no início da semana, mas num dia de devoção à nossa querida protetora e advogada Santa Rita. Uma mulher que não fez da sua vida, né, as dores, as amarguras, as contrariedades, não fez nada disso como um obstáculo para se afastar das pessoas e de Deus. Pelo contrário, aproveitou todas essas realidades contrárias, difíceis, para ser um caminho a ser trilhado, para se estreitar ainda mais nessa relação com o seu Senhor. E a partir disso é que a gente vê o quanto as coisas foram se transformando, os milagres foram ocorrendo, porque os corações eram alcançados por esse testemunho de vida que Rita, ela conseguiu revelar a cada um de nós através da sua persistência, da sua perseverança. Que possamos então, no início desta manhã, né, início da jornada de trabalho, fazer esse propósito com nosso Senhor. A exemplo da nossa protetora advogada, queremos traçar uma meta para esta semana, justamente a partir daquilo que ele hoje nos questiona: o que precisa ser mudado? Que cisco é esse? Que trave é esta que eu preciso eliminar da minha vida? Será que não é o propósito de eu conseguir falar um pouco menos mal dos outros, de ser menos crítico, de ser menos rancoroso, vingativo? Será que não é a oportunidade de poder, diante do Senhor, se comprometer e não fazer mais comentários desnecessários, mas me colocar como instrumento de paz, como instrumento da bondade do próprio Redentor atuando em nossa sociedade? Que Santa Rita nos ajude a bem viver essa semana na presença de Deus e que possamos vencer todo e qualquer trave, cisco que nos atrapalha de verdadeiramente contemplar o rosto de Deus que se manifesta nas pessoas.

0: Orai, irmãos e irmãs, para que o meu e o vosso sacrifício seja aceito por Deus Pai Todo-Poderoso.
1: Receba o Senhor por tuas mãos esse sacrifício para a glória do seu nome, para nosso bem de toda a sua santa igreja.
0: Acolhei, Senhor, nós vos pedimos, que este sacrifício de louvor e de reconciliação, e fazei que, por ele purificados, vos ofereçamos o afeto de um coração que vos agrade, por Cristo nosso Senhor.
1: Amém.
0: O Senhor esteja convosco.
1: Ele está no meio de nós.
0: Corações ao alto.
1: O nosso coração está em Deus.
0: Demos graças ao Senhor nosso Deus.
1: É nosso dever e nossa salvação.
0: Na verdade, é digno e justo. É nosso dever e salvação dar-vos graças sempre em todo lugar, Senhor Pai Santo, Deus Eterno e Todo-Poderoso. Pois, por meio do vosso Filho muito amado, sois não somente o Criador do gênero humano, mas também o autor misericordioso da sua redenção. Por isso, com razão, vos servem todas as criaturas. Os redimidos vos prestam o devido louvor e, unânimes, vos bendizem vossos anjos e santos. Também nós vos celebramos com alegria e dizemos, sem cessar, a uma só voz:
1: Santo, santo, santo, Senhor Deus do universo, o céu e a terra proclama a vossa glória. Hosana nas alturas.
0: Bendito
1: que vem em nome do Senhor. Hosana nas alturas.
0: Na verdade, ó Pai, vós sois santo e fonte de toda santidade. Santificai, pois, estes dons, derramando sobre eles o vosso Espírito, a fim de que se tornem para nós o corpo e o sangue de nosso Senhor Jesus Cristo.
1: Enviai o vosso Espírito Santo.
0: Estando para ser entregue e abraçando livremente a paixão, Jesus tomou o pão, pronunciou a bênção de ação de graças, partiu e o deu a seus discípulos, dizendo: Tomai todos e comei, isto é o meu corpo, que será entregue por vós. Do mesmo modo, no fim da ceia, ele tomou o cálice em suas mãos e, dando graças novamente, o entregou a seus discípulos, dizendo: Tomai todos e bebei, este é o cálice do meu sangue, o sangue da nova e eterna aliança, que será derramado por vós e por todos para a remissão dos pecados. Fazei isto em memória de mim. Mistério da fé.
1: Anunciamos, Senhor, a vossa morte e proclamamos a vossa ressurreição. Vinde, Senhor Jesus.
0: Celebrando, pois, o memorial da morte e ressurreição do vosso Filho, nós vos oferecemos, ao Pai, o pão da vida e o cálice da salvação, e vos agradecemos porque nos tornastes dignos de estar aqui na vossa presença e vos servir.
1: Aceitai, ó Senhor, a nossa oferta.
0: Suplicantes vos pedimos que, participando do corpo e sangue de Cristo, sejamos reunidos pelo Espírito Santo num só corpo.
1: O Espírito nos una num só corpo.
0: Lembrai-vos, ó Pai, da vossa Igreja, que se faz presente pelo mundo inteiro, que ela cresça na caridade, em comunhão com o Papa Leão, com o nosso Bispo Orani João, seus auxiliares, os bispos do mundo inteiro, os presbíteros, os diáconos e todos os ministros do vosso povo.
1: Lembrai-vos, ó Pai, da vossa Igreja.
0: Lembrai-vos também, na vossa misericórdia, dos nossos irmãos e irmãs que adormeceram na esperança da ressurreição, sobretudo os devotos de Santa Rita, todos os que partiram desta vida, a acolhei junto a vós na luz da vossa face.
1: Concedei-lhes, ó Senhor, a luz eterna.
0: Enfim, nós vos pedimos, tende piedade de todos nós e dai-nos participar da vida eterna com a Virgem Maria, Mãe de Deus, São José, seu esposo, os apóstolos, nossa protetora e advogada Santa Rita e todos os santos que neste mundo viveram na vossa amizade, a fim de vos louvarmos e glorificarmos por Jesus Cristo, o vosso Filho, por Cristo, com Cristo e em Cristo. A vós, Deus Pai Todo-Poderoso, na unidade do Espírito Santo, toda honra e toda glória por todos os séculos dos séculos.
1: Amém.
0: Confiantes, rezemos juntos a oração que o Senhor nos ensinou.
1: Pai nosso que estás nos céus, santificado seja o vosso nome, venha a nós o vosso reino, seja feita a vossa vontade, assim na terra como no céu. O pão nosso de cada dia nos dai hoje, perdoai-nos as nossas ofensas, assim como nós perdoamos a quem nos tem ofendido, e não nos deixeis cair em tentação, mas livrai-nos do mal.
0: Livrai-nos de todos os males, ó Pai, e dai-nos hoje a vossa paz. Ajudados pela vossa misericórdia, sejamos sempre livres do pecado e protegidos de todos os perigos, enquanto aguardamos a feliz esperança e a vinda do nosso Salvador Jesus Cristo.
1: Vosso é o reino, o poder e a glória para sempre.
0: Senhor Jesus Cristo, disseste aos vossos apóstolos: eu vos deixo a paz, eu vos dou a minha paz. Não olheis os nossos pecados, mas a fé que anima a vossa igreja. Dai-lhe, segundo o vosso desejo, a paz e a unidade, vós que sois Deus, com o Pai e o Espírito Santo.
1: Amém.
0: A paz do Senhor esteja sempre convosco.
1: O amor de Cristo nos uniu. Cordeiro de Deus, que tirais o pecado do mundo, tende piedade de nós. Cordeiro de Deus, que tirais o pecado do mundo, tende piedade de nós. Cordeiro de Deus, que tirais o pecado do mundo, dai-nos a paz.
0: Felizes os convidados para a ceia do Senhor. Eis o Cordeiro de Deus, que tira o pecado do mundo.
1: Senhor, eu não sou digno que entreis em minha morada, mas dizei uma palavra e serei salvo.

0: Tende compaixão das benditas almas.
1: Tende delas compaixão, Senhor.
0: Renovados pelo alimento do precioso corpo e sangue do vosso Filho, imploramos vossa misericórdia, Senhor. Dai-nos receber um dia, resgatados para sempre, a salvação que celebramos fielmente por Cristo nosso Senhor.
1: Amém.
0: Ao longo de todo o dia, aqui no santuário, as celebrações hoje votivas em honra de Santa Rita, realçamos as das 9 horas, que é transmitida pelas nossas redes sociais, a nossa missa dos devotos. Amanhã, 23, aí é no Santuário de São Jorge, que teremos as 3 celebrações, às 8, às 10 e ao meio-dia, com a pequena quermesse, né, junina, lá no Santuário de São Jorge, aqui no centro da cidade. Aqui, como lá, permanecemos com a campanha em prol da Casa do Padre, Cardeal Câmara, aonde, através dessa ação entre amigos, nós estaremos ajudando a esse local tão importante para a nossa arquidiocese, onde residem nossos sacerdotes idosos, enfermos ou que estão impedidos, né, por alguma limitação de estar nas comunidades à frente trabalhando. Então não deixe de colaborar, de realizar essa solidariedade. O Senhor esteja convosco.
1: Ele está no meio de nós.
0: Que por intercessão de Santa Rita e São João, abençoe-vos o Deus Todo-Poderoso, Pai, Filho e o Espírito Santo.
1: Amém.
0: A todos um bom dia. Ide em paz e que o Senhor vos acompanhe.
1: Graças a Deus.

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8: 7:34. Papa Leão se solidariza com jovens brasileiros vítimas de acidente rodoviário. Começa a vacinação em crianças com a pneumovinte. Ministério da Educação reajusta piso salarial para professores da educação básica. Governo do Estado vai fazer auditoria em todas as secretarias. Estas são as manchetes da primeira edição do Jornal 106, que está começando agora.
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8: A prefeitura retomou ontem a operação da linha 463 São Cristóvão Copacabana. O serviço conta com veículos novos, equipados com ar-condicionado, acessibilidade e a nova identidade visual do Sistema Rio. A linha tem ponto inicial em frente à estação de metrô de São Cristóvão e vai até as proximidades da estação Siqueira Campos. A retomada da 463 integra o processo de reorganização do serviço de ônibus após a substituição das antigas operadoras Real Auto Ônibus e Vila Isabel por empresas do consórcio Intersul. Também estão previstas a reativação da linha 439 Vila Isabel Leblon em 5 de julho e da linha 222 Vila Isabel Gamboa em 19 de julho. A partir do próximo dia 29, o Detran vai passar a exigir o exame toxicológico para os candidatos que iniciarem o processo de primeira habilitação nas categorias A para motocicletas e B para automóveis. A medida cumpre as mudanças recentes no Código de Trânsito Brasileiro. Quem já tem requerimento aberto antes dessa data está isento da nova obrigação, que também não se aplica aos casos de renovação da Carteira Nacional de Habilitação, segunda via ou emissão da permissão internacional para dirigir. Os futuros condutores deverão realizar o teste logo após a abertura do Registro Nacional de Condutores Habilitados em um laboratório credenciado pela Secretaria Nacional de Trânsito. O exame toxicológico detecta o consumo de substâncias psicoativas em um histórico que alcança até 180 dias. Antes, o exame toxicológico era restrito aos motoristas profissionais das categorias C, D e E. O secretário de Estado da Casa Civil, Flávio Willemann, decretou uma auditoria na gestão de todas as secretarias de Estado e entidades da administração indireta, incluindo empresas estatais, dependentes e independentes. A ação terá equipe mista com servidores do Tribunal de Contas do Estado e do Tribunal de Contas do Município. A equipe terá uma duração inicial de trabalho de 120 dias. O pente fino vai se concentrar na execução orçamentária dos exercícios de 2025 e 2026, analisando de perto os contratos vigentes e a aderência dos programas governamentais às metas do plano plurianual da Lei de Diretrizes Orçamentárias e da Lei Orçamentária Anual. A fiscalização será dividida em dois eixos principais: diagnóstico da execução orçamentária e governança do gasto público estadual e diagnóstico das contratações públicas. O presidente Lula sancionou na sexta-feira o piso salarial para professores da educação básica em R$ 5.130,63. Com o reajuste, o aumento será de 5,4% em relação ao valor anterior. A nova legislação estabelece critérios para a atualização anual do piso salarial profissional nacional, garantindo que o reajuste não seja inferior à inflação acumulada no período anterior. A norma também determina que o Ministério da Educação divulgue a memória de cálculo utilizada na atualização do piso, o que amplia a transparência e fortalece a compreensão do processo. Outra mudança é a inclusão de profissionais contratados por tempo determinado entre os beneficiários do piso salarial nacional, garantindo a esses trabalhadores os mesmos direitos assegurados aos demais profissionais do Magistério Público da Educação Básica. O Ministério da Saúde iniciou no sábado a aplicação da vacina pneumocócica 20 valente, conhecida como Pneumo 20, em crianças menores de 5 anos. O imunizante disponibilizado pelo Sistema Único de Saúde protege contra 20 sorotipos da principal bactéria causadora de doenças graves, entre elas pneumonia e meningite. A vacina irá substituir a pneumocócica 10 valente, que protegia contra 10 sorotipos da bactéria. Neste primeiro momento, a vacinação é destinada apenas a crianças, de acordo com o histórico vacinal individual e as doses já recebidas da Pneumo 10. Mais de 384 mil eleitores de Roraima foram ontem às urnas eleger o governador para o mandato tampão até o fim do ano. Arthur Henrique, ex-prefeito de Boa Vista, foi eleito governador. Mas ele não foi declarado eleito oficialmente, pois sua candidatura está sub judice e depende da análise da Justiça Eleitoral. Arthur foi barrado por não cumprir o prazo de desincompatibilização do cargo de prefeito e aguarda uma decisão do Tribunal Superior Eleitoral e do Supremo Tribunal Federal. No dia 30 de abril, o TSE cassou o mandato do ex-governador Edilson Damião por abuso de poder político e econômico nas eleições de 2022. Também ontem houve eleição para prefeitos de 5 prefeituras após perdas dos mandatos dos prefeitos eleitos em 2024. Reginópolis e Tuiuti em São Paulo, Joviânia em Goiás e Amparo da Serra e Bonito de Minas em Minas Gerais. Estados Unidos e Irã não avançam na negociação pela paz. Mais detalhes com Carlos Briggs, da agência Rádio Web.
7: Estados Unidos e Irã terminaram a primeira rodada de conversas diretas sem avançar nas negociações pela paz. O tema mais sensível da reunião, o programa nuclear iraniano, não produziu qualquer acordo. Esse foi o primeiro encontro entre os dois países desde a assinatura da trégua na semana passada. Os negociadores de Teerã condicionavam a continuidade do diálogo ao fim da guerra entre Israel e o Hezbollah no Líbano. A reunião, realizada no resort de Burgenstock, na Suíça, foi conduzida pelo vice-presidente americano. J.D. Vance classificou o encontro como positivo. Horas antes, Donald Trump subiu novamente o tom e voltou a ameaçar o Irã caso o país não contenha o Hezbollah. De acordo com a estatal iraniana, a declaração de Trump motivou a delegação do Irã a deixar o local da negociação. O chefe da delegação iraniana, Mohammad Barghar Elbaf, respondeu que as forças armadas do país estão prontas para reagir. O Irã afirma ter fechado novamente o Estreito de Hormuz, por onde passa cerca de 20% do petróleo e gás natural comercializados no mundo. O fechamento seria uma retaliação aos ataques israelenses no Líbano. Os Estados Unidos contestam a informação e dizem que o tráfego marítimo segue normalmente, embora dados de rastreamento mostrem queda acentuada no número de embarcações cruzando a rota em relação à média anterior à guerra. Agência Rádio Web, produção e reportagem, Carlos Briggs.
8: Os exames realizados no atacante Rafinha confirmaram uma lesão no músculo posterior da coxa direita e o jogador não enfrenta a Escócia. O departamento médico não estabelece uma data para o retorno do atacante. Em compensação, Neymar ficará no banco de reserva. Brasil e Escócia será na quarta-feira, às 19h. Ontem, o Egito teve um dia histórico, pois venceu a Nova Zelândia por 3-1 e conquistou a sua primeira vitória na Copa do Mundo. Quem continua fazendo bonito no Mundial é Cabo Verde, que depois de empatar com a Espanha na primeira rodada, também empatou ontem com o Uruguai. A Copa do Mundo prossegue hoje com França e Iraque, Noruega e Senegal e Argentina e Áustria. E vamos agora ao Centro de Operações da Prefeitura para informações do trânsito e do tempo com Leonardo Cantalice. Bom dia, Leonardo.
9: Muito bom dia, Ricardo Franco, ouvintes da Rádio Catedral FM. Estamos nos primeiros dias de inverno, a estação que chegou ontem. Hoje o dia já começou com sol em boa parte da cidade. De acordo com o Sistema Alerta Rio, o inverno desse ano deve sofrer forte influência do El Niño, trazendo mais calor aqui para a cidade do Rio e temperaturas acima da média. Ou seja, um inverno bem diferente do que o carioca está acostumado, viu, Ricardo? Para hoje, a previsão é de céu com poucas nuvens e sem chuva, máxima prevista de 31 graus. Nesse momento, temperatura média na cidade de 19 graus. Agora de carona no trânsito pela cidade, para quem está seguindo em direção ao centro, a Avenida Brasil com boa movimentação, para quem está saindo de Campo Grande, Bangu, o motorista começa a encontrar lentidão a partir de Parada de Lucas até a altura do Caju. Observa lentidão também na linha vermelha, para quem vem de Duque de Caxias, ali no acesso pela rodovia Washington Luiz e também no trecho entre o aeroporto e a Maré. Quem pega a linha amarela, trânsito mais intenso no acesso à Avenida Brasil, ali próximo a Fiocruz e Manguinhos. Vamos agora para a Zona Norte, chegada a Maracanã pela Avenida Repelé, com grande movimentação nesse início de manhã. A rua Doc Lobo e a Visconde de Niterói são as opções para quem está saindo agora da Tijuca e da região do Grande Meia. Para o motorista que está entrando centro, Zona Sul, um carro enguiçado ocupa uma faixa do elevado gasômetro ali próximo ao Into, Sete Rio, já no local, e o trânsito já começa com uma maior movimentação ali próximo ao Into. Agora, pela autoestrada do Lagoa Barra, observa trânsito sem grande dificuldade nos dois sentidos. Nos transportes, metrô, trens, barcas, BRT, VLT e ônibus circulam normalmente até nesse momento. Daqui a pouco eu volto, mas você ouvinte pode conferir mais informações do tempo e do trânsito nas redes sociais do Corno, arroba Operação Gio. Para a Rádio Catedral, Leonardo Cantalice, direto do Centro de Operações.
8: 7h45. Na sua mensagem depois de rezar o Ângelus ontem na Praça de São Pedro, o Papa Leão XIV lembrou que no sábado foi o Dia Mundial do Refugiado, promovido pela ONU há 75 anos, e reforçou sua oração a todas as pessoas que são forçadas a deixar suas terras. Também ele fez uma menção aos atletas brasileiros que há uma semana morreram no Ceará em acidente rodoviário. Informações com Raimundo de Lima, do Vatican News.
10: Asseguro as minhas orações pelos jovens que morreram há alguns dias num acidente rodoviário no estado de Ceará.
11: Com estas palavras, nas saudações após o Ângelus, este domingo 21 de junho, o Santo Padre, falando em português, expressou suas condolências pelo acidente de trânsito que na segunda

0: Mundial do Refugiado, promovido pelas Nações Unidas por ocasião do 75º aniversário da Convenção sobre os Estatutos dos Refugiados, criada para proteger aqueles que são perseguidos e forçados a deixar sua terra, seu lar e sua família. Espero que o espírito que animou a elaboração desse importante instrumento internacional continue, ainda hoje, a iluminar as consciências dos líderes das nações. Ninguém pode virar as costas para quem busca proteção e segurança. Exorto, além disso, a todos a acolherem aqueles que são vítimas de perseguição, para que possam viver em paz, com dignidade e olhar para o futuro com esperança.
1: Neste momento, o Papa Leão XIV está visitando a sede do Programa Alimentar Mundial. O programa é uma das maiores organizações humanitárias do mundo, fundado em 1961 e que em 2020 recebeu o Prêmio Nobel da Paz. Próxima edição do Jornal 106, às 17 horas e 50 minutos. 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
2: Bom dia, meu irmão, bom dia, minha irmã, bom dia, ouvintes da Rádio Catedral. Eu sou o Carlinhos Lins e está começando mais um Deus é 10. Hoje é segunda-feira, dia 22 de junho. Semana começando, meu povo. E a palavra de Deus vem tocar num ponto delicado demais da nossa vida: o julgamento. Jesus fala do cisco no olho do irmão e da trave no nosso próprio olho. Uma imagem forte, meio que exagerada, né? Mas é justamente por isso que ela fica na cabeça da gente. Porque vamos ser sinceros, como é fácil enxergar o erro dos outros. A gente percebe rápido a falha do vizinho, o exagero do parente, a incoerência de alguém da comunidade, a palavra atravessada de uma pessoa no trabalho. Mas quando o assunto é olhar para dentro, olhar para o nosso próprio umbigo, aí o negócio muda de figura. Bom, mas vamos lá. O evangelho de hoje é de São Mateus, capítulo 7, versículos 1 a 5. Naquele tempo disse Jesus aos seus discípulos: não julgueis e não sereis julgados, pois vós sereis julgados com o mesmo julgamento com que julgardes, e sereis medidos com a mesma medida com que medirdes. Por que observas o cisco no olho do teu irmão e não prestas atenção à trave que está no teu próprio olho? Ou como podes dizer ao teu irmão: deixa-me tirar o cisco do teu olho, quando tu mesmo tens uma trave no teu? Hipócrita, tira primeiro a trave do teu próprio olho, e então enxergarás bem para tirar o cisco do olho do teu irmão. Palavra da salvação, glória a vós, Senhor. Minha gente, hoje Jesus está dizendo para a gente: não julgueis. Mas aqui a gente precisa ir com calma, porque essa frase também pode ser mal compreendida. Jesus não está dizendo que tudo é igual, que ninguém pode discernir nada, que tanto faz o certo e o errado, ou que a gente deve fechar os olhos diante do mal. Não é sobre isso. A fé cristã precisa de discernimento. A gente precisa perceber o que constrói e o que destrói, o que aproxima de Deus e o que afasta, o que cura e o que machuca. O problema é quando o discernimento vira condenação, quando a verdade vira arma, quando a correção vira humilhação, quando eu olho para o erro do outro com uma dureza que eu não teria coragem de aplicar sobre mim mesmo. Aí Jesus vem e desmonta a gente. Ele fala do cisco e da trave. O cisco é pequeno, a trave é enorme, e a cena é quase engraçada. Uma pessoa com uma madeira atravessada no próprio olho, querendo fazer uma cirurgia delicada no olho do irmão. Se a gente fechar o olho, dá até para imaginar, né? A pessoa mal consegue

0: consegue enxergar, mas quer dar aula de visão. Às vezes eu sou impaciente, mas não suporto a impaciência dos outros. Tenho minhas vaidades, mas fico incomodado com a vaidade alheia. Carrego incoerências que eu mesmo tento justificar, mas cobro perfeição de quem está ao meu lado. E olha, o cisco do outro pode até existir. Jesus não diz que ele não existe. Mas antes de colocar a mão no olho do irmão, ele pede uma coisa: olha primeiro para a tua própria visão, porque tem correção que nasce do amor, mas também tem correção que nasce do orgulho. Tem conselho que ajuda, mas tem comentário que só diminui. Tem verdade que ilumina, mas tem verdade dita de um jeito tão duro que acaba ferindo mais do que curando. E Jesus não quer que a gente seja cego para o mal. Ele quer que a gente enxergue com humildade. Porque quando eu reconheço a minha própria fragilidade, eu olho para o outro de maneira diferente. Ainda posso corrigir, orientar, conversar, chamar atenção quando for preciso, mas sem me colocar no lugar de Deus. A correção cristã não pode nascer de um coração que se acha superior. Ela precisa nascer de alguém que também sabe que precisa de misericórdia. E talvez por isso esse evangelho seja tão necessário hoje. A gente vive num tempo de julgamentos rápidos. A pessoa viu um pedaço de uma história e já conclui tudo. Leu uma frase e já condena. Recebeu um print e já espalha. Viu uma atitude ruim e transforma aquela pessoa inteira naquele erro. A internet então nem se fala. Muitas vezes parece uma grande praça onde todo mundo quer apontar o cisco dos outros, mas pouca gente tem coragem de perguntar: e a minha trave? Caramba, vamos parar para refletir. Isso é muito sério. Claro que existem atitudes graves, existem injustiças, existem responsabilidades que precisam ser assumidas. Jesus não está pedindo para chamar mentira de verdade, nem maldade de coisa normal. Mas ele está pedindo que a gente não perca misericórdia no caminho. Julgar é fácil quando a gente não conhece a história inteira. A gente não sabe todas as dores que aquela pessoa carrega, o que ela está enfrentando em silêncio, de onde veio aquela reação, aquele fechamento, aquela dureza. E Jesus avisa: vós sereis medidos com a mesma medida com que medirdes. Com que medida eu tenho medido as pessoas? Será que eu tenho usado a medida da misericórdia ou da impaciência? Será que tenho escutado antes de condenar? Será que estou tratando os outros como eu gostaria de ser tratado no dia em que eu também errar? Porque todos nós vamos precisar de misericórdia em algum momento. Todos nós temos um dia ruim, uma resposta atravessada, uma decisão mal tomada, uma incoerência que depois pesa na consciência. E quando esse dia chega, ninguém quer encontrar alguém com pedra na mão. A gente espera encontrar verdade, sim, mas também humanidade. Antes de corrigir o mundo, deixa Deus corrigir teu coração. Antes de falar tanto do erro do outro, pergunta ao Senhor onde a tua visão está embaçada. Às vezes a trave é orgulho. Pode ser mágoa, inveja, vaidade, ressentimento. Cada um sabe onde a própria visão fica mais comprometida. E não é para se martirizar por causa disso. É para se converter. Jesus não está dizendo: você é um caso perdido. Ele está dizendo: limpa teu olhar. Porque o detalhe bonito do evangelho é esse: depois de tirar a trave, Jesus não manda abandonar o irmão com o cisco. Ele diz que aí sim você vai enxergar bem para ajudar. Olha que bonito. A meta não é largar o outro no erro. A meta é ajudar melhor. Só que para ajudar melhor, a gente precisa enxergar melhor. E a humildade melhora a visão. Talvez hoje seja dia de comentar menos a vida de alguém, de segurar aquela sentença rápida, de respirar antes de compartilhar uma crítica ou de fazer uma correção necessária, mas com outro tom, sem ironia, sem desprezo, sem aquela satisfação escondida de provar que o outro está errado. O evangelho hoje chama a gente para uma revisão mais honesta. Não é sobre deixar de perceber o que precisa melhorar. É sobre começar a melhora por dentro. E talvez a pergunta desta segunda-feira seja simples: Senhor, onde está a minha trave? Onde minha visão ficou dura? Onde eu tenho julgado depressa demais? A gente deixa de ser juiz de todo mundo e aprende a ser discípulo. E discípulo não é alguém que nunca enxerga o erro. Discípulo é alguém que tenta enxergar tudo a partir do olhar de Jesus. Bom, meu povo, nosso programa está chegando ao fim. Que hoje a gente guarde essa palavra de Jesus: tira primeiro a trave do teu próprio olho. Que o Senhor cure o nosso olhar, tire de nós a pressa de julgar e nos dê humildade para reconhecer aquilo que também precisa ser convertido dentro da gente. Que nesta semana a nossa medida seja mais parecida com a medida de Deus, uma medida de verdade, mas cheia de misericórdia. Amém? Bom, vamos ficando por aqui. Queria aproveitar e deixar um grande abraço para o meu amigo querido, meu Big Boss, o nosso Padre Omar. Hoje é aniversário dele e a gente pede a Deus que o abençoe com muita saúde e muita vida plena. Quero todo mundo aqui rezando uma Ave Maria por ele, hein? É isso, minha gente querida. Um forte abraço, um ótimo início de semana para todos nós. E até amanhã, se Deus quiser. Fiquemos na paz do nosso Deus, que é 10.
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0: E seja abençoado. 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
2: Atenção, a partir de hoje serão 10 dias, contando de segunda a sexta, sábado e domingo não. São os 10 livramentos de São Bento. Que se você, isso, Padinha, se você puder abrir o meu Instagram, por favor, arroba Padre Marcelo Rossi, tá no Instagram? Então tá lá, já abri aqui agora. Tem 10 livramentos de São Bento para você que, aí vamos lá, hoje nós vamos rezar. Já por sinal, já fiz. Quem puder, quem não acompanhou, eu estou compartilhando a coroa de São Miguel Arcanjo no canal do YouTube. Tá? E Mário, eu vou fazer. Bom dia, boa tarde, boa noite já aos dois. Nós nem rezamos hoje, tá? Hoje acabamos aqui, eu devia estar orando, mas amanhã, geralmente eu faria depois do programa, tá? Uhum. Mas eu vou fazer o sacrifício às 7 da manhã, tá? Então, pra mim, eu vou dormir amanhã e vou acordar, porque é tão poderoso. Gente, foi tão maravilhoso hoje pelo YouTube, vai ser aqui agora também. Então, fica aqui um convite. Formiguinhas de Jesus. Mário, lembra das nossas formiguinhas de Jesus?
3: Lembro,
2: mais do
3: claro,
2: que nunca. Mário e Pandinha, então, primeiro, hoje, o dia de hoje, é São Bento livrar. Eu vou passar agora pro seu primeiro dia. Não vou passar não. Vejam para mim, depois entra nas redes sociais, também tá no Face, como será cada dia. São 10 dias. Hoje, São Bento, livra-nos de todo mal, visível e invisível. Que nenhuma armadilha do inimigo encontre lugar em nossa vida. E, Pandinha, vamos ler sempre um salmo que Deus vai mostrar. Mas Deus me mostrou muito salmo 22 ou 23. No caso aqui, eu já deixei preparado o salmo 23. Olha que salmo poderoso. Amados, se orássemos esse salmo várias vezes ao dia, a ansiedade não tomaria conta do nosso dia. Eu estou pela tradução hebraica, tem a grega é 22, a hebraica é 23. O Senhor é meu pastor, nada me faltará. Ele me faz descansar em pastos verdes e me leva a águas tranquilas. O Senhor renova as minhas forças e me guia por caminhos certos, como Ele mesmo prometeu. Ainda que eu ande por um vale escuro como a morte, não terei medo de nada, pois tu, ó Senhor Deus, estás comigo. Tu me proteges e me diriges. Preparas um banquete para mim, onde os meus inimigos me podem ver. Tu me recebes como convidado de honra e enches o meu copo até derramar. Certamente, tua bondade e o teu amor ficarão comigo enquanto eu viver. E na tua casa, ó Senhor, morarei todos os dias da minha vida. E a nosso Ministério da Música do Santuário, através do Flávio Dezembro, compôs esta música, que será o lema da nossa oração nessas 2 semanas que virão.

0: apenas de fé e sabedoria. Quem tá com um e dois?
1: Eu tô com dois aqui, padre.
0: Mário, então, começar com o Pandinha. Pandinha, bom dia, boa tarde, boa noite. Senhor, fala conosco, derrama. Vai nos conduzindo ainda mais esse primeiro livramento. O mal, mal com L, visível e invisível. Por favor, Pandinha.
2: Bom dia, boa tarde, boa noite, padre, Mário e todos os ouvintes. Pílula de Fé e Sabedoria 1, pílula 66. Às vezes me sinto uma morta viva. São tantos problemas que me sinto sem forças para continuar.
0: Mário, só podia. Houve um erro do gráfico, tá? Infelizmente, me sinto uma pessoa, tá?
2: Tá.
0: Por favor. Tá, então, refaz de novo, tá? Porque foi falha. Foi gráfica, faltou a pessoa aí, tá? Por favor. Repete.
2: Às vezes me sinto uma pessoa morta viva. São tantos problemas que me sinto sem forças para continuar. Lê Ezequiel 37:5-6. Eis o que declara o Senhor Javé: vou fazer reentrar em vós o sopro da vida para vos reviver. Porei em vós músculos, farei vir carne sobre vós, vos cobrirei de pele, depois farei entrar em vós o sopro da vida, a fim de que revivais. Essa é a promessa de Deus para você. Creia, ele fará uma obra nova em sua vida.
0: E só lembrando que essa foi, pode se dar com a primeira edição, né? Que eu te arrumei. Já nas outras já foram corrigidas, tá? Já tem a pessoa. Senhor, vai costurando. Deus agindo. Mário, inteligência emocional, pílulas de fé e sabedoria 2. Vai falando, Senhor.
1: Vamos lá. Pílula 131. Temos que fazer os nossos trabalhos diários com amor. E nem sempre é fácil, mas é uma ordem de Deus. Leia Colossenses capítulo 3, versículo 23. Tudo o que fizerdes, fazei-o de bom coração, como para o Senhor e não para os homens. Aprenda a fazer as coisas mais simples e até as mais complicadas, não para as pessoas, que muitas vezes te machucam, mas para Deus. E fazei de bom coração, e a graça de Deus te envolverá.
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0: E esse mandar para o intervalo, atenção para o telefone, que eu quero. Mário, a interação hoje foi fantástica no YouTube. Obrigado, você está se inscrevendo. 7 horas da manhã, quero que vocês participem das duas coisas, tanto do rezarem comigo a coroa de São Miguel Arcanjo, e aqui vocês vão ver que bênção vai ser. Como é momento de fé, né? Mário, telefone, operadora, prefixo 11
1: 989-680447.
0: Lembrando, nós estamos orando, pedindo que o Senhor nos liberte, livramento de todo mal físico, tá? Visível, aliás, e invisível, tá? Que toda maldade seja colocada, depois vocês leiam como está no cartão. E hoje o Senhor mostrou muito forte a inveja, tá? Pelo menos às 7 horas da manhã era inveja, inveja, inveja. Mas de repente pode ser uma outra coisa que você quer colocar. Você anda na família, nos vizinhos, na sua casa. Prepare-se. Programa de hoje,

0: coragem, formiguinha. E por sinal, Mário Pandinha, uma missão que eu dei pro pessoal hoje, principalmente nessas, na verdade serão duas semanas, né? Sábado e domingo não conta. É convocar pelo menos 5 pessoas.
1: Ok.
0: Tá? Formiguinhas, tá, ó, gente, queridos, aqui nós estamos pedindo dinheiro, aqui nós estamos pedindo alma. Tem uma diferença toda. Toda. Almas para Jesus. Tem pessoas que estão precisando de uma palavra sua. Ah, mas ela já acompanhava. Você vai escutar muito isso, me viu? Muito forte. Ah, não, já escutava o padre, já escutava. Mas não está escutando. Convide essa pessoa. Repito, faz um convite. De repente, até agora, no intervalo, convide alguém que há muito tempo não escuta. Ah, não escutava. Faz a experiência. Você não tem noção. Eu estou lançando a rede. E o Senhor é o que está operando, por ordem do Senhor, evangelizando e salvando, em Cristo Jesus. Já voltamos.
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1: Eu sou vitorioso pelo sangue.
2: Nossa, me veio uma ideia. Eu não tenho WhatsApp, mas eu tenho vários amigos que têm grupo de WhatsApp. Exemplo, Pandinha, você tem alguém, um grupo de WhatsApp?
3: Ah, tenho vários, viu, padre? Tenho grupo vários. Da família, grupo do trabalho, tenho vários.
4: Tenho vários então, também, então, viu, padre?
2: É um jeito de você. Hoje nós estamos, né? Quando. Lembra, Mário? Do século passado, começo também desse século, novo milênio, né? A gente falava, formiguinhas, vamos evangelizar. Tem o boca a boca, que também não deixa de ser maravilhoso. Mas a tecnologia, ela é usada para o bem, ela é uma bênção. Então, nos seus grupos, dá um toque no que nós estamos fazendo. E tem pessoas que não pararam de ouvir e o Senhor quer resgatar essas pessoas. Tá, você não tem noção, e elas estão precisando, é tanto problema de saúde mental, tá? E Deus vai me usar e vai libertar. Então, é uma chance de reaproximar essa pessoa. Aqui é o nosso cantinho de oração. E um detalhe, o Mário leu a inteligência emocional agora em oração, e eu tenho para resumir o que ele leu: quem ama o que faz estará sempre fazendo o que ama. Tenha certeza, o Mário, o Pandinha e eu amamos o que estamos fazendo. Nós fazemos por amor.
3: Glória a Deus, tá? Né, padre?
2: Graças anunciar Deus. Jesus não tem preço. Não tem preço. E ontem, Mário, você acompanhou o sábado, né?
4: Acompanhei.
2: Meu filhado não pôde estar, então ficou
4: o padre Alberto
2: primeira vez nós dois juntos. Tá?
4: Foi legal, bênção. Foi gostoso, foi bonito.
2: Tá aí.
4: Mas deu saudade do padre Anderson também, padre.
2: Tá, não, padre, ele tava com. Deus sabe, ele já falei com afilhado, semana que vem já tá de volta, tá?
4: Ok. Então,
2: mas Deus abençoe, que não é fácil ser reitor de seminário, né? Então, estava lá resolvendo problemas, mas ele já sábado que vem já está lá. Mas voltando, teve um testemunho, você citou até, muito, muito interessante, que a pessoa, fala você, por favor, que você escutou.
4: Teve um dos testemunhos, né, que o pessoal tem mandado, viu, padre? É muito legal, o pessoal está acompanhando. E um dos testemunhos, a pessoa dizia que ela ouviu o padre durante bastante tempo e depois ela continua acompanhando, mas não dava aquela atenção. E aí ela começou a se sentir com vários problemas, com fraqueza, com fadiga, com se sentindo enjoada. Ela ia no médico, ninguém descobria nada. Algumas pessoas aconselharam ela a tomar umas vitaminas, ela andou tomando aí uns comprimidos. E com isso um dia ela parou, ela foi acompanhar o padre no rádio e o padre falou do momento de fé da Rede Vida aos sábados. E ela acompanhou o momento de fé do sábado retrasado. No testemunho ela contava que ela acompanhou aquele momento de fé. E aí ela começou a prestar atenção, começou a se entregar mais. O padre Marcelo Rossi, o padre Anderson Guerra falavam disso, de quem está com preguiça espiritual, preguiça de orar, parece que alguma coisa não deixa a pessoa orar. E ela começou a se entregar, voltou a acompanhar o programa com mais atenção, voltou realmente a parar no momento da oração, fazer a oração, participar da oração de verdade. E ela nem tinha percebido que ela foi melhorando. Ela foi na casa da filha dela e a filha dela falou assim: nossa, mãe, como você está melhor, estou achando que você melhorou, né? E aí ela falou que deu um clique nela, ela falou assim: nossa, é verdade, eu tô me sentindo melhor realmente, tô me sentindo mais disposta, mais alegre. Aí largou aqueles, o que ela tava tomando, os comprimidos que tinham aconselhado ela, e agora tá super bem, acompanhando a oração todo dia.
2: Agora um detalhe, na hora não tinha prestado atenção, que eu tava, o som lá, muitas vezes é bom, mas, então não foi, ela não foi por ordem médica, né? Foi por
4: ela tomou umas vitaminas que o médico passou e seguiu uns conselhos de uns amigos, tomando também aí uns comprimidos, só que não estavam fazendo bem a ela, não.
2: Então, e a oração? Gente, eu ouso dizer, os mestres sabem do que eu estou falando, a maioria das enfermidades nós temos, ela começa na cabeça. As pessoas não estão bem. A saúde mental, por isso a importância de evangelizarmos. E a liberdade, e o mundo espiritual, tá, queridos? Não descarte. E com o padre Gambarini, nossa, o que teve de libertação lá no sábado? O mundo espiritual é real. As forças do mal, os anjos. Mário, Deus pode falar através conosco através de sonhos.
4: Muito.
2: Tá, até o inimigo também pode usar os sonhos. Pesadelo, no caso, né? Mas a maioria dos sonhos acontece mesmo do que nosso dia a dia, preocupações, né? Então, agora, a sugestão que a A neurociência coloca que 80% dos pensamentos negativos, eles pegam só, Mário, eles estão vendo dados, tá? Mas eles não vão atrás do que está por detrás.
4: A causa, né, padre?
2: A causa, né? Que tá, bom, obrigado. A causa. É, eu ouso dizer, porque assim que eles se comunicam no mundo espiritual, são sugestões. Pode ver, do nada te vem uma tentação. É, exemplo. É, você não nada veio, você não estava pensando, mas veio um pensamento. Vou te dar uma que é realmente a pessoa, bom, acontece com muitas pessoas. A pessoa, infelizmente, nós estamos sendo invadidos, o que entra pelos olhos e pelo. Não estou perdendo tempo aqui, eu estou evangelizando, tá? É, tem pessoas que estão passando por isso. Ela está na missa. Na missa. Está para comungar Jesus. E na hora da comunhão de Jesus vem pensamentos obscenos. Na hora de comungar, você vê que a pessoa na hora, e tem muitas pessoas por causa disso, acabam não comungando. Por quê? Porque o que o inimigo quer é isso, afastá-lo da Eucaristia. Você entendeu a armadilha do demônio? A pessoa está indo na fila da comunhão e vem pensamentos obscenos na mente daquela hora. Então ela acha, não, eu não posso comungar Jesus. Você entendeu? É diferente da pessoa estar pensando na hora que ela vai comungar. Gente, isso é ataque diabólico, para que você não comungue. A mesma coisa da palavra de Deus acontece. Você sabia? O padre Gambardi foi ótimo no sábado contando. Na missa, Mário, a gente comunga a palavra de Deus, que na Bíblia, toda vez que você lê a palavra de Deus, você está em comunhão com Deus. E na Eucaristia. Portanto, são as duas mesas que nós nos alimentamos, tanto na palavra de Deus, como na Eucaristia. Né? Então, a presença real e verdadeira de Jesus na Eucaristia são os nossos alimentos para aguentar até chegar à eternidade, porque nossa alma é imortal. Nós somos criados para a imortalidade e para estar com Deus. Tá? É, no batismo nos foi devolvido essa imortalidade em Cristo Jesus. Então, por favor, o que você está pondo na sua mente? O que você está entrando pelos seus olhos, pelos seus ouvidos? O mundão de hoje nos contamina. Então, aqui a gente se liberta. Aqui é a descontaminação. Então, obrigado, Senhor, por esse momento de fé que aumenta a nossa fé e nos mantém de pé. Quantas pessoas derrubadas. Então, por favor, participe. Vocês não têm noção desses 10 dias, mas não só esses 10 dias, não. Deus vai me usar nesse período tão maravilhoso que eu estou vivendo, que é o jubileu de Naca. Vocês não têm noção. Hoje, Mário, eu vim com uma reflexão. Eu quero agradecer a minha irmã Martinha. Fantástico, depois eu vou postar, tá? Ela montou em 10 cartões, tá? Mas fantástica. Tá? Mário, você já passou por crise?
4: Já. Já,
2: Pandinha, padre. Eu já sei que uma delas.
3: Ah, já, né, padre?
2: Já começou.
3: Já,
2: então,
3: já, padre. Já.
2: Então, aguarde, que vocês não têm noção o que Deus vai fazer hoje na oração. Tá? Depois eu vou postar. Eu não postei antes, o que vai fazer? Eu quero que na oração vocês reflitam comigo. E agradeço a minha irmãzinha que ela ilustrou isso muito bem nos cartões, serão 10, tá? Então, prepare-se hoje, programa.
3: Padre,
2: muito especial.
3: E o Salmo 23 que o senhor começou diz tudo isso, né?
4: Fantástico. Lindo, lindo, lindo.
2: Não, e nós vamos lê-lo todas, durante todo. Vamos abrir sempre o programa. E aqui fica uma sugestão. Antes de deitar, ao acordar, faça esse salmo. Tá? Tem o 90, mas o Salmo 22, o 23, conforme a tradução, ele é fantástico. Tá? É um ansiolítico. Quem sabe o que eu estou falando? É maravilhoso. Se soubéssemos o poder dessa oração, tá? Porque nos colocamos diante do Senhor, na misericórdia dele. Para escutar os testemunhos, Pandinha, essa música me ajuda muito e nos abre o coração. 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
2: Eu tô abrindo aqui, o Mário me manda sempre uma sinopse. Não. Ele sabe que eu não gosto de testemunho, que eu não gosto de ler, né? Eu gosto de saber.
4: De spoiler.
2: Tá na hora. Tá? Então, spoiler não tem, não.
4: Padre, o primeiro é muito lindo. Todos eles são lindos, padre. Todos são lindos, lindos.
2: Mas o Mário já deu a indicação, tá vendo? Isso é uma indicação. Vamos no primeiro, já entendi. Já. Vamos lá.
6: Bom dia, boa tarde, boa noite, Padre Marcelo. Programa do dia 10 de junho, fala comigo totalmente. Deus fez isso na minha vida. Ele me tirou de uma forma que eu sozinha não conseguiria. Ele me tirou de uma vida que eu, de onde eu vivia, de onde eu trabalhava, que me afastou muito de Deus durante mais de 20 anos. E através do Padre Marcelo, das missas inicialmente, com o passar dos dias, fui ouvindo o Padre Marcelo e aí eu vi sobre um momento de fé. E esse virou o meu momento de oração, que me deixa de pé todos os dias. Deus me tirou, renovou completamente a minha vida. Renovou minha convivência com a minha família, os que realmente me amam e realmente me apoiam, porque essa mudança que Deus fez na minha vida mostrou que as pessoas que estavam à minha volta há mais de 20 anos não queriam meu bem. Assim que Deus me tirou, me deu uma condição melhor, todos viraram as costas e mostraram quem eram. Ficaram com raiva, começaram a falar pelas costas, se afastaram. E ouvindo o Padre Marcelo, eu fui entendendo muita coisa. Ele me deu clareza em muitos assuntos. E eu comecei a pedir a Deus, afasta de mim tudo aquilo que me afasta de ti. E Deus fez isso, afastou muita gente. E hoje eu vivo com uma intimidade maior com Deus, graças ao programa Momentos de Fé. E agradeço muito a Deus por todos os dias vocês trazerem essas palavras, esses ensinamentos. Que Deus, o Espírito Santo, esteja sempre na vida de vocês, para que vocês continuem iluminando nossos dias, mostrando o caminho que devemos seguir, que é junto a Deus, sempre. E ter Deus sempre dentro do nosso lar. E quando Deus está no nosso lar, vira o céu. Eu me sinto hoje muito mais feliz, depois de 21 anos, junto com meu marido. Deus me presenteou com uma bênção, um filho. Hoje ele está com 2 anos e 3 meses. E é a alegria da nossa casa. Eu agradeço a Deus todos os dias por ele. E agradeço por iluminar vocês, a nos ensinar o que é certo e o caminho que devemos seguir. Obrigada. Que Deus abençoe a todos nós. Eu sou vitoriosa pelo sangue de Jesus.
2: Eu sou vitorioso pelo sangue de Jesus.
3: Eu sou vitorioso pelo sangue de Jesus. Se fosse combinado, hein, padre, não daria tão
2: nossa,
3: certo.
2: Nossa, e agora eu li o sinopse, tá? Eu ia mandar para o intervalo, mas quando eu li a sinopse do 4, sinopse é, ele, o Mário manda algumas, ele fala, nossa, isso aqui não pode falar o nome, os dois, tá? Mas preste atenção, vamos escutar.
7: Bom dia, boa tarde, boa noite. E eu venho testemunhar uma graça alcançada. Eu falo de São Miguel dos Campos, cidade de Alagoas. E há 3 meses atrás, eu era um homem completamente desviado. Eu não frequentava a igreja, fazia algumas orações diárias, mas nunca busquei intimidade com Deus. Aconteceu que eu comecei a me envolver com jogos de aposta e também me embebedar. E isso me fez perder minha família, a minha esposa e meu filho. Por causa de brigas que eu causei em casa, desavenças, acabou indo embora. Acabou que eu me perdi completamente. Não sentia vontade de trabalhar, de comer, nada. E eu lembrei do Padre Marcelo. Eu liguei a televisão, vi a Santa Missa e decidi então que a partir daquele momento eu iria me dedicar totalmente à igreja. E eu comecei a ir na missa sempre, comecei a escutar o programa através da transmissão da televisão. Eu conheci o Momento de Fé e desde então eu venho me dedicando cada vez mais. Até que faltava uma semana para o batizado do meu filho e eu não iria o batizar, já que eu e a mãe dele estavam separados. Ela até tinha mandado um documento para me assinar, onde eu autorizava o batismo, mas não estaria presente. A partir desse documento, ela me deu uma oportunidade de conversar, nós conversamos bastante e ela voltou para casa. E graças a Deus, eu tinha perdido a esperança, assim, mas Deus nunca desistiu de mim. Ter me esforçado, ter buscado a Ele e rezar todos os dias, pedindo a volta da minha família, não foi em vão. E Ele mostrou que Ele me escuta, mesmo eu não sendo tão delicado quanto eu poderia ter sido. Mas hoje sempre eu pretendo mudar isso. Eu sou muito grato pelo programa de vocês e saiba que todos os dias eu não perco. Muito obrigado.
2: Olha como
4: nossa,
2: Deus
4: demais, hein, padre?
3: Demais.
2: Nossa, tô emocionado aqui. Eu não sabia, eu só vi o sinopse. O que eu acabei de falar. Tem muitas pessoas, várias pessoas perdidas. O que nós vamos levar para o céu é isso. Então, mais uma vez eu insisto, não estou preocupado em números, tá? Mas aqui eu vou fazer um raciocínio com vocês, que tem crianças me acompanhando agora, por isso. Mário, uma vela ilumina?
4: Ilumina, padre.
2: Já até coloquei um desenho sobre isso. É, não só ilumina, como ela pode acender outra vela, não é verdade?
4: Isso,
2: então ela
4: exatamente.
2: Pode, e 10. Mário, e 10 mil velas?
4: Nossa, 10 mil velas ilumina muito, padre.
2: E Pandinha, 100 mil velas.
3: Ah, ilumina muito, muito, muito mais, né, padre?
2: Quanto mais pessoas estão unidas, maior ação, a luz. Deus é Deus, mas quantas pessoas estão na escuridão? E lembre-se, Deus tem uma missão para você e para mim. E no amor, nós vamos fazer. Agora, preparem-se. Primeiro, eu vou precisar que vocês prestem muita atenção. Depois eu prometo que eu colocarei os cartões. E já é cartão e oração. E lembrando, hoje é o primeiro dia, mas vamos para o intervalo. Pós-intervalo, prepare-se, porque é combate espiritual e vitória em Cristo Jesus. Já voltamos.
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1: Por favor, são 10 cartões, preste muita atenção e eu prometo que eu tenho certeza que vai impactar vocês. Eu tenho certeza. Estou na unção. E aí, acabando o programa, eu posto para vocês. Existem 7 crises que todo escolhido por Deus vai enfrentar. E se você está passando por uma delas agora, talvez seja sinal de que Deus está te preparando. Mudando o cartão, tem um engano perigoso circulando por aí. O de que, se você é escolhido por Deus, sua vitória será só bênção, aliás, sua vida será só bênção e vitória. Mas a Bíblia mostra o oposto. Os homens e mulheres mais usados por Deus passaram pelas maiores crises. A aprovação não é sinal de rejeição. Muitas vezes é exatamente a marca de que Deus, de quem Deus está moldando. Veja 7 delas. Agora eu começo. Martinha, mais uma vez. Nossa, ficou lindo, Marta. Obrigado. Vamos lá. Crise, primeira crise. O deserto da espera. Entre a promessa e o cumprimento ao deserto. Abraão esperou décadas pelo filho prometido. José ficou anos na cadeia antes do trono. Davi foi ungido rei e voltou a cuidar de ovelhas. Deus usa a espera para formar em você o que a pressa jamais formaria. O deserto não é castigo, é preparação. Próximo cartão. Crise 2. A segunda crise. A traição dos próximos. Nossa, que arrepiou. Quase todo escolhido foi ferido por quem estava perto. José, gente, vou usando a palavra de Deus, tá? Foi vendido pelos irmãos. Davi foi perseguido por Saul, seu sogro. Jesus foi traído por Judas, um dos 12. A dor da traição é real. Mas Deus a usa para te ensinar a colocar a sua segurança nele e não nas pessoas. Uau! Crise 3. Padre, eu prometo, eu vou postar para vocês. É demais, vale a pena compartilhar mesmo. O vale do silêncio de Deus. Haverá momentos em que você orará e o céu parecerá calado. Jó viveu isso. Davi clamou, até quando, Senhor? No Salmo. Não é abandono. É o lugar onde a fé deixa de depender de sentimentos e aprende a confiar na palavra, mesmo sem ver. O silêncio também forma o caráter. Quarta crise. A tentação no auge. Logo após os momentos altos, vem grandes provas. Jesus foi tentado no deserto, logo depois do batismo, com o céu aberto sobre ele. Veja, cheio do Espírito Santo. O inimigo ataca com força justamente quando Deus está prestes a te promover. Cuidado com a queda que costuma vir disfarçada de recompensa. Quinta crise, o peso da rejeição. Ser escolhido por Deus muitas vezes significa ser rejeitado pelos homens. Os profetas foram desprezados. Jesus veio para os seus e os seus não o receberam. Se você está sendo rejeitado por andar com Deus, está em ótima companhia. A rejeição dos homens muitas vezes confirma a aprovação do céu. São 7 crises. Crise sexta. Sexta. A crise da identidade. Uau, essa aqui é forte. Em algum momento você vai duvidar do seu chamado. Será que sou eu mesmo? Será que Deus me escolheu? Até João Batista, na prisão, perguntou se Jesus era o Messias. Era mesmo o Messias? Duvidar não te desqualifica. O que importa é levar a dúvida a Deus e não se afastar dele por causa dela. E a sétima crise é a mais profunda. Vamos lá. A sétima crise, a morte do próprio eu. A morte do próprio eu. Pandinha, muda agora a trilha, por favor, que essa aqui é muito forte. Deus vai te dar uma trilha. A morte do próprio eu. A última e mais difícil é quando Deus lida com seu orgulho, a sua vontade e o seu controle. Eu vou repetir. A última e mais difícil crise é quando Deus lida com seu orgulho, a sua vontade e o seu controle. Jacó saiu mancando após lutar com Deus. Paulo recebeu um espinho na carne. Quem leu a palavra de Deus sabe o que eu estou falando. É a crise que te quebra para te reconstruir. Porque Deus não usa o homem inteiro de si mesmo. Ele usa o homem... até emocionou, cara. Marta Silva, a Matinha ilustrou muito bem o que eu coloquei. Porque Deus não usa o homem inteiro de si mesmo. Ele usa o homem quebrantado e rendido a ele. Uma das cenas mais belas que tem, você vê um homem de joelhos. Eu me lembro, isso aqui é um testemunho pessoal, quando eu comecei na Rede Vida. E a Rede Vida começou há 31 anos, né? Completou agora sábado. E o primeiro dos programas que teve, abria e fechava a Rede Vida, era o texto bizantino que até hoje nós temos. E como era lindo, quantos testemunhos eu escutei. E pessoas se converteram de ver um homem de joelhos. Sou um padre, mas de joelhos. Como é lindo você ver alguém de joelhos. No mundo da arrogância, as pessoas se acham e não são achadas por Deus. Como é importante. E me deu uma emoção agora, porque Deus, por favor, coloque a mão no seu coração. Senhor, eu te entrego aqui agora a morte do próprio eu. Nós estamos no mundo do eu sou. E só Deus é. O nome de Deus é Yahvé, eu sou. Ah, eu sou isso, eu sou aquilo. Eu estou vendo a própria Copa. E não, esse aqui é o cara melhor, esse é o melhor. Esse é que colocado, é se colocado uma régua. E gente, começa a olhar as pessoas que vivem nesse mundo. Depois que passa, o jogador. Um jogador que foi atingir o seu auge. Depois, ele fica preso nisso. E só que não somos nada. O que é ser melhor atirador disso? Ou fazer o melhor disso? Ou ganhar isso? Ou ganhar aquilo? Prêmios tal. O maior. Ganhou.

0: Quem entende isso, para de buscar uma falsa paz, que é apenas anestesia, e passa a confiar no Deus que molda no fogo. A crise não é fim. Esse é o último cartão, tá? É o começo do propósito. Em nome do Pai, uau, e do Filho, e do Espírito Santo. Amém. Agora, São Bento, por favor. Senhor, tudo aquilo que nós não vemos, visível e invisível. Prometo que eu vou postar para vocês, terminando o programa, esses cartões são fantásticos. Gente, me emocionei ao ler, porque eu não tinha visto assim como a Martinha fez o desenho. Tudo. Nossa, parabéns. Ficou demais. Obrigado, Senhor, porque é a pura verdade. E nesse momento, Senhor, toda inveja, todo orgulho, tudo aquilo que quer nos afastar de Ti. Jesus, afasta de mim tudo aquilo que me afasta de Ti. 10 vezes, vamos fazer, falei em texto bizantino, esse é o texto bizantino, repetir frases de Deus. Jesus, afasta de mim, vocês, tudo aquilo que me afasta de Ti, tá? Jesus, afasta de mim,
1: tudo aquilo que me afasta de ti.
0: Jesus, afasta de mim,
1: tudo aquilo que me afasta de ti.
0: Jesus, afasta de mim,
1: tudo aquilo que me afasta de ti.
0: Jesus, afasta de mim,
1: tudo aquilo que me afasta de ti.
0: Jesus, afasta de mim,
1: tudo aquilo que me afasta de ti.
0: Segundo mistério, vou fazer de 5 vezes. Senhor, Jesus, afasta de mim todas as pessoas que me afastam de Ti, ok? Jesus, afasta de mim
1: todas as pessoas que me afastam de Ti.
0: Jesus, afasta de mim
1: todas as pessoas que me afastam de Ti.
0: Amados, agora estou falando unção. Deus vai afastar mesmo. Acabei de escutar um testemunho disso. Aliás, foi o testemunho que o Mário falou que não podia deixar de ser colocado, foi de hoje. Vocês não têm noção do poder dessa oração. Preste atenção, tem uma pessoa que está sendo humilhada. Como assim, padre? Não responda. Não pague mal com mal. Ore por ela. Essa é a maior arma que você tem. Quantas vezes, eu confesso a vocês, eu fui atacado e sou atacado. E pode ser não ter vontade de revidar. A pessoa fala, pode ser um bobo, pode ser ficar quieto. Eu não estou quieto. O meu silêncio é um silêncio orante. E vocês não têm noção do poder desse silêncio orante, porque a oração tem poder. Então a pessoa vem e me machuca, o que eu faço por ela? Eu oro. Oro. Não estou perdendo tempo. Ela não tem noção a força que é essa oração. Ela quer puxar meu tapete, mas Deus é muito maior. Vocês entenderam? A oração é a melhor resposta, porque eu não vou pagar mal com mal. Eu vou orar por ela. Eu vou pagar com bem. E creia, Deus age. Deus, deixa Deus ser Deus. Porque se você revida, você está deixando Deus de lado. Deixa Deus tomar conta da situação. Nossa, aqui tá, Deus está falando com muitas pessoas, tá? Pare de cair na armadilha do inimigo. Porque essa armadilha do inimigo, ele usa de pessoas para te atingir. Ora, começa a orar por essa pessoa. Gente, ou Deus afasta, tá? A pessoa, ele afasta mesmo. Vocês não têm noção, ele afasta. É aquilo que eu falo, perdoar sempre, mas tem pessoas que não dá para conviver. Ele afasta. Jesus, afasta de mim
1: todas as pessoas que me afastam de Ti.
0: Sentindo que vai ser, serão esses 10 dias de libertação, né? Jesus, afasta de mim
1: todas as pessoas que me afastam de Ti.
0: E o Senhor está mostrando quem é a pessoa. Mas nós em oração. Creia, tem uma pessoa que ela está num relacionamento errado. Minha querida, Jesus te ama tanto. Minha filha, juízo. Esse homem é casado. E você sabe disso, não destrua esse casamento. Esse homem faz falar com você,

0: Você se acha apaixonada por ele, mas preste bem atenção, ele está te usando. Eu estou te falando a verdade, ele está te usando. Você é mais uma que ele está usando. É, reza por ele e se afasta. Eu sei que você é livre, agora você está até brava comigo. Não, pode ficar brava comigo. Mas eu estou orando por você e a tua mãe. Essa oração da tua mãe, porque a tua mãe foi o que falou com você. Filha, não faz isso. Tua mãe é ouvinte. E curiosamente, por causa disso, você está ouvindo. E Deus atendeu. Olha o que é a oração de uma mãe. Jesus, afasta de mim
1: todas as pessoas que me afastam de ti.
0: Eu prometo, o tempo está voando. Agora, pensa no trabalho. Tem pessoas no trabalho que são maldosas. Senhor, Jesus, agora no trabalho, tá? Jesus, afasta de mim
1: todas as pessoas que me afastam de ti.
0: Jesus, afasta de mim
1: todas as pessoas que me afastam de ti.
0: Não revide. Faça essa oração. Toda vez que ela for humilhar você, zombar de você publicamente ou pessoalmente, muitas vezes essa pessoa é um chefe, tem um cargo acima de você, ou é um colega também de trabalho, não importa. E se você também é chefe, você tem alguém que está difícil, ore por ela. Jesus, afasta de mim
1: todas as pessoas que me afastam de ti.
0: E eu termino, a cruz sagrada seja minha luz, não seja o dragão meu guia, retira de Satanás, nunca me aconselhes coisas vãs, é mal que tu me ofereces, bebe tu mesmo teu veneno, em nome e no sangue do Senhor Jesus, e por três vezes, eu sou vitorioso pelo sangue de Jesus.
1: Eu sou vitorioso pelo sangue de Jesus.
0: Eu sou vitorioso pelo sangue de Jesus.
1: Eu sou vitorioso pelo sangue de Jesus.
0: E perceba as libertações acontecendo, eu sou vitorioso pelo sangue de Jesus.
1: Eu sou

E eu prometo colocar as sete crises. Esse cartão vale a pena espalhar para muitas pessoas que estão vivendo isso. Uma dessas crises, ou até várias.

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9: Foi Deus quem te escolheu.
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1: Já são 9 horas, mas eu não posso deixar de falar isso. Deus conta. Olha que coisa, o Todo-Poderoso conta com você e comigo. Conta conosco. Quantas pessoas que não estão mais acompanhando, que programa hoje? Fala a verdade. Que programa e será cada dia mais. Não estou falando, tá? Para a glória de Deus, glória de Deus. Compartilhe. Tá? Você conhece alguém que não está sabendo o que nós estamos fazendo? Comente com essa pessoa. Convite. Seja uma formiguinha. O céu é o nosso lugar. E já começa aqui, tá? Abençoar, santificar e exorcizar essa água. E obrigado, Senhor, por esse programa, os cartões que eu vou agora compartilhar, postar agora, e espero vocês. Lembrando, então, amanhã eu vou fazer o sacrifício, 7 da manhã, no canal do YouTube, e aqui às 8 com vocês, no Momento de Fé. E vai ter gente que vai precisar, vai do Spotify depois, acompanha depois. E vamos terminar com uma frase que eu tenho que fazer do fundo da minha alma. Jesus, eu te amo.
2: Jesus, eu te amo.
1: Jesus, eu confio em vós.
2: Jesus, eu confio em vós.
1: A alegria do Senhor
2: é a nossa força.
1: Maria passa à frente
2: e pisa na cabeça da serpente.
1: Ah, muito obrigado,
2: Jesus.
3: Se eu chorar, tu vais me abraçar. 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
1: E amanhã, segundo livramento, hein? Primeiro, meu Deus. Ai, tem batido.

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1: A pobreza tem causas estruturais que devem ser enfrentadas e eliminadas. À medida que isso acontece, todos somos chamados a criar novos sinais de esperança que testemunhem a caridade cristã, como fizeram em todas as épocas muitos santos e santas. Papa Leão XIV.

Alan Valentim, vaso quebrantado. Oi, pessoal, bom dia. Eu sou Ricardo Franco com você nesta manhã. E aqui na Manhã 106, tem muita coisa boa. Tem informação, tem prestação de serviço. Tem o mascote da Rádio Catedral, o Geninho, lá no WhatsApp 3231-3567. Prontinho para pegar o seu alôzinho, o seu oizinho e mandar para a gente aqui no estúdio 3231-3567. Uma ótima segunda-feira a gente deseja para todo mundo. E hoje, dia 22 de junho. Acha que a gente não tá sabendo que é dia do seu aniversário? Parabéns para você. Tenha certeza de que você é um presente de Deus para todos nós e a gente se alegra demais por essa data tão importante. Feliz aniversário. Jefferson Araújo, vem me socorrer.

0: oportunidade.
1: É isso mesmo, chegou o momento. Elizabeth Martins, bom dia, Beth.
2: Bom dia, Ricardo, bom dia também a todos os ouvintes, uma excelente semana para todos. Ricardo, olha, rede supermercado abre vaga para embalador local Nova Iguaçu, salário é de R$ 1.600 e tem um benefício do Vale Transporte e Alimentação no local. Você envia o seu currículo para o e-mail slmrhrecrutamento@gmail.com, slmrhrecrutamento@gmail.com, e no assunto do e-mail você coloca embalador. Lembrando ao nosso ouvinte que essa informação já está disponível no aplicativo Rádio Catedral FM-RJ oficial, certo, Ricardo?
1: Certíssimo. Tem gente, Beth, que vai lá no aplicativo e não encontra a seção vagas de empregos. É porque tem o seu aplicativo é aquele falsificado. Tem que baixar o aplicativo oficial da Rádio Catedral e para não ter erro, é só entrar em radiocatedral.com.br. Tem um link lá no início da página que te leva pro aplicativo certinho. Aí pronto, tá resolvido. Beth, você volta logo mais, né?
2: Volto logo mais no Em Dia com a Notícia com mais oportunidade de emprego, Ricardo.
1: Maravilha, então. E hoje tem enquete no Som da Esperança?
2: Tem enquete sim, só que eu não vou dar spoiler.
1: Ah, é. Isso, é porque a gente fica
2: a partir de meio-dia e 10.
1: É, e fique ligado então, porque a gente
2: também
1: fica numa...
2: tem premiação, tá?
1: Oh, é. Viu? É trem chique, só. Bom trabalho, Beth. Beijo.
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Agora 9:18, 3231-3567 é o número do nosso WhatsApp. Daqui a pouquinho a gente vai dar aquela vasculhada lá. No próximo sábado, a Pastoral do Povo de Rua da Arquidiocese vai realizar um retiro para refletir a campanha da fraternidade, que tem a moradia como foco central. O encontro é voltado para os coordenadores, agentes pastorais e responsáveis pelos grupos que desenvolvem trabalho com a população de rua, coordenado pelo Monsenhor Luiz Antônio, responsável pela pastoral de moradia e favela. Vai ser no edifício São João Paulo II, na Glória, das 8 da manhã às 2 horas da tarde. 9:19, Farla, tudo posso naquele que me fortalece.

Vida Reluz e Juninho Cassimiro, tudo que eu preciso. 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

0: Daqui a pouquinho a gente dá uma bisbilhotada lá no WhatsApp 3231-3567, mas agora...
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0: Vamos ao Centro de Operações da Prefeitura do Rio. Informações com Leonardo Cantalice. Bom dia, Leonardo.
2: Bom dia, Ricardo Franco, vice da Rádio Catedral FM, de volta, acompanhando a movimentação pela cidade. Atenção você, motorista que vai passar na região da Grande Tijuca, observa muitos sinais de trânsito apagados nessa manhã. Equipes da Sete Rios já estão trabalhando nos reparos. Em Vila Isabel tem sinal apagado no cruzamento da Barão de São Francisco com a rua Teodoro da Silva. Também tem sinal apagado ali na Vila Maracanã, próxima à avenida Professor Manuel de Abreu. Então o motorista tem que redobrar a atenção. Pelas vias expressas, quem acessa a linha amarela em direção à Barra da Tijuca vai encontrando trânsito lento na altura da freguesia. Isso por conta de um acidente que teve mais cedo envolvendo um carro e uma moto. Uma faixa da pista chegou a ficar interditada, viu, Ricardo? Para o trabalho dos bombeiros, mas nesse momento a faixa já está liberada. Agora quem sai da Baixada Fluminense, acessa a linha vermelha, vai encontrando trânsito intenso ali na altura do Parque das Missões. E maior movimentação para quem sai da área do Governador entre o aeroporto ou até a chegada ao Caju. Vejo boa movimentação pela Avenida Brasil para quem está saindo da Zona Oeste em direção ao centro. Começa a ficar mais intensa a partir da Penha até a chegada do Alcaju, para quem vai acessar o gasômetro e também a ponte Rio-Niterói. E por falar em ponte, motorista que está saindo do Rio-Niterói está tendo que ter paciência nessa manhã, viu? Segundo a Ecovias Pontes, sentido Rio com lentidão na grande reta, com tempo de travessia em 41 minutos. Já no sentido Niterói, boas condições com tempo de 13 minutos. Seguindo agora pela Zona Sul, trânsito com boa movimentação pela Lagoa, ali na Borges e também na Epitácio Pessoa. Já quem acessa a autoestrada Lagoa Barra, sentido Lagoa, vai encontrando trânsito um pouco mais intenso ali no acesso ao túnel do Anjo. A dica para o motorista que está saindo da Barra em direção à Zona Sul é seguir pela Avenida Niemeyer, em melhores condições. Você ouvinte pode conseguir mais informações do trânsito na rede do Cor, no arroba Operação Rio. Para a Rádio Catedral, Leonardo, direto do Centro de Operação.
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0: Valeu, Leonardo. Obrigado pelas informações. Agora 9:30. A Núbia e o Beto, casal Núbia e Beto, da paróquia Nossa Senhora Auxiliadora do Laranjal, São Gonçalo, agradecem a Deus pelos 12 anos de sacerdócio do padre Humberto Marins, celebrado ontem. Que Deus continue abençoando muito sua missão na nossa paróquia. Quem mais que está com a gente aqui no WhatsApp 3231-3567? Bom dia, Ricardo Franco e ouvintes da Rádio Catedral. Aqui é o Couto, Guarda Municipal de São Gonçalo. Ótima segunda-feira a todos. Para as minhas filhas, Mariana e Maria Vitória. O Joseilton de Vilar dos Teles. Bom dia, Ricardo e todos da rádio. Ouvintes, minha companhia diária. Vamos, povo de Deus, ajudar a rádio. Uma semana de bênçãos. O Joseilton é da comunidade São José, em Vilar dos Teles. Bom, daqui a pouquinho a gente dá mais uma olhadinha lá no WhatsApp 3231-3567, 9:32. Felipe França. Reina, Senhor.

0: Eric Egder, rasas não são tuas águas. Ouvimos também Felipe França, Reina Senhor, Catedral FM, 9:40 hoje, dia 22 de junho, é o dia em que muitos amigos da rádio estão fazendo aniversário. Louvamos a Deus pelo dom da vida de Maria das Graças Souza Lima, Nadir de Almeida Nogueira, Luísa Soares da Silva, Wilson Azevedo, Rio Branco, Leonícia Maria da Conceição Barros, Valda Moraes Rodrigues, Heloísa Gonzaga de Alvarenga, Terezinha Lina Pereira da Rocha, Santa Siqueira Rodrigues, Francesco de Bonis, Conceição Maria Antônia, Iris de Oliveira e tem muitos outros amigos da Rádio Catedral fazendo aniversário hoje. E aí, durante a nossa programação, a gente vai aos pouquinhos citando todos os nomes de amigos da rádio que hoje completam mais um ano de vida. Bom, eu ia tocar uma música agora. Em homenagem a todos os amigos da rádio aniversariantes de hoje. Mas, aproveitar que o Rodrigo já chegou por aqui, Rodrigo Gomes da Costa, que é lá do setor Amigos da Rádio, e ele traz as informações pra gente. Será que teremos boas notícias? Bom dia, Rodrigo.
1: Bom dia, Ricardo Franco, e a todos da nossa queridinha. Ricardo, hoje dia 22... né? E até o momento a rádio atingiu 54% da sua arrecadação. 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Não, não, não, não. A rádio não pode parar e precisa do seu sim, da sua generosidade, desse ato de amor. E, Ricardo, se Deus quiser, eu voltarei com o quê, meu amigo? Com boas notícias. É com você, meu irmão.
0: 9h45, a gente aguarda aqui ansiosamente por essas boas notícias.
2: São Miguel Arcanjo defendendo.
0: Irmã Paula e Eliana Ribeiro, quem como Deus?

0: Irmã Ana Paula e Eliana Ribeiro, quem como Deus, Catedral FM 951. E agora eu vou pro telefone, eu vou falar com a queridíssima, linda Ana da Sotarelli. Bom dia, Ana.
1: Bom dia, Rick da Catedral.
0: Oh, sou eu.
1: Que linda.
0: Ana, oh, tem um samba que eu gosto muito, acho muito bonito, do Ney Lopes. E aí que ele fala, é o samba de Irajá, samba do Irajá.
1: Canta, canta, quero
0: aí
1: que canta.
0: Aí tem uma parte que ele fala, é isso aí, ei Irajá, meu samba é a única coisa que eu posso te dar. Tudo bem, Ney Lopes, um grande sambista, um grande compositor.
1: Linda.
0: Então, ele dá o samba e a Sotarelli oferece o colágeno tipo 2 pra ficar boa articulação, pra na hora do samba conseguir.
1: Que lindo.
0: Não dá certo, Ana?
1: Meu amor, como é que vai sambar tudo travado, né?
0: Ah, não dá, ué.
1: Brasil, joelho, tornozelo.
0: Escuta só a Maria Ramos, escuta aí. É de onde? Irajá.
2: Tomei o colágeno tipo 2, que eu tinha problema no nervo ciático. E graças a Deus, fiquei boa. Indico pra qualquer pessoa, porque eu só vivia no hospital, casa, hospital. Mas graças a Deus, fiquei boa.
0: Nossa,
1: por isso que você só tava cantando.
0: É isso. Aí eu falei, o Ney Lopes oferece o samba e a Sotarelli oferece o colágeno tipo 2.
1: Viu? E você viu o que ela falou? Era casa, hospital.
0: Nossa.
1: Você viu?
0: Imagina que sofrimento é isso, Ana.
1: Meu amor.

0: Ó, sem falar, sabe, a gente precisa, assim, às vezes, sabe, no hospital, às vezes até numa crise de enxaqueca, eu fui, nossa, mas eu não, a gente fica, sabe, nossa, não é legal, né, porque a gente sabe que tem infecção hospitalar, né, não é legal. Então, assim, agora imagina a pessoa no desespero, na dor. Meu amor, tem que cuidar da causa do problema. Qual que é a causa, a principal causa, Ricardo Franco, de dor nas articulações?
1: Desgaste da cartilagem.
0: Perfeito.
1: É. Eu, é. E assim,
0: quando ela desgasta, um osso começa a encostar no outro, meu amigo.
1: Uhum.
0: Aí vem aquela dor que rouba alegria, rouba liberdade, humor, não é verdade?
1: É verdade. Aí, Ana, a pessoa acha que não tem jeito mesmo, né? Já o negócio é me acostumar com a dor, ou então passar a vida tomando analgésico e destruindo os rins e não resolvendo o problema.
0: O estômago, né? O estômago, o fígado, remédio, esses remédios analgésicos sintéticos, amor.
1: Uhum.
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1: Aí, ó, então, assim,
0: olha aí.
1: Tomar os dois, né? O colágeno tipo 2.
0: Magnésio, eu falo que é igual água boa, Ricardo.
1: Uhum.
0: Tem que tomar todo dia.
1: Exatamente. E, ô, Ana, vê só, o quelato de magnésio, a gente pode tomar até 4 cápsulas por dia, dependendo da nossa rotina, da nossa atividade
0: Isso.
1: física, né? Mas duas cápsulas, ok, mas se for muito ativo mesmo, pode até 4. E o triplação?
0: Ó, vou começar do magnésio, do quelato de magnésio que você falou. Por exemplo, você toma duas cápsulas de manhã ou na hora do almoço.
1: Uhum.
0: Mas aquele dia que você chega em casa moída, aquele dia que você nem saiu, ficou trabalhando em casa, mas sabe, segunda-feira que tem roupa pra lavar, casa pra ajeitar, que já teve, sabe, o domingo relaxou, aí você fala assim, nossa, mas hoje eu tô um bagaço. Aí o que que você faz? Toma mais uma cápsula do quelato de magnésio. Entendeu?
1: Uhum.
0: Ah, comeu alguma coisa e não fez bem? Uma cápsula do magnésio. Então, por isso que é 4 cápsulas, mas você pode optar por 2. Já o triplação são 2 cápsulas, porque dentro da mesma cápsula tem quelato, malato e citrato.
1: Tá.
0: Então, uma só não vai ter a quantidade suficiente, entendeu?
1: Aham. Uhum.
0: É um espetáculo, é um espetáculo, porque o malato, sabe, é aquela angústia no peito, aquela ansiedade. Hoje, a vida moderna, sabe, não existe quem não tem ansiedade. A gente quer tudo pra já, pra ontem, não é assim, Ricardo?
1: É, e a vida tá cobrando o mundo, a correria, a tecnologia tá cobrando demais da gente, né?
0: Aí, e o malato, ele ajuda, ele acalma a mente.
1: Uhum.
0: O quelato acalma o corpo, aquela doraiada no corpo. O citrato, ele relaxa os músculos lisos das artérias, sabe, quando o sangue flui. Por isso que ajuda no controle da pressão alta, né? Nem baixa nem alta a gente pode ter. No equilíbrio.
1: Uhum.
0: E também nas batidas do coração.
1: Ah,
0: Ricardo
1: Franco.
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1: E deixa eu mandar uns aluzinhos aqui, gente. Tem gente com a gente. O Geninho já pegou um tanto de recadinho, passou aqui pro estúdio. Deixe-me ver. Bom dia, querido princeso. Sou eu. Sou Rita de Cássia, de São Cristóvão. Ofereço o próximo louvor a todos os ouvintes e a todos da rádio. Sou amiga da rádio e já colaborei. Rumo ao 100%. Abraço fraterno. O Maicon também sempre aqui com a gente. Eu e Vanete Rodrigues, da paróquia São Pedro do Encantado. Convido a todos para os festejos do nosso padroeiro, começando com a novena, que será do dia 20 ao dia 28, às 18 horas, na rua General Clarindo, 632, no Encantado, e cada noite um tipo de caldo na nossa cantina. O Flávio Ferreira, do Pacheco Itaboraí, também com a gente. Ah, bom dia, Ricardo, e todos os ouvintes. Parabéns ao padre Humberto, que fez aniversário sacerdotal ontem. Um abraço para o nosso querido padre Robinho, da paróquia São Judas Tadeu, no Rocha, em São Gonçalo, pelos seus 12 anos de sacerdócio. Quem mandou a mensagem foi o Alfredo. 9h59, 10 horas. 10 horas, daqui a pouquinho, Experiência de Deus com o padre Reginaldo Manzotti.

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1: Louvado seja nosso Senhor Jesus Cristo, para sempre seja louvado. Queridos irmãos e irmãs, como é que foi ontem seu domingo? Com a missa, com certeza, é a semana com a graça. Nós estamos nessa segunda-feira, no quarto dia da novena do Sagrado Coração de Jesus. Sagrado Coração de Jesus, tende piedade de nós. Sagrado Coração de Jesus, fazei o nosso coração semelhante ao vosso. Queridos irmãos, faltam 5 dias para as 24 horas na presença do Senhor. E eu quero saudar a todos, a você, pela Rádio Evangelizar, de onde tudo começa, pelas rádios irmãs, cujos nomes cito neste momento.
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1: Saúdo a você pela TV Evangelizar, sinal digital em todo o país, em várias cidades, canal aberto. Pelo YouTube, Padre Manzotti Oficial. Pelo aplicativo da Associação Evangelizar é Preciso e todas as plataformas digitais. Filhos queridos, já colocando as 24 horas na presença do Senhor, quantas graças, quantas bênçãos, o céu que se abre para derramar, porque um dia na presença do Senhor vale mais do que 1000 anos. Vamos juntos, filhos. Obrigado, Deus. Obrigado pelo evento de Limeira. Obrigado, Deus. Em nome do Pai, do Filho, do Espírito Santo. Amém. Naquele tempo, disse Jesus a seus discípulos: não julgueis e não sereis julgados. Pois vós sereis julgados com o mesmo julgamento com que julgardes, e sereis medidos com a mesma medida com que medirdes. Por que observas o cisco no olho do teu irmão e não presta atenção à trave que está no teu próprio olho? Ou como podes dizer a teu irmão: deixa-me tirar o cisco do teu olho, quando tu mesmo tens uma trava no teu? Hipócrita, tira primeiro a trava do teu próprio olho, então enxergarás bem para tirar o cisco do olho do teu irmão. Senhor, tua palavra é clara e forte, questionadora. Não julgueis e não sereis julgados. Senhor, perdoe-me pelas vezes em que ousei julgar. Perdoe-me, Senhor, pelas vezes em que medi com hipocrisia, medi de forma errônea a vida dos meus irmãos. Senhor, me ajude a tirar a trave que está no meu olho. Ajude a tirar a deficiência do meu olhar, o mundo como ele é, a forma distorcida com que vejo as pessoas. Senhor Deus de misericórdia, nós queremos colocar a nossa vida a seu dispor. Vamos colocar tudo nas mãos de Deus. Começando esta semana, a palavra do Senhor é clara: tire primeiro a trave do teu olho, e então tirarás o cisco do olho do teu irmão. Você, eu, nós, temos nos dado o trabalho equivocado de julgar? Quando se trata de nossos próprios erros, somos muito convincentes, muito autopiedosos. Mas dos erros do próximo, somos geralmente ácidos. Somos geralmente quase que pessoas insensíveis. Então, Senhor, mude essa forma de ver o mundo. Mude essa forma de vir à realidade. Mas vou me entregar nas mãos de Deus, está na mão de Deus, Senhor, e eu vou mudar. Põe lá, eu vou mudar. Está na mão de Deus.
2: Eu vou me entregar.
1: Eu vou me entregar, eu vou entregar essa semana inteira. Esta semana, cada minuto, cada hora, cada dia. Caminhando para as 24 horas na presença do Senhor, está na mão de Deus. Eu quero entregar o mundo inteiro para que haja paz. Nas tuas mãos pedimos paz, ó Sagrado Coração de Jesus. Paz para as lideranças, aqueles que tanta guerra estão provocando, tanta morte de inocentes. Jesus, no teu Sagrado Coração de Jesus, nós entregamos os países que estão sofrendo fome, miséria. Nós entregamos o nosso Brasil neste ano tão importante das eleições. Senhor, nós te entregamos as nossas famílias. Entregue tua família. Entregue teus filhos. Entregue seus pais. E diga: está nas mãos de Deus e eu vou ficar tranquilo. Em Deus vou vencer. Em Deus vou viver. Nele eu posso confiar. Está na mão de Deus. Cante, povo de Deus.

0: Cante, filho, cante, filha.
1: Na mão de Deus.
0: Eu vou me entregar.
1: Eu vou me entregar.
0: Tá na mão de Deus, então ficarei tranquilo. Tá na mão de Deus, então ficarei em paz.
1: Tá na mão de Deus. Tá na mão de Deus.
0: Canta, filho. Quem canta os males espanta. Acredite nisso. Quem canta os males espanta.
1: Ele vai me ajudar.
0: É assim que vivemos. Tá na mão de Deus.
1: Tá na mão de Deus.
0: Mais falta. Filhos amados, povo querido, entregue nas mãos do Senhor toda a sua vida, toda a sua história. Vai entregando agora, com toda a fé, com toda a esperança. Confia no Senhor e principalmente no Sagrado Coração de Jesus. Oh, Sagrado Coração de Jesus, eu me entrego e eu proclamo que sois o Rei de toda a humanidade. Tá na mão de Deus. Tá na mão de Deus. Nós só começamos o programa, querido filho e filha. Nós só começamos, nós temos ainda partilha de vida, nós temos a leitura orante de Coríntios, nós temos testemunhos que nos edificam tanto. E eu convido você, vai lá no YouTube Padre Manzotti e se inscreva, partilhe conosco. Você avise um amigo, uma amiga, olha, o programa Experiência de Deus já começou. Sintonize a TV Evangelizar, sintonize a rádio irmã que está nos transmitindo. Seja um mensageiro da boa notícia. Gente, nós estamos falando do Sagrado Coração de Jesus. Eu vou pro intervalo, eu volto já. Volte comigo.
2: 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Hoje será celebrada uma missa em ação de graças pelos 61 anos de criação e evangelização da Paróquia Sangue de Cristo. A missa está marcada para as 7 horas da noite e será presidida pelo cardeal Dom Rani Tempesta. A paróquia fica na Tijuca, rua Adalberto Aranha, número 68.
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0: Querido povo de Deus, eu quero dizer, faltam 5 dias, toca a corneta, sacristão. Você já organizou seu ônibus, sua caravana, sua van, Curitiba, região metropolitana. Vamos juntos celebrar as 24 horas na presença do Senhor, dia 27, 28. É sábado e domingo agora, gente. Começa a partir das 19 horas, as dia 27 no sábado, e segue até domingo na missa das 18 horas. Dá mais que 24 horas, mas é uma bênção. Se você puder estar presente conosco, venha. Nós temos a igreja, temos o anfiteatro, venha celebrar conosco. Se não, programe-se para acompanhar pela TV Evangelizar, Rádio Evangelizar, aplicativos, YouTube, Padre Manzotti. Filhos queridos, escute esse testemunho, por favor.
1: Eu sou uma filha de Deus de Contenda, Paraná. Quero muito testemunhar uma graça que recebi de Jesus das Santas Chagas. Fui até a igreja, pedi muito que Jesus curasse minha irmã, que estava com câncer de intestino. E o filho estava preso. Ela estava sofrendo.
0: Oh, meu Deus!
1: Então ela fez a cirurgia e, graças a Jesus das Santas Chagas, ela foi curada. Não tem mais nada no intestino. E o filho saiu da cadeia agora este mês. Então foi uma graça muito grande que eu recebi. Ontem estive na igreja, opa, chorei e rezei a novena. Filha, pedi a Jesus das Santas Chagas mais uma graça na minha vida. Eu tenho uma hérnia de esôfago há mais de 30 anos. Já fiz tratamento, já fiz cirurgia, mas não resolveu. E também pela minha sobrinha,
0: oh,
1: que
0: Jesus,
1: está com hanseníase. Coloquei minhas mãos sobre aquela imagem cheia de sangue de Jesus,
0: oh,
1: e pedi somente uma gotinha daquele sangue sobre mim e sobre ela. E eu já tive graças recebidas.
0: Amém.
1: E eu tenho certeza que nas chagas de Jesus eu terei essa graça,
0: isso,
1: também.
0: Isso,
1: é graça,
0: filha,
1: recebida,
0: graça,
1: é graça testemunhada. Toca o sino, sacristão. Jesus das Santas Chagas, rogai por nós. Amém.
0: Amém. Jesus das Santas Chagas, intercedei por nós, não tem problema. Mas o seu testemunho é maravilhoso, gente, maravilhoso. Louvado seja Deus, querida filha de Contenda, Paraná. E você acompanha certamente pela Rádio Evangelizar FM, Clube FM, TV Evangelizar, Canal 16, NET 13. Contenda pertence à Diocese de São José dos Pinhais, Dom Celso Antônio Marchiori. E eu só fiz a correção, não leve por mal. Mas quando nós falamos de Nossa Senhora, é rogai por nós. São Pio, qualquer santo, é rogai por nós. Quando falamos Jesus, é intercedei por nós, ou tende piedade de nós. Então é só para esclarecermos esses aspectos que são importantes. Maria, que a paz de Jesus esteja com você.
2: Amém, padre.
0: Deus abençoe. Você fala de onde, filha?
2: De Dourados, Mato Grosso do Sul.
0: Dourados, Mato Grosso do Sul. Muito bem, como é que você me acompanha?
2: Pela TV Evangelizar 39.1.
0: Muito bem.
2: E pelo aplicativo.
0: Tá certo, canal aberto 39.1, diga lá.
2: Padre, eu queria um aconselhamento referente, eu vivo com meu esposo há 15 anos.
0: Tá.
2: Somos casados no civil há 8 anos,
0: tá.
2: Porém nós não fizemos o casamento no religioso porque ele já foi casado no religioso. E quando ele foi casado, ele levou o casamento dele com honra, como deveria ser. Só que ele foi traído, dessa traição teve um fruto. Mesmo assim, ele perdoou e a pessoa permaneceu no erro. Até ele chegou a um ponto que não dava mais para permanecer naquele casamento.
0: Sim.
2: E nós estamos há 15 anos juntos, vivemos um casamento abençoado. Temos,
0: sim,
2: uma filha de 7 anos. Só que o fato de eu não poder comungar, isso me machuca demais.
0: Entendo.
2: Sabe, eu me sinto impune, eu me sinto suja e com isso eu não consigo ir com a mesma frequência à igreja, porque isso é algo que me machuca.
0: Oh, filha, que alma sensível, eu acolho você e digo que há tantas pessoas que podem comungar e não fazem, e você no caso não pode e sente tanta falta.
2: Sinto, porque eu já fui da igreja, eu já fui da pastoral da juventude, eu tinha a minha caminhada.
0: Entendo.
2: E eu não acho justo que por culpa dos outros, eu e meu marido, a gente seja punido de não poder comungar.
0: Mas você, calma, eu gostaria de retomar algumas palavras. Você não é por causa dos outros que você não pode comungar. É por causa de uma decisão que você tomou de casar com uma pessoa que já foi casada.
2: Sim.
0: Desculpa, eu devolver a verdade. Eu quero que você avalie a verdade.
2: Sim.
0: Então não é por culpa dos outros. Você teve opção ou não de estar junto com um homem que já foi casado. Você sabia que ele foi casado, não sabia?
2: Sabia.
0: Então, a decisão foi sua.
2: Sim.
0: Estou errado?
2: Não.
0: Então, agora, isso é uma coisa. Outra coisa é você se sentir suja. Essa palavra não vai te ajudar muito. A misericórdia de Deus é muito maior, filha. Aí, claro que a Eucaristia é remédio, é o encontro com Jesus, é aquele momento maravilhoso, mas você tem outras formas de ter essa presença de Jesus na própria missa. Agora veja, o inimigo está te afastando da igreja.
2: Sim.
0: O inimigo está te afastando da igreja. Mesmo que você não possa receber a comunhão, você pode ter a presença de Jesus na Assembleia Constituída, você pode ter a presença de Jesus na palavra proclamada. Então não precisa se sentir suja.
2: Certo.
0: Então você tem que ponderar e não deixar que o inimigo faça essa destruição completa. Mas eu ainda vou lhe dizer uma coisa. O fato da traição ter sido depois do matrimônio, tá me ouvindo?
2: Sim.
0: Não é motivo de nulidade. Porém, não seria de teu marido conversar com o padre e de repente observar e avaliar se realmente o primeiro casamento existiu?
2: Eu creio que não, padre, porque ele fala que a traição dele foi desde o início do casamento.
0: Então, se existe isso, é possível... Se ela já traía antes do casamento e ele não sabia, é possível fazer o processo de nulidade. É só você procurar em Dourados, liga na cúria, e eles vão te orientar como procurar um padre, que o primeiro passo é fazer o chamado libelo. É uma palavra complicada para algo simples.
2: Sim.
0: Que é fazer o padre vai ouvir o teu marido. E se,
2: sim,
0: por exemplo, ele disser assim, houver provas de que ela traía antes e casou e não tinha, porque qual o motivo de ter casado? Por que isso seria nulo? Porque ela não casou acreditando no matrimônio como um casamento indissolúvel. Ela não casou de verdade. Ela não tinha, sim, maturidade no matrimônio. Então, sim, por ela não ter tido antes, pode-se fazer o processo de nulidade do matrimônio. Vai por esse caminho, filha.
2: Sim, ela até teve filho com outra pessoa enquanto estava casada. Meu marido registrou a filha como dele, sabendo que não era dele.
0: Mas, filha, eu volto a lhe dizer, tem que ser coisas antes do matrimônio. Mas eu quero que você, primeira coisa, não deixe o inimigo te afastar da igreja. Segundo, procure ali a cúria de Dourados e faça, sim, uma entrevista com o padre. O padre vai perceber se existe matéria de nulidade. É um caminho que a igreja está orientando muito os seus fiéis. Tá bom, Maria? Eu tenho que ir pro intervalo. Espero ter ajudei você.
2: Eu poderia pedir uma oração pro meu pai que está com câncer.
0: O nome dele?
2: José.
0: Tá bom. Levarei no altar do Senhor. Deus abençoe, eu volto já. Volte comigo, povo de Deus.
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0: Querido povo de Deus, eu imagino e peço à equipe que me lembre disso. Eu vou gravar um programa dentro das catequeses, mas não só eu. Eu vou chamar algumas pessoas, um canonista. Só vou esperar um pouquinho que volte de Roma, um amigo pessoal, para fazermos um podcast, não, uma catequese, sobre os motivos que podem ser levados para a nulidade do matrimônio. Eu sinto necessidade disso. Então, equipe, anote, por favor. Então, só para fechar com a Maria e para todos os casais que estão nessa situação de um primeiro matrimônio e estão agora vivendo juntos. Existem muitas possibilidades de se avaliar, não é inventar motivos. O padre na entrevista vai perceber, existe motivo? Então pede-se a nulidade. O Papa Francisco, ele pediu um aceleramento dos processos. Isso tem acontecido nas dioceses. Existe o tribunal eclesiástico. E volto a dizer, não é inventar o motivo. Mas uma vez detectado que antes do casamento a pessoa não tinha maturidade, etc, etc, são 11 motivos. A pessoa pode entrar com um processo de nulidade. Mas eu me solidarizo com aqueles que não podem comungar. Mas eu disse, há outras formas de receber Jesus na Assembleia Constituída e pela Palavra de Deus. Mas fica aí para a equipe esse material que eu vou providenciar dentro da catequese, mas não sozinho, falando com um especialista. Meu abraço a Maria de Dourados, Mato Grosso do Sul, TV Evangelizar, canal 39.1, Rádio Boa Nova FM, Alcides Pereira, Dom Henrique Aparecido de Lima, da Diocese de Dourados. Nós vamos para a leitura orante, mas antes, por favor, gostaria de lembrar que nós estamos na terceira etapa da campanha de Jesus das Santas Chagas. 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Vamos juntos? Bíblia aberta, cartilha de oração. E o texto de hoje, 1 Coríntios, capítulo 3, versículo 1. 1 Coríntios, capítulo 3, versículo 1. Na verdade, irmãos, eu não pude falar com vocês como costumo fazer com as pessoas que têm o Espírito de Deus. Tive que falar com vocês como se vocês fossem pessoas do mundo, como se fossem crianças da fé cristã. Paulo, de novo, vai dizer a necessidade da maturidade cristã. E ele chama a comunidade de crianças na fé. Tive que alimentá-los com leite e não comida forte. Olha que exemplo bonito. Não é assim que uma mãe faz? A mãe não vai dar um pedaço de churrasco para uma criança que não tem dente. Também na fé. A fé tem que ser alimentada na proporção do crescimento e da maturidade. E esse texto é muito forte. Olha o que Paulo diz. Crianças na fé. Tive que alimentá-los com leite, não com comida forte, pois vocês não estavam prontos para isso. E ainda não estão prontos, porque vivem como se fossem pessoas do mundo. Então, qual é o critério para saber se uma pessoa está madura? Vive como verdadeiramente cristão? Gente, a palavra cristão quer dizer outro Cristo. É até uma ousadia dizer, não, eu sou cristão, eu sou outro Cristo. Olha que ousadia, você nunca parou para pensar? Eu sou outro Cristo. E às vezes as nossas ações são pagãs, nojentas, infames. Então, como se sabe a maturidade de uma pessoa, se realmente ela é outro Cristo? Se não, é infantil na fé. Paulo disse, eu lhes dei leite, depois papinha, como se dá uma criança, eu não dei comida forte, mas vocês não estão prontos, porque não crescem. Fica aqui um questionamento, será que nós crescemos na fé? Ou somos ainda infantilizados? Gente, imaturamente, na afetividade, existe muita imaturidade, você sabe disso. Pior coisa é você estar casado ou estar se relacionando com uma pessoa imatura na fé, na afetividade. O mesmo é na fé. Se Deus não me dá isso, eu mudo de igreja. Se eu fizer essa novena e a graça não vier, eu mudo de igreja, eu troco de Deus, eu não gosto do padre. Isso é imaturidade, filho. Isso é imaturidade. Quando exigem ciumeira, ele vai dar nome aos bois agora. Nem precisava ter feito comentário, devia ter continuado lendo. Ciumeira, brigas entre vocês. Será que isso não prova que vocês são pessoas deste mundo e fazem o que todos fazem? De novo, se existe ciumeira na comunidade, ciúme um do outro, ciúme porque o outro faz uma boa leitura, porque o outro canta bem, porque o padre gosta mais de fulano, o padre gosta mais de ciclano, ciúme doentio. Depois, brigas. E o diabo passa na sacristia. Brigas nos corredores, briga na igreja, briga na comunidade, briga no movimento, briga numa pastoral. Isso não é de Deus. Isso mostra imaturidade na fé. Pessoa que tem língua solta, que onde está causa confusão, que as pessoas até fogem. Que coisa mais feia, uma pessoa com idade, alguém fala, fulano é fofoqueiro, fulano é briguento, fulano é ciumento. Continua Paulo, hoje ele dá pancada para tudo que é lado, meu filho. Quando alguém diz, eu sou de Paulo, eu sou de Apolo, será que assim não estão agindo como pessoas deste mundo? Que é isso, Paulo Apolo? Apolo foi também um pregador que veio da Alexandria. Apolo era um homem muito culto, muito culto. Tinha muita oratória, muita facilidade no falar. E aos poucos as pessoas se identificaram muito com Apolo e deixaram Paulo. Vamos dizer, Paulo, sem dúvida, é o apóstolo arauto, mas ele tinha dificuldade em falar. Lembremos que certa vez até um homem caiu que dormiu na pregação dele e morreu. E começaram, não, eu sou de Paulo, eu sou de Apolo. Ah, eu sou do padre tal, eu sou do padre tal, eu sou da pastora. Gente, se isso está acontecendo, está errado. É imaturidade na fé. Bom, eu vou pro intervalo e volto ainda concluindo a leitura orante de hoje. Volte comigo.
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0: continuando a leitura orante, sigamos mais um pouco, capítulo 3, versículo 5. Afinal de contas, quem é Apolo? Já expliquei quem era. Era um homem muito competente no falar. Quem é Paulo? Ele falando dele mesmo. Gente, na altura do campeonato, quem é padre Reginaldo? Quem é padre fulano de tal? Que nós somos? Nada. Nada. Pó levantado hoje, amanhã todo mundo pó deitado. Não siga padre, siga Jesus Cristo. Tá me ouvindo? Não siga padre, siga Jesus Cristo. Mas deixa Paulo falar. Somos somente servidores de Deus. E foi por meio de nós que vocês creram no Senhor. Cada um de nós faz o trabalho que o Senhor lhe deu para fazer. Escute isso, que coisa mais linda. Preste atenção, e aí termino. Eu plantei. Paulo plantou. Foi Paulo que passou nas viagens missionárias. Quem fez Turquia comigo, lembra? E eu expliquei não sei se vocês prestam atenção nas viagens, quando eu rezo missa. Paulo foi plantando em toda a Ásia Menor. E ele diz, eu plantei. Apolo regou a planta. Mas foi Deus quem fez crescer. Oh, meu Deus, que coisa mais linda. Gente, nunca brigue por padre. Nunca brigue por paróquia. Ninguém é maior do que ninguém. Nunca brigue por um título. Nunca brigue por uma notoriedade. Olha Paulo dizendo, ele reconhece. Eu plantei, fiz o meu trabalho. Apolo regou, mas foi Deus que fez crescer. Repita isso. Senhor, eu te peço a graça de não ser imaturo na fé. E se eu for, Senhor, fazei-me crescer na fé. Tirai da minha vida toda a contenda, brigas, rixas. Se eu for imaturo na fé, dai-me a maturidade, Senhor. Que eu seja de fato um outro Cristo no mundo, um cristão de verdade, outro Cristo. Senhor, que tudo que eu fizer seja para a tua glória. Para a tua glória, Senhor. Amém. Esta foi a leitura orante de hoje. Forte, né? Forte, forte ou não foi, sacristão? Responde para mim, sacristão. Foi. Ladiane, é isso? Falei certo? Ladjane, perdão. Fala, Ladjane.
1: Bom dia, padre. Bom dia, sua benção, padre.
0: Deus abençoe. De onde você fala, querida?
1: Eu sou de Rosário do Catete, Aracaju, Sergipe.
0: Meu abraço, Rosário do Catete, Aracaju, Pernambuco. Como é que você me acompanha? Pernambuco, não. Sergipe. Diga
1: eu
0: lá.
1: Eu escuto o senhor pelo YouTube, pela Rádio Cultura.
0: Pronto. Diga, minha filha.
1: Eu quero testemunhar uma grande graça para a honra e glória do Senhor Jesus. E depois eu quero pedir uma graça rapidinho ao senhor.
0: Agora, minha filha, primeiro você vai contar a graça.
1: A graça, muito grande, padre. Há 9 anos atrás eu tive um filho, eu estava com 33 anos, só que na minha gestação eu tive pré-eclâmpsis.
0: Sim.
1: Então eu fiquei entre a vida e a morte, aí tiraram ele antes, ele ainda ficou com 2 meses na maternidade, só que depois ele foi morar com Deus.
0: Sim, então você é mãe de anjo.
1: Mãe de 2 anjos.
0: Amém, amém.
1: Aí depois eu passei acho que quase 3 anos, aí tentei de novo. Aí tive uma gravidez ectópica, saí daqui de Rosário para Aracaju na SAMU, entre a vida e a morte de novo.
0: Certo.
1: E as pessoas sempre diziam que eu não tentasse, porque eu já tinha passado por tudo isso. E eu disse, mais do que Deus, ninguém.
0: Isso.
1: E tentei depois de 3 anos, padres. E hoje eu estou aqui com a minha Maria.
2: No meu
1: braço, não. 4 anos ela fez dia 5, agora de abril.
2: Que maravilha.
1: O senhor é dia 25. Olha que presente maravilhoso de Deus.
2: Um grande abraço. Dê um beijo na Maria por mim. Então diga, a Maria, minha filha.
1: Minha filha.
2: É um milagre de Deus.
1: É um milagre de Deus e de Jesus da Santa Charga. O senhor não sabe o quanto eu rezei, o quanto eu fiquei ajoelhada de joelhos.
2: Oh, meu Deus, sim, que
1: consagrei
2: bom.
1: Quando eu engravidei dela, que se fosse uma menina, se chamaria Maria. E se fosse um menino, ia ser José.
2: Oh, meu Deus. Então, graça recebida, graça testemunhada, diga lá.
1: Toco sim no sacristão, meu
2: isso.
1: Deus.
2: Como...
1: Ai, Jesus, como o Senhor é bom.
2: Deus é bom demais. Diga lá, minha filha.
1: Bom o tempo todo.
2: Você quer pedir oração?
1: Quero, padre. Eu tô tendo muita dor de cabeça e eu já tô assim, preocupada. Eu fiz um raio-x, vou mostrar agora próxima semana ao médico.
2: Tá.
1: E quero pedir oração por toda a minha família associada, viu?
2: Oh.
1: Inclusive Maria Liz, do Manzotinho, desde
2: Eita.
1: 3 meses de idade dela.
2: Louvado seja Deus, que bom,
1: ela
2: tá filha.
1: Aqui na minha frente, padre, é um grande milagre da minha vida.
2: Com certeza, e obrigado por ser associada a você e toda a sua família e a Maria
1: toda
2: Liz
1: a
2: também.
1: Família.
2: Que Deus possa abençoar todos vocês e vamos rezar para que não dê nada nos exames e que você saia da dor de cabeça, tá bom? Deus abençoe.
1: Jesus,
2: lá de Jane de Aracaju, Sergipe, acompanha pelo YouTube, Rádio Cultura FM, Padre Marcelo Conceição, Dom Josafá Menezes da Silva, Arquidiocese de Aracaju, Neuza, que a paz de Jesus esteja com você. Você fala de onde, Neuza?
3: Do Paulo de Divinópolis.
2: Opa, meu abraço ao povo querido de Divinópolis. Como é que você me acompanha aí?
3: Eu acompanho o senhor por aplicativo.
2: Aplicativo, tá bom. Mas diga lá, filha.
3: Então, padre, eu sempre fui doida pra falar com o senhor.
2: Hoje é teu dia. Aproveita.
3: Que eu sigo o senhor, né? Aí eu vou aproveitar, então, sabe?
2: O que você quer falar?
3: Eu quero pedir o senhor oração pra mim, pro meu filho. Mas eu quero pedir pra mim, que eu tenho uma doença estranha, sabe? Que chama neuralgia do trigêmeo.
2: Tá. Aí é dolorida, hein?
3: É muita dor, eu sofro muito, sabe, padre?
2: Tá.
3: Mas é muito mesmo.
2: Entendi.
3: Sabe? Não sei se o senhor já ouviu falar nessa dor.
2: Já ouvi falar. É bastante dolorida. Vamos rezar com você sim, filha, com certeza.
3: Se Deus quiser. E também, padre, eu quero pedir o senhor pra rezar também. Eu tenho 5 filhos, né? Só que eu perdi um. De acidente, né? Morreu de acidente de moto.
2: Meus sentimentos.
3: Obrigado, Paulo. Tem 7 anos já que ele morreu tá. 2 dias antes do Natal, sabe?
2: Certo.
3: Mas foi um Natal muito triste pra mim, padre.
2: Entendi. Como é que é o nome dele pra gente rezar a missa?
3: O nome dele é Renato José dos Santos Oliveira.
2: Tá bom.

0: intensa. Meu abraço a Divinópolis, lá nos transmite a Rádio Candidez FM, Divinópolis FM, Padre Moacir Chagas Tavares, Dom Giovanni Luiz da Silva, da Diocese de Divinópolis. Amado povo de Deus, não esqueça, contagem regressiva, faltam 5 dias para as 24 horas na presença do Senhor. Venha de caravana, venha povo de Deus, e você se programe de não sair de casa. Do sábado às 19 horas, fique em casa até domingo terminar. 24 horas na presença do Senhor. Um dia na presença do Senhor vale mais do que 1000 anos. Eu vou para o intervalo e volto com a novena. Volte comigo.
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Hoje é aniversário de Santarém, Pará, completando 365 anos. Lá temos a TV Evangelizar, canal 16.1, Rádio Clube FM, Carandaí, Minas Gerais, Interativa FM, Riacho de Santana, Rio Grande do Norte, Massa FM, Ouro Fino, Minas Gerais, TV Manusnet, Piritiba, Bahia, Tudo Online, Altamira, Pará, SBT Colíder, Colíder, Mato Grosso. Filhos queridos, escute esse testemunho, por favor. Veio de Capitão Leone das Marques, Paraná, inclusive com fotos. É manuscrito, viu?

0: E, na verdade, eu peço para as pessoas digitarem para facilitar a minha leitura aqui. Sua bênção, Padre Reginaldo. Venho, por meio desta carta, testemunhar a graça que alcancei nas 24 horas de 2024. Eu estava em tratamento renal há 6 anos e aproximadamente 3 anos estava na fila do transplante do rim. Não pude estar aí na igreja presencialmente, mas eu e minha esposa Adriana acompanhamos tudo pela TV. Em meio às pregações, tomei posse da minha cura e disse naquele momento: estou sendo curado. Padre, na semana após 24 horas de oração, o hospital me ligou para eu ir verificar a possibilidade de receber um rim. No sábado, quando recebi a ligação, estava em 9º lugar na fila de espera. No domingo, ao chegar ao hospital, fui contemplado com então rim. Naquele momento, passaram muitas coisas na minha cabeça. De tudo o que tinha suplicado a Jesus das Santas Chagas, a minha graça chegou. Fui transplantado no dia 7/7/2024. Hoje estou super bem, feliz. Sigo minha vida normalmente. Testemunho por esta carta, por não poder estar aí por recomendação médica. Graça alcançada, graça testemunhada. Toca o sino, sacristão. Um forte abraço, meu querido Padre Reginaldo. Sou mensageiro da capelinha. Opa, a corneta, sacristão. E associado com muito orgulho, Carlos, Capitão Leone das Marques, Paraná. Que maravilha, Carlos. Olha aí, transplantado, curado e agora mensageiro da Capelinha de Jesus das Santas Chagas. Deus seja louvado. Povo querido, povo amado de Deus, por isso que eu falo. Que bom se você puder estar no Santuário de Guadalupe no final de semana. Temos um anfiteatro para acolher, mas se não, programe na sua casa para você não sair do sábado para o domingo. Passar a noite em oração, padre, mas a gente não aguenta a noite em oração, aguenta, a gente cochila, é assim que eu passo, tem hora que a gente fica até meio bêbado, no bom sentido da palavra, né, que você fica meio com sono, mas depois vai embora. Gente, no velório, antigamente não se ia para velar o defunto, porque foi aí que minha inspiração, um dia na presença do Senhor vale mais do que mil anos, então, dê um dia para Deus, 24 horas na presença do Senhor. E agora, juntos, novena do Sagrado Coração de Jesus, quarto dia.
1: Você está cansado.
0: Ó Jesus, no seu Sagrado Coração, eu confio minhas intenções nesta novena. Qual a sua intenção? Sagrado Coração de Jesus, fonte de todo bem e de toda graça, onde procurarei a não ser no tesouro que contém todas as riquezas da vossa clemência e bondade? Onde baterei, a não ser na porta do vosso coração, pelo qual o próprio Pai vem a nós e nós vamos a Ele? A vós, pois, Sagrado Coração de Jesus, recorremos. Em vós, Sagrado Coração de Jesus, encontro consolação quando aflito, proteção quando perseguido, força quando oprimido de tristeza. No teu coração, Jesus, encontro luz quando envolto nas trevas da dúvida. Sagrado Coração de Jesus, eu tenho confiança em vós. Doce Coração de Jesus, sede o meu amor. Doce Coração de Maria, sede a minha salvação. Amado seja por toda parte o Sagrado Coração de Jesus. Sagrado Coração de Jesus, venha a nós o vosso reino. Sagrado Coração de Jesus, eu tenho confiança em vós e por isso nesta novena, hoje, quarto dia, faço o meu pedido. Hoje, quarto dia, faço o meu pedido. Sagrado Coração de Jesus, eu tenho confiança em vós. Sagrado Coração de Jesus, eu creio no vosso amor para comigo. Sagrado Coração de Jesus, coloque em nosso coração sentimentos de amor, paz, perdão, obediência ao Eterno Pai. Jesus, manso e humilde de coração, fazei o meu coração semelhante ao vosso. Amém. O Senhor esteja convosco. Ele está no meio de nós. Abençoai, Senhor, a água, a roupa dos enfermos, as fotos de família, os remédios. Abençoai, Senhor, aqueles que mais precisam, pessoas que têm uma dor crônica, que não sara, que não cura. Beba dessa água depois, filho, dê aos seus familiares, por intercessão de Nossa Senhora do Carmo, São Pio de Pietrelcina, nos méritos das Santas Chagas, em nome do Pai, do Filho e do Espírito Santo. Amém, filho. Que fé você tem? Hoje, a leitura falou de uma fé imatura. Nós temos que buscar ter uma fé inabalável, como a de Jó. Por isso eu me despeço com um clipe inabalável. Evangelizar é preciso.
2: 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Oi, gente amiga, bom dia. Olha, segunda-feira aí, gente. Semana nova começando hoje, 22 de junho já, rapaz. Eu sou Robson Alencar, a partir de agora, juntos pela Catedral, juntos também dando aqui um bom dia para a querida Aninha, bem-vinda.
3: Bom dia, obrigada, Robson Alencar.
2: Ei, Ana querida.
3: O tempo tá passando, né, meu amor?
2: E a poupança continua.
3: Mas olha, eu... Não, aquele era o tempo voa.
2: O tempo voa, né? Mas tá voando mesmo. Olha, mas e nesses tempos atuais, que coisa louca, né? A pessoa quando acorda, ela não dá nem bom dia, ela já pega o celular. Vai olhar, né?
3: Acorda com o despertador do celular.
2: É, aí olha pro celular e depois é que se preocupa. Oi, bom dia, tudo bem? Então tá todo mundo com o celular na mão. É tela o dia inteiro nos olhinhos. Resultado disso, dona Ana?
3: Vista cansada, visão embaçada, dificuldade para enxergar de perto. De longe a vista fica embaçada.
2: Ah, não, não é por aí, para por aí não, tá? Problemas muito mais sérios que muita gente ignora e agravando com o passar do tempo, né, Ana?
3: Verdade, verdade. Tem gente que já passou dos 40, 50 anos, já está caminhando para catarata e nem percebeu ainda, nem sabe. Ou então, Robson Alencar, tem casos de glaucoma na família. Gente, eu falo, eu repito, eu, sabe, insisto, glaucoma é uma doença que pode ter influência genética. Então, se tem um tio, avô, tem alguém na família com glaucoma, não descuide, vai ao médico, sabe? Porque glaucoma é tão séria essa doença, Robson, que é uma das principais causas de cegueira irreversível, irreversível no mundo. Olha. Não é só no Brasil, não. A visão perdida pelo glaucoma não volta mais.
2: Então, gente.
3: E, aliás, a gente tem casos, né, do ouvinte Rádio Catedral, que conta pra gente experiências de que tem glaucoma e como é que se deu bem com o Vision Sottarelli, né?
2: Olha, você falou em um vídeo da Rádio Catedral, é do Brasil todo. Tem um depoimento aqui que vem lá de Vila Velha, do Espírito Santo, que enfrenta glaucoma, né? Vamos ouvir aqui a Áurea de Vila Velha, Espírito Santo. Olha só, Aninha, olha aí, gente.
4: Meu nome é Áurea Souza, comprei o Vision da Sottarelli, tô tendo um ótimo resultado porque fui diagnosticada com glaucoma nas duas vistas. E para minha surpresa, eu não tô quase usando óculos e as dores e o incômodo que eu sentia, nossa, eu quase não estou sentindo mais, graças a Sottarelli.
2: Eu tenho que aplaudir a Áurea e aplaudir a Sottarelli, gente.
3: Delícia,
2: que
3: né?
2: Que coisa boa.
3: Delícia
2: de ouvir.
3: Isso. Não, e é interessante que ela falou das dores, né? O alívio também na dor. A Maria Elisa, ela é uma psicoterapeuta. E ela disse assim, Ana, eu vou falar uma coisa pra você. Tem dia que dói, dói. E eu sei que faz parte do processo. Então, assim, olha, que glaucoma, gente, é uma doença seríssima. E a lente, não tem lente fininha, assim, sabe? É aquela lente que deixa os olhos grandes. Então, a Elisa falou para mim, Ana, comecei a usar o Vision Sottarelli e, olha, a diferença é incrível. Porque você pode imaginar, nossa, uma doença grave dessa, seríssima dessa, um suplemento alimentar vai dar jeito e dá. Olha a Áurea aí contando pra gente também, né?
2: Você ouviu, né? Você tá aí ligadinha na Catedral, ligadinho. Você prestou atenção, gente. É correr pro abraço. tá? E não dá mais chance pro tempo passar e essa coisa complicar, não. Sotarelli tá aí, o Vision tá aí. Vamos caprichar aí, dona Aninha, como
3: vamos
2: é que faz?
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2: 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Tá tocando, hein, pessoal? Tá ligando, Aninha?
3: Já tô tocando, beijinho.
2: Beijinho, tchau, tchau.
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8: Meu carinhoso bom dia a você que optou por começar mais uma semana sintonizado, sintonizada aqui na minha, na sua, na nossa Rádio Catedral 106,7 FM. A sintonia da felicidade, a Rádio Católica do Rio de Janeiro. 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É bom demais saber que você está aí do outro lado, nos valorizando com o carinho da audiência nesta segunda-feira, 22 de junho de 2026. E todo mundo que participar do Em Dia com a Notícia hoje, nós temos para sortear no final do programa um livro do Padre Navarro, Oração da Noite. Então, esse livro do nosso querido Padre Navarro, eu tenho um exemplar para sortear no final do programa, entre todos aqueles que participarem do nosso Em Dia com a Notícia. Então, mande a sua mensagem, seja pelo WhatsApp, seja pelo YouTube, participe do nosso programa e participe do sorteio do livro do Padre Navarro, Oração da Noite. 11:08 no Rio de Janeiro, depois de um domingo cinzento e de uma chuvinha também, né? Ou a segunda-feira amanheceu ensolarada. Vamos saber como é que fica o tempo?
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8: Direto do Centro de Operações e Resiliência da Prefeitura do Rio de Janeiro, Samuel Correia, bom dia, excelente semana, meu amigo.
9: Muito bom dia, Rodrigo Machado, você ligado aqui na Catedral FM, uma boa segunda, boa semana para todos nós. Aliás, essa semana, né? Na verdade, ontem começou o inverno, né? E aí, para explicar um pouquinho pra gente como é que fica esse período aqui na cidade, tá ao meu lado aqui a Raquel Franco, ela que é meteorologista do Alerta Rio, e vai nos contar como é que fica a estação, principalmente como fica o tempo para essa segunda-feira. Eu já vim prevenido e trouxe casaco. Raquel, fiz bem em trazer o casaco? Bom dia.
10: Bom dia a todos. Bem, hoje não precisa tanto de casaco, né? Hoje a gente vai ter uma segunda ensolarada, sem previsão de chuva, mas amanhã, né, essa esse tempo bom, pré-frente fria, amanhã a gente já tem mudança de tempo por conta da chegada de uma frente fria. E a gente está na estação do inverno, né, o inverno que é tipicamente a gente tem mais frentes frias, temperaturas mais baixas, tanto as máximas quanto as mínimas, a gente recebe menos radiação solar nessa época do ano. A gente também tem névoas, nevoeiros no início do dia, dias mais secos no período da tarde, principalmente. E também ressacas que são mais comuns na época do ano.
8: Ô Raquel, seja muito bem-vindo ao nosso Em Dia com a Notícia, uma excelente semana para você. Então, olha, eu também cometi aqui o erro do casaco hoje, porque ainda tô sentindo muito frio, Raquel. E a semana vai ser fria?
10: É, então, com essa mudança de tempo, né, a partir de amanhã, na terça-feira, no final do dia, a gente tem já a previsão de chuva fraca moderada, por conta da passagem de uma frente fria, chegada de uma frente fria. E essa frente fria deve derrubar as temperaturas ao longo da semana. A gente vai ter as mínimas ali, as mínimas baixas, mas as máximas baixas também. Por exemplo, na quinta-feira, a máxima chega a 22 graus apenas aqui na cidade. Então, os dias vão ser com temperaturas máximas ali abaixo dos 26 graus. Chuva fraca moderada a qualquer momento. E isso se estende até sexta-feira. Então, até sexta-feira, a gente tem uma chuva fraca moderada a qualquer momento do dia. Bastante nebulosidade e um friozinho.
9: Bom, é isso, Rodrigo. Lembrando para os nossos ouvintes que novas atualizações sobre a previsão do tempo é muito fácil, basta ficar ligado nas redes sociais do COR, no arroba Operações Rio. Já eu tô de volta, hein?
8: Ô, Samuel, e hoje eu tô com aquele casaco que você gosta, aquele branquinho. Que mas isso, você vai herdá-lo.
9: De jaqueta.
8: Tá certo, daqui a pouco então você volta com as informações do trânsito, meu amigo. Já, na sequência. Ok, direto do Centro de Operações e Resiliência da Prefeitura do Rio de Janeiro, que está completando 15 anos e firmou essa parceria com a nossa Rádio Catedral. 11:11, e é claro que para fazer um bom programa de rádio, para fazer o Em Dia com a Notícia, nós precisamos muito de você, do seu carinho, da sua participação, da sua animação. Mande a sua mensagem, 3231-3567. 3231-3567 é o nosso WhatsApp. Repito que todos que participarem do nosso Em Dia com a Notícia estarão concorrendo hoje ao livro Oração da Noite do nosso queridíssimo Padre Navarro. Então mande a sua mensagem que você estará concorrendo ao livro do Padre Navarro, Oração da Noite. E aí, através do nosso WhatsApp, você também pode criticar, elogiar, sugerir, comentar a nossa pauta, incluir novos assuntos à nossa pauta. Fique à vontade, o importante é a sua participação. 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E nosso programa de hoje, Papa denuncia que obstáculos impostos para a solidariedade deixam mais fácil alimentar conflitos do que pessoas. Alerta falso da Defesa Civil atingiu ao menos 7 estados e ainda é cercado de mistério. Apostador de Nova Iguaçu ganha sozinho prêmio acumulado da Mega Sena de mais de 39 milhões de reais. Rio assina adesão ao Propag para renegociar dívida de mais de 208 bilhões de reais com a União. Está no ar o Em Dia com a Notícia, um olhar cristão sobre a realidade. Eu não sei se vocês perceberam no final de semana, mais precisamente no sábado, eu quando acordei fui mexer no celular e tinha lá um alerta da Defesa Civil, né, de que ia acontecer um desastre, né? E um alerta, então, foi um falso alerta, na verdade. Moradores de pelo menos 7 estados e do Distrito Federal foram surpreendidos na madrugada de sábado por esse alerta falso enviado pelo sistema da Defesa Civil Alerta. E a mensagem, classificada como nível extremo, não tinha relação com qualquer situação real de risco e teria sido disparada essa mensagem após uma invasão da Plataforma Nacional de Notificações de Emergência. Os alertas foram recebidos em celulares de moradores de São Paulo, aqui do Rio de Janeiro, do Paraná, do Distrito Federal, Bahia, Minas Gerais e Goiás. Em alguns aparelhos, a mensagem trazia os termos, né, termos misantropia, e era acompanhada por uma sirene semelhante à utilizada em alertas oficiais, provocando preocupação e confusão. O Ministério da Integração e do Desenvolvimento Regional informou que o sistema foi retirado do ar temporariamente e que a Polícia Federal investiga o caso. A principal suspeita, então, é de um ataque hacker, e as autoridades não sabem quem são os responsáveis, nem esclarecem se houve falha técnica, roubo de credenciais ou vulnerabilidade na plataforma. Também permanecem sem resposta questões sobre a quantidade de mensagens enviadas e a abrangência total do ataque. É muito importante que isso seja esclarecido, porque muitas pessoas, né, sentiram com medo por conta desse alerta, e também muitas pessoas, né, recebendo esse aviso, clicaram. E se o sistema, né, do celular dessas pessoas foram, o seu sistema foi invadido por hacker também, né? A gente precisa de uma resposta, porque muita gente abriga ali no seu celular todas as informações bancárias, por exemplo, as informações do dia a dia. Então, né, há de ter um comunicado oficial, transparente, né, sabendo qual a abrangência desse ataque, né, de que forma ele pode ter atingido o sistema e se há algum risco para as pessoas que receberam, assim como eu, né, pessoas que usam o seu celular no dia a dia, têm informações confidenciais e podem ter sido vazadas essas informações. Então, a transparência é algo que a gente deve cobrar efetivamente nesse momento. Agora, 11h18 no Rio de Janeiro, e o pessoal estava perguntando sobre a linha 463 São Cristóvão Copacabana. Ela voltou a circular com outra identificação. É a LECD153, e após ficar inoperante desde janeiro deste ano, o itinerário retornou com novos ônibus equipados com ar-condicionado, acessibilidade e identidade visual do Sistema Rio. De acordo com a Secretaria de Transportes, o percurso inicia em frente à estação de metrô de São Cristóvão, em seguida passa pela Avenida Francisco Bicalho, Centro, Túnel Rebouças, Humaitá e Botafogo até chegar à Copacabana, no ponto regulador nas proximidades da estação Siqueira Campos do metrô. Quatro linhas ficaram inoperantes no início deste ano por conta da má prestação de serviço das viações Real, Auto Ônibus e Vila Isabel, que nós falamos aqui no nosso Em Dia com a Notícia. Essas empresas tiveram a garagem lacrada e atualmente a operação dos coletivos é de responsabilidade de empresas do consórcio Intersul. No dia 7 deste mês, a Prefeitura do Rio entregou 40 novos ônibus para reforçar a operação em Vila Isabel e bairros do entorno, permitindo a retomada gradual dos serviços. As linhas 222 Grajaú Gamboa e 439 Vila Isabel Leblon serão reativadas nos dias 5 e 19 do mês que vem, respectivamente. E se você usa essas linhas, está tendo alguma dificuldade, escassez de ônibus, né, algum tipo de dificuldade, entre em contato com a gente também, denuncie para que a gente possa cobrar um transporte de melhor qualidade para nossa população. 11h20, vamos ao nosso primeiro intervalo e já voltamos com mais Em Dia com a Notícia.
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8: 11h22 no Rio de Janeiro, voltamos ao Centro de Operações e Resiliência da Prefeitura do Rio de Janeiro.
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8: Samuel Correia.
9: Beleza, Rodrigo Machado, você ligado aqui na Catedral FM, a gente segue de olho porque tem um acidente no túnel da Grota Funda, na zona oeste do Rio de Janeiro, divisa, na verdade, entre a zona oeste e a zona sudoeste, está ocupando uma faixa em direção a Santa Cruz, para quem vai no caminho ali para a região. Atenção, um acidente envolvendo carro e moto, então muita cautela,
14: para o motorista que passa esse ponto na zona oeste da cidade. O caminho da linha amarela, chegada para o centro ali, está com a movimentação mais intensa em direção à Ilha do Fundão, a partir do trecho de Água Santa, chegada até o Castilho. Você que está pela linha vermelha também encontra retenções entre a Maré até o Caju. Na Avenida Brasil tem dificuldades no sentido centro, já na chegada a Ramos, Bom Sucesso, melhora um pouco para quem está no acesso à Rua Bela. Aliás, é uma boa opção para você que trafega rumo a São Cristóvão e vai para o centro da cidade. Já chegando no gasômetro na Bicalho, grande movimentação até a altura da Leopoldina, próxima antiga estação, ali também no acesso à Vargas, está com trânsito intenso. E atenção, você que sai do centro e vai para a Zona Sul, tem um acidente agora com carro e moto no 31 de março, isso para quem segue em direção à Zona Sul, na verdade, corrigindo o sentido centro, sentido Santo Cristo, uma faixa está ocupada, estou observando a movimentação aqui pelas câmeras bem intensa, mas não afeta tanto a saída ali do Santa Bárbara. No sentido Zona Sul, agora sim a movimentação é mais tranquila a partir da Praça da Apoteose. No túnel Rebouças, com um pouco mais de dificuldades para quem acessa do Rufino Pizarro, melhor por baixo pela Avenida Paulo de Fronten, o acesso propriamente na chegada lá Lagoa, com um trânsito intenso entre o viaduto Sarilé e o caminho ali para a Avenida Borges de Medeiros. Bom, para mais informações sobre o trânsito, é muito fácil. Confira as redes sociais do COR no arroba Operações Rio. Volto com você, Rodrigo Machado.
8: Obrigado, Samuel Correia, pelas informações direto do Centro de Operações e Resiliência da Prefeitura do Rio de Janeiro. 11:24 no Rio, tá aqui através do nosso WhatsApp. Bom dia, meu nome é Socorro Santos, da Casa da Misericórdia, da Estrada do Mendanha. Quero ganhar o livro. Eu acho que Estrada do Mendanha é Campo Grande, né, Socorro? Depois confia pra gente, né? Porque se você for a ganhadora, é mais fácil identificá-la, tá bom? Então, Socorro, tá concorrendo, tá bom, querido? Obrigado pelo carinho, obrigado pela mensagem. Através do YouTube da Rádio Catedral, o Alejandro Reis, abençoado dia. É, Rodrigo, manda um abraço pra Tonha, esposa do diácono Paulinho, da paróquia São Sebastião de Belfor Roxo, que me encontrou ontem e disse que fica só ouvindo você falar o meu nome. Então, ô Tonha, um beijo pra você, obrigado pelo carinho, obrigado por estar sempre valorizando o nosso programa com a sua audiência. Então, aquele abraço para a Tonha e também para o diácono Paulinho. E para você também, Alejandro. Obrigado por levar o som da nossa Rádio Catedral no seu carro de aplicativo e também, né, a vizinhança toda sintonizada com a nossa Rádio Catedral. Obrigado pelo carinho de sempre. 11:25. Gente, em sua primeira visita à sede do Programa Mundial de Alimentos em Roma, nesta segunda-feira, o Papa Leão XIV reforçou que água, alimento e acesso à saúde não podem ser subordinados a considerações de mercado ou a interesses geopolíticos. O Santo Padre pediu uma renovada aliança entre as nações no combate à fome. Leão XIV criticou os obstáculos impostos à solidariedade impedida por incompreensíveis decisões políticas, sendo mais fácil alimentar conflitos do que pessoas. Leão lembrou da denúncia feita por Francisco em 2016, também na sede do Programa Mundial de Alimentos, sobre a perda da centralidade da pessoa humana com os obstáculos impostos para a solidariedade. É um assunto que a gente precisa muito refletir, né? Eu acho que todos os governos, não estou falando especificamente do governo aqui do Brasil, mas todos os governos em geral devem sempre incentivar a solidariedade e derrubar todas as burocracias, todos os empecilhos, né? Tudo que puder travar o acesso a alimentos para as pessoas mais necessitadas, tudo deve ser derrubado para que ninguém mais sofra com a fome, que ainda é uma realidade. Nós hoje discutimos os caminhos da inteligência artificial, mas ainda sofremos com a necessidade primária do ser humano, que é a alimentação. Então, precisamos cada vez mais lutar contra a fome, né? Criar ambiente propício para aquelas pessoas que têm em quantidade possam doar de forma segura, de forma organizada. Então, esse é um desafio, né? E acabar com as guerras também é acabar com a fome. porque muitas pessoas em meio à guerra, aquelas que não são atingidas, né, por balas, por mísseis, elas acabam perdendo a vida pela fome. É uma triste realidade que o nosso Papa trouxe à tona, mais uma vez, preocupado, né, com a integridade humana, com a sobrevivência humana. Né? Obrigado ao Papa por esses discernimentos tão importantes. 11:28 no Rio de Janeiro.
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8: João Oliveira, bom dia.
16: Muito bom dia, Rodrigo. Bom dia a todo mundo ligado aqui na Rádio Catedral. Para mais uma semana de Copa do Mundo, né? Parece que tem muito tempo, mas a gente está na segunda rodada ainda, Rodrigo. Mas tem muita coisa para rolar ainda essa semana, hein?
8: É verdade. Vamos começar pelo jogo do Brasil no último sábado, da última sexta-feira. O que você achou, hein, João? Foi de bom tamanho? Brasil merecia ter saído com uma goleada mais amplificada? O que você achou daquela partida do Brasil? O que trouxe de lição? Matheus Cunha está batendo na porta para ser titular? O que você acredita que tenha sido de lição para o técnico Carlo Ancelotti?
16: Rodrigão, vou começar pela última. Matheus Cunha, acho que é o titular da seleção brasileira, né? O Ancelotti escalou o Igor Thiago no primeiro jogo contra Marrocos. Acho que até é complicado pro Igor, porque era o jogo mais difícil da primeira fase, na minha opinião. E ele encarou um desafio muito maior do que o Haiti, por exemplo, né? Matheus Cunha já vinha sendo titular, o Igor chegou mais recentemente à seleção. Eu acho que o Matheus Cunha, nesse momento, com a configuração que a gente tem hoje, ainda mais sem o Rafinha para os próximos jogos, a gente vai falar sobre isso também, é imprescindível você ter o Matheus Cunha, porque é um cara que faz o gol, e que também flutua ali, sabe jogar fora da área, é um atacante importante para a seleção. Vitória tranquila do Brasil, 3-0, né? Eu esperava um pouquinho mais, confesso, mas entendo também que o Brasil fez 3-0 no primeiro tempo, no segundo tempo tirou um pouquinho o pé, os jogadores que entraram não entraram tão conectados, né? O Rayan entrou desde o primeiro tempo e acabou não conseguindo ter muita chance. O Endrick chegou a ter um gol anulado, entrou na segunda etapa e acabou não mantendo o desempenho do Brasil do primeiro tempo. Mas acho que muito também por essa questão de tentar administrar um pouco até a parte física, né, Rodrigo? São 8 jogos aí, um pouco mais de um mês, já tinha o 3-0 do primeiro tempo. O Brasil tirou um pé. Ontem, por exemplo, a gente viu a Espanha, né? Também fez 3-0 no primeiro tempo, depois fez mais um na segunda etapa contra a Arábia Saudita. E acabou relaxando um pouquinho mais no segundo tempo. Acho que faz parte da estratégia das seleções, embora a gente que está assistindo queira ver gols, né? Queira ver goleadas, mas faz parte da estratégia das seleções.
8: E no grupo da Espanha, Cabo Verde continua fazendo história diante da tradicional seleção do Uruguai, que inclusive teve gol, tricolor gol do jogador do Fluminense Canóbio, né? Mas ficou no empate contra Cabo Verde. Conta pra gente.
16: Pois é, Cabo Verde fazendo história, empatou com a Espanha no primeiro jogo, 0-0, conseguiu segurar a seleção espanhola logo na estreia da Copa do Mundo, teve o Vozinha, o goleiro de Cabo Verde, foi o grande destaque da Copa naquela primeira rodada, e na segunda rodada mostrou que tem bola no pé também, tem futebol, conseguiu fazer 2 gols contra o Uruguai, abriu o placar, tomou a virada, foi buscar o empate, e olha, poderia ter feito o gol da vitória ali no finalzinho também. O Uruguai se complicou demais, né, apesar do gol do Canobi, boa atuação do Varela, lateral do Flamengo também. Continua sendo a Arrascaeta, não deve jogar o próximo jogo contra a Espanha, que é fundamental para o Uruguai. Precisa pontuar, precisa vencer a Espanha para não precisar de nenhum resultado, de combinações de resultado, para poder buscar a classificação. Complicou muito para a seleção do técnico Marcelo Bielsa, com 2 empates em 2 jogos, e teoricamente com as 2 seleções mais fracas do grupo. Agora vai pegar a Espanha, que é mais forte na última rodada. Vai ser bem difícil para o Uruguai conseguir essa classificação, a famosa Celeste Olímpica.
8: Agora, ô João, conta pra gente outros destaques do fim de semana.
16: Vamos falar de outra zebra. O Curaçao estreou tomando goleada da Alemanha, mas segurou o Equador. Todo mundo esperando também, mas o sul-americano acaba tropeçando, né? Esse jogo foi no sábado. O Equador não conseguiu fazer um gol em Curaçao, acabou 0-0. O goleiro de Curaçao, a pequena ilha do Caribe, segurou o placar e a gente teve mais essa zebra na Copa do Mundo. Tô muito interessado em ver a Holanda. Esse grupo da Holanda tá muito interessante. Tem o Japão, tem a Suécia. A Holanda goleou a Suécia no sábado por 5-1. O Japão goleou a Tunísia por 4-0 também ali na madrugada. A Suécia tinha vencido a Tunísia no primeiro jogo. Tá bem embolado esse grupo. E é um grupo que cruza com o grupo do Brasil, Rodrigo. Então é bom a gente ficar de olho, porque dali sai o adversário do Brasil na próxima fase. Então pode ser Suécia, pode ser Japão ou a própria Holanda, né? Se tropeçar na última rodada. Esse grupo está bem interessante, algumas goleadas e o futebol bem jogado pelas seleções.
8: Hoje tem Messi em campo mais uma vez?
16: Hoje tem Messi em campo, a Argentina joga contra a Áustria daqui a pouquinho, às 14h. Na sequência, às 18h, tem Mbappé na área também, França e Iraque. E às 21h, a Noruega pega Senegal, jogo do Haaland. Alguns dos destaques, né, da primeira rodada, o Messi com um hat-trick, com 3 gols na primeira rodada, o Mbappé fez 2, o Haaland fez 2. E, novamente, no mesmo dia, a gente vai ter a oportunidade de parar para assistir esses 3 craques.
8: Teve também o Egito no fim de semana, com destaque também do Salah, né?
16: Salah conseguiu a virada do Egito, né? Salah atrás da Nova Zelândia, tomou 1-0, foi buscar essa virada, com gol do Salah e gol do Zico, que é um jogador egípcio, né? Mas com os pais ali, fãs do nosso Zico, do nosso Galinha, acabou pegando esse nome aí, tá na Copa do Mundo. Chegou a fazer gol contra o Brasil, né? Naquele amistoso antes da Copa, e fez gol agora também na Copa do Mundo, vitória do Egito. Importante no grupo embolado também, que tem a Bélgica, tem o Irã. O Egito, com essa vitória, fica uma situação interessante para buscar a classificação também. Primeira vitória do Egito na história das Copas, hein?
8: Ô João, você volta amanhã?
16: Voltamos amanhã para debater essa super rodada que tem hoje, né? Com a Argentina, com França, com Noruega, Senegal. E para hoje começar a projetar também o último jogo do Brasil na primeira fase contra a Escócia.
8: Valeu, obrigado, João Oliveira. Até amanhã. Agora 11h34, através do nosso WhatsApp, tá aqui, ó. Eu e Ivanete Rodrigues, da paróquia São Pedro do Encantado, convidamos todos os festejos do nosso padroeiro, né? Começando com a novena, que será do dia 20 a 28/6, às 18h, na rua General Clarindo, 632, no Encantado. Cada noite tem um tipo de caldo na nossa cantina. General Clarindo é a rua que meu avô morava, né? E minha tia, Wanda Lúcia, mora. Tia, um beijo pra senhora, tá aí, olha. Então, a paróquia, né, São Pedro do Encantado, trazendo, então, a festa do padroeiro, né? Começou a novena no dia 20, vai até o dia 28, às 18h, Rua General Clarindo, 632, então, no Encantado, e cada noite um tipo de caldo. Obrigado, Ivanete, pela oportunidade de divulgar aqui a festa da sua paróquia. Um beijo no seu coração, obrigado. E tá concorrendo também ao livro do Padre Navarro, Oração da Noite. Tá aqui mais uma mensagem. Oi, Rodrigo, quero esse prêmio. Não deixe de ouvir a rádio e seu programa. Sou a Ellen, de Duque de Caxias, Parque Fluminense, Paróquia São Bento, Igreja Sagrada Família. Ellen, tá concorrendo, Ellen. Muito obrigado pelo carinho da mensagem. Tá concorrendo, tá bom? Um beijo no seu coração. Tá aqui, olha, mais uma mensagem. Ô, Robson, tem condição da gente ouvir a mensagem da Ilceia? Até a Diná? Então vamos lá, Diná, então.
17: Bom dia, Rodrigo. Bom dia a todos da Rádio Catedral. Aqui é a Dina, aqui da Ilha do Governador.
8: Ô, Dina.
17: Rodrigo, tanto eu quanto a minha filha também recebemos esse alerta, né? A minha filha viu primeiro, né? E veio: mãe, a senhora recebeu esse alerta? Rapaz, isso é complicado, esse negócio, né? Viu como é que é? As coisas podem acontecer. E agora você nos alertando aí, que se alguém abre e as pessoas entram no sistema da gente também. E no telefone da gente tem muitas informações, né? Isso é um perigo, né? Que seja esclarecido isso, né? O que aconteceu, né? Que não aconteça de novo, tomara em Deus, né? Quero parabenizar vocês aí por ser companheiro da gente constante, mas tem um recadinho, Rodrigo. Fala no nome de Dona Arlete, manda um abraço pra ela. Ela é uma amiguinha da gente, ela é acamada há muitos anos, acho que há uns 10 anos, mas ela fica ligadinha na Rádio Catedral, né? Outro apelo também é que os amigos da Rádio Catedral, né, continuem contribuindo para que a gente atinja a meta esse mês. Um beijo grande no teu coração, qualquer dia desse vou te visitar de novo, meu amigo. Um abraço a todos da Rádio Catedral, essa rádio maravilhosa, nossa companheira constante. Fiquem com Deus.
8: Ô, Dina, você me deixou tão feliz com a sua mensagem, muito obrigado pelo carinho, venha sempre ao nosso programa, né? Deixa eu mandar então um beijo pra Dona Arlete. Dona Arlete, um beijo pra senhora, muita saúde, muita paz, muita harmonia pra senhora, tá bom? Dona Arlete, muito obrigado pelo carinho, e olha, Que Deus esteja sempre contigo, tá bom? Um beijão pra você, pra Dina também. Olha, que Deus sempre guiando sua vida também, Dina. Muito obrigado de coração, né? Por trazer aqui o seu carinho, a sua mensagem, né? E é isso, né? A gente fica esperando transparência na investigação do que aconteceu, né? Para esses alertas terem sido disparados, né? E que tipo de consequência isso pode ter para quem recebeu, ou se não tem nenhum tipo de consequência. É importante transparência. 11:38 no Rio de Janeiro, estão abertas até o dia 18 de julho as inscrições para o casamento comunitário 2026 na Catedral Metropolitana de São Sebastião do Rio de Janeiro. Sobre esse assunto, eu converso agora com o cônego Cláudio dos Santos. Bom dia, cônego, sua bênção.
18: Bom dia, Rodrigo. Deus abençoe você e a todos os ouvintes da nossa Rádio Catedral.
8: Cônego, os casais interessados precisam procurar a pastoral familiar na Catedral Metropolitana. Esse é o primeiro passo?
18: Isso mesmo. Aqui na Catedral, pastoral familiar se encontra à disposição para fazer as inscrições toda terça, quinta e sábado, de 8 às 11 da manhã.
8: E ainda restam quantas vagas, cônego?
18: Olha, ainda temos algumas vagas. Bom que o pessoal não deu para a última hora, nós já estamos encerrando as inscrições.
8: E quais são os documentos necessários?
18: Olha, em princípio, a pessoa precisa trazer logo a sua identidade, também a comprovante de residência, esses documentos mais urgentes, né? Também a certidão de batismo. Mas isso a pessoa pode ver aqui diretamente ou ligar no nosso WhatsApp, e aí a pessoa pode ter mais informações que diretamente mostrando todos os documentos necessários para que possam fazer a sua inscrição.
8: E no ato da inscrição, o que é preciso, o cônego?
18: Justamente, então, vindo o noivo e a noiva, né, ainda vem para fazer essa sua inscrição, trazendo principalmente já um documento de identidade, o CPF, um comprovante de residência, e algumas outros documentos que através do WhatsApp da pastoral familiar a pessoa já pode ter essas informações, que são alguns bons documentos necessários para poder fazer a inscrição.
8: E no ato da inscrição também são necessários os documentos das testemunhas ou não?
18: Sim, também são necessários documentos das testemunhas, justamente para poder fazer a fitinha diretamente escrita, né?
8: Então são duas testemunhas, cada
18: duas
8: casal.
18: Duas testemunhas, exatamente.
8: E quando será a cerimônia, hein, cônego?
18: A cerimônia vai acontecer em setembro, no dia 20 de setembro, e a cerimônia civil agora no dia 29 de agosto, no último sábado de agosto.
8: Queria que o senhor deixasse, então, uma mensagem para os casais apaixonados, né, para procurarem a Catedral Metropolitana e realizarem, né, o casamento comunitário.
18: Então, a todos aqueles que desejam regularizar a sua situação, seja civilmente ou também religiosamente, podem procurar a Catedral de São Sebastião, que fica aqui na Avenida República do Chile, 245, no centro. Então, de 8 da manhã às 11, de 8 da manhã até às 11 da manhã, o pessoal da pastoral familiar se encontra aqui toda terça, quinta e sábado. E outras informações pode ser no WhatsApp, que é o 2240-2669. 2240-2669. É só mandar o seu WhatsApp, que aí o pessoal da pastoral vai dar todas as informações e documentos necessários. E é uma oportunidade para que todo mundo possa viver cada vez mais nessa alegria, desse chamado que Deus faz a cada homem, a cada mulher, para que abrace a vocação matrimonial e sejam felizes para todo sempre.
8: E todo o processo, cônego, é gratuito? Tem pagamento de alguma taxa? Como é que é?
18: Não, toda a documentação, todo o processo é gratuito. É uma parceria entre a Arquidiocese do Rio de Janeiro e o Tribunal de Justiça aqui do Rio de Janeiro. Então, tudo gratuitamente. Tanto a cerimônia civil, que é feita aqui também na Catedral, os juízes do Tribunal vêm aqui para a Catedral, e também a cerimônia religiosa, que é presidida pelo nosso cardeal Dom Arani.
8: Então, ainda há vagas para o casamento comunitário, que será realizado dia 26, é isso, de setembro?
18: Isso, 26 de setembro.
8: Dia 26 de setembro, só que as inscrições vão até o próximo dia 18 de julho. Então, procurar a Catedral Metropolitana do Rio de Janeiro. Quais são os dias da pastoral da familiar?
18: Terça, quinta e sábado, de 8 às 11.
8: Terça, quinta e sábado. E outras informações podem ser obtidas pelo WhatsApp 21-2240-2669. 21-2240-2669 ou pelo e-mail casamentocomunitario@catedral.com.br. casamentocomunitario@catedral.com.br. Uma dúvida que pode ser também dos casais, Cônego Cláudio, tem que residir no município do Rio de Janeiro?
18: Olha, preferencialmente sim, mas a gente pode um pouco conversar com cada um, mas preferencialmente são para os casais que residem aqui no Rio de Janeiro, justamente em toda a nossa arquidiocese.
8: Perfeito, então. Então, se um dos o homem ou a mulher, né, viver numa outra cidade, mas um deles viverem aqui no Rio de Janeiro, pode também?
18: Pode sim. Porque uma das partes vive aqui na nossa arquidiocese, então pode regularizar a situação.
8: Perfeito, então. Cônego Cláudio, muito obrigado pela sua vinda ao nosso Em Dia com a Notícia. O senhor sabe que toda vez que o senhor vem, aumenta a audiência, hein?
18: Eu agradeço, Rodrigo, pela oportunidade desse caminho de comunicação que você me permite poder divulgar esse trabalho tão bonito que é feito aqui na nossa arquidiocese e que a nossa catedral abre as portas a pedido do nosso cardeal para que as pessoas sejam mais felizes ainda.
8: Fique com Deus. Tchau, tchau.
18: Tchau.
8: Agora 11:44, vamos ao nosso segundo intervalo e já voltamos com mais Em Dia com a Notícia.
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8: 11:47 no Rio de Janeiro e agora tá na hora daquele quadro que é o mais importante do nosso programa.
0: Oportunidades.
8: Elizabeth Martins, bom dia.
1: Oi, Rodrigo, bom dia para você, bom dia também a todos os ouvintes que estão aqui ligados na Rádio Catedral. Estão abertas até o dia 29 de junho as inscrições para 100 vagas gratuitas no curso de eletricista oferecido pela Light. A formação tem duração de 2 meses, 3 semanas, com aulas teóricas e práticas. As atividades serão divididas em 2 partes. Uma no Colégio 1º de Maio, no Maracanã, de segunda a sexta-feira, das 18 horas às 10 da noite, e a outra nas instalações da Light no Catumbi. Durante o curso, os alunos receberão lanche e auxílio transporte. O programa também contará com uma turma exclusiva feminina, com o objetivo de estimular a participação das mulheres no setor elétrico. Entre os conteúdos abordados estão eletricidade básica, segurança do trabalho e manobras em redes aéreas. As inscrições podem ser realizadas no site talentoslight.gup.io. Lembrando a nosso ouvinte que essa informação já está disponível no aplicativo Rádio Catedral FM-RJ Oficial. Uma excelente semana, Rodrigo, para você e para todos os ouvintes.
8: Excelente semana para você também, Elizabeth Martins. Obrigado pelas informações. Ela volta no Som da Esperança com Robson Alencar, com outras vagas de emprego e também cantando parabéns

0: públicas. Com a entrada no programa, o Rio poderá refinanciar o débito em um prazo de até 30 anos, com redução significativa dos juros. De acordo com o governo federal, o valor das parcelas mensais da dívida deve cair de cerca de 490 milhões de reais para 113 milhões de reais. Os pagamentos, no entanto, voltarão a crescer gradualmente ao longo dos primeiros 5 anos. Dados do Tesouro Nacional indicam que o Rio de Janeiro é o segundo estado mais endividado do país. Atualmente, o débito com a União é corrigido pela inflação mais juros de 4% ao ano. Pelo Propag, a correção continua sendo feita pela inflação, mas os juros serão menores, podendo variar entre 2%, 1% ou até zerar. Agora, 11h50 no Rio de Janeiro, que esse programa novo, né, o Propag, dê ao estado do Rio de Janeiro fôlego para gerar empregos, para ser mais atrativo para as indústrias, para o comércio, enfim, e que tenha as contas, né, mais preservadas, ainda mais com essa faxina também que o governador em exercício está fazendo, com muitos cargos fantasma, né, muitos funcionários que efetivamente não trabalhavam, sendo retirados dos quadros do estado, né? E aí a gente já falou, né, semana passada, da expectativa do governador, né, de um superávit. É significativo, bem simbólico, né, o superávit que ele sinalizou, né, uma vez que o estado tem um déficit muito grande, um rombo nas contas públicas muito grande, e ele espera terminar a gestão dele com o superávit, fazendo, né, essa recomposição nos cargos, né, fazendo agora esse acordo de pagamento da dívida, e tomara que o Rio então tenha um fôlego melhor para se desenvolver, para crescer. Né? 11h51, temos mais mensagens de voz, Robson? Tem aqui da Ilceia, né?
1: Bom dia, Rodrigo.
0: Bom dia.
1: Sou Ilceia de Niterói.
0: Oi,
1: tudo bem com você?
0: Tudo bem,
1: escuta,
0: meu amor.
1: Escuta, Rodrigo, eu ouvi você falar sobre esse barulho, né, que aparece de madrugada no telefone. Isso é golpe, entendeu? Eu vi uma reportagem falando para a gente ter cuidado, que é golpe. E não é de pessoas daqui do Brasil, não. É de longe, de fora. Entendeu? Então, temos que ter muito cuidado com isso, tá bom? Fica com Deus, tá, Rodrigo?
0: Beijo
1: no coração. E Deus abençoe todos os ouvintes e vocês aí, tá? Tchau, tchau.
0: Um beijo para você. Obrigado, Ilceia. Tá aqui, agora 11h52, um apostador da Baixada Fluminense levou sozinho o prêmio acumulado da Mega Sena no último sábado. A aposta feita em Nova Iguaçu foi do tipo simples e acertou os 6 números sorteados. O ganhador faturou o prêmio acumulado de mais de 39 milhões de reais. Os números sorteados foram 16, 19, 22, 24, 46 e 58. 16, 19, 22, 24, 46 e 58. De acordo com a Caixa Econômica Federal, a aposta vencedora foi feita na unidade Rancho da Sorte Loterias de Nova Iguaçu. O local fica no bairro Maria da Luz. Parabéns então, né, a essa pessoa que é a mais nova milionária do estado do Rio de Janeiro, que esse dinheiro, né, venha com muita saúde, né, porque então, se não tiver saúde, né, que venha sempre para multiplicar, trazendo, né, trabalho voluntário, trazendo doações para que as pessoas menos favorecidas também possam usufruir dessa sorte, dessa bênção, tá bom? 11h53 no Rio de Janeiro, deixa eu dar mais uma passeada por aqui, né, pelo nosso WhatsApp, né, muita gente participando, graças a Deus, né, tá aqui, ó, bom dia para todos dessa emissora católica, que o nosso bom Deus os abençoe sempre, né, eu quero Messias de Pilares, Santuário de São Benedito em Pilares. Messias está participando, tá bom? Obrigado pelo carinho. Mais uma mensagem aqui, tô tentando abrir, agora sim. Bom dia, eu sou da comunidade Nossa Senhora da Conceição, de Venda Velha, né, paróquia Vilar dos Teles. Divulga a nossa festa julina, que será realizada no dia 11/7, a partir das 18 horas. Também recebi esse alerta, ficamos preocupados. Deus abençoe todos. Então, comunidade Nossa Senhora da Conceição, da Venda Velha. Venda Velha é São João de Meriti, na nossa querida Baixada.

0: Fluminense. Paróquia Vilar dos Teles, a festa julina será no dia 11, próximo dia 11 de julho. Então tá aqui divulgado, obrigado pela oportunidade também, né, de ter entrado em contato para que a gente possa divulgar a festa, né, aí da paróquia. Um abraço a todos os paroquianos. Agora 11:54 e quem tá levando, né, o livro do Padre Navarro, Oração da Noite, para casa é a Dina Moraes, ela que é da Ilha do Governador. Dina, parabéns, hein? Parabéns, obrigado mais uma vez pela mensagem, obrigado por ter vindo, né? E então, leva o livro do nosso queridíssimo Padre Navarro. Quero agradecer o carinho da audiência, pedir desculpas a tantas mensagens que eu deixei de ler, mas por pura falta de tempo, e renovar o convite para estarmos juntos amanhã, a partir de 11:05, se o nosso bom Deus quiser, ele há de querer. E eu convoco já a nossa família catedral amanhã para homenagear Dom Urani através de mensagens, então, no programa de amanhã, né, pelo aniversário dele, tá bom? Então, amanhã a gente vai tratar mais, né, desse tema querido, que é o aniversário de Dom Urani, e quero muito que você participe durante todo o nosso programa de amanhã, né, mandando mensagens especiais para Dom Urani, né, o nosso arcebispo, nosso cardeal, né, que tanto faz pelo povo do Rio de Janeiro, que tanto faz pela nossa igreja, né, com esse legado enorme, o incansável Dom Urani, tá bom? Agora 11:56, vem aí Dom Urani com o Ângelus e na sequência da nossa programação, Robson Alencar apresenta o Som da Esperança. Uma excelente tarde a todos e até amanhã, se Deus quiser, ele há de querer.
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0: Em nome do Pai, do Filho e do Espírito Santo. Amém. Que a paz do Senhor seja com todos vocês, caríssimos amigos e irmãos. Nós continuamos o Sermão da Montanha e hoje Jesus, no Evangelho de Mateus 7:1-5, fala sobre o julgamento. Não julgueis e não sereis julgados, pois vós sereis julgados com o mesmo julgamento com que julgardes, sereis medidos com a mesma medida com que medirdes. Palavras claríssimas, meus irmãos e irmãs. Vamos ser julgados como nós julgamos os outros, com a mesma medida. Somos muito rápidos em julgar os outros e custamos a perceber nossas próprias limitações. O convite do Evangelho é agir com justiça e misericórdia, que assim seremos também julgados. Colocar-se no lugar do outro é uma tarefa para quem tem o coração grande e a consciência lúcida. A ordem de Jesus é clara: não julguem para não serem julgados. Jesus manda viver com os irmãos a relação que o Pai vive com cada um de nós. O nome próprio dessa relação é misericórdia. Nós, meus irmãos e irmãs, não podemos julgar, porque o meu julgamento normalmente é negativo, quando não preconceituoso e falso. Condiciona o meu relacionamento com o outro. Depois, porque o meu julgamento em relação ao outro se volta contra mim mesmo. Assim, o meu julgamento prejudica. Essa palavra quer dizer julga antes, pré-julga antes, e faz mal o outro e julga a mim mesmo. Nós somos muito o que vemos e como vemos. O outro tem de se tornar como eu o vejo e como eu sou e vejo o outro. Para todos nós é muito importante essa palavra de hoje. Na visão de Deus, sou chamado a ver o outro como Deus o vê, isto é, como filho ou filha de Deus e meu irmão ou minha irmã. Por isso, meu desprezo pelo outro é grave para ele e para mim, pois negando a ele a minha fraternidade, nega em mim a minha filiação divina. No meu olhar distorcido, tomo outro o que ele não é e tomo a mim mesmo o que também não sou. Prejuízo é imenso, meus irmãos e irmãs. Nesse evangelho, Jesus quer dizer que seus discípulos entendiam que somos criados para amar e não para julgar, condenando a hipocrisia. O Senhor nos ensina que é preciso primeiramente retirar a trave do nosso próprio olho para então conseguirmos retirar o cisco do olho daquele que está próximo de nós. É assim que termina o evangelho. Por que observas o cisco no olho do teu irmão e não presta atenção à trave que é no teu próprio olho? Ou como podes dizer ao teu irmão: deixa-me tirar o cisco do teu olho, quando tu mesmo tens uma trave no teu? Hipócrita, diz o evangelho, tira primeiro a trave do teu próprio olho, então enxergarás bem para tirar o cisco do olho do teu irmão. Meus irmãos e irmãs, eis a palavra de Deus para cada um de nós nesse dia de hoje. Ou seja, diante desse quadro tão antigo quanto andar bípede em bandos rivais, Jesus propõe uma revolução que começa pela mudança do olhar. Os versículos 1 e 2 proíbem julgar, porque meu julgamento negativo do outro reverte-se como contra mim mesmo. Preciso ser como pai e mãe que aceita incondicionalmente o filho. Os versículos 3 a 5 me convidam a julgar a mim mesmo ao invés de julgar o outro. Se julgo mal, é porque meu coração ainda é mau. E tenho que aprender a ver com os meus juízos o que eu mesmo sou. O versículo 6 esclarece que o não julgar não elimina a capacidade de discernir, mas é necessária, sobretudo, para amar o outro como irmão. Portanto, uma palavra que nos ensina, como todo ser humano da montanha, a direção da nossa vida cristã. Ou seja, não julgueis e não sereis julgados. pois vós sereis julgados com o mesmo julgamento que julgardes, e sereis medidos com a mesma medida com que medirdes. Palavras bem claras. Agora rezemos.
1: O anjo do Senhor anunciou a Maria e ela concebeu do Espírito Santo. Ave Maria, cheia de graça, o Senhor é convosco, bendita sois vós entre as mulheres e bendito é o fruto do vosso ventre, Jesus. Santa Maria, Mãe de Deus, rogai por nós, pecadores, agora e na hora de nossa morte. Amém. Eis aqui a serva do Senhor, faça-se em mim segundo a vossa palavra. Ave Maria, cheia de graça, o Senhor é convosco, bendita sois vós entre as mulheres, e bendito é o fruto do vosso ventre, Jesus. Santa Maria, Mãe de Deus, rogai por nós, pecadores, agora e na hora de nossa morte. Amém. E o Verbo se fez carne e habitou entre nós. Ave Maria, cheia de graça, o Senhor é convosco, bendita sois vós entre as mulheres, e bendito é o fruto do vosso ventre, Jesus. Santa Maria, Mãe de Deus, rogai por nós, pecadores, agora e na hora de nossa morte. Amém. Rogai por nós, Santa Mãe de Deus, para que sejamos dignos das promessas de Cristo. Oremos. Infundi, Senhor, em nossos corações a vossa graça, eu vos o suplicamos, a fim de que nós, que conhecendo pela anunciação do anjo a encarnação de Jesus Cristo, vosso Filho, cheguemos por sua paixão e morte de cruz à glória da ressurreição, pelo mesmo Cristo Senhor nosso. Amém. Glória ao Pai, ao Filho e ao Espírito Santo, como era no princípio, agora e sempre. Amém. Glória ao Pai, ao Filho e ao Espírito Santo, como era no princípio, agora e sempre. Amém. Glória ao Pai, ao Filho e ao Espírito Santo, como era no princípio, agora e sempre. Amém. E a todos vós, caríssimos amigos e irmãos, abençoe-vos o Deus Todo-Poderoso, Pai e Filho e Espírito Santo. Amém.
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Alô, alô, gente amiga, oi família Catedral, boa tarde, gente. Tá começando mais um Som da Esperança. Hoje é comigo, Robson Alencar. Dia 22 de junho de 2026. Pra todo mundo, forte abraço, boa tarde, bom início de semana. Aí, ó, WhatsApp liberado, 3231-3567. Você vai mandar sua alusão todo especial pela Catedral. E hoje, valendo aquele livro bacana, o livro Oração da Noite, do Padre Navarro. É só você colocar lá no zap, hashtag eu quero. Aliás, quem faturar esse livro vai se surpreender, porque Padre Navarro você conhece aqui, sempre às 10 da noite com a Oração da Noite, né? E ele reuniu meditações que brotam da escuta da palavra de Deus e da contemplação do Evangelho de cada dia. É um lindo presente também. Então, vai concorrer ao livro do Padre Navarro? Hashtag eu quero. WhatsApp é o 3231-3567. Vamos lá, sua alusão todo bacana aqui na Catedral, hein? E hoje tem perguntinha também. Eu quero que você responda aí a nossa enquete. Junho é um mês animado, festivo. Eu sei que você fica aí contando os dias para a chegada de junho, né? Eu quero saber então, qual é o seu prato favorito? O que é que não pode faltar numa festa junina para você, hein? Eu tenho uma lista grande aqui. E para você, o que é que não pode faltar? O que é favorito nota 10 na sua festa junina? Hã? Conta pra gente aqui, 3231-3567. E com o nome do seu prato, a comida, né? Que tem que ter na festa junina. Hashtag eu quero para concorrer ao livro do Padre Navarro. Estamos combinados assim? Deus é brasileiro.

0: Menino, bacana, começamos muito bem o Som da Esperança de hoje. Deus é brasileiro. Quantas vozes nessa canção, hein? Tem a Ana Gabriela, o Dunga, Jacques Trevisan, Léo Dominus, Fabrício Freitas, Arthur Andi e o Padre Rodrigo Rodrigues. Bacana! Agora, 12:15, vamos pro zap, as primeiras participações aqui, os primeiros alôs. Ok, aqui chegando a Ruth Nobre. Boa tarde, Ruth. Jocelina também já chegou. Oi, Jocelina.
1: Boa tarde, Robson. Deus te abençoe e proteja você e sua família. Meu irmão em Cristo, a coisa que eu mais gosto é a canjica do Nordeste, que aqui é chamada de curau.
0: Ah, eu também curto bastante. Valeu, Jocelina. E você que está nos ouvindo, o que não pode faltar na sua festa junina, hein? Que é aquela delícia que você mais gosta, hein? Conta pra gente no zap 3231-3567. Padre Raimundo chegou! Olha ele aqui, gente. Ele botou 505 R's. Boa tarde, meu amigo Robson Alencar. Ai, ai, Deus abençoe sempre a todos nós com muita paz e muita saúde. Um abração, Padre Raimundo. Qual é a comida do Padre Raimundo favorita nas festas juninas, hein, Padre Raimundo? Conta pra gente. Ai, ai. Quem mais chegou aqui? Boa tarde, amigos. Salve Maria. Ruth Nóbrega, paróquia Imaculada Conceição do Recreio, amiga da queridinha do Brasil. Manda um abraço para todas as minhas irmãs legionárias. Estamos em festa. Este ano é jubilar. São 75 anos da fundação da Legião de Maria no Brasil. E ela bota assim, não pode faltar canjica. Hashtag eu quero. Valeu, Ruth. Um abraço, um beijo para todo mundo aí. Daniel Renault, pertinho de mim.

Catedral, som da esperança. Agora meio-dia e 21. Vamos pro Zap 32313567. Lembrando, gente, você quer concorrer ao livro do Padre Navarro, Oração da Noite? Coloca lá a hashtag eu quero. Conta pra gente também qual é a sua comida favorita das festas juninas. É agora. E no final do programa, o nome do contemplado ou contemplada, lembrando, esse livro é muito bacana, gente. O Padre Naval reuniu aí algumas meditações, né? Que brotaram da escuta da palavra de Deus, da contemplação do evangelho de cada dia. Tá lindo e é um lindo presente também. Vamos lá, Zap funcionando aqui, Kátia Rosa já chegando. Tô aguardando um recadinho, Kátia Rosa. Quem mais? Padre Raimundo respondeu aqui. Eu gosto muito de pamonha com queijo coalho, mas todas as delícias são feitas com muito amor. É verdade, Padre Raimundo. Só tem delícia, né? Só tem gostosura. Obrigado por responder, um forte abraço. Rita de Cássia chegou. Da Nossa Senhora Conceição, no Pacheco, São Gonçalo. Boa tarde, meu amigo. Próximos louvores para o amigo paroquiano Leonardo, que celebrou o dom da vida ontem. Abraços para seus pais Aristeu e Maria José, para a esposa Ângela, os filhos, para todos os aniversariantes do mês, todas as amadinhas de fé, os ouvintes. Abençoada semana a todos. Salve Maria, salve. Abração, Rita. Kátia Rosa. Boa tarde, Robson. Peço para colocar o nome do Fernando e Noé no terço da misericórdia, o seu encontro com Deus ontem. Tá certa. E ela diz assim: canjica não pode faltar. Hashtag eu quero. São lindas as suas palavras, principalmente à noite. Tá falando aqui do Padre Navarro do Livro, né? Concordo plenamente, Kátia Rosa. Ok, Beto Sol chegou. Abençoada semana. Vamos ajudar a Rádio Catedral, pedindo a música Eu e Deus, oferecendo a turma de teologia, Faculdade do Mosteiro de São Bento, curtindo a programação. Deus abençoe. Abração, Beto. Agora tem Gabriel Xavier, Tudo Novo.

0: ouvintes da Rádio Catedral. 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Então, vamos lá.
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E vamos que vamos, meio dia e meia agora na sintonia da felicidade, chegando aqui a participação da Wilceia Costa. Cadê o recadão, Wilceia? Tô aguardando aqui, hein? A Cristina também chegou aqui, Cristina do Porto Novo, paróquia Nossa Senhora da Conceição, hashtag eu quero, tá concorrendo, querida. E ela diz, a comida é pé de moleque. Rumo aos 100%, não podemos deixar de ser igreja, juntos sempre. Isso mesmo, Cristina. Obrigado pelo carinho, pela participação. Tá concorrendo, pé de moleque também é bom, né? Ai, ai, gostei. Beijo, fica com Deus. E agora vamos voltar no tempo, né? É, é hora daquela sequência de saudades, acionando a máquina do tempo da Catedral FM, aquelas do passado que ficaram com um lugarzinho muito especial na lembrança da gente, de cada um, né? Vamos nós.

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Saudade, que sequência foi essa, hein? Padre Antônio Maria, sou um milagre, antes gotas de sangue que curam, com o Dalvi Margalo. Profundo silêncio, Padre Jonas Habib, começamos com Comunidade Maná, na Cruz Maria e Jesus. Ei, som da esperança. Agora 12:47, lembrando, o zap tá lá liberadão. Você quer o livro, quer concorrer ao livro Oração da Noite? Do Oração da Noite. Engasguei aqui, perdão. Vamos lá. Você quer concorrer ao livro Oração da Noite do Padre Navarro? É só colocar a hashtag Eu Quero. Um livro maravilhoso. E pra você até presentear alguém, hein? E que comenta também lá qual é a sua comidinha favorita. O que é que não pode faltar na sua festa junina, hein? É, pessoal já falou de um pocão, um montão de coisas aqui. E tá tudo gostoso. Vamos lá. Mais uma participação. Cadê? Linda demais a música Gota de Sangue que curam a todas lindas. Ah, comentário aqui da Euceia. Valeu, Euceia! Agora, Rasas Não São Tuas Águas, Eric Jagder.

0: 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Na próxima quinta-feira tem mais uma etapa do projeto Quintas do Rosário, que vem ocorrendo todas as quintas-feiras de junho. É uma parceria da Escola de Música da Universidade Federal do Rio de Janeiro com a Igreja Nossa Senhora do Rosário e São Benedito dos Homens Pretos. Nesta quinta-feira, vão se apresentar na igreja os coros do pré-coral infantil e coral infantil da UFRJ, com repertório diversificado de músicas, com a coordenação da professora Juliana Meleiro. A apresentação será às 14h30 e a igreja fica na rua Uruguaiana, 77, no centro da cidade.
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0: E vamos que vamos! Agora uma hora em ponto na Sintonia da Felicidade. Vou perguntar pra você uma coisinha. Olha só, você sabe quem foi que nasceu no dia 22 de junho de 1979? Tá comemorando aniversário. Faz ideia? Vou falar pra você. Padre Omar, nosso querido Padre Omar Raposo, aniversariante de hoje. Parabéns, Padre Omar.
1: Ah, eu sou de Cristo.
0: Feliz aniversário. Forte abraço de toda a família Catedral, nosso querido Padre Omar Raposo, aniversariante de hoje.

Catedral, agora 1:03, minha gente. Parabéns, Cônego Mar Raposo, aniversariante de hoje. Agora a comunidade Maná, na Cruz, Maria e Jesus.

Catedral. Olha aí, gente, 1:07 na sintonia da felicidade. Deixa eu dar um chega aqui no zap, tem participação da Maria Alice. Boa tarde, Robson, Maria Alice, Nova Iguaçu. O que não pode faltar em uma festa junina é o delicioso bolo de aipim. Uma excelente semana para todos. Hashtag eu quero. Ô, Maria Alice, lembrou bem, a bolo de aipim também? Deu água na boca aqui. Rapaz, tá todo mundo respondendo direitinho. É, já falaram em cocada, já falaram em canjica, já falaram em pamonha, né? Tem tanta coisa gostosa na festa junina. Qual é a sua coisa favorita, seu alimento, sua comidinha mais apreciada, aquela que não pode faltar na sua festa junina? Comenta com a gente aqui no zap 3231-3567 e você vai concorrendo também, hashtag eu quero, para concorrer ao livro do Padre Navarro, Oração da Noite, né? Padre Navarro reuniu meditações, contemplações do Evangelho de cada dia, um lindo presente também, Oração da Noite do Padre Navarro, hashtag eu quero, vai lá? Agora, profundo silêncio, Padre Jonas Abílio.

Catedral, som da esperança. E o zap não para, olha aqui, ó. Duque Estrada aí, manda um abraço na escuta, manda um abraço para o casal Marrom e Fátima, o Felipe Costa de Marechal, Carla Botaro, Ana Bravin, Janaína Gouveia, toda a família Catedral, ao... Como é que ele colocou aqui? Bom, Duque Estrada na escuta. Junho é mês dos Santos. Antônio Pedro João também, dos locutores. Silvio Júnior, 58, Robson, 34 de casado. Rick Franco, 32 de catedral. E sabe tudo, rapaz. E tá aqui, ó. O que não pode faltar é quentão. Quentão. Lembrou bem, Duque? Duque Estrada, abração. Gosta de quentão, eu também. Vamos lá. Olha outro alusão chegando. Célia Regina, cadê o alusão? Célia, manda aí, menina. Vera Lúcia Neves também tá chegando. Boa tarde. Gotas de sangue que curam. Dalvimar Galo.

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8: Catedral, 1:20. Esse tema de hoje aqui da nossa perguntinha, qual é a comida que você não dispensa na festa junina, tem que estar presente sempre em todas as suas festas juninas? Você está respondendo, isso está me causando aqui uma vontade de comer tudo, né? Tá bom demais, olha aqui, ó. Boa tarde, Robson, sou Geilza da paróquia Nossa Senhora do Loreto, Ilha do Governador, tudo bem? Tudo. Não pode faltar na festa junina o milho assado na fogueira. Abraço a todos. Boa, Geilza, um abração. Outra alusão aqui, ó. Me chamo Maristela, boa tarde, o que não pode faltar é o quentão maravilhoso. Eu quero. Oi, Maristela, legal. Márcia, oi, boa tarde, querido. Não pode faltar é o cuscuz branco. Isso é uma delícia, né, Márcia? Márcia da comunidade São José, paróquia Nossa Senhora de Fátima, Padre Daniel, hashtag eu quero. Grande abraço para você e todos os ouvintes. Abração, Márcia, valeu! Quem tá chegando, não pode faltar na festa, é paçoca. Olha só, Ítalo Pinheiro, de Belém do Pará. Menino, boa tarde, equipe da Catedral. O que não pode faltar é paçoca. Ítalo está em Belém do Pará, ouvindo o nosso Som da Esperança, ouvindo a Catedral. Alô, Ítalo, um abração. Bom demais, hein? Tá online ouvindo a gente. Célia Regina de Ramos, paróquia Santa Rita dos Impossíveis, o Frei César. Não pode faltar, são os deliciosos caldos de ervilha, mocotó, caldo verde, abóbora, inhame, todos, né, Márcia? Né, Célia? Célia Regina, todos os caldos. Hashtag eu quero, uma abençoada semana e rumo aos 100%. Bacana. Caldinho é bom demais, né? Ainda mais quando a temperatura cai assim, aquele caldinho. Boa tarde, Rodrigo. A comida que eu gosto muito é pamonha, curau verdadeiro feito com milho verde, bolo de milho enrolado na folha de bananeira. Minha avó fazia muito. quentão. O Rodrigo bota uma lista logo aqui, né, Rodrigo? Forte abraço, valeu. Agora, filho da promessa, Fátima Souza.

Catedral, 1:26, minha gente. Vamos nós aqui. O Luiz Roberto de Austin, o que não pode faltar na minha festa junina é cocada. Todas as cocadas, ele diz, cocada branca, cocada preta, de sabores variados. É, rapaz. Eita, bonito isso, hein? Padre Fábio de Melo e Simone e Simária, não desisto.

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7: É isso, minha gente. 1:33. Tá chegando aqui mais um monte de alôzinhos aqui. Vera Lúcia Neves. Boa tarde, bolo de aipim. Vera Lúcia Neves da Costa. Bom Jesus da Penha, paz de Jesus. É isso, Vera. Bolo de aipim também é nota 10, hein? Paula Hansen, boa tarde. É, para começar bem a semana, vamos ouvir a música Eu e Deus do Beto Sol, desejando uma abençoada segunda-feira. Ex Paula, tudo de bom. José Carlos Rodrigues, boa tarde. Tudo bom, Zé Carlos? Abraço aqui. Tem um áudiozinho dele aqui? Tem, sim, senhor.
8: Boa tarde. Aqui é o José Carlos Rodrigues de Moura, da paróquia São Pedro, em Venda das Pedras. O que não pode faltar na festa junina só é o ser humano poder degustar dessas coisas tão gostosas, deliciosas que eles fazem na festa junina. Um abraço.
7: A gente tem que estar bem, tem que estar tudo certinho para poder, né? Isso mesmo, degustar de tudo. Valeu, Zé. José Carlos Rodrigues. Lé Emília, boa tarde, meu amigo. Lé Emília, paróquia Santa Rita de Cássia, ela com o padre Maurício. Não pode faltar canjica. Manda um alô aí para todos os ouvintes. Amanhã estarei aí visitando vocês. Fum, o Fum estava aqui. Cadê o Fum? Tô com saudade do Fum, Léo. Um beijo no coração. Pode trazer canjica se quiser, hein? Brincadeira, fica. Mas a canjica é uma boa mesmo, hein? Fica com Deus. Boa tarde, sou Graça Tomini, paróquia Santa Bárbara e Santa Cecília. Tudo muito gostoso para festa, mas não pode faltar a alegria e a vontade de comer. É isso, Maria da Graça. Graça Tomini, tudo de bom. Teu amor não falha. Júlia Trevisan.

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5: Menina, olha, 1h49, essa enquete de hoje tá que tá bombando aqui no WhatsApp, 3231-3567. Vamos lá, qual é a comidinha que não pode faltar na sua festa junina? Chegando aqui, o Ítalo Pinheiro. Boa tarde. Não pode faltar na festa junina. Cadê? Paçoca. Ítalo Pinheiro de Belém do Pará. Legal. Boa tarde, equipe da Catedral. Não pode faltar na festa junina. Paçoca, doce.

0: São Pedro Apóstolo, viu? A grande festa São Pedro Apóstolo, em Grande Pedra. O que não pode faltar na festa é a fogueira e uma papa de milho, que é bom demais, viu? Bom que bom, bom que bom.
1: É isso aí, a fogueira, tá? Lembrou bem, Flávio. Vamos que vamos, abração. Papa de milho, bom demais. Boa tarde, Robson. Meu nome é Sônia, sou amiga da rádio. Que não pode faltar na festa junina é cuscuz branco. Abraços, Robson, pra você e toda essa família maravilhosa. Sônia, um forte abraço. Também gosto. Por enquanto, gosto de tudo que vocês estão falando aí, Sônia. Beijinho no coração. É, não tem como não gostar, né? Ronaldo Esteves, boa tarde. Julian também, boa tarde. A Silvana Ribeiro de Bento Ribeiro. Silvana Ribeiro, Bento Ribeiro, olha aí. Que não pode faltar na minha festa junina é cuscuz. Cuscuz branquinho. Ei, coisa boa. Hashtag eu quero, tá concorrendo também, querida. Aliás, dá tempo, hein? 3231-3567. Tem hoje o livro do Padre Navarro, Oração da Noite. Belíssimo livro. Você quer concorrer? Bota aí, hashtag eu quero. Só isso. Agora tem Jean, cantora Jean, Valente Guerreiro.

Catedral, 1h55. Quem chegou no zap aqui, gente? Deixa eu dar uma alusão aqui. Josi Sena. Alô, Josi! Cadê a mensagem, menina? Manda aí. Agora tudo posso naquele que me fortalece. Fala.

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2: 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Melhor, 2 em ponto. Continuam abertas as inscrições para o casamento comunitário na Catedral de São Sebastião. A celebração será dia 26 de setembro, mas o casal tem até 18 de julho para procurar a catedral e dar início aos processos civil e religioso. Para realizar a inscrição, é necessária a presença do casal e de 2 testemunhas. As inscrições são feitas às terças, quintas e sábados, de 8 às 11 da manhã. Mais informações é só ligar para 2240-2669. 2240-2669 ou acessar esse número pelo WhatsApp.
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0: É isso, vamos que vamos. 2:03 na sintonia da felicidade. Direto no zap 3231-3567. Quem é que pode, não pode voltar na sua festa junina? Hein? Você quer concorrer ao livro do Padre Navarro também, Oração da Noite? Hashtag eu quero. Tem um áudio chegando aqui. Vamos ouvir? Oiê, boa tarde, pode falar.
1: Boa tarde, Robson. Sou a Josi, da paróquia de São João Batista de Itaboraí.
0: Oi.
1: Que não pode faltar numa festa junina é cachorro quente.
0: Uhum.
1: Aqui na minha cidade era o famoso cachorro quente, Dona Sebastiana, comadre da minha mãe, pessoa muito querida, não só pela minha família, mas por todos que tiveram o privilégio de conviver com ela. Então, hoje o nome dela é Saudade, e cachorro quente é indispensável em festa junina. Uma santa tarde para todos, a paz de Jesus e o amor de Maria.
0: Olha que lindo, Josi, que lembrança boa, né? Cachorro quente. E lembrou da amiga aí, cachorro quente famoso, tradicional, bom demais. Ei, é bom, hein? Eu não almocei não, hein, gente? Vamos caprichando aí que tá aguando aqui, ó. Boa tarde, amigos da queridinha Sandra Regina, paróquia Santa Rita de Cássia, Campo Grande. Hashtag eu quero. E o que não pode faltar nas festas juninas é o amendoim torrado. Ei, um abraço a todos da paróquia e outro pra vocês. Obrigado, Sandra. Tudo de bom, Sandra Regina. Amendoim torradinho, tá, gostosinho, bom demais. A Lourdes também tá chegando. Oi, Lourdes, bem-vinda. Manda o seu alôzão aí. Alex Harley, tarde te amei.

Catedral, o som da esperança, 2:08. Gente, amiga, vamos lá no zap que não para. Tá aqui, ó. Boa tarde, Robson. Tudo bem? Tudo. Maria do Rosário, comunidade São Sebastião, meio da Serra, Petrópolis. Na verdade, eu gosto de tudo um pouco, mas o que eu acho que não pode faltar é pé de moleque e paçoquinha. Beijos. Boa, Maria do Rosário. Alô, meio da Serra, Petrópolis. Pé de moleque e paçoquinha. Boa tarde, Robson. Família Catedral. O que não pode faltar na festa junina é milho cozido e muita música. Hashtag eu quero ganhar o livro. É a mensagem da Rosa de Jesus Neves, paróquia Santa Bárbara de Rocha Miranda. Ei, Rosa, quer dizer que um milhozinho cozido tem seu valor, né? E a música também não pode faltar de jeito nenhum. Beijo no coração, tá concorrendo. Quem mais chegou aqui? Marley Fernandes, boa tarde, Marley. Manda a sua mensagem aí, escreve aí, menina. Santo és. Dalvimar Galo.

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É isso. Agora 2h15 na Sintonia da Felicidade. Vamos aqui. Tá chegando a Salete. Não botou recadinho? Vera. Também, tô aguardando aqui, Vera e Salete aqui, tá chegando. A Salete colocou agora aqui, ó. Boa tarde, amigos da rádio, meu nome é Salete Borges, da paróquia Imaculada Conceição em São Sebastião, Engenho de Dentro. O que não pode faltar na festa junina, além das coisas feitas com muito milho, é o forró. Claro, festa junina sem forró não dá, né? KKK, um abraço pra todos. Ah, legal. Salete Borges, um forte abraço, obrigado pela participação, tudo de bom. Agora tem Quero Ser Teu, Senhor. Rita de Cássia e Padre Fábio Escobar.

0: Catedral, é som da esperança, 2:21, zap não para, tem áudio chegando aqui, minha gente. Oi, pode falar, boa tarde.
1: Boa tarde, meu amigo Rádio Catedral, é um prazer muito grande falar com você. Me tornei há 2 meses atrás participante efetiva, contribuinte da Rádio Catedral, que não pode acabar.
0: Opa!
1: Né? Sou de Teresópolis, minha paróquia de Santo Antônio no Alto, e muito feliz que tivemos recentemente a festa de Santo Antônio, muito maravilhosa, muito, muito bonita, e estamos trabalhando em prol da fachada nova, que está ficando lindíssima. E o que não pode faltar na nosso agradecer primeiro ao nosso pároco, Padre Renato Miranda, né? Porque ele é maravilhoso, e o sacerdote Padre Marcelo, e nós tivemos uma festa lindíssima. E o que não pode faltar para mim é a canjica, com leite de coco, amendoim, e
0: completa
1: o saborosíssimo quentão.
0: Ah, coisa boa, Vera. Ela fez uma correçãozinha aqui no final, deixa eu ver o que ela fez aqui.
1: Meu irmão, me desculpa aí, o nome do meu sacerdote, do meu pároco, não é, Renato Andrade, Padre Renato Andrade.
0: Tá bom, querida, feito com a correção. Alô, Teresópolis, tá frio aí, tá, Vera? Santo Antônio no Alto, né? Paróquia de Santo Antônio, belíssima. Aliás, Santo Antônio é padroeiro de Teresópolis. Teresópolis, aliás, tem dois padroeiros, Santo Antônio e Santa Teresa. Olha só, que cidade mais abençoada, hein? Alô, alô, Tere. Alô, alô, Tere. Agora, mais perto de ti, canta Joaquim.

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0: Catedral, 2:30, é tarde de segunda-feira, 22 de junho de 2026. Você sabe que todas as segundas-feiras, por volta deste horário, nos reunimos no estúdio aqui para rezarmos juntos o texto da Divina Providência. A partir de agora, acessando aí as redes sociais, as mídias da Catedral FM, vai lá no Facebook, no YouTube, enfim, na Web Redentora, onde você tiver, encontrar a Rádio Catedral, você clica lá no ao vivo, que você já vai receber as imagens aqui do estúdio. Nosso querido João Paulo já tá ali posicionado, dando seu tchauzinho. Robson tá aqui no fundo, também dando o tchauzinho dele. E você aí, do outro lado, vamos juntos rezar.
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0: E nesse momento, juntos, vamos pedir a sua intercessão por todos os nossos irmãos e irmãs que nos acompanham nesse instante. Com amor e confiança, entregue à Mãe da Divina Providência todas as suas intenções. Vamos juntos rezar.
2: Em nome do Pai, do Filho e do Espírito Santo.
0: Amém. Creio em Deus Pai, Todo-Poderoso, Criador do céu e da terra, e em Jesus Cristo, seu único Filho, nosso Senhor, que foi concebido pelo poder do Espírito Santo, nasceu da Virgem Maria, padeceu sob Pôncio Pilatos, foi crucificado, morto e sepultado, desceu à mansão dos mortos, ressuscitou ao terceiro dia, subiu aos céus, está sentado à direita de Deus Pai Todo-Poderoso, donde há de vir a julgar os vivos e os mortos. Creio no Espírito Santo, na Santa Igreja Católica, na comunhão dos santos, na remissão dos pecados, na ressurreição da carne, na vida eterna. Amém.
2: Mãe da Divina Providência,
0: providenciai.
2: Deus provê, Deus proverá.
0: Sua misericórdia não faltará.
2: Deus provê, Deus proverá.
0: Sua misericórdia não faltará.
2: Deus provê, Deus proverá.
0: Sua misericórdia não faltará.
2: Deus provê, Deus proverá.
0: Sua misericórdia não faltará.
2: Deus provê, Deus proverá.
0: Sua misericórdia não faltará.
2: Deus provê, Deus proverá.
0: Sua misericórdia não faltará.
2: Deus provê, Deus proverá.
0: Sua misericórdia não faltará.
2: Deus provê, Deus proverá.
0: Sua misericórdia não faltará.
2: Deus provê, Deus proverá.
0: Sua misericórdia não faltará.
2: Deus provê, Deus proverá.
0: Sua misericórdia não faltará. Mãe da Divina Providência,
2: providenciai.
0: Deus provê, Deus proverá.
2: Sua misericórdia não faltará.
0: Deus provê, Deus proverá.
2: Sua misericórdia não faltará.
0: Deus provê, Deus proverá.
2: Sua misericórdia não faltará.
0: Deus provê, Deus proverá.
2: Sua misericórdia não faltará.
0: Deus provê, Deus proverá.
2: Sua misericórdia não faltará.
0: Deus provê, Deus proverá.
2: Sua misericórdia não faltará.
0: Deus provê, Deus proverá.
2: Sua misericórdia não faltará.
0: Deus provê, Deus proverá.
2: Sua misericórdia não faltará.
0: Deus provê, Deus proverá.
2: Sua misericórdia não faltará.
0: Deus provê, Deus proverá.
2: Sua misericórdia não faltará. Mãe da Divina Providência,
0: providenciai.
2: Deus provê, Deus proverá.
0: Sua misericórdia não faltará.
2: Deus provê, Deus proverá.
0: Sua misericórdia não faltará.
2: Deus provê, Deus proverá.
0: Sua misericórdia não faltará.
2: Deus provê, Deus proverá.
0: Sua misericórdia não faltará.
2: Deus provê, Deus proverá.
0: Sua misericórdia não faltará.
2: Deus provê, Deus proverá.
0: Sua misericórdia não faltará.
2: Deus provê, Deus proverá.
0: Sua misericórdia não faltará.
2: Deus provê, Deus proverá.
0: Sua misericórdia não faltará.
2: Deus provê, Deus proverá.
0: Sua misericórdia não faltará.
2: Deus provê, Deus proverá.
0: Sua misericórdia não faltará.
2: Deus provê, Deus proverá.
0: Sua misericórdia não faltará.
1: Mãe da Divina Providência,
2: providenciai.
1: Deus provê, Deus proverá.
2: Sua misericórdia não faltará.
1: Deus provê, Deus proverá.
2: Sua misericórdia não faltará.
1: Deus provê, Deus proverá.
2: Sua misericórdia não faltará.
1: Deus provê, Deus proverá.
2: Sua misericórdia não faltará.
1: Deus provê, Deus proverá.
2: Sua misericórdia não faltará.
1: Deus provê, Deus proverá.
2: Sua misericórdia não faltará.
1: Deus provê, Deus proverá.
2: Sua misericórdia não faltará.
1: Deus provê, Deus proverá.
2: Sua misericórdia não faltará.
1: Deus provê, Deus proverá.
2: Sua misericórdia não faltará.
1: Deus provê, Deus proverá.
2: Sua misericórdia não faltará.
1: E nesta última dezena, vamos colocar, entregar a Divina Providência as intenções das pessoas que estão participando online aqui pelo Facebook, pelo YouTube da Rádio Catedral. Silvia Regina, Virgínia Ferreira, Ana, Maria Madalena Ferreira Moraes, Márcia Nogueira, Nívia Casimiro, Esmeralda Tavares, Emerita Hortência França, Admilson Mariano, Cida Gomes, João Roberto e também por todos os amigos, por todos os ouvintes da Rádio Catedral, os funcionários do sistema de comunicação da Arquidiocese do Rio de Janeiro, o nosso cardeal arcebispo Dom Orani, todo o clero e nossas intenções em particular.
2: Mãe da Divina Providência,
1: providenciai.
2: Deus provê, Deus proverá.
1: Sua misericórdia não faltará.
2: Deus provê, Deus proverá.
1: Sua misericórdia não faltará.
2: Deus provê, Deus proverá.
1: Sua misericórdia não faltará.
2: Deus provê, Deus proverá.
1: Sua misericórdia não faltará.
2: Deus provê, Deus proverá.
1: Sua misericórdia não faltará.
2: Deus provê, Deus proverá.
1: Sua misericórdia não faltará.
2: Deus provê, Deus proverá.
1: Sua misericórdia não faltará.
2: Deus provê, Deus proverá.
1: Sua misericórdia não faltará.
2: Deus provê, Deus proverá.
1: Sua misericórdia não faltará.
2: Deus provê, Deus proverá.
1: Sua misericórdia não faltará.
2: Vinde Maria, chegou o momento. Valei-nos agora e em todo o tormento. Mãe da Providência, prestai-nos auxílio no sofrimento da terra e no exílio. Mostrai que sois mãe de amor e de bondade, agora que é grande a necessidade. Amém. Oração dos amigos da rádio.
1: Senhor Jesus, quereis que o Evangelho seja levado a todos os povos. Nós vos pedimos que olheis benigno para os benfeitores e amigos da Rádio Catedral e lhes deis a graça de colaborar convosco na obra da redenção e merecer a recompensa do servo bom e fiel. Abençoai também seus familiares, a fim de que cada lar desses irmãos seja uma igreja doméstica como desejais. Vós que viveis e reinais com o Pai e o Espírito Santo pelos séculos sem fim. Amém.
2: Em nome do Pai e do Filho e do Espírito Santo. Amém.
1: E assim, minha gente, 2:39, o Rodrigão acabou de chegar aqui no estúdio, momento do amigo, nesta segunda-feira, dia 22, faltando um pouquinho para bater a meta, né, Rodrigão? Boa tarde.
3: Boa tarde.
1: Peraí, que microfone tá errado. É esse aqui, rapaz. Fala aí.
3: Agora tá os dois, ó.
1: Ah, isso, isso.
3: Opa, boa tarde, Robson Alencar, a todos da nossa Família Catedral, mais conhecida como queridinha Robson. Isso aí, Robson, dia 22 de junho. Estamos bem distante do nosso da arrecadação, né, no caso, né? A rádio atingiu 55% da sua arrecadação. Então, hoje dia 22, estamos com 55. É preocupante, mas vamos acreditar até o último momento, que eu sei que Deus vai tocar lá no seu interior, lá bem no fundo do seu coração, e você vai fazer um algo a mais. tá? O nosso muito obrigado para quem já fez as suas colaborações e que vai se sentir sensibilizado com essa situação preocupante, né? A situação financeira da Rádio Catedral, e vai fazer aquele algo a mais, tá? E a maneira mais prática para você colaborar é através do nosso Pix. 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E Robson, para os nossos colaboradores, têm recebido os seus boletos com certo atraso devido aos correios, né? Você pode colaborar, mas é o primeiro passo. Você vai pegar o seu boleto e vai olhar a data do vencimento, tá? Se tiver dentro do prazo, você pode colaborar em qualquer agência bancária. Mas se o boleto já tiver vencido, somente no Bradesco, porque todos os nossos boletos têm um registro no Bradesco, tá? Ah, mas Rodrigo, meu boleto está no vencimento, mas é o boleto de março, eu posso colaborar no mês de junho? Pode. Como eu disse, é só ficar atento na data limite, que é o vencimento, tá? Porque a Rádio Catedral precisa muito do seu sim, do seu algo a mais, porque já ficaram aí para trás os meses janeiro, fevereiro, março, abril e maio, e a rádio não fechou com 100%. Então, estamos aí precisando um algo a mais para recuperar os meses que ficaram para trás, não é isso, Robson?
0: Exatamente. Você está ouvindo, Rodrigo? Você entende da necessidade da Rádio Catedral cumprir suas obrigações, bater a sua meta, né? Até mesmo ultrapassar os 100%, porque tem muita coisa para trás aí que tá para ser saudada, muita dívida para ser quitada. Ajuda! Pode fazer seu algo a mais? Pode ajudar? Então, de coração, tá? Com generosidade, faz aí a sua parte. Quem não fez ainda, não quitou boleto. Ah, não tem boleto, não tem problema. Pode fazer o Pix, como o Rodrigão tá falando aí. Manda um Pix. 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
3: 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Mas Robson e Rodrigo, eu não tenho o aplicativo, eu não tenho a disponibilidade para ir ao banco, mas eu tenho a disponibilidade para ir na rádio levar o meu donativo. Eu posso?
0: Pode.
3: Claro. O nosso endereço: Rua Benjamin Constant, número 23, oitavo andar, bairro da Glória. Procurar o setor Amigos da Rádio, de segunda a sexta-feira, das 8 da manhã até às 17. O que não pode é cruzar os braços e ficar aguardando. Nossa, só vou colaborar se meu boleto chegar. Não, não faça isso, meu irmão e minha irmã, porque a rádio, ela não pode se calar. A rádio, ela não pode parar. Então, você que já fez a sua colaboração e que deseja fazer um algo a mais, tá esperando o quê? Vista a camisa número 10 da evangelização e marca aquele gol de placa. E Robson, se Deus quiser e com muita fé, eu voltarei com o quê, meu irmão? Boas notícias. É com você, Robson.
0: Valeu, Rodrigão. É isso, minha gente. Olha aí, são 2:44. Já tem a luzinha aqui no zap, rapaz. Ó, oi, Robson, boa tarde. O que não pode faltar é a canjica. Toca pra mim, André Leite, intimidade. André Leite e Ana Lúcia, beijos. Regina Nogueira. Oi, Regina. Anotadinho aqui. Forte abraço, beijinho, tudo de bom. Bom, né, gente? Felipe França, reina, Senhor.

Catedral, agora 2h49, minha gente. E depois dessa canção, resultado, quem vai levar o livro hoje, hein? Segura aí, agora tem Diego Viana, Restaura Meu Eu.

0: Gente, bacana, bom demais hoje as participações aqui pelo Zap. Que comidinha, que prato não pode faltar na sua festa junina. Apareceu de tudo. Apareceu de tudo, eu fiquei com água na boca, foi legal você ter participado. Tá aqui, ó, vamos lá. Quem é que vai levar o livro Oração da Noite do Padre Navarro? É Sandra Regina. Deixa eu ver de onde é aqui. Sandra Regina, Paróquia Santa Rita de Cássia de Campo Grande. Parabéns, Sandra. Contemplada de hoje, vai levando aí o livro do Padre Navarro. Obrigado pelo carinho, pela participação, pela audiência. Amanhã tem mais Som da Esperança, a partir do 10:30, já, terço da Divina Misericórdia, aqui pela sua Catedral FM. Padre Fábio Escobar já posicionado. Valeu!
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0: Agora 2:55. Hoje será celebrada uma missa em ação de graças pelos 61 anos de criação e evangelização da paróquia Sangue de Cristo. A missa está marcada para as 7 horas da noite e será presidida pelo cardeal Dom Orani Tempesta. A paróquia fica na Tijuca, rua Adalberto Aranha, número 68.
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0: Seja muito bem-vindo, amado irmão, amada irmã, ao nosso Terço da Divina Misericórdia. Eu sou o padre Fábio Escobar. Como é bom estar com vocês nessa tarde, iniciando a semana aqui em 106,7 em nossa Rádio Catedral FM. Talvez você nos acompanhe pela Web TV Redentor, nos canais digitais do YouTube, do Facebook, da Rádio Catedral, enfim. É sempre uma alegria estar aqui com vocês. Também quero dar as boas-vindas, na verdade, boas-vindas não, né? Porque ele já está conosco aqui esse tempo todo. Robson, boa tarde, Robson. Como vai, meu irmão?
1: Agora eu tô até encabulado, padre. Boa tarde. O padre tava aqui antes comigo no estúdio e falou, Robson, você parece dublado. Mas boa tarde, é uma alegria poder compartilhar esses momentos aqui.
0: Uma pergunta, Robson. Eu quero saber se alguém votou em munguzá na comida junina, porque aqui no Rio de Janeiro nós falamos canjica, né? Mas sempre tem alguém lá das terrinhas maravilhosas do Nordeste que falam munguzá. Teve algum conflito de informações?
1: Não, não, né? não teve não. Falaram de tudo. Os ingredientes até com leite de coco, com não sei o quê.
0: Tem que ter leite de coco. Leite de coco. Tem um povo que põe só água, não fica legal, a gente percebe. O padre percebe, viu? Lá na nossa paróquia, Bárbara, boa tarde, que Deus te abençoe, minha filha.
2: Boa tarde, padre. Boa tarde, Robson e todos que vão rezar com a gente.
1: É a nossa Babi.
0: Deus abençoe. Lá em nossa paróquia, lá em Quintino, na São Sebastião, o forte é a comida, né? É até uma luta conseguir estar na dieta, porque lá as pessoas são masterchefs mesmo. Então nós tivemos nossa festa junina e cada coisa gostosa. Querido ouvinte da Rádio Catedral, vocês não imaginam. Olha, mas deliciosas e feitas com os ingredientes de fato que vão fazer a diferença, sabe? Você gosta, Bárbara, desse tempo de festa junina?
2: Eu adoro festa junina, amo as comidas de festa junina e apesar do friozinho, uhum, é bem aconchegante esse clima.
0: Eu acho que faz parte, né? Nada que acender uma fogueira, uhum, não vai resolver, não é? Faz parte.
2: É verdade, canjica bem quentinha.
0: Um caldo
2: verde, um curau.
0: Meu Deus do céu.
2: Um bolinho de fubá bem quentinho.
0: É muito bom ter essa cultura católica no nosso meio, né? É muito bom. Amado ouvinte, se você ainda não participou de uma festa junina, se vai ter o arraiá da sua paróquia, se programe para estar presente. Algumas paróquias estão colocando até telão para poder passar os jogos do Brasil. Tá frio. Mas é aí mesmo que você tem que estar para tomar um caldo quentinho, comer uma coisa diferente. Depois a gente pensa na dieta.
1: Eu vi uma foto da Babi com roupa de quadrilha, dança quadrilha também.
2: É verdade. Já dançamos quadrilha juntos.
1: É inclusive. Verdade.
0: Aliás, a Rádio Catedral está bem festiva nesse tempo, né? Tempo de quadrilha, tempo de Copa do Mundo. A gente tá vendo aqui todo o movimento do nosso sistema de comunicação, na torcida pelo Brasil, aproveitando esse tempinho junino também. Que coisa linda. Vocês são maravilhosos. Vocês são maravilhosos. E vocês também que nos acompanham são maravilhosos também. Nós sabemos que temos passado por desafios, por dificuldades, e é por isso que estamos aqui, para colocar diante do Senhor quais são os nossos pedidos de oração, quais são as nossas intenções, e para isso a Rádio Catedral existe, para evangelizar, para levar Deus até você, essa alegria de uma tarde gostosa, cheia da generosidade do Senhor. Talvez o seu dia esteja cansativo, já começou a semana com dores de cabeça, com problemas, não é verdade? Então, aproveita e envia a sua intenção. Nós estamos aqui para rezar por você, já temos algumas aqui que vamos ler daqui a pouco, e você pode estar também entrando em contato com a gente pelo WhatsApp da Rádio Catedral, não é, Bárbara? Como que a gente pode fazer, hein? Nós vamos mandar um WhatsApp para 3231-3567, não é isso?
2: É isso.
0: Só mandar um oi, que aí o Geninho, que é a nossa inteligência artificial, vai responder e vai dar todos os encaminhamentos.
2: Isso mesmo. E pode mandar também, padre, a gente está acompanhando aqui pela Web TV Redentor.
0: Uhum.
2: Pode mandar sua intenção também nos comentários, que a gente vai lendo ao longo do terço.
0: É
2: tá
0: só
2: bem?
0: Procurar no YouTube, no Facebook, Web TV Redentor.
2: Isso mesmo. Estamos ao vivo já transmitindo o nosso terço pela Web TV Redentor.
0: Então, se você está cansado de só ouvir a voz do Robson e quer ver como que ele é, você vai achar que está sendo dublado, porque essa voz maravilhosa, não é? Não que ele não seja. Então você entra agora na Web TV Redentor, que você vai ver o padre Fábio Escobar, vai ver Bárbara, vai ver o Robson. Estamos todos aqui unidos para levar alegria e esperança para sua vida.
1: Dando até tchauzinho aqui, pronto.
0: Olha só, um tchau de Robson, que coisa maravilhosa. Então vamos iniciar com muita fé a oração do nosso terço da Divina Misericórdia. Pega já o seu terço. Ah, padre, eu estou dirigindo, eu não tenho como pegar. Não se preocupa, vamos nos conectar com Deus neste momento. Em nome do Pai, e do Filho, e do Espírito Santo.
2: Amém.
0: Amém. Pai nosso que estás nos céus, santificado seja o vosso nome. Venha a nós o vosso reino, seja feita a vossa vontade, assim na terra como no céu.
2: O pão nosso de cada dia nos dai hoje. Perdoai-nos nossas ofensas, assim como nós perdoamos a quem nos tem ofendido. Não nos deixeis cair em tentação, mas livrai-nos do mal. Amém.
0: Ave Maria, cheia de graça, o Senhor é convosco. Bendita sois vós entre as mulheres. Bendito é o fruto do vosso ventre, Jesus.
2: Santa Maria, Mãe de Deus, rogai por nós, pecadores, agora e na hora de nossa morte. Amém.
0: Creio em Deus Pai Todo-Poderoso, Criador do céu e da terra, e em Jesus Cristo, seu único Filho, nosso Senhor, que foi concebido pelo poder do Espírito Santo, nasceu da Virgem Maria, padeceu sob Pôncio Pilatos, foi crucificado, morto e sepultado, desceu à mansão dos mortos, ressuscitou ao terceiro dia, subiu aos céus, está sentado à direita de Deus Pai Todo-Poderoso, de onde há de vir a julgar os vivos e os mortos. Creio no Espírito Santo, na Santa Igreja Católica, na comunhão dos santos, na remissão dos pecados, na ressurreição da carne e na vida eterna.
2: Amém.
0: Amém. Meus irmãos, nós já vamos colocar aqui a nossa primeira dezena do Terço da Divina Misericórdia. Estamos aqui com a imagem de Jesus Misericordioso e aos pés de Jesus Misericordioso estão as intenções que você tem enviado aqui para a Rádio Catedral. E nós queremos rezar já nesse início pelas intenções de Arli Carvalho, Luiz Rodrigues e família, Priscila Alvarenga e família, Deise Leite de Luna, Maria Aparecida Cipreste, Ana Lúcia de Vista Alegre, Gisele Pozenato, Alexandre Soares Garcia, Marco Antônio Duarte, Adriana Cristina Zerlim. E também suplicamos orações para Davi Almeida Porto e famílias Lechar, Chagas, Randoim e Porto, famílias Cruz, Simões, Tavares, Pinto e Sobreira, Josimar Rodrigues Miranda, Regiane Marques de Almeida Soares. Então estou colocando aqui essas intenções aos pés de Jesus Misericordioso e nós queremos suplicar nessa primeira dezena por você que passa por tempos escuros. Ontem na homilia eu partilhava sobre a noite escura que por vezes abate a alma do profeta. Quando eu falo profeta, pensa em você que é batizado, né? Você que passou a ser filho de Deus, você que é chamado a ser sacerdote, profeta e rei. Por vezes você vai enfrentar desafios, medos, perseguições, enfim, noites escuras, como o profeta Jeremias falou que passava no dia de ontem. Era interessante porque no meio da leitura, no início ele apresentava seus medos, no meio ele faz uma profissão de fé. Foi muito bonito, Bárbara. Ele, no meio, o profeta consegue, com tudo isso, fazer uma profissão de fé. E no final, ele convida o povo ao louvor. Não que os desafios tenham sido vencidos, eles ainda existiam. Mas o nosso Deus, ele talvez não vá resolver as situações de um momento para outro. Mas ele vai fortalecer aquele que ele chamou para enfrentar de frente essas situações e sair como um vencedor. Então você que enfrenta alguma noite escura hoje, a única certeza que nós temos é que a noite passa. Por mais que você ache que a noite está demorando a passar, se tiver escuro, se tiver de noite e você ficar olhando para o céu, daqui a pouquinho o dia vem. Pode não vir como um sol forte, eu falava, né? Mas virá com certeza. Pode estar um pouquinho nublado, mas o dia chega. Santa Faustina também passou por uma noite escura. E aqui no Diário de Santa Faustina, nós vamos encontrar exatamente esse testemunho que ela vai dar. No parágrafo 1237 do Diário, ela vai dizer o seguinte: veja que oração bonita e forte ao mesmo tempo, desafiadora. Ó Jesus, como é grande a escuridão que me envolve e o nada que me invade. Mas, meu Jesus, não me deixei sozinha, concedei-me a graça da fidelidade, embora eu não possa compreender o mistério dessa provação. Posso ao menos dizer: seja feita a vossa vontade. Será que não é a sua realidade agora? A realidade de uma grande escuridão, um nada que te invade. Peça ao Senhor: Senhor, não me deixe sozinho, não me deixe sozinha. Peça ao Senhor: Senhor, me dê a graça de permanecer fiel, a graça da fidelidade, porque mesmo que eu não consiga enxergar nada à minha frente, uma coisa eu posso pedir: seja feita a vossa vontade. Eu posso te dizer, meu irmão, minha irmã, o jeito de Deus sempre vai ser o melhor. O jeito de Deus sempre vai ser o que vai nos deixar felizes de fato. E se tem porta que não está sendo aberta, talvez seja o Senhor te protegendo e te guardando para você não ir por um caminho que você pode até achar vai ser o caminho certo, mas um caminho que Deus já viu e sabe que pode não ser tão bom para você. Confia, tenha coragem e que seja feita a vontade de Deus na sua vida. Vamos rezar juntos a primeira dezena do Terço da Divina Misericórdia. Eterno Pai, eu vos ofereço o corpo e o sangue, a alma e a divindade de vosso diletíssimo Filho, nosso Senhor Jesus Cristo, em expiação dos nossos pecados e os do mundo inteiro, pela sua dolorosa paixão.
2: Tende misericórdia de nós e do mundo inteiro.
0: Pela sua dolorosa paixão.
2: Tende misericórdia de nós e do mundo inteiro.
0: Pela sua dolorosa paixão.
2: Tende misericórdia de nós e do mundo inteiro.
0: Pela sua dolorosa paixão.
2: Tende misericórdia de nós e do mundo inteiro.
0: Pela sua dolorosa paixão.
2: Tende misericórdia de nós e do mundo inteiro.
0: Pela sua dolorosa paixão.
2: Tende misericórdia de nós e do mundo inteiro.
0: Pela sua dolorosa paixão.
2: Tende misericórdia de nós e do mundo inteiro.
0: Pela sua dolorosa paixão.
2: Tende misericórdia de nós e do mundo inteiro.
0: Pela sua dolorosa paixão.
2: Tende misericórdia de nós e do mundo inteiro.
0: Pela sua dolorosa paixão.
2: Tende misericórdia de nós e do mundo inteiro.
0: Ó sangue e água
2: que jorraste do coração de Jesus, como fonte de misericórdia para nós, eu confio em vós.

0: A tribulação é momento de silenciar e ouvir que tua palavra é luz para os meus passos. A tribulação não é o momento da reclamação. A murmuração afasta, viu, meu irmão? Afasta o milagre. O louvor atrai o milagre. Padre, mas eu vou conseguir louvar a Deus na tribulação? Vamos voltar ao exemplo do profeta ontem. O profeta Jeremias sabia que estava passando por tribulação, e mesmo diante daquilo tudo, ele termina a primeira leitura de ontem chamando o povo para o louvor, porque de fato é o louvor quem faz com que a nossa vida ela tenha forças para continuar seguindo. Perceba, quando você louva a Deus, e louvar é diferente de agradecer, louvar é reconhecer quem Deus é. Então, quando você fala que Deus é bom, que Deus é justo, que Deus é santo, que são realidades que não são realidades romantizadas, são realidades de fato, são realidades verdadeiras, realidades que eu querendo concordar ou não, elas existem. Quando eu reconheço tudo isso, eu me recordo de que Ele pode trabalhar na minha vida. Por isso que é bonito quando a gente escuta nessa música da banda Bom Pastor: a tribulação é o momento de silenciar e ouvir que a tua palavra é luz para os meus passos. Está passando por uma tribulação? Mergulha na palavra de Deus. Está passando por um desafio? Reflete em cima da palavra de Deus, para que você possa compreender através de uma oração de louvor que Deus continua sentado no trono, aconteça o que acontecer, e que Ele tem poder para nos consolar e para continuar nos fortalecendo. Não desista, meu irmão, não desista, minha irmã, continue firme nos propósitos do Senhor. Nós temos algumas pessoas que estão nos ouvindo agora, que estão com dificuldade de saúde, que estão alguns internados em hospital e acompanham a nossa programação da Rádio Catedral, outros que estão em casa, impossibilitados de se locomover. São tantas as realidades, e nós também queremos apresentar agora nessa segunda dezena você que passa por uma provação em sua saúde. Intercede por alguém também que você conheça. E nós também, né, Bárbara, queremos colocar nossos ouvintes da Rádio Catedral, amigos da rádio, enfim, que apresentaram também intenções sobre a sua saúde, não é?
1: É isso mesmo, padre. Nós recebemos aqui pedidos de oração de saúde para Maria José Firmino Brasil, que está internada, também pela saúde de Michel Leal Monteiro, Selma Maria dos Santos Costa, Raquel Antunes, Margarida Costa Rita e Cleuma Maria, também pela saúde de Edilson Lira, Juliane Luiz de Carvalho, Adriana Paulo Alves de Souza, Fábio André, Leonardo Luiz e Jaldete Uense. A gente também recebe pedidos de oração pela saúde aqui na Web TV, padre. A Glória Vicente pede pela recuperação dela, também Paulo Salles pela saúde dele, também Cleonice Pinheiro de Aguiar, que pede libertação dos vícios para um membro da família. Lina Leone também pede por saúde. E, enfim, Lúcia Merenciana, Ana Maria Dantas, Dilamar Santos, Eliane Lucas, Maria da Glória Dias Gomes e tantos outros que também seguem aqui acompanhando ao vivo pelo canal da Web TV e também, né, em nossa rádio 106,7 FM, padre.
0: Aqui pelo WhatsApp da rádio, o 21-3231-3567, o Márcio Vitorino, da Capela Divino Espírito Santo, da paróquia de São Jerônimo, em Coelho Neto. Um abraço ao padre Alexandro, lá de São Jerônimo. Ele pede orações pelo fortalecimento espiritual de toda a família, pela cura e restauração da saúde dos enfermos, em especial por um emprego para Maria Auxiliadora e todos da Rádio Catedral. Também nós temos aqui mais uma mensagem, que é a Yara. Ela apresenta a sua neta, Carolina Cruz, que está passando por uma situação de saúde também, e ela pede a Deus, então, ela é de Saquarema, que Deus abençoe, estamos em oração por você, minha filha. Também saúde por Palmira Azevedo, Alice Souza, Iracema Guimarães, Carlos Henrique Correia, Júlia Kathleen, também foi pedido aqui agora por nosso WhatsApp. da Rádio Catedral. Também temos aqui a Sônia Melo, que pede por cura, pede ao Senhor por cura para a sua saúde, também para Laís e Melina. Saúde e proteção divina para Jorge, Célia e Lilian. Então, também nós colocamos aqui restauração da saúde de Dídima, Rodrigues, Luísa Soria, Rosane e Lúcia Ferraz. Ela está acompanhando de Portugal a nossa programação, a Sônia, que Deus te abençoe, minha filha, e que o Senhor possa ouvir, e Ele pode, todas as suas intenções. Vamos rezar, então, a segunda dezena do nosso terço da Divina Misericórdia.
1: Eterno Pai, eu vos ofereço o corpo e o sangue, a alma e a divindade de vosso diletíssimo Filho, nosso Senhor Jesus Cristo, em expiação dos nossos pecados e os do mundo inteiro.
2: Pela sua dolorosa paixão,
0: tende misericórdia de nós e do mundo inteiro.
2: Pela sua dolorosa paixão,
0: tende misericórdia de nós e do mundo inteiro.
2: Pela sua dolorosa paixão,
0: tende misericórdia de nós e do mundo inteiro.
2: Pela sua dolorosa paixão,
0: tende misericórdia de nós e do mundo inteiro.
2: Pela sua dolorosa paixão,
0: tende misericórdia de nós e do mundo inteiro.
2: Pela sua dolorosa paixão,
0: tende misericórdia de nós e do mundo inteiro.
2: Pela sua dolorosa paixão,
0: tende misericórdia de nós e do mundo inteiro.
2: Pela sua dolorosa paixão,
0: tende misericórdia de nós e do mundo inteiro.
2: Pela sua dolorosa paixão,
0: tende misericórdia de nós e do mundo inteiro.
2: Pela sua dolorosa paixão,
0: tende misericórdia de nós e do mundo inteiro.
2: Ó sangue e água
0: que jorraste do coração de Jesus como fonte de misericórdia para nós, eu confio em vós. Também rezamos aqui nas intenções de Luciana Coelho e do seu filho Joaquim. Luciana, nossa cantora, lá da paróquia de São Sebastião, em Quintino. Joaquim vai ser investido, junto com nossos outros filhos, nossas outras crianças, como coroinha, no próximo domingo, às 10 da manhã, e está aqui, acompanhando o terço, motivado, com os olhos fixos aqui. Então, um abraço, queridos, e oração por todas as nossas crianças. Vamos ouvir um louvor.

0: Continuamos, seguimos aqui em nosso texto da Divina Misericórdia com você hoje, Padre Fábio Escobar, também a Bárbara está aqui com a gente, o Robson sempre conosco com essa voz maravilhosa e com você, com o seu coração. Deixa eu te fazer uma pergunta, qual o motivo que você carrega hoje para agradecer a Deus? Nós não podemos esquecer de agradecer, a gente acaba pedindo tanto, suplicando, intercedendo, mas nós esquecemos que a oração de agradecimento também é necessária, porque eu visito a minha história e consigo encontrar momentos em que Deus me tocou, em que Deus me conduziu, em que Deus fez morada, em que eu percebi a ação dele, porque ele não para de trabalhar. Hoje, por exemplo, é aniversário da Tânia Ciraldo e José Machado, 35 anos de matrimônio, bendito seja Deus. Nossa, 35 anos de matrimônio, Tânia, José, que o bom Deus abençoe, guarde e sustente sempre a vida de vocês. Estou colocando aqui as intenções de vocês aos pés de Jesus misericordioso. Qual é a sua intenção de agradecimento hoje? O que você tem para agradecer? Você já agradeceu porque você chegou em segurança no seu trabalho? Você já agradeceu hoje, não sei, por uma prova que você conseguiu passar, ou que alguém que você conhece vai passar, já profeticamente dizendo, o Senhor está ao teu lado como valente guerreiro. Ouvimos ontem também o profeta falando sobre isso. Então agradeça a Deus por isso, porque Ele está do seu lado, porque Ele está perto de você. Nós vamos rezar agora a terceira dezena do texto da Divina Misericórdia, nas suas intenções e nas intenções dos seus agradecimentos também. Bárbara, como que está aí os nossos comentários na Web TV Redentor no YouTube?
1: Olha, padre, aqui na Web TV Redentor, Ana Maria Dantas diz que agradece todos os dias pela vida, desde que ela acorda até a hora de dormir.
0: Olha que coisa bonita. Tem uma música bonita que nós cantamos, né? Desde quando me levanto até eu me deitar, eu cantarei a bondade de Deus. É isso.
1: É isso mesmo, padre. E a gente segue, então, rezando também pelas intenções, porque tem muita gente ainda pedindo pela saúde, pela recuperação. Sim. A Helena Conteville pede pela saúde do Cláudio, que está internado no Inca. A Eliane Lucas também pede oração pela saúde da Marilda Vieira, que está em tratamento de câncer. E também a Maria da Glória Dias Gomes, ela manda um abraço para o senhor.
0: Maria da Glória, Deus abençoe.
1: E pede orações pelos familiares do Cleiton, que sofreu um acidente ontem e por conta de uma cabeçada ele acabou sofrendo um infarto. E tantas
0: Deus
1: outras
0: sustente.
1: Tantas outras pessoas que aqui trazem suas angústias também, muita gente que pede orações por emprego, né? E também pela cura de familiares, muita gente acompanhando aqui. A Daniela Gomes diz que agradece a Rádio Catedral também, todos os dias, porque a rádio tem sido o sustento da vida dela nesse tempo.
0: E como a Rádio Catedral nos sustenta, né? Nós conversávamos há pouco, meus irmãos, enquanto eu tocava essa música bonita do Frei Gilson, a Bárbara partilhava, né, sobre a trajetória dela com a Rádio Catedral há muito tempo, com o Terço da Misericórdia, desde a época da Patrícia Mendes.
1: Canção nova.
0: Exatamente. E eu também, eu sou daquela época, né? Daquele tempo, já rezávamos o Terço da Divina Misericórdia. Como é bom ver os testemunhos de ontem e os testemunhos de agora. A Lourdes, ela enviou uma mensagem aqui para o WhatsApp da Rádio Catedral. Boa tarde, padre, sua bênção, que Deus te abençoe, a todos os ouvintes e amigos dessa maravilhosa rádio. A Maria de Lourdes Alves, ela está ouvindo direto de Itaperuna, olha que bonito, e pede orações para todos os seus familiares, principalmente para a sua sobrinha, Darlene, que se internou hoje às 15 horas para dar à luz ao Nicolas. Olha só, então, rezamos por ela. Se internou às 15 horas, na hora da misericórdia, pedimos a Nossa Senhora do Bom Parto que interceda junto a Jesus para que tudo corra bem nesse parto do Nicolas e que ele seja uma bênção para essa família. Também nós temos aqui a participação do José Ribeiro, que está conosco também aqui, acompanhando e oferecendo a sua intenção aqui em nossa pelo nosso WhatsApp 21 3231 3567. Também temos aqui a intenção pelos falecidos, não é, Bárbara?
1: Isso mesmo, padre. Pela alma de Ririnha Sebastiana Pires de Jesus, Gutierrez de Jesus Lobato.
0: Aqui no Rio de Janeiro nós temos o hábito de na segunda-feira rezar as missas nas intenções dos falecidos. Muitas paróquias fazem isso, né? As pessoas colocam as intenções também em suas paróquias pela missa. Então rezamos por todos os falecidos, você que passa pelo luto, para que o bom Deus te abrace, abrace sua família. Vamos juntos rezar a terceira dezena do Terço da Divina Misericórdia. Eterno Pai, eu vos ofereço o corpo e o sangue, a alma e a divindade de vosso diletíssimo Filho, nosso Senhor Jesus Cristo, em expiação dos nossos pecados e os do mundo inteiro, pela sua dolorosa paixão.
1: Tende misericórdia de nós e do mundo inteiro.
0: Pela sua dolorosa paixão.
1: Tende misericórdia de nós e do mundo inteiro.
0: Pela sua dolorosa paixão.
1: Tende misericórdia de nós e do mundo inteiro.
0: Pela sua dolorosa paixão.
1: Tende misericórdia de nós e do mundo inteiro.
0: Pela sua dolorosa paixão.
1: Tende misericórdia de nós e do mundo inteiro.
0: Pela sua dolorosa paixão.
1: Tende misericórdia de nós e do mundo inteiro.
0: Pela sua dolorosa paixão.
1: Tende misericórdia de nós e do mundo inteiro.
0: Pela sua dolorosa paixão.
1: Tende misericórdia de nós e do mundo inteiro.
0: Pela sua dolorosa paixão.
1: Tende misericórdia de nós e do mundo inteiro.
0: Pela sua dolorosa paixão.
1: Tende misericórdia de nós e do mundo inteiro.
0: Ó sangue e água que jorraste do coração de Jesus, como fonte de misericórdia para nós, eu confio em vós.

0: sofrimento, a resposta é a oração. Partilhava agora aqui com Bárbara. A resposta sempre precisa ser a oração diante dos desafios da vida. Às vezes nós tentamos fazer do nosso jeito humano, achamos que com as nossas estratégias vamos conseguir vencer certas realidades, e na verdade a via é a oração. Primeiro preciso perguntar para o Espírito Santo: como eu devo proceder? Como você agora, para tomar uma decisão que você tem que tomar hoje, você tem perguntado para o Espírito Santo: como eu devo proceder? Como eu devo fazer? Como eu devo agir? Às vezes a resposta vai ser o silêncio, às vezes a resposta vai ser não uma argumentação imediata. É tão bom perguntar para Deus como deve se fazer, porque Ele sabe como. Não se deixe levar pelos impulsos humanos, cuidado com isso. A vida espiritual é necessária. O Senhor derrama sobre nós o seu Espírito Santo para que não venhamos a cair no erro. Por isso, todos os dias precisamos perguntar: Espírito Santo, como eu devo agir? Né? Quando eu apresentava o Bom Dia Catedral, eu sempre dizia, né? Bom dia, Espírito Santo, aquela frase antiga de Benihim. Bom dia, Espírito Santo, o que vamos fazer juntos hoje? Será que você tem perguntado para Deus como deve agir antes de tomar uma iniciativa? A oração não pode ficar de lado. Não é sobre estratégia humana, é sobre saber o que Deus tem para você. Deixa Ele conduzir a sua história. Nós estamos aqui nessa quarta dezena do Terço da Misericórdia, e eu quero estar também colocando na intenção do Leandro e da Cláudia, Leandro Lucena e da Cláudia de Sales Lucena. Eles pedem também orações aqui em nosso Terço da Misericórdia, queridos amigos, pessoas de Deus. Também o Wellington Matos, ele está aqui conosco pelo WhatsApp da Rádio Catedral, e ele pede orações para o mundo inteiro, para sua família, para sua esposa Maria de Fátima, seus filhos Guilherme, Thaís, Jéssica e Lucas, seus netos Enzo, Pedro Henrique e Maria Vitória, e por toda a sua família. A Sônia Melo também está aqui conosco pelo WhatsApp da Rádio Catedral. Ela continua aqui com a gente acompanhando. Também temos aqui um pedido de intenções pela alma de Kleber Alves, Newton José, José Carlos Corrêa dos Santos, Silvino Benigno de Vasconcelos, Lízia Lourdes Vasconcelos. Como é que está a nossa Web TV Redentor, Bárbara? Quais são as intenções que o povo está apresentando para a gente?
1: A Ivonete Bastos pede oração pelos familiares e também pela nossa Rádio Catedral,
0: amém,
1: que é uma bênção na vida dela.
0: É uma bênção.
1: A Salete Rosa pede pela saúde da Luísa do Nascimento Eloy e também por Maria Salete, que vai fazer uma cirurgia. A Salete Rosa também te manda um abraço, padre.
0: Um abraço, Salete.
1: Maria Almeida também pede sua bênção. A Ilma Inácia Ferreira da Silva pede oração pela família e também pela saúde. Pede também pelos filhos Bruno, Guilherme e Gabriel, pelos netos Cauane e Cauê. Detinha abençoada, ela está acompanhando, rezando o terço com a gente, e ela pede pela cura e recuperação da saúde da nora Amanda e também pelo filho dela, Rodrigo.
0: Vamos rezar juntos então com fé a nossa quarta dezena do terço da Divina Misericórdia.
1: Eterno Pai,
2: eu vos ofereço o corpo e o sangue, a alma e a divindade de vosso diletíssimo Filho, nosso Senhor Jesus Cristo, em expiação dos nossos pecados e os do mundo inteiro.
1: Pela sua dolorosa paixão,
0: tende misericórdia de nós e do mundo inteiro.
1: Pela sua dolorosa paixão,
0: tende misericórdia de nós e do mundo inteiro.
1: Pela sua dolorosa paixão,
0: tende misericórdia de nós e do mundo inteiro.
1: Pela sua dolorosa paixão,
0: tende misericórdia de nós e do mundo inteiro.
1: Pela sua dolorosa paixão,
0: tende misericórdia de nós e do mundo inteiro.
1: Pela sua dolorosa paixão, dolorosa paixão,
0: tende misericórdia de nós e do mundo inteiro.
1: Pela sua dolorosa paixão,
0: tende misericórdia de nós e do mundo inteiro.
1: Pela sua dolorosa paixão,
0: tende misericórdia de nós e do mundo inteiro.
1: Pela sua dolorosa paixão,
0: tende misericórdia de nós e do mundo inteiro.
1: Pela sua dolorosa paixão,
0: tende misericórdia de nós e do mundo inteiro.
1: Ó sangue e água que jorraste do coração de Jesus, como fonte de misericórdia para nós, eu confio em vós.
0: Nós já vamos direto para a nossa quinta e última dezena, porque eu quero rezar por você que é amigo da rádio, você que todos os meses colabora, dá sua ajuda para essa obra de evangelização continuar acontecendo. 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
0: 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Vamos rezar a quinta e última dezena do terço? Eterno Pai,
2: eu vos ofereço o corpo e o sangue, a alma e a divindade de vosso diletíssimo Filho, nosso Senhor Jesus Cristo, em expiação dos nossos pecados e os do mundo inteiro,
0: pela sua dolorosa paixão,
1: tende misericórdia de nós e do mundo inteiro.
0: Pela sua dolorosa paixão,
1: tende misericórdia de nós e do mundo inteiro.
0: Pela sua dolorosa paixão,
1: tende misericórdia de nós e do mundo inteiro.
0: Pela sua dolorosa paixão,
1: tende misericórdia de nós e do mundo inteiro.
0: Pela sua dolorosa paixão,
1: tende misericórdia de nós e do mundo inteiro.
0: Pela sua dolorosa paixão,
1: tende misericórdia de nós e do mundo inteiro.
0: Pela sua dolorosa paixão,
1: tende misericórdia de nós e do mundo inteiro.
0: Pela sua dolorosa paixão,
1: tende misericórdia de nós e do mundo inteiro.
0: Pela sua dolorosa paixão,
1: tende misericórdia de nós e do mundo inteiro.
0: Pela sua dolorosa paixão,
1: tende misericórdia de nós e do mundo inteiro.
0: Ó sangue e água
2: que jorraste do coração de Jesus,
0: como fonte de misericórdia para nós, eu confio em vós. Deus Santo, Deus forte, Deus imortal, tende piedade de nós e do mundo inteiro. Deus Santo, Deus forte, Deus imortal, tende piedade de nós e do mundo inteiro. Deus Santo, Deus forte, Deus imortal, tende piedade de nós e do mundo inteiro. Levanta-te, Deus, por intercessão da bem-aventurada Virgem Maria, de São Miguel Arcanjo e de toda a milícia celeste, que sejam dispersos os seus inimigos e fujam de sua face todos os que vos odeiam. Em nome do Pai, e do Filho, e do Espírito Santo.
1: Amém. Amém.
0: Bárbara Robson, obrigado pela companhia nesse Terço da Divina Misericórdia. É sempre maravilhoso estar com vocês aqui em nossa amada Rádio Catedral.
1: Muito obrigada, Padre.
3: Obrigado,
1: por esse
3: Padre.
1: Momento, pela sua presença. E volte mais vezes para rezar o Terço da Misericórdia com a gente.
0: Eis-me aqui. Queridos, eu vou dar a bênção de Deus e quero recordar, se quiser conhecer um pouquinho mais da nossa missão, estamos na paróquia de São Sebastião em Quintino Bocaiúva, lá no Instagram, procura São Sebastião Quintino para você conhecer a nossa paróquia. O Senhor esteja convosco.
1: Ele está no meio de nós.
0: Abençoe-vos o Deus Todo-Poderoso, Pai, Filho e Espírito Santo. Amém.
1: Amém.
0: Jesus, eu confio em vós.
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0: Já já eu toco na íntegra essa canção do Miguel Ângelo e da Alvimar Galo, porque agora nós vamos direto ao Corrio, Centro de Operações e Resiliência da Prefeitura do Rio de Janeiro. Informações com Maurício Bastos. Boa tarde, Maurício.
1: Boa tarde, meu amigo Robson Lecar. Boa tarde a você que nos acompanha aqui na Catedral FM. A gente começa esse boletim de trânsito falando sobre os acessos à ponte Rio

0: nos acessos à ponte, como a Avenida Brasil, até ali a altura da linha amarela. Na linha vermelha também já é grande a movimentação com impacto até o trecho da Maré, e no gasômetro também o motorista vai encontrando grande movimentação, retenções até a Avenida Francisco Bicalho. Falando agora de outros pontos da cidade do Rio de Janeiro, o trânsito é intenso na região de Jacarepaguá, na altura do, na região do Pechincha. A Avenida Jeremário Dantas tem retenções a partir da Rua Edgar Werneck até o Largo do Pechincha, isso no sentido tanque. No sentido oposto, em direção à freguesia, é intensa a movimentação. Na estrada do Tindiba, é intenso nos dois sentidos o trânsito, na altura da Rua Lopo Saraiva. Estamos de olho também na linha amarela. No sentido Barra, o motorista encontra lentidão desde a Vila do João, na região de Bom Sucesso, até a altura de Higienópolis, em função do trânsito intenso de veículos. Falando agora rapidamente da zona oeste da cidade, em Campo Grande, o motorista encontra trânsito lento na Avenida Cesário de Melo, a partir da Estrada do Monteiro, no sentido Senador Vasconcelos. No sentido oposto, sentido Santa Cruz, apenas intensa movimentação. E na Estrada do Mendanha, trânsito intenso nos dois sentidos, na altura do West Shopping. Outras informações do trânsito, aqui nas redes sociais do COR, no arroba Operações Rio. Para a Rádio Catedral, Maurício Bastos, direto do Centro de Operações.
1: Obrigado, Maurício, forte abraço. Agora, 3:54. Miguel Ângelo e Dom Vimar Galo, entrega.

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1: 4:01, no próximo sábado, a Pastoral do Povo de Rua da Arquidiocese vai realizar um retiro para refletir a campanha da fraternidade que tem a moradia como foco central. O encontro é voltado para os coordenadores, agentes pastorais e responsáveis pelos grupos que desenvolvem trabalho com a população de rua, coordenado pelo Monsenhor Luiz Antônio, responsável pela Pastoral de Moradia e Favela. Vai ser no edifício São João Paulo II, na Glória, das 8 da manhã às 2 horas da tarde.

Hoje não teremos terapia do espírito, houve imprevisto com o cônego Marcos William, mas na próxima segunda-feira teremos, viu? Enquanto isso, vamos curtir as músicas aqui pela Rádio Catedral FM, 4 horas e 11 minutos.

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6: 4:30, uma ótima tarde pra você. Ramon e Rafael.

O Senhor é contigo. Aleluia. Você vai chegar. Toma posse, toma posse dessa palavra. Toma posse, meu querido.

0: Você está na Catedral FM 106,7, mesmo sendo Deus, Comunidade Shalom. Você ouviu antes, você vai chegar, Ramon e Rafael. 4 horas e 40 minutos. Nós vamos agora conversar com ele, que traz sempre
1: boas notícias.
0: Rodrigo, tudo bem?
1: Boa tarde, Claudinha Jones, tudo bem? Graças a Deus. Graças vamos lá, Claudinha, Deus. Dia 22, gente. Né? 22 de junho. E a nossa meta está bem distante, Claudinha. A rádio atingiu 56% da sua arrecadação. Dia 22, estamos com 56%. Faltando aí 44% para alcançar o primeiro objetivo, que é os 100%. 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Então, precisamos desse mês de junho essa grande virada, porque a rádio precisa do equilíbrio financeiro, porque precisamos honrar, né, todos os nossos compromissos financeiros em cada mês. 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
1: Isso, e nós estamos até anunciando aqui com a nossa, em relação aos nossos alunos, anúncios, em relação a um animador paroquial. A gente tem recebido algumas perguntas, né? O pessoal ficou curioso, como faz para ser um animador paroquial? O primeiro passo, você precisa chegar até o seu pároco e falar com ele, né? Ó, padre João, padre Marcelo, aqui a nossa paróquia tem um animador paroquial? Ah, não tem, então eu quero me disponibilizar. Então o seu pároco, ele vai fazer uma carta, né? Vai assinar um documento dizendo que está ciente que você vai ser o nosso animador paroquial. E o nosso animador paroquial, ele exerce uma função muito importante. O que acontece? 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Então, Claudinha, se Deus quiser, eu quero voltar aqui, sabe com quê, minha amiga e irmã? Com boas notícias. 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É com você, Claudinha.
0: Obrigada, Rodrigo. Até daqui a pouquinho.

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3: 4:53.

0: Você está na Rádio Catedral FM, 5:02. Uma ótima tarde para você.
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0: Horas e 4 minutos. Diego Viana.

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0: 5:21. Uma ótima tarde para você que está por aqui na Rádio Catedral FM. Vamos agora ao COR Rio, Centro de Operações e Resiliência da Prefeitura do Rio de Janeiro, com informações do trânsito, com o repórter Maurício Bastos.
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0: Boa tarde.
2: Boa tarde. Boa tarde, Cláudio Jones. Tudo bem com você? Uma boa tarde para você, para quem nos acompanha aqui na Catedral FM. Cláudio, a gente está de olho na situação da saída do centro e também da chegada, em função de um acidente que aconteceu mais cedo na ponte Rio-Niterói. Esse acidente envolveu dois carros e um caminhão. Ocorreu no início da grande curva, logo depois da reta do cais no sentido Niterói. Esses veículos já foram retirados da via, segundo a concessionária Ecovias Ponte, que administra a travessia da ponte Rio-Niterói, mas o que acontece é o seguinte: ainda há muito reflexo do trânsito nesses principais acessos, nas saídas do centro da cidade, como por exemplo o viaduto do gasômetro. O motorista vai encontrar trânsito muito congestionado, vai precisar de paciência nesse deslocamento. Quem sai do centro da cidade a caminho da ponte Rio-Niterói ou mesmo da Avenida Brasil vai gastar um tempo no viaduto do gasômetro, também ao longo da Avenida Francisco Bicalho. Esses reflexos já chegam na Avenida Presidente Vargas. O motorista encontra lentidão em praticamente toda a extensão da pista sentido Francisco Bicalho e Praça da Bandeira. Retenções começam ali nas proximidades da Rua Uruguaiana, passando ali pela Avenida Passos, Central do Brasil, Praça 11 até a altura da Cidade Nova. Também a dificuldade, como reflexo desse acidente da ponte Rio-Niterói, no trevo das Forças Armadas, estendendo para a Avenida Paulo de Fronten e também para o elevado da Paulo de Fronten, para o túnel Rebouças, chegando até a Orla da Lagoa, nas avenidas Borges de Medeiros e Epitácio Pessoa. Quem vem de Laranjeiras também vai encontrar dificuldades, passando pelo túnel Santa Bárbara, são boas as condições. Mas chegando ao elevado da Avenida 31 de Março, o viaduto São Sebastião, até a chegada a Presidente Vargas, até o Sambódromo, o motorista vai gastar muito tempo, vai encontrar muita dificuldade, trânsito lento. Quem sai do centro utilizando o túnel Marcelo Alencar e a Avenida Rodrigues Alves também vai encontrar grande movimentação e retenções em vários trechos também em função desse acidente ocorrido mais cedo. Dificuldades também para quem sai da região da Grande Tijuca, quer acessar o centro da cidade ou mesmo sair para pegar a ponte Rio-Niterói e a Avenida Brasil. A Avenida Maracanã tem dificuldades ali a partir da General Canabarro, ali a partir do Cefete. A Rei Pelé apresenta retenções a partir do estádio do Maracanã. A lentidão também passa pela Rua Teixeira Soares até a chegada à Praça da Bandeira. Na linha vermelha, problemas também, o motorista vai precisar de paciência. A lentidão na linha vermelha começa ali na altura da lateral da pista do aeroporto do Galeão, passando pela Maré até a chegada ao Caju, até a chegada à ponte Rio-Niterói. E na Avenida Brasil, a situação é bem semelhante. A lentidão começa na Penha, passando por Olaria, Ramos, Bom Sucesso, Manguinhos, Benfica, até a chegada à ponte Rio-Niterói. A gente recomenda a paciência ao motorista. Esses veículos acidentados na ponte já foram retirados, mas os reflexos ainda são grandes nas vias da cidade do Rio de Janeiro. Outras informações do trânsito ao longo da programação e também nas redes sociais do COR, no arroba Operações Rio. Para a Rádio Catedral, Maurício Bastos, direto do Centro de Operações.
0: Obrigada, Maurício.
3: 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É por ele que nós hoje

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2: Louvado seja nosso Senhor Jesus Cristo.
3: Para sempre seja louvado.
2: Boa tarde, Marcos. É alegria de estar contigo mais uma vez aqui no estúdio da Rádio Catedral. E quero também cumprimentar queridos ouvintes da Rádio Catedral, boa tarde.
3: Boa tarde, Dom Tiago, boa tarde, nossos queridos irmãos da Rádio Catedral.
2: É alegria de poder falar um pouco com todos que buscam na Rádio Catedral uma referência para a sua vida, para também até práticas religiosas. Tantas vezes a rádio oferece momento de oração, mas também como neste momento nós aqui nas segundas-feiras estamos fazendo também uma oportunidade de uma reflexão, uma meditação em cima da palavra de Deus, dos ensinamentos da Igreja. E hoje, Marcos, vamos conversar sobre qual assunto?
3: Dom Tiago, nós temos uma passagem bíblica que ela é até famosa, né? Mas que contém talvez um ensinamento muito precioso para os dias de hoje. Uhum. Está lá em Mateus 6, do 19 ao 21. Eu acho que fala sobre materialismo, né? Mas Jesus ensina assim, fala assim para nós: não acumulem para vocês tesouros na terra, onde a traça e a ferrugem destroem e onde os ladrões roubam e furtam. Mas acumulem para vós tesouros nos céus, onde a traça e a ferrugem não destroem e onde os ladrões não roubam nem furtam. Pois onde estiver o seu tesouro, aí também estará o seu coração. Baseado nessa passagem, tem várias camadas, né? Nós podemos nos perguntar: será que essa busca incessante pelos bens materiais que nós temos vivido, nós temos visto na sociedade atual, de que maneira essa busca pode influenciar as nossas emoções, nossas decisões, de tal forma que a gente deixe de procurar buscar os tesouros dos céus e deixa com isso também, obviamente, de ter um coração voltado para o eterno? Porque a gente pode até lembrar de uma outra passagem, nós temos o jovem rico, né? Onde ele vai e diz a Jesus que ele segue todos os mandamentos. E o que mais faltaria, ele cita alguns, né? Parece que ele estava cumprindo com todos os mandamentos. E aí ele diz o que ele precisava fazer para ser salvo. E Jesus fala para ele vender os bens e entregar para ajudar os pobres. Sim. E ele desiste. Uhum, né? Uhum. Eu acho que é um símbolo da sociedade como consumista que temos hoje em dia. Sim, como sim. A gente pode viver para não se contaminar com essa busca pelas coisas terrenas e não perder o foco de buscar as coisas do alto? Uhum.
2: Eu penso que primeiro é muito importante a gente acordar para a realidade na qual nós vivemos. No qual sentido? É que nós sabemos muito bem que no mundo de hoje reina o dinheiro e as pessoas querem ganhar o dinheiro para poder fazer aquilo que não é difícil imaginar, todas as coisas, vontades que surgem no coração do ser humano. E uma forma muito eficiente para ganhar o dinheiro é através do comércio.
3: Uhum.
2: Então é fácil aqui entender que existe grande indústria que está trabalhando em cima da cabeça do ser humano para o convencer que ele precisa de muitas coisas que na verdade não precisa, mas trabalha assim, mostrando que o ser humano precisa de muitas coisas materiais para ser mais feliz.
3: Uhum.
2: Só basta olhar os comerciais, como eles são feitos, sempre com pessoas felizes, sempre com o ar de uma coisa especial, e tudo isso supostamente é garantido a partir do momento que eu compro, adquiro um produto, começo a usar um produto, aquela felicidade é diretamente ligada com a aquisição daquilo que aquele comercial mostra. Ah, um carro, família feliz, super feliz, está andando nesse carro, desbravando o mundo. Ou pode ser até coisa muito boba, pasta de dentes com um sorriso, todo mundo feliz. Por quê? Porque esta felicidade vem diretamente do uso daquela marca da pasta de dente, né? Então, são exemplos muito simples, mas eu quero chamar a atenção exatamente para este ponto, né? Que vivemos num mundo onde somos iludidos que os bens materiais são capazes de nos dar a felicidade.
3: Ou seja, uma mentira.
2: É uma mentira.
3: Mentira.
2: Claro, também não vamos ser aqui, não vamos também exagerar para o outro
3: lado.
2: Sim,
3: claro.
2: Existe uma certa alegria, certo prazer que os bens materiais nos dão, aquilo que nos proporcionam. De fato, uma família, ela, numa certa situação, numas condições corretas, ela até pode um dia entrar no carro e fazer aquele passeio que vai ser maravilhoso. Este passeio, ele vai acontecer praticamente do modo, de jeito igual como até foi mostrado naquela propaganda.
3: Uhum.
2: Mas isso vai acontecer, sei lá, uma vez de repente no ano, ou cinco vezes se for o caso, durante o ano, todo mundo, toda a família viajando, indo para outro lugar. O carro no dia a dia não é isso.
3: Sim.
2: Carro no dia a dia é claro, algum conforto, uso para trabalho, facilita muita outra coisa e muito gasto. Mas isso não é tão mostrado nestas propagandas. Então, realmente, existem os benefícios, não digamos que não. Mas não é daquela maneira como os comerciais mostram, de nos tornar pessoas felizes.
3: Uhum.
2: E basta observar que estas propagandas, elas querem nos conversar. Quer ser feliz? Adquire aquela coisa. Compra isso.
3: Quer nos convencer.
2: Conquista,
3: né?
2: Conquista aquele bem. E a pessoa iludida vai atrás. E aí começa a imaginar, não, se eu realmente tiver isso, eu vou ser melhor, porque eu vou fazer isso, vou fazer aquilo, blá, blá, blá. E aí a pessoa começa agora a criar uma expectativa. A pessoa começa a imaginar como vai ser, aí vai atrás, aí corre, aí conquista uma coisa. Conquistou? Pronto. Quanto que durou aquela felicidade? Talvez durou um dia, talvez naquela situação, e o resto não tem nada. Ou ao contrário, vem uma chateação porque tem que pagar mais uma vez combustível, que está cada vez mais caro.
3: Sim.
2: E aí, Então o ser humano o que pensa naquele momento? Não pensa nada, porque já tem outro comercial que de novo está prometendo outra coisa. Então somos cercados por um mundo que nos engana dizendo coisas materiais fazem vocês felizes, e nós sabemos que não é assim. E basta ir ao encontro dos psicólogos e os perguntar se realmente a maioria daqueles que estão procurando as terapias porque se sentem mal, porque está faltando uma coisa na vida delas, estão reclamando que realmente não tem aquele carro que gostaríamos de ter, ou aquela calça que gostaríamos de ter, e isso é o motivo de maior frustração. Sabemos que não é. Que o ser humano consegue se realizar quando vive exatamente com amor, quando se doa por amor, quando experimenta o amor. Isso que nos dá, isso é um ingrediente que eu tendo o carro daquele do comercial, ou não tendo esse carro, e eu sou capaz de ser feliz, tendo amor. Por outro lado, eu posso ter carro mais moderno possível, mais maravilhoso possível, sem amor, apenas vai ser mais uma coisa material, mais uma ilusão que rapidamente vai mostrar a sua realidade, que não é nada disso que eu imaginava. Mas eu falo, viver por amor, dar nosso amor, o que isso significa? É que nós precisamos descobrir aquele que é fonte de todo o amor, de onde vem a maior certeza que somos amados, a certeza talvez mais importante na nossa vida, que somos amados pelo próprio Deus. E o convite para que a gente viva por amor. E assim a gente entende que pessoas como São Francisco de Assis viviam na extrema pobreza, sem nada, e viviam felizes, cantando seus cânticos para até a natureza, apreciando belezas das coisas da vida, com vida plena, completa, inspirando muitos, vivendo uma relação que até hoje é um exemplo que muitos seguem. Por quê? Porque aquela pessoa, ela viveu para Deus, ela se encantou com o amor de Deus, respondeu com seu amor, e mesmo não tendo nada, ela se realizou plenamente.
3: E é interessante, Dom Thiago, que o texto, né, esse ensinamento de Jesus vai dizer que no final, né? Pois onde estiver o seu tesouro, aí também estará o seu coração. E isso também nos leva àquela passagem do jovem rico. Porque Jesus poderia dizer, não, você está indo bem, está seguindo os 10 mandamentos, faça uma caridade, né? Faz, já que você é rico, faz uma caridade. Mas quando Jesus sonda o coração do jovem rico, ele percebe que na verdade ele precisava se desvencilhar de todos os bens. Na questão do jovem rico, porque ele estava, provavelmente, né, a gente pode deduzir que o coração desse jovem rico não estava em Deus, mas estava no possuir, em ter esses bens, né? Então é importante que, não que ter coisas seja pecado, mas idolatrar essas coisas pode chegar a esse versículo 21, ter essas coisas como... Sim. Como seu Deus, né? Podemos dizer assim, né?
2: Isso mesmo.
3: Eu acho que é um versículo importante, porque pode nos fazer... viver esse materialismo dessa forma pode nos levar à perdição, com certeza. Porque a gente não tem como tesouro Deus, mas as coisas que a gente endeusa, né?
2: A gente pode também falar isso de uma outra maneira, né? É uma coisa possuir as coisas, outra coisa ser possuído por aquilo que aparentemente nós temos, adquirimos.
3: Exatamente. O jovem rico, pelo que eu entendi, nesse caso estava possuído, né?
2: Exatamente.
3: Pelos bens, né? E não conseguiu fazer, ele foi embora.
2: Exatamente. Então eu tô falando isso. Sim. A pessoa, ele queria uma coisa a mais. Ele sentia que foi chamado para uma coisa a mais.
3: Sim, sim.
2: E ele não conseguiu.
3: Ele não conseguiu.
2: Por quê? porque foi tomado, possuído, escravizado pelos bens materiais que ele possuía. Então aqui nós entendemos, olhando esta passagem, pois onde estiver o seu tesouro, aí está também seu coração. Não adianta adorar as suas coisas materiais e pensar que ainda estou livre para viver aquilo que de fato eu quero viver. Na verdade, é um exercício onde nós podemos diariamente avaliar quanto que aquilo que eu tenho me possui, quanto que eu possuo, quanto que eu sou capaz, aliás, quanto que eu sou livre para me desfazer ou passar para os outros uma outra coisa, e quanto eu vejo que eu não sou capaz, que eu preciso isso ter para mim, mesmo que eu já tenha muito ou muito mais do que o necessário, mas ainda eu me sinto preso
3: a esses bens,
2: incapaz de partilhar com os outros. Por isso também Jesus está tanto indicando a caridade, porque a caridade é a forma de curar esta fraqueza de ser possuído pelas coisas materiais. Quando eu vivo a caridade, quando eu sou capaz...
3: Seria o remédio,
2: de
3: né?
2: Como se fosse remédio, como se fosse uma terapia. Se alguém vai dizer que eu estou infeliz aqui neste mundo...
3: Estou muito materialista, então começa a fazer caridade.
2: E eu te digo, então vai pela caridade e você vai ficar curado. Não tem dúvida. Né? E nós, claro, nesta realidade da nossa vida, entendemos que precisamos também, que seja isso claro, né? Precisamos dos bens materiais. Não dá para viver sem ter aquilo que para nós já se tornou uma coisa básica, um telefone. Se eu uso o telefone também para trabalhar, e muitas vezes é uma ferramenta, então tem que ser telefone também que seja razoavelmente bom. Carro, de vez em quando eu só vou, sei lá, para a loja e de volta, ou então para casa dos meus pais que estão no bairro vizinho. Então já um carro razoável está suficiente, mas se eu preciso viajar por causa do trabalho, percorrer muitos quilômetros, estados do Brasil, aí obviamente que tenho necessidade de um carro melhor. Então, tem seu porquê, mas o que é muito importante...
3: Ver também
2: que
3: as coisas pela utilidade também.
2: Isso mesmo, mas ainda...
3: Sem ser escravizados.
2: Isso, mas aqui exatamente tem esse ponto onde precisamos prestar muita atenção para que aqueles bens que possuímos realmente sejam os bens que precisamos, não vendo eles como fonte da felicidade.
3: Sim.
2: Não se iludindo que diretamente estes objetos materiais vão nos dar a felicidade, podem proporcionar em algum grau, em colaboração com muitos outros detalhes, como alguma felicidade, né? Mas jamais pensando que eu adquirindo, tendo mais, aqui que eu vou encontrar a minha felicidade. Então, hoje talvez o dia para pedir a Deus para que Ele torne nosso coração mais livre, que nós possamos, aproveitando, claro, a realidade na qual vivemos, século 21, que nos oferece muitas coisas para o nosso conforto, mas que nós possamos realmente saber aquilo que é essencial, necessário, e saber usar tudo isso, jamais permitindo que aquilo que pode nos escravizar, prejudicar, enganar, realmente faça isso com a nossa vida.
3: Amém.
2: Então, que Deus nos dê um coração livre.
3: Amém.
2: Louvado seja nosso Senhor Jesus Cristo.
3: Para sempre seja louvado.
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1: 5:50, Papa Leão XIV aponta as guerras como responsáveis pela insegurança alimentar. Receita Federal libera amanhã a consulta ao maior lote de restituição do imposto de renda. Termina hoje o prazo para o pagamento da inscrição do Enem. Messi entra para a história como o maior artilheiro das Copas do Mundo. Estas são as manchetes da primeira edição do Jornal 106, que começa agora. A Secretaria Estadual de Educação divulgou o calendário de matrículas da educação de jovens e adultos para o segundo semestre. Os estudantes já matriculados deverão renovar a matrícula entre os dias 1º e 8 de julho e os que estiverem interessados em ingressar na rede estadual deverão realizar a inscrição a partir do dia 20 de julho no site Matrícula Fácil. A EJA é destinada a jovens e adultos que desejam concluir a educação básica. Para ingressar no ensino fundamental, é necessário ter no mínimo 15 anos completos e para o ensino médio, a idade mínima é de 18 anos completos. A confirmação presencial na unidade escolar para confirmar a matrícula será a partir de 20 de julho e as aulas começarão no dia 27 de julho. A partir de segunda-feira, o Detran vai ampliar e facilitar a emissão da carteira de identidade para idosos, pessoas com deficiência, gestantes, lactantes, obesos e pessoas com crianças de colo. Os 10 postos de identificação civil mais procurados pelos idosos terão um turno da manhã totalmente dedicado ao atendimento dessas pessoas com direito à prioridade. Não será necessário fazer agendamento. O horário será das 8 da manhã ao meio-dia nos postos de Copacabana, Meyer, Vaz Lobo, Penha, Center Shopping em Jacarepaguá, Parque Shopping em Campo Grande, Nova Iguaçu, Partage Shopping em São Gonçalo, Rio das Ostras e Volta Redonda. Segundo o órgão, não haverá qualquer redução da capacidade de atendimento. O número total de vagas disponíveis para agendamento será mantido, mas haverá reorganização de horários. A Receita Federal libera amanhã a consulta ao segundo lote de restituição do imposto de renda. Quem não foi contemplado no primeiro lote tem grandes chances de estar no segundo lote, porque ele vai contemplar o maior número de contribuintes da história. Serão 9.585.797 pessoas com 16 bilhões de reais em créditos. Somadas as duas remessas, cerca de 80% do total estimado de restituições do ano. O dinheiro estará disponível nas contas no próximo dia 30.

0: 1, fabricados até 31 de dezembro de 2025. Para os lava-roupas líquidos Tixan e P, a restrição vale para os lotes terminados em 1, produzidos até 31 de março de 2026. Com a nova decisão, produtos fabricados neste ano deixam de ser afetados pela suspensão e podem continuar sendo comercializados normalmente. Os candidatos ao Enem têm até hoje, às 23 horas e 59 minutos, para pagar os R$ 85,00 da taxa de inscrição. A guia de recolhimento da União pode ser obtida na página do participante no portal do INEP. Estão isentos do pagamento os alunos matriculados no terceiro ano do ensino médio em escola pública em 2026. Os estudantes que cursaram todo o ensino médio em escola pública ou como bolsistas integrais em escola privada e que possuam renda familiar de até um salário mínimo e meio por pessoa, os participantes do programa Pé de Meia do Ministério da Educação, pessoas em situação de vulnerabilidade socioeconômica, pertencentes a famílias de baixa renda e com registro no CadÚnico do governo federal. E os estudantes que usarão os resultados das provas para solicitar o certificado de conclusão do ensino médio e tem registro no CadÚnico. As provas do Enem serão aplicadas nos dias 8 e 15 de novembro. A tramitação da PEC, que acaba com a escala 6-1, deve seguir travada no Senado. Tudo indica que a semana no Congresso será esvaziada por causa das festas de São João, que é feriado em quase todo o Nordeste, e do jogo Brasil e Escócia na quarta-feira. O presidente do Senado deve manter a PEC travada sem enviá-la para a Comissão de Constituição e Justiça. Como a comissão não marcou reuniões para esta semana, a expectativa é que a PEC siga parada, completando um mês no próximo sábado, desde a sua aprovação na Câmara dos Deputados. A proposta, que acaba com a escala 6-1 e reduz a jornada de trabalho de 44 para 40 horas semanais, foi aprovada na Câmara por ampla maioria. Direitos Humanos pede investigação após alertas da Defesa Civil. Da agência Rádio Web, Jean Costa.
1: O Conselho Nacional de Direitos Humanos acionou o Ministério Público Federal para pedir a abertura de investigações sobre os falsos alertas enviados pelo Sistema da Defesa Civil Nacional para milhões de celulares em todo o país. A representação foi protocolada após as mensagens conterem a palavra misantropia, que significa aversão à humanidade. Além da apuração civil e criminal, o Conselho pede que a Defesa Civil envie uma nova mensagem, pelo mesmo canal, para esclarecer que o alerta anterior não representava um posicionamento oficial e para informar que a apologia ao discurso de ódio viola os direitos humanos e pode configurar crime. Segundo o Conselho, o uso indevido de um sistema oficial de comunicação em massa pode provocar desinformação, insegurança coletiva e pânico entre a população. A entidade também defende que a investigação identifique a origem do ataque e eventuais conexões com redes de disseminação de conteúdo extremista. A Polícia Federal já abriu uma investigação preliminar para apurar o caso. A principal linha de apuração é de que o sistema da Defesa Civil tenha sido alvo de uma invasão ou ataque hacker. Agência Rádio Web, produção e reportagem, Jean Costa.
0: O calor continua castigando quase todos os países da Europa. 3 pessoas morreram na França com problemas de saúde causados pelo calor extremo e quase 2.700 escolas devem fechar ou alterar seus horários, enquanto autoridades em toda a Europa emitem alertas pelas temperaturas extremas. As temperaturas em Bordeaux, no sudoeste da França, ultrapassaram 42 graus. 49 regiões administrativas estão sob alerta vermelho. Na Espanha, a Agência Meteorológica Estatal emitiu alerta vermelho para o norte do país, com temperaturas nesta semana atingindo mais do que o dobro da média histórica. Maior parte da Alemanha também está com temperaturas acima dos 38 graus. Aos 38 anos de idade, o Lionel Messi entra na história das Copas do Mundo. Com os 2 gols que marcou hoje contra a Áustria, Messi se tornou o jogador com mais gols em todas as Copas, 17 no total, ultrapassando Klose da Alemanha. Messi poderia até ampliar a marca se não perdesse um pênalti no primeiro tempo. Dando seguimento à programação desta segunda-feira, daqui a pouco tem França e Iraque e às 9 horas Noruega e Senegal. Das 48 seleções que disputam a fase de grupos, já estão classificadas para a próxima fase a Argentina, México, Estados Unidos e Alemanha. O Haiti, Turquia e Tunísia estão desclassificados.

0: fechadas. E vamos agora ao Centro de Operações da Prefeitura para informações do trânsito e do tempo com Júlia Cotrim.
1: Trânsito intenso no fim de tarde desta segunda-feira. Mais cedo, uma colisão seguida de capotamento interditou duas faixas da ponte Rio-Niterói, no sentido Niterói, na altura do Pórtico 6. O acidente envolveu um caminhão e dois automóveis. As duas faixas já estão liberadas, mas ainda há impactos no trânsito das vias com acesso à ponte. Os motoristas que seguem em direção à Baixada enfrentam retenções entre a Maré e o Galeão. No sentido centro, lentidão a partir da Maré até o acesso à ponte Rio-Niterói. Na Avenida Brasil, há retenções desde Ramos, no sentido centro. Em direção à Zona Oeste, lentidão entre o Caju e a Maré e retenções entre Irajá e Coelho Neto. O viaduto do gasômetro tem vários trechos de retenção por toda a via, no sentido Avenida Brasil. No Rio Comprido, Elevado e Avenida Paulo de Fronten, tem trânsito lento desde a saída do Túnel Rebouças até o acesso à Avenida Presidente Vargas, no sentido centro. A Avenida Presidente Vargas apresenta retenções entre o Saara e o acesso à Avenida Francisco Bicalho, no sentido Praça da Bandeira. Agora a gente fala do tempo. Para a noite de hoje, previsão de céu claro a parcialmente nublado e sem chuva. Ao longo do dia, as temperaturas variaram entre 17 e 31 graus. Para amanhã, o céu parcialmente nublado a nublado, ventos moderados a fortes e previsão de chuva fraca, moderada e isolada. A temperatura mínima prevista é de 19 graus e a máxima pode chegar a 32 graus. Outras informações sobre o trânsito e a previsão do tempo nas redes sociais do COR, no arroba Operações Rio. Para a Rádio Catedral, Júlia Cotrim, direto do Centro de Operações.
0: O Papa Leão XIV esteve hoje na sede do Programa Mundial de Alimentos em Roma. Em seu discurso, o Santo Padre enalteceu o trabalho da instituição e reforçou a convergência com a missão da Igreja em proteger a dignidade humana e promover a fraternidade com a missão de combater a fome e a desnutrição, enfrentando ao mesmo tempo as causas estruturais que as alimentam. O Papa apontou as guerras como responsáveis por uma insegurança alimentar crônica, além da volatilidade econômica e crescente vulnerabilidade climática, fruto da crise do sistema multilateral e da fragmentação da ordem mundial. Leão XIV lamenta que a pessoa humana perdeu a sua centralidade e que hoje é mais fácil alimentar os conflitos do que pessoas. Para ele, esta realidade reflete em um profundo desequilíbrio nas prioridades políticas e morais. O Papa pediu aos governos de todo o mundo para que renovem e reforcem seu compromisso, aumentem os recursos destinados à luta contra a fome e as suas causas profundas e removam os obstáculos que impedem as ajudas de alcançar quem necessita. O Jornal 106 volta amanhã por volta das 7 horas e 35 minutos depois da missa no Santuário Santa Rita. 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

Em nome do Pai, do Filho e do Espírito Santo. Amém. Que a paz do Senhor seja com todos vocês, caríssimos amigos e irmãos. Nós continuamos o Sermão da Montanha e hoje Jesus, no Evangelho de Mateus 7, 1 a 5, fala sobre o julgamento. Não julgueis e não sereis julgados, pois vós sereis julgados com o mesmo julgamento com que julgardes, sereis medidos com a mesma medida com que medirdes. Palavras claríssimas, meus irmãos e irmãs. Vamos ser julgados como nós julgamos os outros, com a mesma medida. Somos muito rápidos em julgar os outros e custamos a perceber nossas próprias limitações. O convite do Evangelho é agir com justiça e misericórdia, que assim seremos também julgados. Colocar-se no lugar do outro é uma tarefa para quem tem o coração grande e a consciência lúcida. A ordem de Jesus é clara: não julguem para não serem julgados. Jesus manda viver com os irmãos a relação que o Pai vive com cada um de nós. O nome próprio dessa relação é misericórdia. Nós, meus irmãos e irmãs, não podemos julgar, porque o meu julgamento normalmente é negativo, quando não preconceituoso e falso. Condiciono meu relacionamento com o outro. Depois, porque o meu julgamento em relação ao outro se volta contra mim mesmo. Assim, o meu julgamento prejudica. Essa palavra quer dizer julga antes, pré-julga antes, e faz mal o outro e julga a mim mesmo. Nós somos muito o que vemos e como vemos. O outro tende a se tornar como eu o vejo e como eu sou e vejo o outro. Para todos nós é muito importante essa palavra de hoje. Na visão de Deus, sou chamado a ver o outro como Deus o vê, isto é, como filho ou filha de Deus e meu irmão ou minha irmã. Por isso, meu desprezo pelo outro é grave para ele e para mim, pois negando a ele a minha fraternidade, nega em mim a minha filiação divina. No meu olhar distorcido, tomo outro o que ele não é e tomo a mim mesmo o que também não sou. Prejuízo é imenso, meus irmãos e irmãs. Nesse evangelho, Jesus quer dizer que seus discípulos entendiam que somos criados para amar e não para julgar, condenando a hipocrisia. O Senhor nos ensina que é preciso primeiramente retirar a trave do nosso próprio olho para então conseguirmos retirar o cisco do olho daquele que está próximo de nós. É assim que termina o evangelho. Por que observas o cisco no olho do teu irmão e não presta atenção à trave que é no teu próprio olho? Ou como podes dizer ao teu irmão: deixa-me tirar o cisco do teu olho, quando tu mesmo tens uma trave no teu? Hipócrita, diz o evangelho, tira primeiro a trave do teu próprio olho, e então enxergarás bem para tirar o cisco do olho do teu irmão. Meus irmãos e irmãs, eis a palavra de Deus para cada um de nós nesse dia de hoje. Ou seja, diante desse quadro tão antigo quanto andar bípede em bandos rivais, Jesus propõe uma revolução que comece pela mudança do olhar. Os versículos 1 e 2 proíbem julgar, porque meu julgamento negativo do outro reverte-se contra mim mesmo. Preciso ser como pai e mãe que aceita incondicionalmente o filho. Os versículos 3 a 5 me convidam a julgar a mim mesmo ao invés de julgar o outro. Se julgo mal, é porque meu coração ainda é mau. E tenho que aprender a ver com os meus juízos o que eu mesmo sou. O versículo 6 esclarece que o não julgar não elimina a capacidade de discernir, mas é necessária, sobretudo, para amar o outro como irmão. Portanto, uma palavra que nos ensina, como todo sermão da montanha, a direção da nossa vida cristã. Ou seja,

0: Bendita sois vós entre as mulheres, e bendito é o fruto do vosso ventre, Jesus. Santa Maria, Mãe de Deus, rogai por nós, pecadores, agora e na hora de nossa morte. Amém. Rogai por nós, Santa Mãe de Deus, para que sejamos dignos das promessas de Cristo. Oremos. Infundi, Senhor, em nossos corações a vossa graça, vos suplicamos. Havendo que nós, que conhecendo pela anunciação do anjo a encarnação de Jesus Cristo, vosso Filho, cheguemos por sua paixão e morte de cruz à glória da ressurreição, pelo mesmo Cristo, Senhor nosso. Amém. Glória ao Pai, ao Filho e ao Espírito Santo, como era no princípio, agora e sempre. Amém. Glória ao Pai, ao Filho e ao Espírito Santo, como era no princípio, agora e sempre. Amém. Glória ao Pai, ao Filho e ao Espírito Santo, como era no princípio, agora e sempre. Amém. E a todos vós, caríssimos amigos e irmãos, abençoe-vos o Deus Todo-Poderoso, Pai e Filho e Espírito Santo. Amém.
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2: 6:10. Dentro de instantes, acompanharemos juntos a Santa Missa pelos amigos da Rádio Catedral, diretamente da Capela Nossa Senhora da Conceição, no edifício São João Paulo II, na Glória. Rezaremos em ação de graças pelos amigos da rádio, aniversariantes deste dia, 22 de junho. Alexandre Rezende Chabou, Ana Costa Pereira Jorge, Ana Maria Batista, Camila Santos de Oliveira, Dalva Maria dos Santos Oliveira, Denise Pereira da Silva, Elisângela Farias de Lima Gomes, Heloísa Gonzaga de Alvarenga, Gilvanice Miranda dos Santos, João Torcato de Oliveira, Leonícia Maria da Conceição Barros, Letícia Vieira de Almeida, Luísa Soares da Silva, Marcelo Freire Furtado, Margarida Maria da Silva, Maria Adelaide do Vale Mata, Maria Bernadette de Souza, Maria Celeste Severino Nascimento, Maria das Graças Souza Lima, Maria das Neves Tavares Dias, Maria Gomes Tavares, Maria Josefina Atala Leite, Maria Nilceia Robaina Bezerra, Marília Mariano Barbosa, Marinete Alves da Silva, Nadir de Almeida Nogueira, Santa Siqueira Rodrigues, Sidilene de Araújo Hollenberg, Terezinha Carvalho da Rosa, Terezinha Lina Pereira da Rocha, Valdinete da Silva Alexandre, Vivian da Penha Rodrigues, Valda Moraes Rodrigues, Wilson Azevedo Rio Branco, Wilson Gilberto Silveira da Silva e Zenilda Dione da Costa Moreira. Você acompanha agora pelas ondas da Rádio Catedral FM a Santa Missa com a celebração de Padre José Paulo.
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0: nosso boa noite a todos que nos acompanham pela Rádio Catedral. Essa missa das 18h10. Junte-se a nós para que a nossa missa seja bem mais agradável a cada um de vocês. Em nome do Pai e do Filho e do Espírito Santo.
1: Amém.
0: A graça de nosso Senhor Jesus Cristo, o amor do Pai e a comunhão do Espírito Santo estejam convosco.
1: Bendito seja Deus que nos reuniu no amor de Cristo.
0: Meus irmãos e minhas irmãs, para celebrarmos com dignidade os santos mistérios, façamos o nosso exame de consciência, pedindo a Deus perdão para os nossos pecados. E vamos fazer isso cantando.

0: Todo-Poderoso, tenha compaixão de nós, perdoe os nossos pecados e nos conduza à vida eterna.
1: Amém.
0: Oremos. Iremos fazer a oração da coleta e esse é o momento onde acolhemos as intenções para a missa. Aqui nós temos os aniversariantes da Rádio Catedral, os amigos da Rádio Catedral que estão aniversariando, como também temos oração pela família de Jusemere de Almeida Sampaio, paróquia de São José de Magalhães, cura e libertação do mundo inteiro. Muito bem. Alma de Maria Silvia Teixeira dos Santos, Valquíria Espaço Tempo e Robson Barros. Também lembramos o aniversário do nosso querido e amigo cônego Omar Raposo, que é reitor do Cristo Redentor, vigário episcopal da comunicação e diretor da Rádio Catedral. Também aqui tem outras intenções pela saúde de Alcino da Silva e pela alma de João Barisson. Cada um que nos escuta aí pela Rádio Catedral também pode fazer a sua intenção para essa missa. Concedei-nos, Senhor, a graça de sempre temer e amar vosso santo nome, pois nunca cessais de conduzir os que firmais solidamente no vosso amor. Por nosso Senhor Jesus Cristo, vosso Filho, que é Deus e convosco vive e reina na unidade do Espírito Santo por todos os séculos dos séculos.
1: Amém.
0: Vamos nos acomodar para ouvir a palavra de Deus.
2: Leitura do segundo livro dos reis. Naqueles dias, Salmanassar, rei de Assíria, invadiu todo o país e, chegando a Samaria, sitiou-a durante 3 anos. No 9º ano de Oséias, o rei da Assíria tomou Samaria e deportou os habitantes de Israel para a Síria, estabelecendo-os em Hala e nas margens de Abor, o rio de Gozã, e nas cidades da Média. Isto aconteceu porque os filhos de Israel pecaram contra o Senhor seu Deus, que os tinha tirado do Egito, libertando-os da opressão do faraó, rei do Egito, porque tinham adorado outros deuses. Eles seguiam os costumes dos povos que o Senhor havia expulsado diante deles e as leis introduzidas pelos reis de Israel. O Senhor tinha advertido seriamente Israel e Judá por meio de todos os profetas e videntes, dizendo: voltai dos vossos maus caminhos e observai meus mandamentos e preceitos, conforme todas as leis que prescrevi a vossos pais e que vos comuniquei por intermédio de meus servos e profetas. Eles, porém, não prestaram ouvido, mostrando-se tão obstinados como seus pais, que não tinham acreditado no Senhor seu Deus. Desprezaram as suas leis e a aliança que tinha feito com seus pais e os testemunhos com que os havia garantido. O Senhor indignou-se profundamente contra os filhos de Israel e rejeitou-os para longe de sua face, restando apenas a tribo de Judá. Palavra do Senhor.
3: Graças a Deus.
2: A resposta do nosso salmo será: vossa mão nos ajude, ouvi-nos, Senhor.
3: Vossa mão nos ajude, ouvi-nos, Senhor.
2: Rejeitaste, ó Deus, vosso povo, e arrastaste as nossas fileiras. A vós estáveis irado, voltai-vos. Vossa mão nos ajude, ouvi-nos, Senhor. Abalaste, partiste a terra, reparai suas brechas, pois treme. Duramente provaste o povo e um vinho atordoante nos dentes. Vossa mão nos ajude, ouvi-nos, Senhor. Quem me leva à cidade segura e a Edom, quem vai me conduzir? Se vós, Deus, rejeitaste vosso povo e não mais conduzi nossas tropas, vossa mão nos ajude, ouvi-nos, Senhor. Dai-nos, Deus, vosso auxílio na angústia. Nada vale o socorro dos homens, mas com Deus nós faremos proezas e Ele vai esmagar o opressor.
3: Vossa mão nos ajude, ouvi-nos, Senhor.

0: O Senhor esteja convosco.
1: Ele está no meio de nós.
0: Proclamação do Evangelho de Jesus Cristo, segundo o evangelista Mateus.
1: Glória a vós, Senhor.
0: Naquele tempo, disse Jesus aos seus discípulos: Não julgueis e não sereis julgados, pois vós sereis julgados com o mesmo julgamento com que julgardes, e sereis medidos com a mesma medida com que medirdes. Porque observai o cisco no olho do teu irmão e não presta atenção à trave que está no teu próprio olho? Ou como podeis dizer a teu irmão: Deixa-me tirar o cisco do teu olho, quando tu mesmo tens uma trave no teu. Hipócrita, tira primeiro a trave do teu próprio olho, e então enxergarás bem para tirar o cisco do olho do teu irmão. Palavra da salvação.
1: Glória a vós, Senhor.
0: Podemos ficar sentados e ouvirmos a meditação dessa palavra de Deus que nos foi anunciada. A pedagogia de Jesus, ela é muito prática. Ele usa recursos conhecidos para falar ao povo. Lembra quando ele disse ao seu povo: Vós sois a luz do mundo. As pessoas sabiam como a casa ficava iluminada. Qual era o recurso, os meios que usava para iluminar a casa? Uma lamparina que ficava na altura e era mantida sempre acesa 24 horas. E era tarefa da dona de casa manter aquela lamparina acesa, pois não tinha os recursos que nós temos hoje, iluminação, a época. Vós sois o sal da terra. Se o sal perde o sabor, com que julgará? Também as pessoas sabiam qual era a serventia do sal, como era utilizada, para que era utilizada. O sal tem o sentido de conservar. E hoje ele vem dizer aqui: olha, tira primeiro o cisco do teu olho, ou seja, a trave do teu olho, para julgar o outro. Lá na minha terra chama de algueiro. Ih, está com algueiro no olho, para dizer que está com cisco. E a gente usa aquele recurso que é tão comum, lavar o rosto, colocar água dentro do olho com o objetivo de tirar aquele cisco que incomoda, ficamos apertando a vista para ver se clareia mais, se melhora, não é isso? Para enxergar melhor. Então Jesus usa esse recurso: olha, antes de você julgar o outro, tira o cisco do seu olho, tira a trave do seu olho. Como é horrível você julgar os outros e você ter os mesmos efeitos, ou pior do que os efeitos do outro. Eu não posso dizer para o fulano, faça isso, se eu não faço. Não, é uma contradição, é uma mentira, eu estou enganando o outro. É como o pai de família dizer assim: olha, eu não quero que você faça tal coisa se ele mesmo faz. Eu só posso dizer ao outro: faça tal coisa se eu sou exemplo, se eu não faço aquilo que eu estou pedindo para o outro não fazer. Senão, a tese cai por terra, né? Esse cara está me ensinando uma coisa que não, ele mesmo não pratica. Então Jesus está dizendo: olha, vocês são hipócritas. Por que é um hipócrita? É aquele que tem uma farsa, tem uma cara, né? A hipocrisia é como se fosse um ator de novela, de tudo mais, de filme. Eu não sou aquilo que eu estou representando, eu sou diferente, eu sou outra pessoa. Eu sou o Paulo que posso estar num palco representando. A gente chama hipocrisia, né? Ele é um hipócrita, ele não é isso, ele é outra coisa, mas no entanto eu represento. Então Jesus está dizendo que nós somos hipócritas se assim procedermos, se assim agirmos, apontar o dedo para o outro. E a gente se equivoca, né? Quando eu aponto o dedo para o outro, tem quatro apontando para mim. Eu estou assim, e quatro contra mim. Então é uma correção que Jesus faz, que nós somos muitas vezes cometidos por essa falha de olhar o outro já com um olhar crítico, de procurar sempre enxergar o defeito do outro. Mas puxa vida, esse outro não tem nenhuma virtude, não tem nada de bom, por que que eu só vou querer enxergar as suas falhas e quero corrigir sem eu ser a pessoa mais indicada para corrigir? Então Jesus faz isso porque à época ele percebia que isso acontecia. Jesus não fala nada hipoteticamente ou imaginando que um dia venha acontecer. Não, são coisas que aconteciam. Quando ele fala que a gente deve ser salvo, é porque as relações devem ser o quê? Fortalecidas, conservadas, né? Quando ele fala, vocês são sal, vocês são luz, eu devo brilhar para o outro, eu devo iluminar a vida do outro. Então Jesus não fala nada que não ocorra, ele é prático, ele ensina com o dia a dia. Então que esse evangelho, a você que nos escuta aí pela rádio, se você tem um hábito de olhar sempre o argueiro do olho do outro, o cisco que está no olho do outro, tira a primeira trave do teu olho para você poder ajudar o outro. Porque se eu estou com a trave no meu olho, como eu vou consertar, como eu vou corrigir, como eu vou ajudar o outro a tirar o cisco do olho? Não vou conseguir. Então é primeiro e necessário que eu tire a trave do meu olho para poder ajudar o outro. Amém. Nossas preces.
1: E a resposta das nossas preces será: Senhor, fazei-nos crescer em humildade.
2: Senhor, fazei-nos crescer em humildade.
1: Para que a igreja anuncie com firmeza a verdade do evangelho, mas sempre com o olhar compassivo e o coração aberto ao perdão

0: e dizer, apresentar a Jesus as suas necessidades. Lembremos o que ele nos diz no Evangelho: pedi e vos será dado, batei e vos será aberto. É o momento de você abrir o seu coração, dizer a ele qual a sua necessidade, qual o seu problema, por todos os séculos dos séculos.
1: Amém.
0: Podemos ficar sentados, fazer o nosso ofertório.

0: Orai, irmãos e irmãs, para que o meu e o vosso sacrifício seja aceito por Deus Pai Todo-Poderoso.
1: Receba, ó Senhor, por tuas mãos este sacrifício, para a glória do seu nome, para o nosso bem de toda a sua santa igreja.
0: Acolhei, Senhor, nós os pedimos, este sacrifício de louvor e de reconciliação, e fazei por ele purificados, vos oferecermos o afeto de um coração que vos agrade, por Cristo nosso Senhor.
1: Amém.
0: O Senhor esteja convosco.
1: Ele está no meio de nós.
0: Corações ao alto.
1: Nosso dever e nossa salvação.
0: Demos graças ao Senhor nosso Deus.
1: É nosso dever e nossa salvação.
0: Na verdade, é digno e justo. É nosso dever e salvação dar-vos graças sempre em todo lugar. Senhor Pai Santo, por vosso amado Filho Jesus Cristo, ele é a vossa palavra pela qual tudo criastes. Ele é o nosso Salvador e Redentor, que se encarnou pelo Espírito Santo e nasceu da Virgem Maria. Ele, para cumprir a vossa vontade e adquirir para vós um povo santo, estendeu os braços na hora da sua paixão, a fim de vencer a morte e manifestar a ressurreição. Por isso, com os anjos e todos os santos, proclamamos vossa glória, dizendo a uma só voz:
1: Santo, Santo, Santo, Santo, Senhor Deus do Universo, o céu e a terra proclamam a vossa glória. Hosana nas alturas, bendito que vem em nome do Senhor. Hosana nas alturas.
0: Na verdade, ó Pai, vós sois santo e fonte de toda a santidade. Santificai, pois, estes dons, derramando sobre eles o vosso Espírito, a fim de que se tornem para nós o corpo e o sangue de nosso Senhor Jesus Cristo.
1: Enviai o vosso Espírito Santo.
0: Estando para ser entregue e abraçando livremente a paixão, ele tomou o pão, deu graças e o partiu, e o deu a seus discípulos, dizendo: Tomai todos e comei. Isto é o meu corpo, que será entregue por vós.

Do mesmo modo, ao fim da ceia, ele tomou o cálice em suas mãos e, dando graças novamente, o entregou aos seus discípulos, dizendo: tomai todos e bebei,

Este é o cálice do meu sangue, o sangue da nova e eterna aliança, que será derramado por vós e por todos para a remissão dos pecados. Fazei isto em memória de mim.

0: mistério da fé.
1: Anunciamos, Senhor, a vossa morte e proclamamos a vossa ressurreição. Vinde, Senhor Jesus.
0: Celebrando, pois, o memorial da morte e ressurreição do vosso Filho, nós oferecemos ao Pai o pão da vida e o cálice da salvação e vos agradecemos, porque nos tornastes dignos de estar aqui na vossa presença e vos servir.
1: Aceitai, ó Senhor, a nossa oferta.
0: Suplicante, vos pedimos que, participando do corpo e sangue de Cristo, sejamos reunidos pelo Espírito Santo num só corpo.
1: O Espírito nos una num só corpo.
0: Lembrai-vos, ó Pai, da vossa Igreja, que se faz presente pelo mundo inteiro, que ela cresça na caridade, em comunhão com o Papa Leão XIV, com o nosso bispo Orani João, os bispos do mundo inteiro, os presbíteros, os diáconos e todos os ministros do vosso povo.
1: Lembrai-vos, ó Pai, da vossa Igreja.
0: Lembrai-vos também, na vossa misericórdia, dos nossos irmãos e irmãs que adormeceram na esperança da ressurreição. Esse é o momento da missa que a gente reza pelos nossos falecidos. Quem morre precisa apenas de oração. O livro dos Macabeus diz que é conveniente salutar, rezar pelos mortos. Então essa é uma prática desenvolvida pela Igreja, que a gente possa sufragar as almas daqueles que conviveram conosco e agora voltaram para a casa do Pai. Vamos lembrar as intenções que eu já falei aqui na missa e as almas do purgatório. E de todos os que partiram desta vida, acolhei-os junto a vós na luz da vossa face.
1: Concedei-lhes, ó Senhor, a luz eterna.
0: Enfim, nós os pedimos, tende piedade de todos nós. Vamos lembrar dos enfermos? Jesus tinha um carinho todo especial pelos enfermos. Se compadecia, amenizava o sofrimento, curava as suas enfermidades. Então, vamos lembrar daqueles irmãos, amigos que nós temos, que estão enfermos e que a gente lembra de rezar por eles. Vamos lembrar também dos aniversariantes. Hoje tem um aniversariante aqui importante, Padre Omar. Já falamos aqui na intenção da missa, né? Que tem tanta. É tão importante para a comunicação aqui da Arquidiocese, como responsável pelo Vicariato da Comunicação, diretor lá do Cristo Redentor, diretor da Raido, tanta coisa que esse homem é aí. E as pessoas também que estão aniversariando, ser solidário com aquelas pessoas que estão aniversariando. E também que se recomendar as nossas orações. É comum no nosso dia a dia as pessoas dizerem, olha, reza por mim, ou reza nessa minha intenção. É um dever nosso, de cristãos, de católicos, rezarmos uns pelos outros. É verdade, muita gente não sabe disso. A gente gosta de pedir às pessoas que rezem pela gente. Mas a recíproca é verdadeira? Então vamos aprender essas coisas. E dai-nos participar da vida eterna com a Virgem Maria, Mãe de Deus, São José, seu esposo, os apóstolos e todos os santos que neste mundo viveram na vossa amizade, a fim de louvarmos e glorificarmos por Jesus Cristo, vosso Filho. Por Cristo, com Cristo e em Cristo, a vós, Deus Pai Todo-Poderoso, na unidade do Espírito Santo, toda honra e toda glória, por todos os séculos dos

0: das recomendações que Jesus fez a seus discípulos foi de que quando vocês se encontrarem, diga um ao outro shalom, ou seja, a paz. E esse ensinamento de Jesus nós trouxemos para dentro da missa. Você vê que antes da comunhão tem um abraço da paz. É o que nós vamos fazer agora. Saudemos uns aos outros a paz do Senhor Jesus.
1: Paz de Cristo.
0: Cantemos o Cordeiro.
2: Cordeiro de Deus, que tirais o pecado do mundo, tende piedade de nós. Cordeiro de Deus, que tirais o pecado do mundo, tende piedade de nós. Cordeiro de Deus, que tirais o pecado do mundo, dai-nos a paz.
0: Senhor Jesus Cristo, vosso corpo e vosso sangue que eu vou receber, não se tornem causa de juízo e condenação, mas por vossa bondade, seja o sustento e remédio para a minha vida. Quem come a minha carne e bebe o meu sangue, permanece em mim e eu nele. Eis o Cordeiro de Deus, que tira o pecado do mundo.
2: Senhor, eu não sou digno de que entreis em minha morada, mas dizei uma palavra e serei salvo.
3: O corpo e o sangue de Cristo nos guardem para a vida eterna.
2: Amém.

0: Eu sou bom pastor, eu dou minha vida pelas minhas ovelhas, diz o Senhor. Oremos. Renovados pelo alimento do precioso corpo e sangue do vosso filho, imploramos vossa misericórdia, Senhor. Dai-nos receber um dia, resgatados para sempre, a salvação que celebramos fielmente por Cristo nosso Senhor.
1: Amém. Glorioso mártir São Sebastião, valoroso padroeiro e defensor da cidade do Rio de Janeiro, vós que derramaste vosso sangue e deste a vossa vida em testemunho da fé em nosso Senhor Jesus Cristo, alcançai-nos do mesmo Senhor a graça de sermos vencedores do nosso verdadeiro inimigo, o pecado, que nos faz viver sem fé, sem esperança e sem caridade. Protegei com a vossa poderosa intercessão os filhos dessa terra de Santa Cruz. Livrai-nos de toda epidemia corporal, moral e espiritual. Fazei que se convertam aqueles que, por querer ou sem querer, são instrumentos de infelicidade para os outros. E que o justo persevere na sua fé e propague o amor de Deus até o triunfo final. São Sebastião, advogado contra as epidemias, a fome e as guerras, rogai por nós sem cessar, ó glorioso batalhador da fé, socorrei-nos em nossas fraquezas e necessidades urgentes. Rogai por nós junto a Deus. Amém.
0: 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Você já pensou a importância dessa missa? Quantas pessoas ela está atingindo? Quantas pessoas impossibilitadas de sair de casa? Quantos enfermos acamados estão ali participando da missa? Já pensaram nisso? E nós temos a felicidade de ter duas missas diárias. 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Agora vamos à oração de São... Já fez? A nossa homenagem à Nossa Senhora da Imaculada Conceição, que é a nossa padroeira. Ave Maria, cheia de graças, o Senhor é convosco. Bendita sois vós entre as mulheres. Bendito é o fruto do vosso ventre, Jesus. Santa Maria, Mãe de Deus, rogai por nós, pecadores, agora e na hora de nossa morte. Amém. O Senhor esteja convosco.
1: Ele está no meio de nós.
0: A bênção do Deus Todo-Poderoso, o Pai, o Filho e o Espírito Santo.
1: Amém.
0: Tenham todos uma boa noite e dêem paz, e o Senhor vos acompanhe.
1: Graças a Deus.

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0: Deus abençoe você e toda a sua família. Que alegria estar aqui com você, começando mais um programa Eu Seguirei. Eu tenho certeza de que Deus vai falar muito ao seu coração através deste programa. Olha, se você pode, eu já quero convidar você a pegar a sua Bíblia, porque hoje nós vamos meditar a palavra de Deus. A palavra de Deus é o nosso alimento, a palavra de Deus que é o nosso sustento. Eu tenho certeza que essa palavra vai mover seu coração. Olha, aqui você vai ouvir a palavra de Deus, aqui você vai poder cantar. São minutos que ficaremos juntos, onde você vai fazer uma experiência com Deus. Lembrando que tudo que você ouvir aqui, depois fica registrado no meu canal do YouTube, Frei Gilson / Som do Monte, no meu Instagram, no meu Facebook, todos com o mesmo nome, Frei Gilson / Som do Monte, para que você possa também compartilhar essa palavra com os seus amigos, tá bom? Então, vamos escutar a palavra de Deus.
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Tem algo que é muito importante na vida espiritual, é o autoconhecimento. Você conhecer você mesmo. E quando eu digo conhecer você mesmo, é conhecer também, principalmente, as suas misérias, os seus pecados. É preciso ter coragem para isto. Não é um conhecimento fácil. É gostoso conhecer o que Deus nos deu de dons. Porque Deus te deu muitos dons, você é uma pessoa que foi agraciada por Deus, tem muitos dons.

talentos de Deus não são teus. Então, se você tem talento, foi Deus quem te deu. Se você tem dons, foi Deus quem te deu. Agora, os teus pecados não são de Deus. Não foi Deus que te deu o pecado. E nem mesmo o diabo. Os pecados são teus. E agora, entrar dentro de você mesmo e ter a coragem de olhar para dentro de si e dizer: eu percebo que olhando dentro de mim eu sou invejoso, eu sou ciumento, eu sou egoísta, eu sou vaidoso, eu sou fofoqueiro. Não é tão fácil. E é próprio nosso, é próprio da nossa concupiscência, aquilo que nos inclina para o mal, é próprio de que, em vez de a gente fazer esse movimento para dentro de nós, sabe o que a gente faz? A gente tem aquele movimento de olhar o pecado dos outros. Então, não é fácil olhar os pecados que estão dentro de nós, mas é muito fácil olhar o pecado dos outros. E às vezes nós caímos neste outro pecado, o pecado do julgamento. Então, se a gente não toma cuidado, a gente não consegue fazer o nosso autoconhecimento em Deus e pioramos a situação porque queremos olhar os defeitos dos outros, os pecados dos outros, sem olhar os nossos próprios. Gente, isso é terrível. É sobre isso que nós vamos meditar. Em nome do Pai, do Filho e do Espírito Santo. Amém. Mateus capítulo 7, versículo de 1 a 5. Naquele tempo disse Jesus aos seus discípulos: não julgueis e não sereis julgados. Pois vós sereis julgados com o mesmo julgamento com que julgardes, e sereis medidos com a mesma medida com que medides. Por que observas o cisco no olho do teu irmão e não prestas atenção à trave que está no teu próprio olho? Ou como podes dizer a teu irmão: deixa-me tirar o cisco do teu olho, quando tu mesmo tens uma trave no teu? Hipócrita, tira primeiro a trave do teu próprio olho, e então enxergarás bem para tirar o cisco do olho do teu irmão. Palavra da salvação. Santo Agostinho, sobre esta passagem, nos ensina: antes sempre que a necessidade nos obrigar a reprovar ou repreender alguém, devemos proceder com piedosos discernimento e cautela. Viu a falta de alguém? Viu o pecado de alguém? Calma, discernimento, cautela. Em primeiro lugar, consideremos se a outra falta é algo que nós mesmos nunca tivemos ou se é algo que superamos. Primeira coisa, você está vendo o defeito do outro? O pecado do outro? Veja se um dia você já não cometeu aquele mesmo pecado. Um pecado que talvez você já teve, e um pecado que talvez você já superou, mas que você já teve. Então, se nunca tivermos tal falta, mas pode acontecer que você nunca fez aquilo que você está vendo do irmão, se nunca tivermos tal falta, lembremos de que somos humanos e poderíamos tê-la tido. Você nunca cometeu aquele pecado, mas lembre-se, você é humano e poderia ter caído naquela falta. Mas se nós a tivemos e agora estamos livres dela, lembremos-nos de nossa fraqueza comum, a fim de que seja a misericórdia e não o ódio que nos leve a corrigir e advertir. A misericórdia e não o ódio. Que texto bonito. Desse modo, seja a admoestação ocasião de emenda ou de agravamento para aquele a quem o oferecemos. Pois não se pode prever o resultado, seremos preservados por nossa singeleza de coração. Mas se ao refletir descobrimos que nós mesmos temos a mesma falta, que estamos para reprovar no outro, não corrijamos nem o repreendamos. Ao contrário, deploremos a falha em nós mesmos e induzamos a outra pessoa a ter a mesma preocupação, sem pedir que ela se submeta à nossa correção. Que bonito. Meditação de Santo Agostinho. Abra sua Bíblia em Gálatas capítulo 6, versículo 1. Irmão, se alguém for surpreendido numa falta, vós que sois animados pelo Espírito, admoestai um espírito de mansidão.
e tende cuidado de ti mesmo.

0: para que não caias também em tentação. Romanos capítulo 2, versículo 1, Romanos 2, 1. Assim és inexcusável, homem, que quer que sejas, que te arvoras em juiz. Naquilo que julgas a outra, a ti mesmo te condenas, pois tu que julgas, fazes as mesmas coisas que eles. A gente tem que entender que sem Deus, a gente pode cair nos mesmos pecados que essa pessoa está caindo, por isso não vale a pena o julgamento. Sou capaz de todos os pecados. Sem Deus. Pai, Filho, Espírito Santo. Amém.
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0: Resposta a essa palavra, eu quero convidar você agora a cantar comigo.
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0: programa de hoje está bom demais. E eu quero lembrar você, se você quiser ouvir mais pregações, mais meditação da palavra, basta você me acompanhar no meu canal do YouTube, Frei Gilson / Som do Monte, no meu Instagram, no meu Facebook, no meu TikTok. E lá você vai encontrar muito mais palavra de Deus para você.
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0: Nós vamos terminar este programa rezando. Eu quero clamar agora por você, quero clamar pela sua família. Senhor Deus, libera agora o teu Espírito Santo sobre cada pessoa que acompanha este programa. Vem, Espírito Santo, enche todos os que estão acompanhando este programa agora. Libera, Senhor, para esta pessoa o que ela mais precisa, para o corpo e para a alma. Libera, Senhor, curas e libertações em nome de Jesus para esta pessoa que assiste, que acompanha, que escuta e para toda a sua família. Eu clamo a tua poderosa bênção. Visita agora com bênção de proteção. A bênção que só o Senhor pode dar. Abençoe-vos o Deus Todo-Poderoso, Pai e Filho e Espírito Santo. Amém.
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1: Boa noite, está começando mais um Vox Populi Esporte Fé, onde esporte, valores e cidadania jogam no mesmo time. Eu sou Thiago Garcês, jornalista, e hoje o nosso convidado tem ginga de camisa 10, ele também tem criatividade, craque, talento para arrancar aplausos da torcida. Já deu cavadinha, voleio, drible desconcertante e encantou multidões com um repertório que mistura técnica, improviso e paixão pelo movimento. Mas o maior gol da sua vida foi conquistado na superação. Depois de enfrentar uma doença que o deixou sem os movimentos das pernas, ele mostrou que os verdadeiros campeões nunca desistem da partida. A gente aqui tem a honra de receber, eu tô muito feliz de verdade, Carlinhos de Jesus. Boa noite, Carlinhos.
2: Oi, boa noite, Thiago. Boa noite, Padre Marcos. É um prazer estar aqui no Vox Pop, né? Mais uma vez curtindo aqui esse momento com vocês.
1: Legal. Olha, do nosso lado, ele, né? Nosso Padre Marcos, assessor eclesiástico da Pastoral do Esporte. Boa noite, Padre.
3: Boa noite a todos. Uma alegria receber novamente aí o Carlinhos de Jesus, que depois também vai contar para a gente que tem uma história interessante que começou também numa paróquia, né? Lá em Cavalcante.
1: Olha, né? Que legal, hein?
3: Depois ele vai contar também.
2: Paróquia de
3: nós.
2: São Pedro.
3: É, paróquia Apóstolo São Pedro, né? Apóstolo, ali em Cavalcante. Ele teve também uma participação muito interessante lá, mas ao longo do programa ele vai narrar isso pra gente, né?
1: Legal,
2: legal. Prazer.
1: Olha, e antes de a gente entrar de fato em campo com o Carlinhos de Jesus, a gente vai fazer o nosso tradicional Giro do Esporte especial Copa do Mundo, né, Padre?
3: Copa do Mundo. Nós vamos até para poder privilegiar o Carlinhos Jesus hoje aqui presente, vamos falar de um modo bem breve, né?
1: Sim,
3: talvez
1: sim.
3: Aí como é que está a caminhada na Copa do Mundo e alguns jogos e algumas seleções têm nos surpreendido, né? No sentido dos seus jogos. E a seleção brasileira no último jogo, eu acho que apesar de ter vencido, jogou melhor, né? Mas acho que o Haiti ainda não é um time que podemos falar que teve aí, que se tem um parâmetro, né, para poder fazer um real teste com a nossa seleção brasileira, né? Jogamos melhor do que no primeiro jogo, com certeza, e levantou novamente a nossa esperança, né? Mas já agora na próxima quarta-feira vamos enfrentar a Escócia, que eu acho que também a seleção deva vencer. E passando para a próxima fase, que vamos começar esses famosos testes, né, do famoso mata-mata. Eu deduzo que devemos pegar ou o Japão ou a Holanda, já na segunda-feira, no dia de São Pedro, até.
2: Dia 29,
3: no dia de São Pedro, é. Se ele for o primeiro colocado, ele vai jogar às 10 horas da noite. Se ele for o segundo colocado, ele vai jogar no dia de São Pedro, às 2 horas da tarde. Até interessante que está se confirmando. O Brasil estreou na Copa do Mundo no dia de Santo Antônio, né? Vai jogar agora o terceiro jogo no dia de São João, né? E na fase do famoso mata-mata vai jogar no dia de São Pedro, né? Então os três santos juninos que temos no mês de junho, que no Brasil inteiro eles são comemorados, né? Nas famosas festas juninas, que agora passa a entrar até dentro do mês de agosto também, né? Chamando festas agostinas, né? Mas temos aí essa grande esperança da seleção brasileira e talvez em jogo a jogo ela ir melhorando, né?
1: Padre, eu confesso que no primeiro jogo eu fiquei assim, assustado com como o Brasil jogou mal no primeiro jogo, né? E aí, no segundo jogo, contra o Haiti, que é, como o senhor falou, uma seleção mais fraca, o Brasil realmente, ele jogou melhor. No segundo tempo ali, a zaga deu uns sustos, o Haiti foi pra cima. Mas eu acho que no segundo jogo foi de fato o que a gente espera do Brasil ali. O que você acha, Carlinhos?
2: Eu acho que o Brasil, quer dizer, a gente sempre tem as seleções, a gente já vai para a Copa com um espírito assim.

0: né? Em que a gente tem um, sei lá, parece que um anjinho vem pra gente e fica buzinando, vai dar certo, vamos lá, né? Eu não sinto esse anjinho aqui buchichando no ouvido. Mas, né, como bom brasileiro, tô torcendo para que dê certo, na esperança de que a gente consiga pelo menos passar essa fase para pegar os grandes. Eu acho que quando a gente pegar os times com mais potência, vamos dizer, times mais fortes, não desmerecendo até o que a gente jogou até agora, aí é que a gente vai medir realmente o status da nossa equipe, né?
1: É, a gente teve a oportunidade de pegar um dos melhores técnicos de todos os tempos, que é o Ancelotti, né?
0: É, eu acho ele massa, Champions, eu gosto.
1: As melhores ligas do mundo ele conquistou. É um cara que gosta muito dos jogadores brasileiros, né? Dito Vinícius Júnior, que ele transformou o Vinícius Júnior lá no Real Madrid. E ele tá com esse grande desafio, talvez o maior desafio da carreira dele, que é gerir a maior seleção de todos os tempos, que é a seleção brasileira num curto ciclo, né? Ele pegou a seleção
0: pegou
1: brasileira.
0: Muito pouco tempo.
1: Muito pouco, isso.
0: Muito pouco tempo. E eu acredito que os efeitos, né, da Ancelotti virão muito mais na próxima Copa. E parece que ele já é, né, o contrato dele é que ele
2: até
0: faça...
2: A próxima Copa. Até a próxima Independente Copa. Do resultado dessa Copa, ele já...
1: O que eu achei muito legal, porque ele já trabalha com essa... Não trabalha com aquela coisa que se eu for eliminado agora nas oitavas de final, por exemplo, eu vou ser demitido. Não, eu tenho aqui mais um ciclo, aí
0: isso
1: sim...
0: Isso deve ter sido uma exigência dele, porque aí ele vai poder trabalhar e mostrar o trabalho dele.
1: Sim.
0: Né? Porque ele está se expondo agora... Né? Aí, tá vendo? Pô, o cara ganhou lá, pô, aqui é muito pouco tempo. Eu acho que esse que montar uma equipe de futebol, uma seleção, vamos dizer assim, requer um certo estudo, um certo tempo, uma análise muito profunda, porque o jogador às vezes vai bem numa partida, não vai bem na outra. Mas qual é, né, a sequência de atividades, de resultados desse atleta? Eu acho que ele não teve esse tempo. Né? Mas eu tô torcendo, aproveitando esse período junino, pedindo aos Três Santos, que eu já curti muito as festas juninas no meu bairro, lá na igreja. Então eu tô torcendo para que a gente consiga chegar, passar do mata-mata, né, e já ir para as oitavas, quartas e quem sabe, né, a gente conseguir o título.
1: Futebol tem, torcida tem, jogadores bons nós temos. Eu acho que essa sintonia, eu acho que tem tudo para dar certo. E Copa do Mundo, tirando o fato de ser seleção brasileira, a gente torcer, Copa do Mundo, padre, é bom demais, né? A gente fica em casa de madrugada, 1 da manhã, assistindo aos jogos.
0: Eu me vi.
1: É bom demais, né?
0: Eu me vi de madrugada assistindo os jogos.
2: É, os jogos são até interessantes, e porque cada país, cada seleção no caso, né, se prepara para a Copa do Mundo, né? Então tem toda aquela estrutura, toda aquela preparação, e verificar ali a dedicação dos atletas, né, em campo. Então talvez verificar aí seleções pequenas, né, popularmente ditas pequenas, né, mas que no entanto tem arrancado empate de grandes potências.
0: Nossa,
2: né?
0: Eu vi o Cabo Verde. E Colômbia, foi Colômbia, né?
1: É, Uruguai.
0: Uruguai, perdão. Colômbia
2: é o jogo de
0: e Uruguai,
2: ontem,
0: Nossa, foi um espetáculo de né, de garra, de energia.
2: Começaram vencendo.
0: É, e eu confesso que eu tava torcendo pra Cabo Verde.
1: Eu também.
2: Acho que tá sendo o segundo time.
1: Eu tava torcendo
0: pra Cabo Verde.
1: Porque eles compensavam tecnicamente eles não eram tão bons, mas a garra, a força de vontade.
0: Determinação deles.
1: A determinação.
0: Impressionante.
2: Eles arrancaram o empate com a Espanha. É. Né? Quer dizer, talvez seja a maior...
0: Era uma das favoritas,
2: De ser a favorita, né, para ser campeã. E agora, o segundo time do grupo, o Uruguai, também arrancou novamente um empate. E existe aí até a probabilidade que ele vai jogar contra a Arábia Saudita, o próximo jogo. Se vencer a Arábia Saudita, ela pode até se classificar em segundo do grupo.
0: Fica na repescagem, né?
2: É, não, sendo segundo do grupo, nem aquele medo do terceiro lugar, porque... Só irão os 8 melhores terceiros de cada grupo, né? Dos grupos. Então é capaz dela pode até se classificar em segundo, então quem diria?
0: É.
2: Cabo Verde, que seria. Foi lá. Estava em quarto no grupo, né? De probabilidade.
1: O azarão, né?
2: É, o azarão do grupo passar em segundo do grupo, né? Então.
1: A festa.

0: diferença que os países fazem também, né? Principalmente Cabo Verde, que é um país da África pequeno, que não tem relevância no futebol. Você vê todo um país mobilizado em prol de uma seleção também é muito legal, porque a gente se vê ali, né? Brasil pentacampeão, mas que ama futebol assim como eles também, participando pela primeira vez de uma Copa, né, Carlinhos?
1: É, eu acho que não tem... Cabo Verde não tem nenhuma visibilidade, nenhuma importância geopolítica, artística, cultural. É muito, muito pouco visto, pouco se sabe, né? Então acho que o futebol agora mostra de um povo aguerrido, de um povo simpático, muito simpático. Sim. Parece muito, por isso que nós nos identificamos bem com eles. Então eu acredito que agora o que eles estão mostrando, a história do Vozinha, sabe, que é muito peculiar, que é muito, muito brasileira, muito próximo a nós, acho que essas situações nos deixam muito próximo deles. Mas me encanta muito a garra, principalmente a garra e a determinação dessa gente de sem nenhuma expectativa, sem nenhum olhar para eles, e eles conseguem chegar onde estão chegando, né? O esporte e a arte salvam, né?
0: É verdade. Pra gente fechar esse assunto Copa do Mundo e, claro, aproveitar nosso Carlinhos Jesus aqui, um palpite. Brasil-Escócia, quarta-feira, 19h. Qual o placar, o padre?
2: Olha, no programa passado eu falei 4-0 Brasil em cima do Haiti, né? Errei por um gol. Né? Agora eu vou jogar uns 3-0.
0: 3-0?
2: É. De 2-3 gols que o Brasil acho que deve vencer.
1: Eu acho que o Brasil chega a 3 gols, mas a gente vai sofrer um.
0: Então 3-1. Eu acho que o Brasil vence de 2-0, Vinícius Júnior e Endrick.
1: Vinícius Júnior, eu sou tietaço.
0: Joga demais, né?
1: Rapaz,
0: personalidade. Ficava devendo um pouquinho, a gente sempre ficava esperando o Vinícius Júnior do Real Madrid na seleção. Parece que finalmente nessa Copa ele tá mostrando porque que é um dos melhores, né, do mundo atualmente, né, Carlinhos?
1: Eu acho que ele é um grande atleta, uma grande pessoa, uma representatividade muito grande nas questões, né, antirracistas. Eu acho que ele é uma personalidade brasileira no momento, assim, não porque, por ser futebol, porque eu já admirava, já, né, o venerava como um fã. E agora com o futebol, então, quando ele pega na bola, é uma gritaria, é uma esperança do gol. E ele certamente, acho que 2 gols serão do Vini, né? E 1 do Endrick.
0: É ele, esse também tá pedindo passagem, né?
2: Sim, o Endrick, acho que o Brasil inteiro tá pedindo, porque por ser novo, né? E tá todo vigor, com todo gás e querendo também mostrar um pouquinho o seu futebol, né? Mas o Brasil tem aí essa possibilidade, essa esperança muito grande no ataque, né? Seja o Endrick, aquele também que veio do Vasco,
0: o Rayan.
2: E também aquele...
1: O 9, como é o nome dele? Paraibano.
0: Matheus Cunha.
1: É.
2: Bom de bola. Então, o Brasil tem um ataque muito veloz, né? Então, explorar essa velocidade, com certeza faz cansar o zagueiro, né? O zagueiro, ele tem aquela dimensão de marcar, e nem sempre o zagueiro, e também ele é muito veloz, né? Você repara que a nossa seleção, nós tomamos um gol, né, onde o atacante saiu antes dos nossos zagueiros, não conseguiu chegar na frente dele, né? Então o zagueiro numa primeira corrida ele vai, numa segunda ele vai, na terceira ele não sai mais, ele fica plantado lá. Então isso cria um espaço para a seleção brasileira jogar, né? Então explorar bem essa velocidade deles, isso ajuda muito também pro resultado da seleção brasileira, né? Assim é minha sugestão, opinião, né?
0: Vai dar tudo certo. Ó, pra você que tá nos ouvindo, a gente tá recebendo aqui, gente, ninguém mais, ninguém menos que Carlinhos de Jesus, um dos maiores artistas desse país, um dançarino incrível, que tá aqui com a gente, nos ajudando a falar sobre futebol. E agora a gente vai contar um pouquinho, conversar com ele sobre um pouquinho dessa trajetória tão importante pra nossa cultura. Carlinhos, quando é que você conseguiu ficar de pé e falou assim, vou dançar de novo? Como é que foi esse processo?
1: Bom, até eu chegar a esse pensamento, a essa decisão na minha vida, assim, foi muito difícil, né? Eu, quando me vi deitado no leito do hospital, sem movimentar as pernas, a minha cabeça começou a funcionar loucamente, e eu internado não podia não queria acordar minha mulher. Minha mulher me acompanhou o tempo todo e ela estava já dormindo. E eu percebi, e aquilo me assustou muito, e eu acabei dormindo. E no dia seguinte, quando o médico chegou, eu achava que eu ia acordar com as pernas funcionando, né? E qual foi minha desagradável surpresa? Que não. E a parestesia, e a sensação ainda estava mais aguda, né? E muitas dores, muitas dores, muitas dores. E as dores geralmente começavam, né, durante o dia. E passei a usar morfina. Eu tomava morfina 2 vezes por dia durante toda a minha internação. Quando o médico chega e me diz a real situação, né, e me deu um prazo de 1 ano com o tratamento, com todo o protocolo, né, que eu tinha que seguir, eu teria 1 ano e meio a 2 anos para saber o que que a doença tinha atingido, né? Eu disse, olha, daqui a 1 ano e meio, 2 anos é que nós vamos ver o que que... Por enquanto, você está com esse problema, sim, assim, é uma polineuropatia,
2: é um nome grande, né?
1: Polineuroradiculopatia desmielinizante inflamatória crônica. É, eu tenho que pegar e dizer, se eu parar no meio, eu tenho que...
0: Não vai, né? Você já vê só.
1: É. E eu perguntei a ele o que era isso. Ele disse, olha, o seu canal de informação do cérebro para os membros periféricos e tal, no caso as pernas e braços, eles ficam comprometidos. Tanto que a dormência nos braços, né, principalmente nas pontas dos dedos, mas a total... funcionalidade das minhas pernas, atingiu diretamente as pernas. E a gente vai fazer um tratamento e depois é que a gente vai avaliar o que que você vai conseguir recuperar. No momento eu não posso te dizer nada. Mas foi o fisioterapeuta que chegou para mim e disse assim, nós temos um caminho. Um único caminho. Eu digo, então você me diga qual é esse caminho que eu vou seguir por ele ferrenhamente, focado nele. E assim nós começamos, né, o tratamento. Eu faço imunoterapia, infusão de imunoglobulina humana, 1 vez por mês. E é fundamental essa medicação, porque essa que estancou a doença e me fez parar a dor.
2: Era muita dor, cara?
1: Nossa, você não imagina. As dores começavam tal, mas quando à noite eu tomava às vezes 2 doses de morfina. Eu tomava a primeira às 18, por aí e tal. Quando dava 1 e pouca da manhã, 2 horas da manhã, eu acordava com dor. Aí tomava uma segunda dose, conseguia dormir melhor. Mas quando eu comecei a fazer, quando realmente foi tudo constatado, diagnosticado qual era o problema e qual a medicação, o tratamento, na primeira aplicação eu já senti diferença, né? Na segunda, foram 5 dias consecutivos. Na segunda, na terceira eu já estava sem dor. Eu digo, pô, porque na primeira eu tomei 5 dias direto, sabe? E eu disse, você vai melhor, esse remédio vai melhorar muito. Mas a coisa na perna continuava. Foi só com a fisioterapia. E a fisioterapia aquática e a seca, né, vamos dizer assim, a hidroterapia e a musculação, foi que eu foquei e comecei a recuperar os movimentos. Então o resultado hoje é de que eu estou andando, né, em pisos, em ambientes escuros. Ou se tiver um fio atravessado, uma coisa qualquer, eu posso tropeçar e cair, eu perco totalmente a direção, né? Quando você dá uma topada, qualquer coisa parecida, descer rampa, ruas com descidas, para mim é muito perigoso. Subir dessa escada com corrimão, eu subo numa boa e desço numa boa. Então a minha realidade hoje é essa, eu até danço. Né? Se eu tiver uma parceira, eu faço dela a minha bengala, né? Meu ponto de equilíbrio, meu ponto de equilíbrio e a minha referência de apoio. né? Não, eu acredito que eu não vá dançar como antes, eu não acredito que eu recupere os acabamentos finos, que eles chamam, né? Porque a dificuldade que eu tenho hoje são esses acabamentos. A flexão na minha perna direita, a esquerda já está ótima. Uhum. Mas como a direita não está legal, a esquerda fadiga, geralmente fadiga muito. E quando ela começa a fadigar, eu me sinto muito insegura. Eu tenho que descansar e tal. Essa é a minha situação hoje. Continuo fielmente no tratamento, buscando uma estabilidade maior, mas esses finos acabamentos, eu acho que já tenho consciência de que não vou conseguir.
0: Carlinhos de Jesus aqui com a gente. Vamos fazer um break, mas na volta tem mais Esporte e Fé na Rádio Catedral. Fique com a gente.
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0: Estamos de volta e se você chegou agora, estamos conversando com Carlinhos de Jesus, nosso artilheiro, nosso craque, nosso campeão na dança e na vida. Padre, vamos passar um pouquinho para o senhor agora. Qual é o papel da fé na superação e na recuperação? O que a igreja nos ensina sobre isso?
2: Bom, primeiro, nós podemos lembrar que a igreja, ela sempre vai nos apoiar nessa dimensão da recuperação, porque a igreja também, ela procura nos ajudar na nossa própria conversão diária também, né? Então, isso também é uma recuperação, né? E podemos citar o exemplo de alguns santos na história da igreja que eram perseguidores, né? E passaram a ser grandes e hoje são expoentes na vida cristã. Por exemplo, São Paulo, que é um dos que na Sagrada Escritura nos deixa assim, muitos relatos sobre questão de uma relação com o esporte, né? Ele foi um grande perseguidor na vida da igreja. Ele se recuperou, né? E ele passou de perseguidor, passou também a ser perseguido por aquilo que ele perseguia na igreja, né? Então, a sua fé e naquele seu momento de conversão fez com que ele retomasse toda a sua caminhada, né? Podemos citar também, por exemplo, Santo Agostinho, que valeu muito as orações de sua mãe, Santa Mônica, ao longo de tempos, né, anos, pela sua conversão. Então a igreja, como ela trabalha muito para que também possamos nos converter diariamente, né? Daí a importância de sempre nos voltarmos para Deus, estarmos sempre junto de Deus. A fé vai ser tão fundamental, porque é o que vai nos alimentar, é o que vai nos estimular, é o que também vai nos dar a esperança, né, para essa grande mudança, né? Então, a fé em Deus é algo fundamental na nossa caminhada, seja para uma recuperação, né, de uma doença, numa recuperação física, né, como também numa recuperação como ser humano, né? Muitas das vezes nós falhamos como seres humanos, né? E daí a importância do nosso exame de consciência constante, né, para que eu amanhã eu seja melhor do que nesse dia que passou, né? Então a recuperação é algo fundamental e diário que a igreja sempre vai colaborar. E deduz também que foi assim a experiência da fé que fez com que Carlinhos Jesus pudesse, né, buscar essa recuperação. Eu deduzo que deve ter passado por várias dificuldades ou talvez até mesmo tentações, né? Mas também teve ali pessoas, né, inspirado pelo Espírito Santo, que o ajudou, que influenciou para que ele continuasse a caminhada e chegar onde está agora, né, junto conosco, e ter voltado, recuperou os movimentos também.
1: Né? Eu durante meu tempo de internação, eu recebi algumas visitas muito, muito importantes no meu processo assim, de entendimento, e que a minha cabeça não pirasse, né? Que foram pessoas que me levavam o conforto e a fé, da sua fé, das suas orações. Então eu tive momentos assim de muito, muito importante. E um dos momentos foi a visita do Padre Omar, né? Que foi, já tinha tido alta do hospital, que foi quando eu saí do hospital que eu fiquei mais preocupado com a situação, sabe? Porque aí eu estava no meu dia a dia. Em casa eu não podia andar, para sair da cama era uma dificuldade. E aí eu comecei, não era mais aquela cama que desce, que reclina do hospital. Quer dizer, eu estava vivendo a minha realidade ali. E foi muito importante, né? Ele me levou água benta. Padre, até já acabou minha água benta, né?
12: Deixa aqui o recado, Padre Omar.
1: Foi muito importante. A fé, porque eu disse, se Deus quiser e a medicina, eu vou superar isso, porque a minha força de vontade de passar por isso, de superar esse momento, era muito grande. Eu vou vencer isso na fé, com fé em Deus e a medicina. E cá estou, graças a Deus.
12: Eu acho que foi o somatório dessas coisas, né?
1: A sua Jorge Guerreiro.
12: Isso aí, a sua fé junto com a sua determinação, aliado a bons médicos, que hoje você está podendo estar aqui com a gente, andando, fazendo o que você mais ama, que é dançar com a ajuda daquela minha galera ali. E poder passar os seus ensinamentos para outras pessoas, né?
2: Agora, Carlinhos, também você teve uma. Lá atrás, né? Pudesse contar um pouquinho para os ouvintes, para todos nós, essa sua caminhada um pouquinho lá na vida da paróquia, né? Que ajudava lá os freis.
1: Eu fui batizado, fiz primeira comunhão na igreja, né? Que tem em Cavalcante, né? Apóstolo de São Pedro. Fica no Antônio Saraiva, número 23.
2: Isso aí.
1: E ali eu cresci. Depois da primeira comunhão, que eu queria muito fazer parte da Cruzada Eucarística, mas só podia fazer depois da primeira comunhão. Então eu estava assim, sabe, legal. Aquela coisa da ansiedade de passar, porque eu estava me sentindo mais, né, atingi mais um grau, estava me sentindo mais velho. Não, agora eu sou da Cruzada Eucarística e tal, da igreja. E depois comecei a participar das atividades. Primeiro, todas as festas que tinham na igreja, principalmente as festas juninas, eu participava de tudo. Eu era o líder, eu era o que puxava a quadrilha, eu que dançava, eu que não sei o quê. Então, até que um dia nós tivemos a presença de um frei muito importante, não só na minha, mas na vida de vários jovens, né, meus companheiros, né, a mesma faixa etária minha, naquela época em Cavalcante. que foi o Frei Basílio. Alô, Cavalcante, se estiver me ouvindo, quem se lembra do Frei Basílio? O Frei Basílio era um padre jovem, né? Foi a primeira vez que a gente viu o padre sem batina, né? Porque ele usava aquela...
2: Tomaram um susto, né?
1: É. Aí eu digo, não, mas ele é padre, mas padre...
12: Por que ele tá assim?
1: É, foi a primeira vez que nós lidamos. E isso, né, aquelas mais ferrenhas, assíduas da igreja, ficaram, nossa...
12: Escandalizadas,
1: sem batina,
12: né?
1: Tocava violão, padre toca violão. E dirigia. Ele tinha um carrinho velhinho e tal. Então aquilo as pessoas achavam um absurdo, as carolas, as mais, né? E os jovens, não, nós jovens achávamos o Frei Basílio o máximo. E o Frei Basílio montou no porão da igreja. Nós limpamos um dia uma caravana, todo mundo limpando aquela área que era enorme, era toda o andar de toda a paróquia, era o salão embaixo era enorme e não era usado, era muito de sucata, de coisas quebradas, coisas velhas. Nós limpamos aquilo tudo, botamos tudo num canto e virou o salão. Um salão muito grande em que o Frei Basílio ali dava aulas de música, cantava com os jovens e fez uns bailes, vamos dizer assim, umas manifestações que a gente levava uma vitrola, os rapazes levavam Coca-Cola e as meninas levavam aquele biscoito piraquê quadradinho, com uma pastinha, né? E olha, assim de jovens, foi uma... Os jovens começaram a frequentar a igreja, foi impressionante o trabalho que ele desenvolvia, inclusive com música e com arte. E quando chegava às 10 horas, o Frei, chefe lá, né, não permitia que passasse das 10. Aí o Frei Basílio, meninos, acabou, desligavam as luzes, fechava a porta. E a gente pegava o que sobrava da festinha e ia pra casa de um... né, um dos meninos.
12: Pra estender a festa.
1: E a minha casa era sempre a escolhida. Tanto que nós fizemos a segunda sede, que era... E essa associação que nós formamos, que o Frei formou, era a Associação da Mocidade Idealista Cristã, a MIC. E meu pai pintou na parede do quintal, limpou, cimentou o quintal, arrumou e botou lá a MIC, que era o anexo do clube da igreja, né? Da associação.
12: A sede não oficial, né?
1: A sede não oficial. Então nós tínhamos essa convivência em todas as festas que aconteciam no bairro, o Frei Basílio estava. Eram festas de 15 anos e geralmente de todos os párocos, né? De todos os meninos e meninas que frequentavam a igreja, né?
12: Que bacana.
1: Então
12: é
1: uma
12: história, lembrança
1: que eu tenho muito grande. Eu tenho a imagem da igreja na minha cabeça, da minha primeira comunhão. Eu me lembro como se fosse hoje, aqui na minha memória, minha retina não me falha, né? E foi muito importante na minha formação.
12: É isso que eu ia perguntar, essa vivência da igreja, mas também com o padre levando música, arte, influenciou na sua escolha pela arte, do que você se tornou
1: certamente,
12: da sua trajetória?
1: Certamente. Toda a minha vivência no bairro, porque eu ia para todas as festas, eu me oferecia para dançar as valsas de 15 anos, para qualquer... tem uma festa de 15 anos lá na rua tal, três ruas depois da minha. Eu ia lá, batia na porta, se quiser que eu dance a valsa. Porque eu sabia dançar, eu dançava com a minha mãe, dançava nas festas que meus pais iam, né, de parentes, de primos, de tios. Então eu tinha essa prática de dançar muito. E com a igreja, e a igreja conseguiu, né, através da arte, da música, não só a mim, mas muitos outros jovens. Eu já era da igreja, eu já era da Cruzada Eucarística, mas eu tinha muitos colegas meus que não eram meninos, que não eram rapazes, quer dizer, pré-adolescentes e adolescentes, essa fase, que não eram da igreja, né? Então, quando eu vejo o AMIC crescer em termos de mais colegas, mais meninos, mais meninas, né? E os pais apoiando. Sim, porque quando tinha uma festa no AMIC, a gente estava na igreja. Depois de 10 horas, nós todos íamos lá para minha casa. E todos os pais de todos os meus colegas, estão na casa do Amarante, estão no AMIC.
12: Né? Já tinha essa referência, né?
1: Já tinha essa referência. Então isso foi muito importante. E eu depois de lá, eu dei um tempo, porque minha mãe queria... Eu cresci querendo ser médico, minha mãe queria que eu fosse médico. Faço vestibular para direito, me formo em pedagogia e acabo dançando. Então essa trajetória toda, né? A arte sempre esteve envolvida, porque a dança era a minha diversão. Eu não jogo futebol, eu não sei jogar bola, eu não sei, mas eu sei dançar. Por quê? Porque desde a minha mãe, sabe, aquela coisa da minha mãe arrumar a casa,
12: né?
1: Arrumando a casa, escutando uma música, e me pegava pelas mãos, assim, eu pisava nos pés dela e ela saía fazendo passos comigo pela sala. E quando eu ia para as festas, que meu pai era convidado, meu pai era um cara, assim, muito socialmente, muito influente no bairro, então ele era convidado para tudo. Né? De enterro a casamento, o Amarante estava lá. E nas festas, as menininhas sempre pediam: Amarante, traz o Carlinhos. Os pais das meninas das festas: Amarante, olha, leva o Carlinhos. Porque era o pedido das meninas. Porque eu dançava com todas elas, os outros meninos não. Né? Eu era o cara que dançava, então era a presença solicitada. Então, eu acho que ali já estava sendo plantado, né, a arte dentro do meu corpo como dança, da minha mente quanto... o que eu queria realmente fazer.
12: A sua família era muito festiva, Carlinhos? Gostava muito de...
1: Meu pai era muito festivo.
12: Seu pai muito festivo, né?
1: Minha mãe não era muito festiva, não era muito social. Meu pai ia à casa, né? Tinha assim, no Natal, todo mundo corria com chia, como eles chamavam, de dar os... parabenizar as pessoas, vai de casa em casa, vamos lá, a casa do Amarante é a última, porque tinha muita comida e meu pai abria os litros de uísque que ele colecionava, né, e os caras tomavam uísque do bom e do melhor.
12: Sim.
1: Não, e o meu pai era aquele anfitrião, né, minha mãe ficava na cozinha arrumando, ou então na sala. O quintal ela não ia, porque ela não era muito, aparecia educadamente, sorria, mas não participava tão ativamente, né?
12: E
1: mas,
12: na,
1: gostava,
12: e na...
1: mas gostava muito de música e gostava de dança.
12: Legal. E na Copa do Mundo, assim, também tinha essa festa, você chegava a pintar rua, a ver, como é que era essa relação da sua família, você com a Copa do Mundo?
1: Eu sou suburbano, né? E suburbano já com esse próprio espírito, né, que a gente tinha na igreja, a gente tinha um grupo, tudo a gente fazia, né, na Antônio Saraiva, na frente da igreja e tal. Depois a gente ficou mais crescidinho e tal, e o Frei Basílio saiu da paróquia. Aí a gente começou a fazer cada, na nossa rua, né? Então quando eu já tinha uns 17 anos por aí, a gente já tinha, as ruas eram pintadas, porque a minha rua não tinha trânsito, era uma rua sem saída. Então era fácil pintar, porque não tinha muito acesso de carro. Então as ruas eram pintadas e bandeirinhas e aquela coisa de torcida. A Copa de 70, meu irmão, olha, vou te contar, eu tenho assim na memória, foi muito importante.
12: E teve alguma Copa, você falou, então foi a de 70,
1: a
12: Copa que te marcou, assim?
1: A de 70.
12: Que bacana. Foi a Copa do Tri, né? Considerada a maior seleção de todos os tempos.
1: É.
12: Foi uma Copa histórica mesmo.
1: É. Aquela foi... E eu vivi isso, né?
2: Eu vivi. Se montássemos isso aí, uma seleção na dança, né? Quem seria aí o camisa 10 ou talvez aí o Pelé brasileiro da dança?
1: O Pelé brasileiro da dança?
2: Quem seria esse camisa 10?
1: Rapaz, você me pegou agora.
2: Com certeza alguém também, você teve alguém que o influenciou para a experiência da dança, né? Além dessa questão natural que você acabou de colocar na sua família, né?
1: Eu tinha uma adoração pelo delegado da Mangueira, Mestre Sala, que Deus o tenha.
12: Foi homenageado recentemente.
1: É, no enredo, ele, Nelson Sargento, se não me engano, e Cartola, tinha isso, um trio, né?
2: Isso, isso.
1: E eu tinha uma adoração, porque quando eu comecei a ver televisão, a ver carnaval, né, que a gente ia pra avenida, não sei o que e tal, e eu tinha uma adoração pelo porque eu não tive acesso ao Fred Astaire, a Gene Kelly, a esses filmes de hollywoodianos, né? Eu vivia muito em loco ali, aquela de ver aqueles bailarinos. Tem Bolinha, se você estiver me ouvindo, ele sabe disso. O Bolinha era um cara que no meu ponto de vista, que eu era, né, uma criança menor ainda, ele era mais alto e forte para os lados. Ele era bem gordinho. Mas quando ele... E todas as mulheres queriam dançar com Bolinha. Ele tinha uma
12: desenvoltura.
1: Uma desenvoltura, mas uma condução, que a dança é o abraço, né? Sim. Você abraça para dançar. O abraço dele era aconchegante, a condução dele, logicamente, era perfeita. E ele deslizava, que aquele cara tão grande, tão gordinho, como é que ele tinha aquela leveza em desfilar, né, em pisar naquele salão com tanta leveza? Bolinha foi um cara que, né, eu diria que o Bolinha e Delegado vão disputar aí a camisa 10. Então, se um ganhar, o outro vai para 9, vai para 11, fica ali do ladinho, né?
2: Jogaram juntos, né?
1: É, exatamente. Tem um outro... Não, não. Eu fico com o Delegado e com Bolinha.
12: O Carlinhos, falando em camisa 10, se você fosse aí escolher um jogador que você mais admira na história do futebol, quem você colocaria aí na sua lista, assim... Vamos botar top 3, top 3 jogadores.
1: Tirando Pelé e Zico...
12: É, que sai ao concurso, né?
1: É. Eu acho que hoje nós temos o Vini Júnior, que eu acho...
12: Incrível, né?
1: Eu sou fã do Vini
12: Júnior. Dentro e fora dos gramados.
1: Não, né? Ele pra mim é o craque, exatamente. Um craque com CPF e com CNPJ. Tanto num CPF ou no CNPJ, ele é o camisa 10. O Hendrick, eu acho ele ainda bem jovem, mas bem promissor. O que eu fico muito preocupado é o futebol europeu, essa coisa do jogador corrompe um pouco a mente dos nossos atletas, né? O que eu não vi no Vini até hoje. O Vini é um cara muito consciente, um cara muito na dele. Então eu diria que o meu grande craque hoje é o Vini.
12: É o Vini, né?
1: E deslumbra assim, depois do Vini, tá o Hendrick, eu acho que pode ser uma promessa pra gente, né?
12: Você acha que o Neymar, né, que provavelmente vai jogar esse terceiro jogo, você acha que ele ainda tem condições de fazer um bom jogo e ajudar o Brasil aí a quem sabe chegar nesse hexa? Você acha que a chance do Neymar já passou e que hoje ele não consegue mais?
1: Olha, dizer que a chance já passou, eu não queria ter essa responsabilidade nem essa pretensão. Eu acho que ele é um grande atleta, né? Um grande jogador, nos deu grandes glórias, mas hoje, para ocupar o lugar dele, tem outras grandes promessas, né? Não estou dizendo que ele não deva jogar, né? Mas você comparar ele com o Hendrick, que está em pleno vigor, sem nenhuma lesão, né? Mas eu espero que o Neymar jogue, né? Até porque eu acho que, assim como o Messi está fazendo o seu último tango, né? Comparando, falando do tango,
12: da
1: porque
12: Argentina,
1: deram,
12: né,
1: até a chuteira dele, é o último tango o nome. Sim. Da chuteira dele. Então eu acredito que seja, se for a última Copa do Neymar, que seja com brilho, que seja com a participação dele e principalmente com o caneco, né?
12: Eu ia fechar com chave de ouro, querendo ou não, ele é o maior artilheiro da seleção,
1: tem
12: a sua contribuição,
1: exatamente.
12: Mas nos últimos anos ele, né, por conta das lesões e decisões também, extracampo, ele acabou meio que ficando de lado.
1: Mas eu espero que ele entre, jogue e faça bastante gol.
12: É o que a gente espera.
2: Todos nós esperamos, né?
12: Carlinhos, eu queria te agradecer, meu irmão, por estar aqui com a gente. É, passou rápido. Ó, inclusive, a nossa diretora Flávia, já vou pedir pra ela ter a segundo episódio dessa nossa conversa, porque foi muito boa. Ela tá,
1: pô,
12: ela tá nos vendo ali, ó. Flávia, segundo episódio, hein?
1: Poxa, eu não contei como é que foi a minha recuperação. Tem que contar isso pra vocês.
12: Não, então,
1: foi muita fé.
12: Com certeza.
1: Muita fé. Eu tinha certeza de que eu ia conseguir, né? Eu fiz uma promessa, né? E as promessas que eu faço, minha mulher diz que eu dou trabalho para todo mundo, né? Porque eu assisti uma missa nos pés do Cristo, porque eu tenho uma coisa com aquela
12: monumento, né?
1: Não com monumento, com a capela.
12: Com a capela Nossa Senhora, né?
1: E com o Padre Omar.
12: Sim.
1: Né? Porque o Padre Omar rezou a missa de sétimo dia do meu filho, e aquele dia foi um dia de glória. Porque chovia, e nós estávamos todos abrigados dentro da capela. E não cabiam todos.
12: Uma
1: e a chuva
12: pequena,
1: lá,
12: né?
1: E eu lá dentro, sentado e tal, e aquele tempo fechado. O padre Omar chegou, começou a ajeitar pra gente fazer a missa. Daqui a pouco, me entra um sol. Chega a me arrepiar. Me entra um sol na capela. E ali tudo é dourado, né?
12: Sim.
1: Então o sol da tarde é aqui, que bate de frente com a capela. Então, ai, tô me arrepiando aqui. Eu sentado, olhando tudo que era dourado, o reflexo do sol, a sala, a capela, ficou iluminada e o céu azul. Cara, o padre Omar é testemunha disso.
12: Tá sendo um momento muito especial, né, Carlinhos?
1: Bom. Pra mim foi...

0: falta de energia.
1: E eu vi feliz da vida, padre, eu vi feliz da vida.
0: É um testemunho aí, de fato, da sua recuperação, né?
1: Minha mulher ainda falou assim: nossa, você quer parar? Eu disse: não, isso pra mim é um grande exercício, isso, tá sendo ótimo. E eu fui, desci, cheguei lá embaixo cansado, mas consegui fazer o exercício que o meu fisioterapeuta sempre coloca na minha: você tem que fazer isso, isso, isso. Alô, José Vicente, olha, segui a risca aí, minha tarefa.
2: O homem tá firme, o homem tá caminhando. Carlinhos,
0: que Deus te abençoe sempre, viu, cara?
1: Muito obrigado, padre. Eu quero lhe agradecer também. A gente já teve um papo, falamos sobre a nossa querida igreja de Cavalcante. Então, padre Marcos, é um prazer estar aqui mais uma vez, né, encontrá-lo, e espero voltar para contar como é que foi todo o processo, né, de exercício, do que eu fiz, do que eu pensei em fazer na minha vida, quando eu achei que não tinha mais nada para frente. Aí eu disse para mim mesmo que eu era um cara de fé, que eu era um cara perseverante e que a medicina ia me ajudar a seguir o caminho. E graças a Deus, com as três coisas, né, eu consegui seguir o meu caminho.
2: Carlinhos, obrigado mais uma vez, um exemplo de fé, de luta, de determinação, e de um cara que, além de ser um grande artista, é um excelente ser humano, e um homem que a gente pode seguir o exemplo de alguém que realmente transformou a vida de outras pessoas e conseguiu se transformar no momento de mais adversidade, né, Carlinhos?
1: Com certeza. Eu acho que toda pessoa de fé é uma pessoa perseverante, porque ela confia em Deus, ela acredita, né? Essa fé é importante você ter, porque ela vai te dar forças, ela vai te dar resignação, ela vai te dar, enfim, você vai conseguir lidar com a sua enfermidade, né? O que ela está te trazendo e o que você vai conseguir recuperar. Eu acho que esse conforto vem de Deus, com certeza.
2: Tá certo. Ó, a Flávia já tá ali, ó. Acabou, acabou. Infelizmente acabou, gente. Ó, muito obrigado pela sua companhia com a gente. Siga a gente lá, o Vox Populi Esporte Fé, no Redemptor Play, nos canais do YouTube, na Rádio Catedral, no Instituto Redemptor e no portal Esporte Fé, e também nas principais plataformas de áudio. Muito obrigado pela sua companhia. Siga a gente lá, hein? Um abraço, padre. Fica com Deus, hein?
0: Abraço, Deus abençoe.
2: Tchau, tchau.
1: Tchau, gente.
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0: Louvado seja nosso Senhor Jesus Cristo.
1: Para sempre seja louvado.
0: Muito boa noite a todos vocês, meus queridos ouvintes aqui da Rádio Catedral FM. Que alegria podermos estar aqui nesse momento de oração, de profunda intimidade com o Senhor através do Santo Terço. Pedirmos também a intercessão da bem-aventurada Virgem Maria para nos guiar nesta noite. Ela sendo a nossa intercessora, esposa do Espírito Santo. Eu, Léo Lima, atualmente como coordenador da Arquidiocese São Sebastião do Rio de Janeiro para o Movimento do Terço dos Homens, dou as boas-vindas a cada um de vocês que aqui estão conosco. Sejam todos muito bem-vindos. Estou aqui também nesta noite com dois grandes irmãos, de forma muito especial, hoje representando o Vicariato Santa Cruz, o nosso coordenador, Hamilton. Boa noite, Hamilton.
2: Boa noite, Léo. Boa noite a todos, né? A todos os ouvintes. Boa noite aos que estão escutando, né? Mais uma vez estamos aqui representando o Vicariato Santa Cruz. E aqui um abraço aos amigos que estão todos presentes e também os ausentes.
0: Amém. E quero aproveitar também aqui hoje de maneira muito especial esse grande amigo que ao longo de toda essa caminhada do movimento do Terço dos Homens, da sua estruturação, tem sempre nos acompanhado, sendo coordenador. Ele já foi coordenador do Vicariato Jacarepaguá, ele já foi coordenador do Vicariato Barra, mas acima disso tudo tem uma frase que ele sempre diz e que eu gosto muito: eu sou um homem do Terço. Então, boa noite, meu amigo Procópio.
3: Boa noite, Léo. Boa noite, Hamilton. Mais uma vez estamos aqui para bem rezar o Santo Terço, que todos nós, homens do Terço, temos essa grande devoção por Nossa Senhora, que a gente sabe que é uma grande oração e por intermédio dela a gente chega até Jesus Cristo. Amém.
0: Amém, amém. Então, nessa certeza que aqui estamos reunidos, eu convido você agora a pegar o teu Santo Terço, onde quer que você esteja, você que nos ouve aí no seu local de trabalho, você que já chegou em casa, você que está aí dentro do carro, grandes amigos, motoristas de aplicativo, taxistas, caminhoneiros que acompanham a Rádio Catedral, a você que está aí de repente num leito de hospital ou no seu quarto, a gente vai rezar juntos. Nós seremos a tua companhia nesse momento. Então queremos neste momento nos unirmos a todo o povo de Deus, em nome de um Deus que é Pai, Filho e Espírito Santo. Amém. E para que a gente possa bem rezar esse terço desta noite, que a gente possa então nos reconhecer também pecadores diante de Deus, para que a gente possa entregar aqui verdadeiramente o nosso coração, estar totalmente aberto à ação de Deus e permitir que o Espírito Santo venha nos visitar e nos direcionar para todas as nossas necessidades. Então, reconhecendo-nos pecadores, rezemos juntos. Confesso a Deus Todo-Poderoso e a vós, irmãos e irmãs, que pequei muitas vezes por pensamentos e palavras, atos e omissões, por minha culpa, minha tão grande culpa, e peço à Virgem Maria, aos anjos e santos e a vós, irmãos e irmãs, que rogueis por mim a Deus, nosso Senhor. Amém. E assim, reconhecendo e contritos na certeza que o Senhor perdoa a cada um de nós em sua infinita misericórdia, também queremos invocar o Espírito Santo. Eu peço que o Espírito Santo agora venha nos visitar aqui, nós que estamos no estúdio da Rádio Catedral, a você, aonde quer que você esteja nos ouvindo agora, que o Espírito Santo possa te visitar. Vinde, Espírito Santo, e enchei os corações dos vossos fiéis, e acendei neles o fogo do vosso amor. Enviai o vosso Espírito, e tudo será criado, e renovareis a face da terra. Oremos, ó Deus, que instruíste os corações dos vossos fiéis com a luz do Espírito Santo, fazei que apreciemos retamente todas as coisas segundo o mesmo Espírito e gozemos sempre da sua consolação. por Cristo, nosso Senhor. Amém. E assim, convido você também a apresentar as tuas intenções, particulares, aquilo que está dentro do seu coração nesse momento, do jeito que ele está. Vai falando com o Senhor, vai pedindo a Ele, vai entregando a Ele, vai pedindo a Nossa Senhora que esteja nesse momento acolhendo e intercedendo. A você que está aqui conosco através do YouTube, da Web Redentor, a você que nos acompanha pelas redes sociais, Facebook e todos os canais aqui da nossa Rádio Catedral. Vai colocando as suas intenções, nós queremos apresentar agora neste momento a Deus, entregando o nosso coração, pedindo de maneira especial por todas aquelas pessoas enfermas, pedindo por aqueles que hoje suplicam por um emprego, pedindo, Senhor Jesus, pela paz no mundo, pedindo pela conversão dos pecadores, pela nossa conversão pessoal, entregando, Senhor Jesus, pedindo pelas intenções do Santo Padre, o Papa, pedindo pela saúde, direcionamento, ministério, por nosso cardeal, Dom Orani, e por todos aqueles que confiaram a nós esse momento de oração. O Senhor ontem no Evangelho, ele dizia que todo aquele que proclamar, que se declarar em seu nome, ele também será honrado. Então queremos agora nesse momento declarar o quanto nós cremos em Ti, Senhor. O quanto nós estamos aqui como homens do texto, homens de oração, pedindo por toda a nossa nação, por todo o nosso mundo. Então segurando na cruz do nosso santo texto, queremos juntos proclamarmos a nossa fé. Creio em Deus Pai, Todo-Poderoso, Criador do céu e da terra, e em Jesus Cristo, seu único Filho, nosso Senhor, que foi concebido pelo poder do Espírito Santo, nasceu da Virgem Maria, padeceu sob Pôncio Pilatos, foi crucificado, morto e sepultado, desceu à mansão dos mortos, ressuscitou ao terceiro dia, subiu aos céus, está assentada à direita de Deus Pai Todo-Poderoso, donde há de vir julgar os vivos e os mortos. Creio no Espírito Santo, na Santa Igreja Católica, na comunhão dos santos, na remissão dos pecados, na ressurreição da carne, na vida eterna. Amém. E assim também, de braços erguidos, queremos honrar a Deus com esse Pai Nosso, essa oração que Ele próprio nos ensinou. Pai nosso, que estás nos céus, santificado seja o vosso nome, venha a nós o vosso reino, seja feita a vossa vontade, assim na terra como no céu.
3: O pão nosso de cada dia nos dai hoje, perdoai-nos as nossas ofensas, assim como nós perdoamos a quem nos tem ofendido. E não nos deixeis cair em tentação, mas livrai-nos do mal. Amém.
0: Deus te salve Maria, filha de Deus Pai, e dai-nos a graça do acolhimento espiritual. Ave Maria, cheia de graça, o Senhor é convosco. Bendita sois vós entre as mulheres, e bendito é o fruto do vosso ventre, Jesus.
1: Santa Maria, Mãe de Deus, rogai por nós, pecadores, agora e na hora de nossa morte. Amém.
0: Deus te salve, Maria, Mãe de Deus, Filho, e dai-nos a graça da transformação interior. Ave Maria, cheia de graça, o Senhor é convosco. Bendita sois vós entre as mulheres, e bendito é o fruto do vosso ventre, Jesus.
1: Santa Maria, Mãe de Deus, rogai por nós, pecadores, agora e na hora de nossa morte. Amém.
0: Deus te salve Maria, esposa do Espírito Santo, e dai-nos a graça da fecundidade apostólica. Ave Maria, cheia de graça, o Senhor é convosco. Bendita sois vós entre as mulheres, e bendito é o fruto do vosso ventre, Jesus.
1: Santa Maria, Mãe de Deus, rogai por nós, pecadores, agora e na hora de nossa morte. Amém.
0: Glórias ao Pai, ao Filho e ao Espírito Santo,
1: como era no princípio, agora e sempre. Amém.
0: Ó meu Jesus, perdoai-nos, livrai-nos do fogo do inferno, levai as almas todas para o céu
1: e socorrei principalmente as que mais precisarem da vossa misericórdia. Ó Maria concebida sem pecado, rogai por nós que recorremos a vós. Nossa Senhora da Penha, rogai por nós. São Sebastião, rogai por nós.
0: Que bom, então, você que está aqui conosco nesse momento, vai apresentando as suas intenções. E hoje, então, nesta segunda-feira, nós vamos contemplar os mistérios gozosos. Primeiro mistério, a anunciação do anjo Gabriel a Maria. Que possamos aqui, neste momento, lembrarmos da nossa mãe igreja. Apresentar aqui todos os nossos sacerdotes. Nós que somos homens do terço, dos 13 vicariatos da nossa arquidiocese de São Sebastião do Rio de Janeiro, eu queria convidar você agora, nesse momento, a rezar pelo seu pároco, pelas intenções dele, pela vida dele, pelo ministério dele. Rezamos de maneira especial aqui por Dom Orani, o seu ministério, a sua vida, a sua saúde. Pedimos pelas intenções do Santo Padre, o Papa, e queremos pedir aqui também pelas novas vocações, pelos seminaristas, pelas religiosas, que a gente possa entregar aqui o nosso clero, de forma muito especial, os diáconos que nos acompanham no nosso ministério, no nosso terço dos homens, de maneira especial aqui o diácono Melquisedeque, o nome do nosso amigo de Santa Cruz, que está agora chegando para poder fortalecer o nosso time.
4: Diácono Luiz. Diácono Luiz. Um forte abraço, diácono.
0: Amém. Que Deus abençoe a cada um deles e que possamos aqui nesse momento entregar a nossa mãe igreja, os nossos paroquianos, as nossas irmãs. Na minha paróquia, Nossa Senhora das Mercês tem as mulheres do Rosário. Então quero entregar aqui também a cada uma delas, a todas as nossas pastorais. Por isso convido você, junto comigo, a rezarmos e a entregarmos esta primeira dezena. Pai nosso que estás nos céus, santificado seja o vosso nome. Venha a nós o vosso reino, seja feita a vossa vontade, assim na terra como no céu.
5: O pão nosso de cada dia nos dai hoje, perdoai-nos as nossas ofensas, assim como nós perdoamos a quem nos tem ofendido. E não nos deixeis cair em tentação, mas livrai-nos do mal. Amém.
0: Ave Maria, cheia de graça, o Senhor é convosco. Bendita sois vós entre as mulheres, e bendito é o fruto do vosso ventre, Jesus.
5: Santa Maria, Mãe de Deus, rogai por nós, pecadores, agora e na hora de nossa morte. Amém.
0: Ave Maria, cheia de graça, o Senhor é convosco. Bendita sois vós entre as mulheres, e bendito é o fruto do vosso ventre, Jesus.
5: Santa Maria, Mãe de Deus, rogai por nós, pecadores, agora e na hora de nossa morte. Amém.
0: Ave Maria, cheia de graça, o Senhor é convosco. Bendita sois vós entre as mulheres, e bendito é o fruto do vosso ventre, Jesus.
5: Santa Maria, Mãe de Deus, rogai por nós, pecadores, agora e na hora de nossa morte. Amém.
0: Ave Maria, cheia de graça, o Senhor é convosco. Bendita sois vós entre as mulheres, e bendito é o fruto do vosso ventre, Jesus.
5: Santa Maria, Mãe de Deus, rogai por nós, pecadores, agora e na hora de nossa morte. Amém.
0: Ave Maria, cheia de graça, o Senhor é convosco. Bendita sois vós entre as mulheres, e bendito é o fruto do vosso ventre, Jesus.
5: Santa Maria, Mãe de Deus, rogai por nós, pecadores, agora e na hora de nossa morte. Amém.
0: Ave Maria, cheia de graça, o Senhor é convosco. Bendita sois vós entre as mulheres, e bendito é o fruto do vosso ventre, Jesus.
5: Santa Maria, Mãe de Deus, rogai por nós, pecadores, agora e na hora de nossa morte. Amém.
0: Ave Maria, cheia de graça, o Senhor é convosco. Bendita sois vós entre as mulheres, e bendito é o fruto do vosso ventre, Jesus.
5: Santa Maria, Mãe de Deus, rogai por nós, pecadores, agora e na hora de nossa morte. Amém.
0: Ave Maria, cheia de graça, o Senhor é convosco. Bendita sois vós entre as mulheres, e bendito é o fruto do vosso ventre, Jesus.
5: Santa Maria, Mãe de Deus,
1: rogai por nós, pecadores, agora e na hora de nossa morte. Amém.
0: Ave Maria, cheia de graça, o Senhor é convosco. Bendita sois vós entre as mulheres e bendito é o fruto do vosso ventre, Jesus.
5: Santa Maria, Mãe de Deus, rogai por nós, pecadores, agora e na hora de nossa morte. Amém.
0: Ave Maria, cheia de graça, o Senhor é convosco. Bendita sois vós entre as mulheres e bendito é o fruto do vosso ventre, Jesus.
5: Santa Maria, Mãe de Deus, rogai por nós, pecadores, agora e na hora de nossa morte. Amém.
0: Glórias ao Pai, ao Filho e ao Espírito Santo, como era no princípio, agora e sempre. Amém. Ó meu Jesus, perdoai-nos, livrai-nos do fogo do inferno, levai as almas todas para o céu e socorrei principalmente as que mais precisarem da vossa misericórdia. Ó Maria concebida sem pecado,
5: rogai por nós que recorremos a vós.
0: Nossa Senhora das Mercês,
5: rogai por nós.
4: Nossa Senhora da Conceição,
0: rogai por nós. São José,
5: rogai por nós.
0: 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E nesse momento eu quero convidar meu amigo Procópio para que ele possa conduzir essa segunda dezena do terço. A gente então vai contemplar, continuando aqui os mistérios gozosos, o segundo mistério, a visitação de Maria à sua prima Santa Isabel.
3: Esse segundo mistério, de forma muito especial, eu queria oferecer a adoção espiritual. Amém. Queria colocar a intenção do Dom Tiago, que foi quem trouxe a adoção espiritual, né, para a nossa arquidiocese, agora difundindo para todo o Brasil. Na verdade, em algum lugar do mundo foi concebido uma criança, foi Deus criou essa criança, e muitas das vezes os seus pais, quando tomarem conhecimento dessa criança, podem se apavorar, podem achar que é um problema, e vem à cabeça a intenção de abortá-la, de fazer infelizmente essa morte. Então você, pela adoção espiritual, você adota essa criança, simplesmente isso. Você é o pai, você é a mãe dessa criança, e para que isso se concretize, né? É muito simples, é rezar o mistério do Santo Terço todos os dias, o Pai Nosso e as 10 Ave Marias, e fazer uma breve oração. Essa oração nós faremos no final do Santo Terço, tá bom? Então, para que você seja pai ou mãe espiritual, é só pegar uma cartelinha, marcar lá a data que você adotou. Essa adoção tem que durar 9 meses, que é exatamente o período de uma gestação, e aí defender essa vida. Tá bom? Então vamos agora rezar o segundo mistério. Pai nosso que estás nos céus, santificado seja o vosso nome. Venha a nós o vosso reino. Seja feita a vossa vontade, assim na terra como no céu.
1: O pão nosso de cada dia nos dai hoje. Perdoai as nossas ofensas, assim como nós perdoamos a quem nos tem ofendido. E não nos deixeis cair em tentação, mas livrai-nos do mal. Amém.
3: Ave Maria, cheia de graças, o Senhor é convosco. Bendita sois vós entre as mulheres e bendito é o fruto do vosso ventre, Jesus.
1: Santa Maria, Mãe de Deus, rogai por nós, pecadores, agora e na hora de nossa morte. Amém.
3: Amém. Ave Maria, cheia de graças, o Senhor é convosco. Bendita sois vós entre as mulheres. Bendito é o fruto do vosso ventre, Jesus.
1: Santa Maria, Mãe de Deus, rogai por nós, pecadores, agora e na hora de nossa morte. Amém.
3: Ave Maria, cheia de graças, o Senhor é convosco. Bendita sois vós entre as mulheres, bendito é o fruto do vosso ventre, Jesus.
1: Santa Maria, Mãe de Deus, rogai por nós, pecadores, agora e na hora de nossa morte. Amém.
3: Ave Maria, cheia de graças, o Senhor é convosco. Bendita sois vós entre as mulheres, e bendito é o fruto do vosso ventre, Jesus.
1: Santa Maria, Mãe de Deus, rogai por nós, pecadores, agora e na hora de nossa morte. Amém.
3: Ave Maria, cheia de graças, o Senhor é convosco. Bendita sois vós entre as mulheres. Bendito é o fruto do vosso ventre, Jesus.
1: Santa Maria, Mãe de Deus, rogai por nós, pecadores, agora e na hora de nossa morte. Amém.
3: Ave Maria, cheia de graças, o Senhor é convosco. Bendita sois vós entre as mulheres. Bendito é o fruto do vosso ventre, Jesus.
1: Santa Maria, Mãe de Deus, rogai por nós, pecadores, agora e na hora de nossa morte. Amém.
3: Ave Maria, cheia de graças, o Senhor é convosco. Bendita sois vós entre as mulheres. Bendito é o fruto do vosso ventre, Jesus.
1: Santa Maria, Mãe de Deus, rogai por nós, pecadores, agora e na hora de nossa morte. Amém.
3: Ave Maria, cheia de graças, o Senhor é convosco. Bendita sois vós entre as mulheres. Bendito é o fruto do vosso ventre, Jesus.
1: Santa Maria, Mãe de Deus, rogai por nós, pecadores, agora e na hora de nossa morte. Amém.
3: Ave Maria, cheia de graças, o Senhor é convosco. Bendita sois vós entre as mulheres. Bendito é o fruto do vosso ventre, Jesus.
1: Santa Maria, Mãe de Deus, rogai por nós, pecadores, agora e na hora de nossa morte. Amém.
3: Ave Maria, cheia de graças, o Senhor é convosco. Bendita sois vós entre as mulheres, e bendito é o fruto do vosso ventre, Jesus.
1: Santa Maria, Mãe de Deus, rogai por nós, pecadores, agora e na hora de nossa morte. Amém.
3: Glória ao Pai, ao Filho e ao Espírito Santo,
1: como era no princípio, agora e sempre. Amém.
3: Ó meu Jesus,
1: perdoai-nos, livrai-nos do fogo do inferno, levai as almas todas para o céu e socorrei principalmente as que mais precisarem da vossa misericórdia.
3: Santa Clara,
1: rogai por nós.
3: São Francisco de Assis,
1: rogai por nós.
0: Então, nesse momento, a gente convida você para você possa tomar um copo d'água agora, respirar fundo e ouvir essa canção para que a gente possa continuar a nossa oração do Santo Terço.

0: E a você que está aqui conosco, rezando o Santo Terço Mariano, uma alegria hoje aqui representado pelo movimento do Terço dos Homens. A gente convida você também em sua paróquia, reze pelos homens do Terço, onde você for encontrar, saber que tem um grupo do Terço dos Homens, reze por eles também. E você que ainda não faz parte do movimento do Terço dos Homens, venha fazer parte, venha viver essa experiência, essa graça transformadora na vida de cada um de nós. Hoje está aqui o Procópio, o Hamilton e eu, Léo, e vocês podem ter certeza, se nós estamos aqui, é graça de Deus, é transformação, é muitos milagres para que a gente possa estar aqui hoje, não é verdade?
1: Como também é muita alegria, né?
0: Muita alegria, muita alegria. Então você que está aqui conosco, continuando aqui a nossa oração, a gente entra agora nesse terceiro mistério, mistério gozoso, nesta segunda-feira, e nós contemplamos então neste momento o nascimento do menino Jesus em Belém. E eu convido o meu irmão Hamilton para poder conduzir essa dezena do Santo Terço.
2: Antes, Léo, eu gostaria de mandar um abraço para todos os membros, né, do Terço, e dizer que o nosso Terço itinerante, né, que vai dar continuidade agora. Nós estamos, a princípio, com a paróquia, na verdade, da Urucânia, né? Aguardando o ok do pároco para que a gente possa estar conduzindo o nosso terço itinerante por lá. Um grande abraço a todos, né? E vamos dar continuidade a esse terço. Nesse terceiro mistério, que iremos rezar, né? Pai nosso que estás no céu, santificado seja o vosso nome, venha a nós o vosso reino e seja feita a vossa vontade, assim na terra como no céu.
3: O pão nosso de cada dia nos dai hoje, perdoai as nossas ofensas, assim como nós perdoamos a quem nos tem ofendido. E não nos deixeis cair em tentação, mas livrai-nos do mal. Amém.
2: Ave Maria, cheia de graça, o Senhor é convosco. Bendita sois vós entre as mulheres e bendito é o fruto do vosso ventre, Jesus.
3: Santa Maria, Mãe de Deus, rogai por nós, pecadores, agora e na hora de nossa morte. Amém.
2: Ave Maria, cheia de graça, o Senhor é convosco. Bendita sois vós entre as mulheres e bendito é o fruto do vosso ventre, Jesus.
3: Santa Maria, Mãe de Deus, rogai por nós, pecadores, agora e na hora de nossa morte. Amém.
2: Ave Maria, cheia de graça, o Senhor é convosco. Bendita sois vós entre as mulheres e bendito é o fruto do vosso ventre, Jesus.
3: Santa Maria, Mãe de Deus, rogai por nós, pecadores, agora e na hora de nossa morte. Amém.
2: Ave Maria, cheia de graça, o Senhor é convosco. Bendita sois vós entre as mulheres e bendito é o fruto do vosso ventre, Jesus.
3: Santa Maria, Mãe de Deus, rogai por nós, pecadores, agora e na hora de nossa morte. Amém.
2: Ave Maria, cheia de graça, o Senhor é convosco. Bendita sois vós entre as mulheres e bendito é o fruto do vosso ventre, Jesus.
3: Santa Maria, Mãe de Deus, rogai por nós, pecadores, agora e na hora de nossa morte. Amém.
2: Ave Maria, cheia de graça, o Senhor é convosco. Bendita sois vós entre as mulheres e bendito é o fruto do vosso ventre, Jesus.
3: Santa Maria, Mãe de Deus, rogai por nós, pecadores, agora e na hora de nossa morte. Amém.
2: Ave Maria, cheia de graça, o Senhor é convosco. Bendita sois vós entre as mulheres e bendito é o fruto do vosso ventre, Jesus.
3: Santa Maria, Mãe de Deus, rogai por nós, pecadores, agora e na hora de nossa morte. Amém.
2: Ave Maria, cheia de graça, o Senhor é convosco. Bendita sois vós entre as mulheres e bendito é o fruto do vosso ventre, Jesus.
3: Santa Maria, Mãe de Deus, rogai por nós, pecadores, agora e na hora de nossa morte. Amém.
2: Ave Maria, cheia de graça, o Senhor é convosco. Bendita sois vós entre as mulheres e bendito é o fruto do vosso ventre, Jesus.
3: Santa Maria, Mãe de Deus, rogai por nós, pecadores, agora e na hora de nossa morte. Amém.
2: Ave Maria, cheia de graça, o Senhor é convosco. Bendita sois vós entre as mulheres e bendito é o fruto do vosso ventre, Jesus.
3: Santa Maria, Mãe de Deus, rogai por nós, pecadores, agora e na hora de nossa morte. Amém.
2: Glória ao Pai, ao Filho e ao Espírito Santo.
3: Como era no princípio, agora e sempre. Amém.
2: Ó meu Jesus,
3: perdoai-nos, livrai-nos do fogo do inferno, levai as almas todas para o céu e socorrei principalmente as que mais precisarem da vossa misericórdia.
2: Nossa Senhora de Fátima,
3: rogai por nós.
2: Nossa Senhora do Desterro,
3: rogai por nós.
0: E assim, eu queria, nesse momento, quando a gente começa a oração do Santo Terço, a gente olha para as nossas redes sociais aqui da rádio, a gente vê aqui no nosso chat, muitos de vocês rezando conosco. A gente também agradece muito a sua participação e a gente agora quer rezar sobre as intenções que vocês nos enviaram. Então, nosso irmão Procópio vai aqui começar a ler algumas das intenções que foram enviadas aqui pelo chat e a gente vai rezando sobre cada uma delas nesse momento.
1: Aqui nós temos o Ricardo Monteiro dando uma boa noite, um olá pra gente. Nós temos aqui também o José Carlos. Peço oração por mim, Elizabeth, pela minha saúde, pela minha aposentadoria, pelo meu esposo José Carlos e pelos meus filhos Marcos, Márcio, pelas minhas netas. Aqui também Sônia Corrocino. Peço que Nossa Senhora interceda junto a seu filho Jesus para que me ajude a reerguer minha empresa. Amém.
0: Amém, Senhor.
1: A gente pede aqui pelo nosso irmãozinho, também coordenador do vicariato, Cascadura, Jorge.
0: Amém.
1: Boa noite, irmão. Salve, rainha. Aqui na presença do Léo Lima, do Hamilton, a paz. Peço por nossas famílias, saúde, trabalho e pelo nosso movimento da Arquirio, do Terço dos Homens.
0: Amém.
1: Grande abraço. Amém, meu irmão. Aqui a Dilza, oração para o Diego, Jesus Caldas. Peço proteção no serviço, Vivian Barbosa da Cruz. Boa noite, família Catedral e Homem do Terço. Me chamo Viviane, sou da paróquia Nossa Senhora do Carmo em Campo Grande, Padre Jorge Ney. Queria pedir oração para meu marido Crispim, que teve um AVC. E há mais de 6 anos foi descoberto um tumor no cérebro. Não consegue se aposentar e o remédio é muito caro. Sem fé e esperança que há de conseguir, minha irmã Dilza.
0: Amém.
1: Aqui Viviane Barbosa da Cruz, família Catedral, Homens do Terço. Ah, essa aqui já também.
0: Aqui também tem o Márcio Leite, ele pede assim, ó, reze por mim, preciso de um emprego na minha área. Assim seja, a gente intercede aqui também, aqui diretamente pela web Redentor, acompanhando aqui a gente. A Gilde, ela pede aqui, peço oração pela minha saúde física e mental, nós entregamos. O Marcelo Leite também pede aqui, para todos que estão desempregados, rezamos por todos aqueles que precisam de uma porta de emprego aberta. A Lucimar de Freitas, ela põe boa noite, peço oração por meu filho e nora Rogério, Patrícia e sua filha Maria Eduarda. Nossa Senhora, rogai a Jesus por eles. Amém.
1: Amém.
0: Aqui a gente também tem o Silmar, nosso irmão, nosso coordenador do Vicariato Tijuca. Ele põe aqui, salve rainha. Rezamos por todos nós, do Movimento do Terço dos Homens, da Arquidiocese de São Sebastião do Rio de Janeiro. Amém, meu irmão.
1: Amém.
0: A gente tem aqui também a Aida Martinha. Ela pede pela vida do seu pároco, Adriano, da paróquia lá de Vila Kennedy. Assim a gente entrega, pedindo mais uma vez a intercessão de Deus, de Nossa Senhora, sobre a vida dos sacerdotes. Mais algum aí, meu irmão?
1: Vamos lá.
0: Uhum.
1: É, o Tião. Boa noite, família Catedral. Sou o Tião, moro em Magé. Peço oração para mim e todos os meus familiares e todos da mesa. Amém.
0: Muito Amém. Obrigado. Obrigado.
1: Kátia Rosa, boa noite. Tudo que Carlinhos fala da época na igreja precisa ser revisto, chamado Jovens a Voltar para a Igreja. Reinventa da liberdade vigiada. Tem uns grupos que se acham donos da igreja.
0: É, hoje a oração e o evangelho, ele fala muito sobre isso, né? Ele fala sobre a gente tirar a trave do nosso olho. Então, que a gente possa ser promotores da paz, a começar por nós mesmos, né? A gente tem muita expectativa e a gente reza, é por isso que a gente vem aqui rezar pela nossa igreja, para que cada vez mais novas vocações surjam e que os jovens, os idosos, os adultos, a todas as pessoas possam verdadeiramente estar com o coração aberto, voltado para Deus, e que Deus desperte no coração deles, mas que estejam atentos a ouvir o chamado de Deus e fazer a sua vontade.
1: E nem julgar ninguém, como
0: nem julgar
1: o evangelho nos diz hoje.
0: Exatamente.
1: Né? Aqui nós temos também peço oração para o meu pai Salvador Oswaldo Zelim, que está com muita dor de garganta inflamada, muita tosse e muita gripe. Aqui o Wellington Matos.
0: Aqui a gente ainda recebe mais alguns pedidos também. A Mariane, peço oração pela minha família e pelo Rio de Janeiro, nós entregamos. A Glória Monteiro também põe aqui: ao Senhor, meu Deus, peço as vossas bênçãos, graças de saúde para o meu sacerdote, Cônego Jerônimo, e seus companheiros que completam 32 anos de seus ministérios, né? Sim, neste mês. Amém. Boa noite. E aqui a gente ainda tem muitos mais pedidos que vão chegando pra gente aqui, e a gente gostaria de poder ler todos, né? E a gente começa aqui ao horário também nos apertar um pouquinho, por isso que nós queremos entregar agora todas as intenções que continuam sendo apresentadas aqui, de maneira especial essa irmã que nos traz aqui os jovens, né? Que a gente possa colocar então nesse momento desse quarto mistério, onde nós contemplamos também a apresentação do menino Jesus no templo. Então, que a gente possa lembrar da nossa juventude, dos nossos filhos. Eu, de maneira especial, coloco aqui a Liz e a Lorena, minhas filhas, a cada um de vocês também, que possam falar o nome dos filhos de vocês também, colocar nesse momento,
1: muito,
0: né?
1: Prazer. Maria Carolina, Abdala Procópio, João Procópio Neto e a minha querida Valentina Artinho.
0: Amém. Hamilton, meu irmão.
2: O Hamiltinho e a Natália, um abraço bem caloroso, meu filho que tá lá em Juiz de Fora, Deus tá contigo, meu filho, tá? Qualquer coisa, lembra do papai aí, tá? Fica com Deus.
0: Amém. E a todos os nossos filhos e jovens, a gente coloca agora nesse momento, né?
1: E as nossas esposas também, né?
0: Também, né? É verdade, tá certo, né? Colocamos aqui um beijo para elas que nos acompanham, fielmente, né? Estão sempre conosco aqui, nos fortalecendo. Então, vamos rezar, então, essa quarta dezena do terço, sobre todas essas intenções, sobre aqueles irmãos nossos cristãos, irmãos, amigos, os jovens, né? Que às vezes estão com aquela fé tíbia, né? Ainda duvidosos, que recobrem, que possam retornar verdadeiramente à casa do Senhor com todo fervor. Pai nosso que estás nos céus, santificado seja o vosso nome, venha a nós o vosso reino, seja feita a vossa vontade, assim na terra como no céu.
3: O pão nosso de cada dia nos dai hoje, perdoai as nossas ofensas, assim como nós perdoamos a quem nos tem ofendido. E não nos deixeis cair em tentação, mas livrai-nos do mal. Amém.
0: Ave Maria, cheia de graça, o Senhor é convosco. Bendita sois vós entre as mulheres, e bendito é o fruto do vosso ventre, Jesus.
3: Santa Maria, Mãe de Deus, rogai por nós, pecadores, agora e na hora de nossa morte. Amém.
0: Ave Maria, cheia de graça, o Senhor é convosco. Bendita sois vós entre as mulheres, e bendito é o fruto do vosso ventre, Jesus.
3: Santa Maria, Mãe de Deus, rogai por nós, pecadores, agora e na hora de nossa morte. Amém.
0: Ave Maria, cheia de graça, o Senhor é convosco. Bendita sois vós entre as mulheres, e bendito é o fruto do vosso ventre, Jesus.
3: Santa Maria, Mãe de Deus, rogai por nós, pecadores, agora e na hora de nossa morte. Amém.
0: Ave Maria, cheia de graça, o Senhor é convosco. Bendita sois vós entre as mulheres, e bendito é o fruto do vosso ventre, Jesus.
3: Santa Maria, Mãe de Deus, rogai por nós, pecadores, agora e na hora de nossa morte. Amém.
0: Ave Maria, cheia de graça, o Senhor é convosco. Bendita sois vós entre as mulheres, e bendito é o fruto do vosso ventre, Jesus.
3: Santa Maria, Mãe de Deus, rogai por nós, pecadores,
4: agora e na hora de nossa morte. Amém.
0: Ave Maria, cheia de graça, o Senhor é convosco. Bendita sois vós entre as mulheres e bendito é o fruto do vosso ventre, Jesus.
4: Santa Maria, Mãe de Deus, rogai por nós, pecadores, agora e na hora de nossa morte. Amém.
0: Ave Maria, cheia de graça, o Senhor é convosco. Bendita sois vós entre as mulheres e bendito é o fruto do vosso ventre, Jesus.
4: Santa Maria, Mãe de Deus, rogai por nós, pecadores, agora e na hora de nossa morte. Amém.
0: Ave Maria, cheia de graça, o Senhor é convosco. Bendita sois vós entre as mulheres e bendito é o fruto do vosso ventre, Jesus.
4: Santa Maria, Mãe de Deus, rogai por nós, pecadores, agora e na hora de nossa morte. Amém.
0: Ave Maria, cheia de graça, o Senhor é convosco. Bendita sois vós entre as mulheres e bendito é o fruto do vosso ventre, Jesus.
4: Santa Maria, Mãe de Deus, rogai por nós, pecadores, agora e na hora de nossa morte. Amém.
0: Ave Maria, cheia de graça, o Senhor é convosco. Bendita sois vós entre as mulheres e bendito é o fruto do vosso ventre, Jesus.
4: Santa Maria, Mãe de Deus, rogai por nós, pecadores, agora e na hora de nossa morte. Amém.
0: Glórias ao Pai, ao Filho e ao Espírito Santo,
4: como era no princípio, agora e sempre. Amém.
0: Ó meu Jesus,
4: perdoai-nos, livrai-nos do fogo do inferno, levai as almas todas para o céu e socorrei principalmente as que mais precisarem da vossa misericórdia.
0: Ó Maria concebida sem pecado,
4: rogai por nós que recorremos a vós.
0: Nossa Senhora da Paz,
4: rogai por nós.
0: São José,
4: rogai por nós.

0: Que bom, chegamos aqui então ao nosso quinto e último mistério. E eu quero perguntar para você, você agora que começou rezando com a gente, já sente algo diferente dentro do seu coração? Há uma transformação aqui que a gente sente verdadeiramente, né? A gente conversava aqui nesse pequeno intervalo. Então a gente quer agradecer a sua audiência, agradecer por todas as vezes que você sustentou também essa rádio, fez com que chegassem aqui os recursos necessários para que a gente continuasse caminhando com ela. Quero agradecer também por cada pessoa que neste momento se colocou aqui à disposição do Senhor, permitiu que o Senhor alcançasse o seu coração. Quero agradecer Maria por sempre estar conosco, nos caminhando, nos direcionando, nos acolhendo e nos protegendo. E agradecer ao Senhor Deus, Pai Eterno e Todo-Poderoso, pela tua vida que nos ouve agora, pela nossa vida, por esse dom de Deus dado a cada um de nós. E é por isso que neste quinto e último mistério, que é a perda e o encontro do menino Jesus no templo, que possamos, assim como Cristo, nos ocupar das coisas de Deus e assim manter os nossos olhos voltados para o céu. Não somente os nossos olhos, mas também o nosso coração. Então eu só quero agradecer a presença de vocês aqui, agradecer a Rádio Catedral por esse momento, agradecer o movimento do Terço dos Homens por essa oportunidade de a gente estar aqui rezando hoje. Amém?
1: Amém.
0: Então vamos rezar juntos essa última dezena do Terço em agradecimento por este encontro. Então juntos, Pai nosso que estás nos céus, santificado seja o vosso nome, venha a nós o vosso reino, seja feita a vossa vontade, assim na terra como no céu. O pão nosso de cada dia nos dai hoje, perdoai as nossas ofensas, assim como nós perdoamos a quem nos tem ofendido. E não nos deixeis cair em tentação, mas livrai-nos do mal. Amém. Ave Maria, cheia de graça, o Senhor é convosco. Bendita sois vós entre as mulheres. Bendito é o fruto do vosso ventre, Jesus. Santa Maria, Mãe de Deus, rogai por nós, pecadores, agora e na hora de nossa morte. Amém. Ave Maria, cheia de graça, o Senhor é convosco. Bendita sois vós entre as mulheres. Bendito é o fruto do vosso ventre, Jesus. Santa Maria, Mãe de Deus, rogai por nós, pecadores, agora e na hora de nossa morte. Amém. Ave Maria, cheia de graça, o Senhor é convosco. Bendita sois vós entre as mulheres. Bendito é o fruto do vosso ventre, Jesus. Santa Maria, Mãe de Deus, rogai por nós, pecadores, agora e na hora de nossa morte. Amém. Ave Maria, cheia de graça, o Senhor é convosco. Bendita sois vós entre as mulheres. Bendito é o fruto do vosso ventre, Jesus. Santa Maria, Mãe de Deus, rogai por nós, pecadores, agora e na hora de nossa morte. Amém. Ave Maria, cheia de graça, o Senhor é convosco. Bendita sois vós entre as mulheres. Bendito é o fruto do vosso ventre, Jesus. Santa Maria, Mãe de Deus, rogai por nós, pecadores, agora e na hora de nossa morte. Amém. Ave Maria, cheia de graça, o Senhor é convosco. Bendita sois vós entre as mulheres, e bendito é o fruto do vosso ventre, Jesus. Santa Maria, Mãe de Deus, rogai por nós, pecadores, agora e na hora de nossa morte. Amém. Ave Maria, cheia de graça, o Senhor é convosco. Bendita sois vós entre as mulheres. Bendito é o fruto do vosso ventre, Jesus. Santa Maria, Mãe de Deus, rogai por nós, pecadores, agora e na hora de nossa morte. Amém. Ave Maria, cheia de graça, o Senhor é convosco. Bendita sois vós entre as mulheres. Bendito é o fruto do vosso ventre, Jesus. Santa Maria, Mãe de Deus, rogai por nós, pecadores.

0: agora e na hora de nossa morte. Amém. Glória ao Pai, ao Filho e ao Espírito Santo.
1: Como era no princípio, agora e sempre. Amém.
0: Ó meu Jesus, perdoai-nos, livrai-nos do fogo do inferno, levai as almas todas para o céu e socorrei principalmente as que mais precisarem da vossa misericórdia. Ó Maria concebida sem pecado, rogai por nós que recorremos a vós. Nossa Senhora Aparecida, padroeira do Brasil, rogai por nós. E nesse momento, a gente vai fazer então a oração do fechamento, né? E a gente deixa um dever de casa para cada um de nós rezarmos também, por último, a Salve Rainha. Amém?
2: Então vamos lá. O compromisso diário, né, de um pai, de uma mãe espiritual, é simplesmente rezar um mistério do terço, um Pai Nosso e as 10 Ave Maria todos os dias. E essa breve oração, Senhor Jesus, pela intercessão de Maria, vossa mãe, que vos acolheu com amor, e pela intercessão de São José, homem de confiança que cuidou de vós após o nascimento, peço-vos por essa criança concebida, adotada espiritualmente por mim, que corre o risco de ser abortada. Dai à sua mãe e aos outros familiares o amor e a coragem de deixá-la viver, vós que lhe concedestes a vida. Amém. Simplesmente
0: amém.
2: Durante 9 meses, que é o período de uma gestação.
0: Amém. Amém. Nós estivemos e sempre estaremos reunidos em nome de um Deus que é Pai, Filho e Espírito Santo. Amém.
2: Boa noite a todos. Fiquem com Deus.
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